0: mas esse grito é ouvido por Deus. E este sangue derramado clama por justiça. E a nação que aprova um ato tão horrendo, ela está atraindo sobre ela a maldição. Ela está se recusando a permanecer sob a mão de Deus. E eu e você, nós sabemos, ou estamos sob a mão de Deus, ou estamos sob a mão de Satanás. No Evangelho de hoje, Jesus então nos comunica a sua paz. O que é a paz? O missal nos explica de maneira tão profunda. A paz não é tão somente uma ausência de conflito. A paz é muito mais do que isso no sentido bíblico. Paz significa plenitude de vida, salvação, perfeição, alegria, êxito em todo empreendimento, realização dos desejos. Realização das esperanças messiânicas, resultado da aliança entre Deus e seu povo, conquista definitiva de uma comunhão sem fim entre Deus e o homem. O componente essencial e bem supremo da paz é a presença de Deus no meio do seu povo. Não há que se falar em paz se não há presença de Deus no meio do seu povo. Eu posso até falar numa ausência temporária de um conflito. Mas eu não posso falar de paz se não há presença de Deus no meio do seu povo. É Ele o príncipe da paz. E exatamente porque Ele se faz presente que Ele pode dizer: não se perturbe nem se intimide o vosso coração. Não se perturbe. Mesmo diante do cenário trágico do Calvário, mesmo diante do cenário trágico da traição, da desilusão, da decepção, não se perturbe nem se intimide o vosso coração. Porque eu vos deixo a minha paz. Veja quantos ensinamentos em poucos versículos. O Senhor está nos ensinando, nos exortando. Duas coisas precisam ficar firmadas no nosso coração. Primeiro, o mal não tem poder sobre você. E segundo, o Senhor está te comunicando a paz do seu coração. Essas duas grandes graças de libertação, de pacificação, já seriam suficientes para este nosso encontro. Mas com isso eu creio que Jesus nos está concedendo muitas outras graças, porque há poder de cura e de libertação na sua palavra. Que pela força e poder dessa palavra você possa vencer com Deus, unido a Deus, todo o mal que se abate sobre a tua casa, sobre a tua vida. Você possa triunfar sobre todos os teus inimigos, observando a palavra de Deus. Que o Senhor faça cessar as guerras na tua casa, com a sua presença, a presença do bom Deus. Que possa haver paz em todos estes corações, no seu coração, na sua casa, nos seus relacionamentos, nos seus empreendimentos, na sua família. É Jesus que adentra neste lugar e diz: eu vos dou a minha paz. Não se perturbe, nem se intimide o vosso coração. O mal não tem poder nenhum sobre mim. Não tem poder nenhum sobre você. Amém? Gente, não dá para faltar a este encontro com Deus diariamente. A cada dia, Ele renova as nossas forças. A cada dia, Ele levanta o nosso ânimo, a cada dia Ele afervora o nosso coração, renova a nossa fé. Filho, filha, Deus abençoe você, a sua família, sua casa e até amanhã na meditação diária da Palavra de Deus.
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0: Ô, povo de Deus, que alegria estar com você para mais um programa Jovem Coragem. Padre Cleberson aqui com você para te acolher, para te abençoar. E eu gostaria de dizer para você, gente, é sempre uma alegria poder estar rezando por aqueles que confiam e esperam no Senhor. E olha, o mais importante é saber que a gente pode trazer palavra de vida eterna, palavra de bênção, tá? Só começando um programa de animação, um programa de crescimento espiritual, né? Você sabe que o padre tem aqui vários programas, um deles é esse programa que tem mudado a vida de muita gente. Não estou exagerando não, mudando. Porque tem gente que encontra direção para a vida através aqui do Jovem Coragem. Quero saudar você que está lá pelo site do padre, www.padrecleversonevangelista.org.br. Tem gente pelo site do padre Reginaldo pedindo oração, padrereginaldomanzotti.org.br. É um dos sites mais visitados do Brasil, tá? A gente vai até para fora do Brasil. Apenas começando o programa Jovem Coragem para você. E hoje eu gostaria de trazer um tema muito especial que vai mexer com a tua vida, tá? Essa pregação que você vai ouvir agora é uma pregação, gente, que nós tivemos milhares de acessos pelas redes sociais e você também pode acompanhar essas pregações pelo Face, pela página do Padre, pelo YouTube, tá? Você pode acompanhar pelas redes sociais. Eu gostaria muito que você tivesse acesso lá também, pudesse deliciar com essas pregações, tá? Entra lá no YouTube, curta a página, povo de Deus, curta a página para você também poder ter essas pregações lá. Vamos lá de pregação, vamos de palavra de Deus. Você que está com Jovem Coragem, você sabe o quanto que é rico a gente crescer na fé. Vamos para a pregação do dia.
1: Parece loucura, em pleno século XXI, a gente renunciar as coisas boas da vida, até porque a gente sabe que a vida passa rápido demais, mas a gente só pode renunciar de fato as coisas por aquele que a gente ama. Eu fico vendo quando uma pessoa tem intimidade uma com a outra, quando o amor é verdadeiro, quantas renúncias as pessoas fazem. Jovens que a gente sabe que era aquele jovem galinha que não podia ver um rabo de saia, depois começa a namorar e gostar de verdade, ele começa a renunciar tudo. Nem bola ele joga mais com os amigos. Ele quer saber só da pessoa amada. É bonito isso. São coisas práticas. A pessoa, quando nós temos intimidade com as pessoas, sabe, gente, Jesus é questionado aqui, mas nós jejuamos, os teus discípulos não jejuam? Jesus diz, pode os convidados jejuar enquanto o noivo está presente? Olha a honra que Jesus dá para aqueles que estão ao lado dele. Eles não precisam jejuar, eu estou com eles. Não há motivo desse jejum. Isso é fantástico. Sabe o que? Eu me lembro uma vez, uma filha de Deus que queria se matar, e aí me chamaram. Eu acho que a pessoa, quando quer se matar, a pessoa não conta para os outros. Mas eu cheguei lá, e aquela mulher de fato disse que ia se matar, porque ia se matar, estava trancado no quarto, a gente não sabia se ela estava com uma faca, com um revólver, o que que era. Ela não deixava ninguém entrar. E aí, eu bati na porta e disse, filha, é o padre que está aqui. Abra essa porta para a gente conversar. Eu disse para ela, em nome de Jesus, você vai abrir essa porta agora. Porque você com certeza é uma pessoa obediente a Deus. E ela começou a chorar, abriu a porta, a gente conversou bastante. E eu percebi no meio de tantas pessoas que ali estavam, a autoridade que o padre traz quando ele fala em nome de Jesus. Em Piraquara, o padre Roque, que trabalhava naquela região, uma certa vez daqueles conflitos, como que é o nome daqueles conflitos que tem entre os presos? Rebelião. Ninguém conseguia conversar com os presos. O padre gostava de andar de batina, e ele chega no presídio, os presos lá de cima do telhado começam a cantar aquela música que fizeram para o Papa João Paulo II quando ele veio para o Brasil. A bênção, João de Deus, vosso povo, começaram a cantar. E os policiais ficaram ali, e o padre disse, pode deixar, eu vou entrar, padre, eles podem fazer o senhor refém, deixe que eu vou entrar. E depois saiu até no noticiário daquele padre que conseguiu diálogo com os presos, entrou lá, porque quando a gente tem intimidade com Jesus, a gente fala em nome dele, a gente age em nome dele. Sabe, gente, eu penso que essa mensagem que Jesus hoje quer trazer para nós, essa sede de nós termos intimidade com ele, assim como quando nós temos intimidade com as pessoas, nós ganhamos a pessoa facilmente. Agora no Gabaon, uma filha de Deus chegou para mim dizendo: padre, eu estou com nódulo no seio. Ela falou: o senhor não pode impor as mãos aqui? Eu disse: não, filha, aí eu não posso. Ela disse: ai, padre. Eu falei: ai, digo eu, o que o turma vai pensar, eu colocando a mão na tua teta, mulher? Aí o marido dela estava do lado, eu falei: filho, coloca a mão aí. Ele colocou. Aí eu pus a mão em cima da mão dele e comecei a orar. Por quê? Porque ele tem intimidade com a esposa. Tem lugares que você, esposo, pode pôr a mão que ninguém pode. E vice-versa. As esposas também têm lugar que você pode pôr a mão que ninguém pode. Porque isso significa intimidade. Sabe que a maior intimidade que alguém pode ter um com o outro diz que é o beijo na boca. Não é nem um ato sexual, é o beijo na boca. Tanto é que alguém pode ter coragem de transar com uma pessoa que não tem coragem de beijar na boca, porque é uma atitude de intimidade muito profunda. Agora preste atenção no que o padre vai dizer agora. Quando eu aprendi isso, eu achei fantástico. Uma vez eu disse isso aqui na igreja, tem gente que ficou um pouco escandalizado. Mas vocês sabem que quando a pessoa se une numa só carne, é exatamente no momento do ato sexual, depois do casamento, que é uma coisa muito linda, não é uma coisa feia. Mas o casamento só é válido, mesmo que o padre assistiu o casamento, deu a bênção, jogaram o confete lá fora. O casamento só é válido quando o casal se une numa só carne, quando há o momento da penetração do o homem e a mulher se une numa só carne. Quando os dois estão bem encaixadinhos, se você for ver, é uma só carne mesmo. E Jesus, querendo ter intimidade com cada um de nós, olha o que o padre vai dizer agora. Jesus, querendo ter intimidade comigo e com você, o que que Jesus fez? Esse abençoado inventou de se fazer carne. Aquele pedaço de pão é verdadeiramente a carne dele. Pois assim como o homem fica dentro da mulher e a mulher ali junto com o homem, Jesus também se une numa só carne com cada um de nós. É por isso que Jesus diz que ele é o esposo e a igreja é a esposa. Nós somos a igreja. Gente, isso é tão bonito. Jesus quer ser tão íntimo nosso, que Jesus quer estar dentro de nós. Que desespero é esse de intimidade? E sabe que hoje me aconteceu algo diferente, porque eu tinha preparado uma pregação para vocês, tenho até a mania de colocar em esquema, e quando eu estava hoje à tarde no banho e tal, porque não estou muito bem da garganta, graças a Deus agora estou melhorando, estava tomando banho, e aí, conversando com Jesus. E quando a gente fala que, quando eu falo conversando com Jesus, é papo mesmo. É ali debaixo do chuveiro, conversando ao Senhor. Então eu estava pensando o seguinte: falar sobre isso, depois chegar lá, e Deus vai me dando inspiração. E aí, parecia que Jesus estava ali dizendo para mim: padre, esqueça essa pregação. Faça esse povo falar comigo como você conversa embaixo do chuveiro. Se as pessoas me ouvissem como você me ouve, padre, se as pessoas conversassem comigo como você conversa, eu poderia resolver tantos problemas. Sabe, filho, eu fico imaginando você levantar de manhã, abrir aquele guarda-roupa e perguntar assim para Jesus: Jesus, qual roupa que eu visto hoje? Sabe que as pessoas que amam, elas gostam de ser lembradas nas pequenas coisas, não é verdade? Você, as mulheres, sobretudo, que são mais sensíveis, você está lembrado a primeira vez que você recebeu uma flor do teu namorado ou do teu esposo? Isso é se receber um dia.
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0: Maravilha, você que acompanha essa pregação, o padre vai para o intervalo, daqui a pouquinho eu volto com mais pregação para você, que eu tenho certeza. Essa pregação está mexendo, não está? Está ajudando, não está? Então daqui a pouquinho o padre volta com mais pregação.

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1: 21 horas e 18 minutos.
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0: É isso aí, povo amado de Deus. Você que vai acompanhando o programa Jovem Coragem, graças a Deus, o que tem de gente alcançando graças, curas e libertações através da nossa programação. O que tem de gente aqui dizendo: Padre Clemens, as tuas pregações estão me ajudando demais, viu? Pelas redes sociais, muitas pessoas. Olha, por exemplo, a Marcela lá do Recife: Padre, assistiu o seu vídeo porque Deus permite o meu sofrimento. É uma das pregações que o padre fez, né? Passei por uma para uma pessoa que precisava tanto assistir, padre, ela mudou de vida. Que Deus te abençoe, padre abençoado. Marcela do Recife, obrigado, Marcela. A Marires de Brasília também está comigo lá pelo site www.padreclemensevangelista.org.br. Povo diz que o padre fala rápido demais. É www.padreclemensevangelista.org.br. O Admilson de Nova Friburgo. Estava assistindo agora, padre, um vídeo que o senhor postou e quero agradecer, viu, pela essa pregação, acompanhando o Jovem Coragem ligadinho aí com o senhor Aldemir, lá de Nova Friburgo. O Alan da Paraíba, olha o pessoal do Paraíba aí, que Deus continue te abençoando, padre. O senhor é um ungido de Deus. Que bênção, né? Carla de Minas Gerais, peço, padre, que reze pela minha família e meus filhos para que eu consiga arrumar um trabalho, por favor, padre. Depois o padre vai abençoar uma água especial lá, tá, Carla? O padre vai colocar você. Pode entrar no Face, na página e no site do padre, acompanhando o Jovem Coragem também. Vamos de mais pregação?
1: Gente, eu me lembro que uma vez eu estava sem dinheiro para dar presente para minha mãe. E eu pensei comigo assim: eu vou ter que comprar uma florzinha daquelas baratas, porque eu sempre dava um presentinho bom para a mãe, mas eu não tinha dinheiro. Aí fui lá, comprei um vasinho, mas pensa numa florzinha feinha. Cheguei para a mãe e disse: mãe, hoje é teu dia, né? Mostrei aquela florzinha. A mãe começou a chorar. Abraçou aquele vasinho de flor, gente, como se fosse um presente que valia ouro. Ela disse: que linda! Engraçado, né? Porque para a mãe, para quem ama, não é o valor material, é a intenção. Imagine você, o teu namorado, ou teu marido, ou a tua, sei lá, ou a tua esposa, que seja, chega em casa com uma florzinha daqueles beijinhos assim, e diz: ah, eu estava passando e tirei da beira do barranco, lembrei de você.

Eu moro com Jesus. Eu moro. E eu sinto assim, pessoas tão distantes do Senhor. Às vezes a tua oração dá a impressão que Jesus está lá em cima, sentado direito do Deus Pai Todo-Poderoso. Chega em eco a tua voz lá. Não, filho. Jesus quer estar tão pertinho de você, Ele quer conversar com você assim de um jeito muito mais prático. Você poderia inventar alguma coisa para trazer esse Jesus mais perto de você, como uma filha que dizia: Padre, por Deus do céu, eu quero que o Senhor me diga, porque eu estou rezando com uma cadeira na minha frente. Eu fico imaginando Jesus sentado ali. Mas o Senhor acha que isso é pecado? Eu falei: que pecado, filho, isso é lindo. Você fica imaginando Jesus sentado ali, batendo papo com Ele? É, padre. Só que esses dias eu entrei no quarto, comecei a conversar meio alto e meu marido estava lá me sondando. Falei: ah, daí é grave. E o que que ele disse? Ah, pai, tu não disse, mas quando eu saí, ele fez uma cara como quem diz: meu Deus, ela está louca. Que as pessoas às vezes não entendem. Mas quem verdadeiramente sentiu hoje, parecia que o Espírito Santo estava te abraçando, te pegando no colo, você sentiu uma presença tão forte de Deus hoje, que se você chegasse em casa, ninguém ia entender você. Quem sentiu? Levante a mão. Olha que coisa maravilhosa. Sabe, gente, eu me lembro quando eu era seminarista, as dificuldades que a gente passa no seminário, eu estava assim tão precisando de falar, de desabafar, de ter uma orientação, e eu escrevi naquele MSM, que agora nem uso mais. Eu escrevi assim para o meu diretor espiritual. Eu precisava tanto falar com Jesus, mas conversar como eu estou conversando com o Senhor agora. E o meu diretor espiritual mandou assim uma frase: fala, filho, sou eu. Eu sabia que era ele, mas eu quis acreditar que Jesus estava falando comigo. E eu comecei a entrar naquela espiritualidade. Eu disse: nossa, Jesus, é você mesmo? E ele disse: sim, filho, você não quer conversar comigo? E eu comecei: nossa, Senhor, as coisas não estão fáceis. O meu pai sofreu um acidente e está em coma no hospital. E hoje à tarde a mãe disse que não sabe nem o que fazer, porque está faltando coisa lá em casa. E o meu diretor espiritual, sabendo da situação, porque meu pai de fato tinha sofrido um acidente, de fato estava em coma, ele foi dizendo assim: eu ressuscitei até mortos, eu vou dar um jeito. E ali parece que Jesus foi acalmando meu coração. Eu fui sentindo tão forte a presença dele. Quando eu terminei de falar com meu reitor, com Jesus, eu senti uma paz no meu coração tão grande, porque eu senti que aquilo foi um instrumento de Deus. Sabe, filho, às vezes Jesus tem esperado você no confessionário para você deixar esses pecados, para você de fato chegar para o padre e dizer: me perdoe, Jesus, eu tenho andado por caminhos errados, eu tenho feito absurdos. Se for preciso, o padre vai abraçar você. Você vai sentir tão forte a presença de Jesus na tua vida. Mas você precisa dar esse passo. Você precisa ter mais intimidade com o Senhor. Quem está entendendo a mensagem, diga amém. Eu tenho usado até de algumas dinâmicas para tentar fazer as pessoas entenderem isso. Quantas vezes em retiros que a gente faz aí fora, através de Jesus no altar, que se torna visível, o padre conversando com as pessoas e falando em nome de Jesus, as pessoas vão sentindo o coração, parece que abrasar. Preste atenção no que o padre vai dizer agora. Você já parou para imaginar você conversando com Jesus, por exemplo, pela internet, ou sei lá, dar uma ligadinha para Jesus e conversar com Ele, dizendo: oh, Senhor? Porque talvez quando Jesus está aqui presente na Eucaristia, fica muito fácil. Mas sabe, você já imaginou Jesus ligar para você? Você acreditaria nisso, que fosse possível? Às vezes eu vejo

um celular tocando na missa, eu fico até nervoso, eu fico pensando, meu Deus do céu. E às vezes eu fico até pensando, imagina se fosse Jesus falando com essa pessoa. Essa pessoa ouvindo a voz de Deus. Que bom que você está aqui na minha casa. Você acredita que Jesus poderia falar com você através da mensagem do celular? Feche teus olhos um instante.

0: Pronto? Alô? Eu não posso falar agora, eu estou numa missa. Sim, é o Padre Cleberson, mas eu não posso falar. Eu estou numa missa. Quem que está falando? Eu não acredito. Jesus? Oh, Senhor. É claro que eu acredito que é você. Oh, Senhor, o Senhor nem imagina, eu estava aqui falando com esse povo da tua presença maravilhosa na nossa vida. O Senhor está feliz? Eu que tenho que estar feliz, Senhor, do Senhor ligar para mim. Meu Deus do céu, se eles contarem para o bispo que eu estou com o celular na missa, eu vou ser excomungado, Jesus. Estão aqui, sim. Veio, Senhor. É. Teve gente que teve dificuldade de estar aqui nessa noite. Eu imagino, Senhor. Oh, Senhor. Eu que tenho que agradecer, Senhor, por tudo que o Senhor tem feito por nós. Imagina, Senhor. Eu que agradeço, Senhor. Eu vou dar esse recado, sim. Tem gente que está mendigando amor, Senhor. É, e o Senhor nos ama com amor infinito, né? Quem é essa voz aí que está falando do teu lado, Jesus? Aí a Nossa Senhora? Passa o telefone para ela, para mim falar com ela um pouquinho, Jesus. Bença, mãe. Ô, mãe. A senhora está feliz com a missa? É, mãe. É, eu imaginei que a senhora tinha preparado tudo mesmo. É, Jesus falou comigo hoje lá. Estava tomando banho e ele falando que queria que as pessoas tivessem mais intimidade com ele. Tá bom. Só um pouquinho, mãe. Ah, tá. Passa para ele então. Benção, mãe. Fique com Deus, viu? Quem que é, Senhor? Só um pouquinho. O Senhor está me dizendo aqui, eu sei que tem pessoas nesse momento que estão sentindo a presença do Senhor, uma pessoa que tem algo para agradecer a Jesus. Eu gostaria de perguntar para você, filho, você teria essa loucura de amor, de fazer esse agradecimento para Jesus nesse momento? Quem que gostaria de falar com Jesus agora no celular? Só um pouquinho, Senhor. Quem gostaria de agradecer a Jesus, talvez até por estar nessa missa hoje?
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2: Ô, povo amado de Deus, você que vai acompanhando essas pregações, se deliciando com o Jovem Coragem. Um intervalo bem rapidinho, já estou voltando.

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1: 21:32.
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0: Povo amado de Deus, programa Jovem Coragem pra você, saudando aqueles que vão chegando, aqueles que vão sintonizando aí, é pra todo o Brasil, através das redes sociais, pra todo o Brasil. Tem gente que está aí ligadinho. Olha, a Marielle, lá de Rio Branco do Sul, acompanha o padre Cleberson, todas as suas pregações, peço que reze pelo meu pai. Ele é dependente químico. Ô, Marielle, estamos rezando, tá? O Robson de Minas Gerais, peço oração pela minha família, pois eu estou numa luta contra o divórcio. Ô, padre, reze. Rizomar de São Paulo. Padre, acabei de assistir uma pregação sua. O que que é isso, padre? É uma benção. Ô, Rizomar, que benção, viu? Acompanhando o Jovem Coragem, a Rosilda de Curitiba, acompanhando o Jovem Coragem com o senhor, padre. Obrigado por essas palavras maravilhosas que o senhor está enviando, Luiz, de Portugal. Portugal, olha lá o bom português. Padre Cleverson, sejamos sal, que dá sabor à vida, né, padre? Como Jesus e o senhor tem sido para nós. Obrigado pelas pregações. Luiz de Portugal. Gente, olhe pelo site do padre Reginaldo Manzotti lá. É gente fora do Brasil nos acompanhando. Vamos mais de pregação? Tá gostando da pregação? Então roda mais. Eu vou passar para ela aqui, senhor. Só um pouquinho. Aqui do meu lado direito. Ô, Senhor, espero que ela não brigue comigo. Só um pouquinho.
1: Obrigada, Jesus.
0: Eu senti assim de dizer para ela que Jesus estava dizendo para ela que a amava. Senhor, é? O que o Senhor está chorando, Jesus? Ah, chorando de alegria? Imagina, tem gente chorando já aqui também. Só um pouquinho, tem mais uma pessoa aqui. Quem que levantou a mão aqui?
1: Pela cura completa do câncer.
0: Ô, Senhor, o Senhor fez isso? Ela está te agradecendo aqui pela cura do câncer. É, Senhor, o Senhor já é chorão também, hein? Ela chorando daqui e o Senhor daí, de alegria. Tem mais uma filha aqui, Senhor.
1: Obrigado, Jesus, por nos momentos mais difíceis da minha vida, o Senhor esteve do meu lado, sempre me amparando.
0: Quanta coisa, hein, Senhor? Só porque tem mais uma filha aqui, Senhor.
2: Eu quero agradecer a Jesus hoje. Há 12 anos, eu sonhava com a minha casa. E esse ano, Jesus me deu o meu apartamento. Obrigada, Jesus, pelo meu apartamento. Obrigada.
0: Ô, Senhor, o Senhor mata esse povo de chorar, hein? Tá bom. Jesus está dizendo que está feliz também, viu, filho? Pela tua vitória. Tem uma ministra aqui, Senhor.
3: Sim, eu quero agradecer a Jesus pela volta de um casal que estava separado, que é meu irmão e minha cunhada. E começaram a vir aqui na missa. Já é a terceira vez que eles estão vindo. E graças a Deus, Senhor Jesus, por essa graça tão grande, Jesus. Eu te agradeço, Jesus, de todo o meu coração.
0: Que restauração nessa família, hein, Jesus? Senhor, se eu fosse abrir aqui, eu acho que tem muita gente que queria falar contigo, viu? Não, Senhor, imagina o Senhor incomodando. Para nós é uma alegria. Claro que pode. O Senhor quer cantar uma música para a gente? Ah, tá. Jesus está dizendo que em ré maior. Canta então, Senhor, que eu vou repetindo aqui para eles ouvirem.

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1: Ô, povo amado de Deus, essas pregações são de tocar corações mesmo, graças a Deus, né? Você tá ouvindo o Jovem Coragem? São pregações que tocam, gente. O padre vai pro intervalo e eu volto com você. Depois tem momentos fortes de espiritualidade, bênção ainda pra você.

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1: 21 horas e 41 minutos.
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0: É isso aí, povo amado de Deus, jovem coragem para você, trazendo curas, libertações, palavra que transforma. Você crê que a palavra de Deus pode mudar a vida de alguém? Sim ou não? É por isso que o padre faz do Jovem Coragem um momento de cura interior. Tem palavra profética para você. Gente, você vai acompanhando agora momentos de espiritualidade que marcaram, viu? Marcaram essa Santa Missa onde o padre gravou essa pregação. E gostaria que você acompanhasse comigo.
1: Eu quero que você, filho, que confia realmente na graça do Espírito Santo, faça dessa missa uma missa nova para você. Que tudo seja novo nessa noite. Porque o que Deus colocou no meu coração hoje, quando eu conversava um pouco com Jesus, do jeito que eu faço, Jesus me dizia assim muito forte: essa noite vai ser uma noite especial para nós buscarmos uma intimidade com o Espírito Santo. Então eu quero que você feche teus olhos agora, põe a mão no teu coração, solte o teu corpo, relaxe. Talvez você chegou um pouco cansado lá de fora. Nessa suavidade que nós vamos buscar agora, você vai pedindo essa presença do Senhor. Eu peço um ré menor para mim, para que nós possamos pedir assim esse batismo. Batiza-me, Senhor, com teu Espírito. Só isso, batiza-me. Batiza-me, Senhor, com teu Espírito. Posso ouvir você, filho? Batiza-me, batiza-me.
2: Batiza-me, batiza-me, Senhor.
1: E deixa-me sentir seu fogo de amor.
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1: Aqui no coração, Senhor.
2: Aqui no coração, Senhor.
1: E deixa-me

0: Talvez você nunca teve realmente um batismo no Espírito Santo. Mas quando o Espírito Santo vem sobre nós, ele traz aquela suavidade. São tantos problemas que nós trazemos lá de fora, opressões. Talvez você está convivendo com muitas pessoas de outras religiões, pessoas que nem creem em Deus. Talvez na tua casa tenha um clima muito pesado, a tua casa. Então agora você vai simplesmente tirar essa energia negativa agora e vai pedir que Deus entre em você através do seu espírito. Você vai se encher de Deus. Se encher de Deus agora. Eu quero ver as mulheres cantando: batiza-me, Senhor, com teu espírito.
1: Batiza-me, Senhor, com teu espírito.
0: Vai, filha, para o Senhor, batiza-me.
1: Batiza-me, Senhor, com teu espírito.
0: Mais uma vez, batiza-me, Senhor.
1: Batiza-me, Senhor, com teu espírito.
0: Batiza-me, batiza-me, Senhor. Eu quero ver agora os homens comigo. Batiza-me. Batiza-me, Senhor, com teu espírito. Vai pedindo, filho, sem medo. Batiza-me, Senhor, com teu espírito. Tá sentindo algo diferente aí já? Batiza-me, Senhor. Oh, Deus maravilhoso. O Senhor me dá uma imagem nesse momento de uma pomba bem branquinha voando sobre nós. Uma pomba bem branquinha voando sobre nós. Quem crê nisso, dê uma salva de palmas para Jesus. É a presença do Espírito Santo. Oh, maravilha! Cante assim: deixa-me sentir teu fogo.
2: E deixa-me sentir
0: teu fogo de amor.
1: Fogo de amor.
0: Aqui no coração, Senhor. Você que pode, filho, com a mão no teu coração, você vai agora procurar relaxar o máximo que você pode. Quem puder sentar, vai sentando no banco bem suavemente, sem perder essa unção. E quem estiver de pé, vai manter os olhos fechados. E se você puder, você vai colocar a tua mão direita no ombro do irmão que está do lado direito e a mão esquerda no ombro do irmão que está do lado esquerdo. Ah, padre, mas eu não conheço essa pessoa. Não tem problema, nós somos todos irmãos. Então, se tiver alguém encostadinho em você aí, põe a mão direita no ombro do irmão que está da direita e a mão esquerda no ombro do irmão que está do lado esquerdo. Feche teus olhos e não converse com ninguém agora. Feche teus olhos e não converse com ninguém agora. Puxa o ar comigo. Solte. Mais uma vez. Puxa o ar e solte. Com os olhos fechados aí? Não dá a impressão que você está voando, filho? Hein, filha? Se você soubesse a alegria de Jesus de ver você aqui nessa noite, você que tem corrido para lá e para cá, nós estamos no mês de fevereiro. E o Senhor coloca no meu coração que tem gente que já está precisando de férias. Nós nem bem começamos o ano. Você que ultimamente tem sido pego de surpresa com tantas doenças, tantas coisas, parece maldição sobre a tua vida. O Senhor tem um plano tão lindo nessa noite, filho, que eu ouso dizer que ninguém vai sair daqui sem a cura. Ninguém nessa noite vai sair daqui sem cantar a vitória de Jesus. O Senhor me coloca um coração muito oprimido, um coração muito aflito. Deixa o Senhor cuidar desse teu coração, dessa tua vida. Deixa o Senhor ir agindo. Apenas sinta a alegria do Espírito Santo de Deus. Os servos vão orando em línguas aqui à frente. Eu ouço algumas pessoas no meio da comunidade também orando. Eu ouço até pessoas cantando em línguas. Que lindo isso! Pessoas que vão cantando em línguas, porque o Espírito Santo vai tocando e você vai entoando do jeito que você pode a tua voz. Você que não sabe orar em línguas, vá apenas dizendo essa palavra: Jesus.

0: Senhor, me coloca uma pessoa agora que começou um relacionamento não faz muito tempo. Você convidou essa pessoa hoje para vir à igreja. E o Senhor me mostra uma certa aflição no teu coração, porque essa pessoa arrumou desculpas para estar aqui. O Senhor está dizendo assim: eu te darei o meu Espírito, e logo logo você vai ver essa pessoa aqui dentro com você. Você será usado pelo meu Espírito Santo para a conversão dessa pessoa, e ela não vai querer fazer mais nada na sexta-feira à noite a não ser participar dessa missa. Se você querer, vai glorificando o nome do Senhor aí. O Senhor me mostra uma pessoa que tem dentro da sua casa um osso duro de roer. Você tem uma pessoa dentro da tua casa que também não aceita Jesus de jeito nenhum, e até questiona aqueles que estão dentro da igreja. Esse é teu impossível. O Senhor está dizendo: você tem uma fraqueza muito grande espiritual. Você não tem capacidade para trazer essa pessoa para Deus. Mas eu te darei o meu Espírito Santo para que você possa, aos poucos, ir ganhando essa pessoa.
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2: Que maravilha, que bacana, né, gente? Sentir Jesus tocando dessa maneira. Obrigado, viu, você que acompanhou o Jovem Coragem. O programa está chegando no finalzinho, mas o padre não pode deixar de dar uma bênção especial para você. Tem um copinho com água aí? Hein? Carteira de trabalho, chave do carro e da casa? O padre abençoa, filho. Aproveite essa bênção. Vamos rezar?

Obrigado, Senhor, por todos aqueles que acompanharam o programa Jovem Coragem de hoje. Eu sinto pessoas que estavam necessitadas, Senhor. A Tua graça chega. Aonde a palavra chega, palavra de cura, palavra que seu filho acompanhou e foi forte. Que essa bênção também possa penetrar no íntimo da alma. Eu traço o sinal da cruz, abençoando em nome do Pai, do Filho e do Espírito Santo. Amém. Fique na paz.

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1: 21 horas e 59 minutos.

0: hoje, 12 de junho, solenidade do Sagrado Coração de Jesus. Uma sexta-feira de paz para você. O dia 12 de junho é conhecido principalmente no Brasil como Dia dos Namorados, data celebrada desde 1948. A escolha da data foi uma estratégia comercial para movimentar o comércio em um mês de vendas fracas e foi estrategicamente colocada na véspera do dia de Santo Antônio, que é amanhã, 13 de junho, o famoso santo casamenteiro. Santo Antônio arrumou essa fama de casamenteiro quando, ainda em vida, arrumou um dote para uma moça pobre fazer um bom casamento. Sem dote, a candidata sobrava. Ficou com essa fama, mas no céu deve ter dado uma mãozinha em muitos casórios. Importante é que o Dia dos Namorados festeje o amor verdadeiro, primeiro requisito para um casamento feliz. Em sua carta sobre o amor humano e divino do coração de Jesus, de Lex Nos, o Papa Francisco convidou a humanidade a recuperar o coração. Em um mundo que muitas vezes perdeu a sensibilidade e o sentido do afeto verdadeiro. Estamos começando o nosso tempo de paz. E para iniciar bem o nosso encontro de hoje, busquemos as luzes do alto, peçamos a bênção de Deus e lhe consagremos esta sexta-feira. Reze comigo. Eu te adoro, meu Deus, e te amo de todo o coração. Agradeço-te por me teres criado, feito cristão e conservado até hoje. Ofereço-te as ações deste dia. Faz que sejam todas segundo a tua santa vontade, para a maior glória tua. Preserva-me do pecado e de todo o mal. Esteja tua graça sempre comigo e com todos os meus caros. Assim seja. O Santuário do Sagrado Coração de Jesus. Mensagem do Venerável Dom Antônio Lustosa. Ficamos como atônitos quando contemplamos o Filho de Deus profundamente humilhado pela encarnação. Quando contemplamos o Filho do Eterno nas aparências de um simples homem semelhante a nós, ficamos tomados de assombro. E o homem? O homem pecador, esse foi guindado às alturas, recebendo o título de Filho de Deus. Foi vossa misericórdia infinita, Senhor Jesus, que deliberou dispor as coisas dessa maneira que deixa confusa nossa mente e envolta em grande mistério. Esses planos de imensa misericórdia foram arquitetados dentro do santuário do vosso Sagrado Coração. Como foi possível esconder tanto brilho? E depois de terdes descido das maiores alturas e de vos confundirdes com os homens pecadores, quisestes cobrir-vos com os crimes todos da terra. Como não estalou de dor esse sensibilíssimo coração esmagado por causa dos nossos crimes? Depois de tantos benefícios do Senhor, ainda reluta o homem em confiar no seu Salvador. E esta é a palavra que está iluminando esta sexta-feira, dia do Sagrado Coração de Jesus. Venham a mim todos vocês que estão cansados e fatigados sob o peso dos seus fardos, e eu lhes darei descanso. Mateus 11, versículo 28.
1: Padre João Carlos, eu sou Júlio Paulo, estou na cidade de Lixinga, província do Niassa, em Moçambique. Primeiro agradeço ao senhor padre, é verdade, estamos a viver esse momento difícil em Moçambique por causa do assassinato do bispo Dom Osório. Em relação à palavra do senhor, eu agradeço bastante pelo trabalho do João Padre Carlos. Eu conheci essa palavra, ou conheci o grupo, a partir de uma amiga, Cristina, que está na cidade de Pemba, aqui mesmo em Moçambique. E depois fui adicionado ao grupo geral no qual eu pertenço e estou escutando a palavra todos os dias. Eu dizer que eu estou desde novembro. Felizmente a palavra me encontrou no momento em que eu não participo frequentemente das missas por causa do acidente que tive, e isso tem me aliviado muito. E gostaria de parabenizar, ainda mais desejar feliz aniversário que o padre completou ontem, e continue abençoado e continue nos partilhando a palavra de Deus. Obrigado.
0: Nós é que ficamos agradecidos, Júlio Paulo, por sua mensagem. Nós aqui também ficamos muito sensibilizados pelas notícias do assassinato do bispo Dom Osório, aí em Moçambique. Agradeço a lembrança do meu aniversário e fico contente que a palavra de Deus possa ter lhe alcançado nesse momento que você está, por causa do acidente, um pouco ausente da comunidade. Sinta-se abraçado por todos nós. Deus o abençoe. 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

0: No Calvário, o soldado abriu o lado de Cristo com a lança. Diz a liturgia que, aberto seu coração divino, foram derramadas sobre nós torrentes de graças e de misericórdia. É o artigo do cardeal Orani João Tempesta, arcebispo do Rio de Janeiro. Sagrado Coração de Jesus. O Sagrado Coração é a imagem do amor de Jesus por cada um de nós. É a expressão daquilo que São Paulo disse: eu vivi na fé do Filho de Deus que me amou e se entregou a si mesmo por mim, na carta aos Gálatas. É o convite para que cada um de nós retribua a Jesus esse amor, vivendo segundo a sua vontade e trabalhando com a Igreja pela salvação das almas. Jesus revelou o desejo da festa do seu Sagrado Coração à religiosa Santa Margarida Maria Lacoque, na França, mostrando-lhe o coração que tanto amou os homens e é, por parte de muitos, desprezado. Santa Margarida teve como diretor espiritual o padre jesuíta São Cláudio de La Combiere, canonizado por São João Paulo II, que se incumbiu de propagar essa grande festa. A devoção ao Sagrado Coração, de modo visível, aparece em dois acontecimentos fortes do Evangelho. O gesto de São João, discípulo amado, encostando a cabeça em Jesus durante a última ceia, e na cruz, quando o soldado abriu o lado de Jesus com uma lança. Em um momento, temos o consolo diante da dor da véspera de sua morte. No outro, o sofrimento causado pelos pecados da humanidade. Nesta solenidade do coração de Jesus, queremos pedir ao Senhor que dê a paz a todos os corações, pois vivemos um momento em que muitos optam pela violência. A violência vai contra os princípios morais, éticos e também religiosos. Deus é amor e paz. Que o nosso coração possa unir-se ao Sagrado Coração de Jesus. De junho, véspera de Santo Antônio, dia dos namorados. Eu tenho uma pergunta para sua participação. Esse negócio de pedir ajuda a Santo Antônio para arrumar casamento, dá certo mesmo?
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2: Eu sou a Paulinha Silva, aqui de Itarema, no Ceará. Gosto muito da reflexão do padre João Carlos e parabenizo todas as associações missionárias Amanhecer e também os trabalhos de padre João Carlos. Trabalho muito gratificante, muito lindo, que a gente pode vivenciar e tá, nas suas mensagens, nas suas homilias, é uma reflexão muito profunda que entra dentro dos nossos corações. E assim possamos ser canais de graça através desses ensinamentos do padre João Carlos e sabemos verdadeiramente que a palavra de Deus nos transforma, cura, salva e liberta. Quero parabenizar desde já o padre João Carlos por esse trabalho tão maravilhoso, tão gratificante que ele faz para todos nós. Meu abraço a todos os associados da AMA.
0: Muito obrigado, Maria Polônia. E gostei do que você disse. Nós somos todos chamados a ser canais da graça de Deus para os irmãos. Louvamos a Deus por você também estar conosco na missão. Cidadão do Infinito é o título do livro Biografia, escrito e lançado essa semana sobre o Padre Zezinho, que nós estamos sorteando aqui no programa com os ouvintes. A música é dele mesmo, mas a homenagem é nossa.

0: Somos todos cidadãos do infinito, mas comprometidos por aqui em nosso caminho com a justiça e a paz. E o aniversário hoje é da Rádio Entre Rios FM 87,9, da cidade de Desterro, na Paraíba. Cumprimentamos os ouvintes e a equipe de direção e o diretor Gláucio Eugênio. Amanhã é o aniversário da Web Rádio Paróquia Santo Antônio de Pádua, em Tubiara, Goiás. Nos próximos dias, faço show na cidade de Mirandiba, Pernambuco, no dia 24, dia de São João. No dia 26, vou a São José do Rio Preto, São Paulo, para compromissos na Rede Vida. 15 de julho é a data do show na Festa do Carmo, no Recife. E está chegando a data do Passeio dos Ouvintes a Bezerros, Pernambuco, no primeiro domingo de julho, dia 5. É lá que está sendo instalada a Rádio Amanhecer FM. 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
1: 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Moro na cidade de Barbalha, no Ceará.
2: Estou falando da cidade de Jaboatão dos Guararapes, de Piedade. Eu escuto pela Rádio Recife.
3: Padre João Carlos, eu me chamo Lucila Brito, aqui de Juazeiro do Norte, Ceará. Assisto seu programa, do começo ao fim, na Rádio Padre Cícero FM, de Juazeiro.
4: Padre João Carlos, aqui já é o momento de Tiago Espelho. Escuto seu programa pela Rádio de Iati, 87,9. Nossa Senhora Aparecida, Padre.
5: Me chamo Josineide, moro na cidade de Natal, Rio Grande do Norte. Escuto o padre pela Rádio 91,9, Rádio Rural.
6: Bom dia, Padre João Carlos. Estou na escuta do seu maravilhoso programa aqui na cidade de Santana, no estado do Amapá, através da Rádio São José.
0: 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De junho, véspera de Santo Antônio, dia dos namorados. Eu tenho uma pergunta para sua participação. Esse negócio de pedir ajuda a Santo Antônio para arrumar casamento, dá certo mesmo? Enquanto você providencia sua participação, a gente vai para um breve intervalo, mas volta já.
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10: 22 horas e 19 minutos.
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0: A fama de Santo Antônio como casamenteiro surgiu no século XIII. Ele ajudava jovens humildes a conseguirem o dote necessário para se casar. A tradição relata que ele intercedeu por uma jovem napolitana de Nápoles, cuja família não tinha condições de pagar o dote matrimonial. Milagrosamente, ela conseguiu a quantia e pôde realizar bem o seu casamento. É verdade que Santo Antônio, na sua época, posicionou-se fortemente contra esses arranjos matrimoniais feitos apenas por interesse financeiro. Defendia o amor verdadeiro. Bom, eu quero saber se esse negócio de pedir ajuda a Santo Antônio para arrumar casamento dá certo mesmo.
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0: Paz. Vamos aproveitar essa véspera de Santo Antônio, Dia dos Namorados, para conversar sobre isso. Esse negócio de pedir ajuda a Santo Antônio para arrumar casamento dá certo mesmo? Tem muita mensagem chegando, vamos ouvir.
14: Padre João Carlos, sua bênção. Eu sou a Dalva Carvalho, de Caetés Velho, Abreu e Lima. Escuto o Tempo de Paz pela Rádio Dom Bosco, de Caetés 1, Abreu e Lima. Enquanto a esse negócio de santo casamenteiro, padre, eu vou dar minha opinião. Eu não acredito nesse negócio de santo casamenteiro. Eu estou esperando o meu futuro esposo, se assim Deus permitir, pela vontade do Senhor Jesus Cristo. Isso eu acho que é toda superstição.
0: Pronto, já temos uma primeira opinião, a de Dalva, que não acredita em santo casamenteiro. Ela diz, bom, isso é superstição.
15: Padre João Carlos, meu nome é Maria Luísa, sou da cidade de Turiaçu, Maranhão. Sou da comunidade São José, Barra Canaro. 12 de junho, dia dos namorados, mas para mim não é certo não pedir namorada para Santo Antônio. Eu peço para Santo Antônio

0: João Carlos, meu nome é Ivanete, eu falo aqui da Praia Grande. Ouço o seu programa pela Boa Nova, também pelo aplicativo celular, e sobre Santo Antônio. Eu, padre, nunca acreditei nessas coisas não, sabe? Que graças a Deus eu não precisei fazer isso e acho muita maldade e falta de fé em quem usa de algumas maneiras, como judiar um pouco, né, de Santo Antônio. Eu não concordo com essas coisas não, padre. Eu acho que isso aí é coisa de é inventação de quem não tem fé. Porque quando a gente tem fé, a gente pede a Deus e Santo Antônio dá ajudinha com a intercessão dele e acontece. Mas eu não acredito nessas coisas e também não acredito nessas ideias. Só sei que as pessoas inventaram isso e fica assim só tentando judiar Santo Antônio de alguma forma. Mas ele não tem culpa de nada não, sabe? Para ter que arrumar casamento, se deu errado, se culpar dele. Não. As nossas escolhas é nós que temos que fazer. E se a gente quiser pedir a intercessão de alguém, é pedir a presença do Espírito Santo para nos dar sabedoria na hora da escolha. Um abraço a todos e um santo e abençoado dia de Santo Antônio para todos nós. Viva Santo Antônio! Viva!
1: Viva! Olha aí, Evanete disse que não concorda com esse povo que fica judiando com o Santo Antônio, querendo obrigá-lo a fazer as coisas para ele, negócio de namorado.
2: Padre João Carlos, aqui é Vicência Florentino, da cidade de Juazeiro do Norte. Escuto o programa do senhor pela FM Padre Cis. Ah, sobre a pergunta, dá certo sim, Padre João Carlos, que eu casei, pedi a Santo Antônio na festa de Barbalha e casei.
1: Olha aí, a Vicência disse que dá certo sim. Ela pediu a Santo Antônio e arrumou um casamento na festa de Barbalha. Barbalha tem uma grande festa de Santo Antônio. Muito obrigado, Vicência. E aí, qual é a sua opinião? Esse negócio de pedir ajuda a Santo Antônio para arrumar casamento dá certo mesmo?
3: Padre João Carlos, esse negócio de pedir a Santo Antônio para se casar, eu nunca pedi, não. Quando eu morava no interior, eu enfiquei uma faca no pé de bananeira, né? Após sair o nome de Francisco, bem direitinho, viu? Saiu e deu certo. Aqui é Socorro de Parnamirim, Rio Grande do Norte, Rádio Rural.
1: Olha aí, gente, a Socorro disse que fez a simpatia da faca na bananeira e saiu o nome de Francisco com quem ela se casou, pelo que ela disse, não foi?
4: Olá, Padre João Carlos. Meu nome é Maria Lúcia Batista de Oliveira. Ouço o seu programa na Rádio Cultura de Quixadá, Ceará. Padre João Carlos, eu acredito que sim, viu? Que Santo Antônio, ele é o santo casamenteiro, porque comigo deu certo, viu? Eu hoje estou casada há 35 anos. Foi a ajuda de Santo Antônio, eu pedi a ele um marido que me deu. Pedi em nome de Jesus. Eu acredito, viu, que dá certo.
1: Olha aí, a Maria Lúcia disse que pediu a Santo Antônio um casamento e deu certo.
5: Olha, Santo Antônio, eu tenho muita fé nele, mas eu nunca fiz promessa para casar nem para arrumar namorado quando eu era solteira. Mas se as pessoas têm fé, pode acontecer, viu? O Santo Antônio é milagroso. Um abraço. Aqui é Maria de Fátima, do Imbuguaçu, Cipó, São Paulo.
1: Olha aí, a Maria de Fátima disse que tendo fé, o santo é milagroso.
6: Padre João Carlos, aqui é Maria da Paz, de Fortaleza. Escuto o senhor pelo Dom Bosco também e as mensagens que o senhor manda para mim. Dá certo, viu, Padre João Carlos? Ó, eu botei muito Santo Antônio de cabeça para baixo. E arrumei um marido muito bom, mas eu fiquei com ele só 20 anos e Deus levou ele. E eu dizia, brigava muito com o Santo Antônio: Ô, Santo Antônio, você me deu e tirou de mim tão rápido. Já faz 11 anos que ele faleceu, mas foi um bom marido para mim. Foi Santo Antônio que me deu, mas agora eu não brigo mais com o Santo Antônio mais não.
1: Olha a Maria da Paz dizendo que colocou muitas vezes o pau do Santo Antônio de cabeça para baixo e conseguiu um bom casamento, demorou 20 anos, ainda brigou muito com o Santo Antônio por causa disso, mas hoje não briga mais.
6: Sua bênção, Padre João Carlos. Meu nome é Marlene, eu sou seu programa pela

0: 9 de julho. Olha, essa história de pedir para Santo Antônio para arrumar casamento, eu acho que isso é uma lenda. E que vale mais a fé, né? Às vezes a pessoa tem tanta fé que acaba acontecendo alguma coisa. Mas isso é o que tem de acontecer mesmo, viu, padre? Porque eu acho que nada disso daí, dessas simpatias, não tem muito valor, não.
1: Muito obrigado, Marlene. Bom, a Marlene nos disse que esse negócio de casamenteiro é lenda e que essas simpatias não têm valor.
2: Olá, eu sou Geraldo Castellani, da cidade de Pedreira, estado de São Paulo, e acompanho diariamente a meditação, não só eu, minha cara metade também, e mais, né? A gente compartilha com mais de 200 pessoas e fazendo parte da Rádio Boa Nova aqui da cidade, é colocado no ar diariamente a meditação do padre. Isso é muito bom e a gente é grato por isso. Quanto a se Santo Antônio é casamenteiro, eu diria o seguinte: se você for um devoto de Santo Antônio, você participar da igreja, da comunidade, se você for uma pessoa de oração, um jovem, uma jovem de oração, poderá sim ser muito importante para você ter um bom casamento. Seja com Santo Antônio ou seja com outro padroeiro, quer seja São Benedito, São Joaquim, Santana, como é a nossa padroeira aqui. Então eu acho que o que é importante para um bom casamento, como tudo na vida para dar certo, é a pessoa ser uma pessoa de fé, procurar conhecer a religião, a Sagrada Escritura, os mandamentos e procurar pôr em prática. Isso ajuda na vida em tudo.
1: Uma boa contribuição, Geraldo, você trouxe. Primeiro, quero agradecer essa boa notícia de que a Rádio Boa Nova, aí na sua cidade de Pedreiras, em São Paulo, transmite também a meditação da palavra do Senhor. Muito obrigado. Você disse uma coisa muito importante: os santos podem sempre interceder por nós. Desde que nós estejamos em comunhão com Deus, com uma vida cristã de qualidade, com oração, com a leitura da palavra de Deus, com a vivência dos mandamentos, sempre podemos ter a intercessão dos santos em favor da nossa vida. Pode ser Santo Antônio, pode ser também um outro. No mais, é folclore, é brincadeira, coisa típica desse tempo junino. Obrigado, Geraldo, muito obrigado. No livro da Palavra de Deus tem um escrito especial chamado Cântico dos Cânticos, que guardam belas canções de amor entre o noivo e a noiva, o amado e a amada. Eu compus uma canção com esse texto bíblico e intitulei assim: Onde anda o meu amor?

0: As palavras são do livro bíblico Cântico dos Cânticos, da Bíblia Sagrada. 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Venham a mim todos vocês que estão cansados e fatigados, sob o peso dos seus fardos, e eu lhes darei descanso. Mateus 11, versículo 28. Palavra que vamos meditar no próximo bloco. Por favor, prepare água para a bênção. A gente volta já.
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4: 22 horas e 36 minutos.
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0: Venham a mim todos vocês que estão cansados e fatigados sob o peso dos seus fardos, e eu lhes darei descanso. Vamos abrir o livro da Palavra de Deus, hoje em Mateus capítulo 11. Naquele tempo Jesus pôs-se a dizer: Eu te louvo, ó Pai, Senhor do céu e da terra, porque escondeste estas coisas aos sábios e entendidos e as revelaste aos pequeninos. Sim, Pai, porque assim foi do teu agrado. Tudo me foi entregue por meu Pai, e ninguém conhece o Filho senão o Pai, e ninguém conhece o Pai senão o Filho e aquele a quem o Filho o quiser revelar. Palavra da Salvação. Venham a mim todos vocês que estão cansados e fatigados sob o peso dos seus fardos, e eu lhes darei descanso. Mateus 11, versículo 28. Que palavra maravilhosa para nossa meditação neste dia do Sagrado Coração de Jesus. Jesus vê que o grupo dos seus discípulos, homens e mulheres que o seguem, estão cansados, carregados de fardos pesados. Que fardos são esses? Esses fardos eram, em primeiro lugar, as obrigações que a lei de Moisés impunha, ou melhor, a interpretação da lei feita pelos mestres e fariseus. Fardos são também as responsabilidades e sofrimentos da vida, as decepções, o desencanto, os problemas que cada um carrega, a falta de horizonte em muitas situações de uma vida rotineira, a situação de sobressalto que se vive em função dos compromissos com a sobrevivência. Diante desse quadro, de pessoas acachapadas pelo sofrimento, pelo medo, pelo cansaço do trabalho com pouco retorno, pela falta de horizonte e de esperança, Jesus se apresenta com um convite. Venham a mim, todos vocês que estão cansados e fatigados sob o peso dos seus fardos, e eu lhes darei descanso. Mas como Jesus pode aliviar o nosso peso? O seu ensinamento nos liberta de tantos fardos pesados, torna leve a nossa carga. Na verdade, ele está nos sugerindo que troquemos os fardos que estamos carregando pelo seu peso, que é leve, o nosso coração inquieto pelo seu coração manso e humilde. E qual é o ensinamento de Jesus? Bom, o maior deles é que Deus nos ama como Pai. Ele cuida de nós, nos sustenta, nos socorre. Não estamos sós. Não lutamos apenas com as nossas forças. Sendo assim, o peso de nossas obrigações já fica mais leve. Alivia o nosso peso pelo seu ensinamento. Mas também alivia o nosso peso pela reconciliação. Jesus nos revela que o Pai nos perdoa e nos reconcilia consigo pelo sacrifício de sua cruz. Assim, o peso do nosso pecado e de suas consequências nos é retirado das costas. Podemos caminhar com mais leveza e esperança. O amor de Deus nos liberta. O perdão nos tira o peso das costas. Também o amor nos liberta do massacrante peso da vida. O amor ao próximo que Jesus nos ensina liberta o nosso trabalho da marca da obrigação desumanizadora. Nosso trabalho, por amor aos outros, passa a ser um serviço em sintonia com Deus que nos ama. Também pelo amor, a prática religiosa deixa de ser uma obrigação enfadonha para ser um louvor alegre e restaurador. Vamos guardar a mensagem. Jesus encontrou o povo de Deus oprimido por muitas situações de exploração, violência e dominação. Por isso o Evangelho está cheio de doentes, leprosos, cegos, possessos, encurvados. Ele chamou a si esse povo humilhado, oferecendo-lhe a vida, a liberdade, a felicidade. Ele nos revelou o amor do Pai e o seu amor por nós. Ele carregou-se de nossas dores e nos abriu o caminho da vitória sobre toda a opressão por meio de sua palavra, de suas atitudes, de sua morte na cruz, de sua ressurreição. Venham a mim todos vocês que estão cansados e fatigados sob o peso dos seus fardos, e eu lhes darei descanso. Mateus 11, versículo 28. Cinco segundos para você falar com Deus. Senhor Jesus, estamos sobrecarregados com muitos fardos que nos tiram a alegria de viver, que tornam a nossa vida sofrida e enfadonha. É a exploração do trabalho, é o abatimento na doença, é o esvaziamento de uma vida sem sentido. Para quem está assim fatigado sob o peso de fardos insuportáveis, tu, Senhor Jesus, ofereces a tua palavra, o teu ministério, o teu coração. Tua palavra, a revelação do Pai, desmascara a alienação do trabalho e o liberta para ser uma atividade criativa e prazerosa. O teu carinho pelos doentes e sofredores ilumina a experiência de sofrimento e de dor, tornando leve o peso da enfermidade e dos limites biológicos de nossa condição humana. Teu amor nos abraça, nos perdoa, nos restaura. A todos, Senhor, com a tua graça, alivia, consola, orienta. Sagrado Coração de Jesus, nós confiamos em ti. Amém. E agora, por favor, incline um pouco a sua cabeça para receber a bênção. O Senhor te abençoe e te guarde. O Senhor tenha misericórdia de ti. O Senhor te dê a paz. E te abençoe o Deus Todo-Poderoso, Pai e Filho e Espírito Santo. Amém. Vamos viver a palavra. No dia de hoje, imite Jesus. Ouvindo alguém que está no meio de uma grande dificuldade, prestando atenção ao seu sofrimento e dizendo-lhe palavras de conforto. Muitas pessoas precisam de um ombro amigo com quem possa compartilhar suas dores. E agora vamos abençoar e beber a água.
6: Eu te peço desta água que tu tens, és água viva, meu Senhor.
0: Senhor, nós te bendizemos pela restauração que nos concedeste em Cristo Jesus. No batismo nós fomos sepultados na morte com Ele e com Ele ressuscitamos para a vida. Santifica, Senhor, esta água, em nome do Pai e do Filho e do Espírito Santo. Amém.

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4: 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E todo mundo já está informado, no YouTube nós nos encontramos semanalmente na Segunda Bíblica, às 8 da noite, estudando o livro do Apocalipse. Quinta-feira de Eucarístico tem a Santa Missa às 11 horas, pelo rádio e pelo YouTube, celebrada na Basílica Salesiana do Sagrado Coração de Jesus, no Recife. E todos os dias, o Terço Mariano em rede, com diversas emissoras, às 18 horas. E agora, você tem à disposição também a programação religiosa para o rádio Noite de Paz, das 10 às 6 da manhã, acontecendo também em rede. O radialista Breno Carvalho integra a equipe do Noite de Paz. Bendigamos a Deus pelo encontro de hoje. Obrigado, Senhor, pois Teu é o reino, o poder e a glória para sempre. Um bom final de semana e até segunda-feira, se Deus quiser.
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5: 22 horas e 57 minutos.
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7: Você sabia que Jesus fez promessas concretas para quem se devotar ao seu Sagrado Coração? Não estou falando de promessas vagas do tipo tudo vai ficar bem. Estou falando de 12 promessas específicas reveladas por Jesus a uma religiosa francesa no século XVII, confirmadas pela Igreja Católica e vividas por milhões de fiéis ao longo dos séculos. Paz na família, consolo nas tribulações, misericórdia para os pecadores, bênção na sua casa e a mais extraordinária de todas, a graça de não morrer sem os sacramentos. Hoje vou te apresentar essas 12 promessas uma a uma e te explicar o que cada uma significa para a sua vida real do seu dia a dia. Fica comigo porque no final eu vou te mostrar como começar a viver essa devoção a partir de hoje. Quem foi Santa Margarida Maria Lacoque? Antes de falar das promessas, preciso te apresentar a mulher que as recebeu. Santa Margarida Maria Lacoque nasceu em 1647 na França. Era uma mulher simples, de vida interior profunda, que entrou para a Ordem da Visitação em Paray-le-Monial. Ali, entre 1673 e 1675, recebeu as visões do Sagrado Coração que mudariam a história. Ela não era famosa nem poderosa. Era frequentemente incompreendida até pelas irmãs de comunidade. Mas Jesus a escolheu exatamente por isso. Porque os segredos do seu coração chegam com mais facilidade aos humildes. Ela faleceu em 1690, foi beatificada em 1864 e canonizada em 1920. E as promessas que Jesus lhe revelou são válidas para você hoje, da mesma forma que eram na França do século XVII. As 12 promessas. A lista completa. Vou ler as 12 promessas agora. Ouça com atenção. Talvez você já conheça algumas, talvez ouça outras pela primeira vez. Promessa 1. Darei a paz às suas famílias. Promessa 2. Acalmarei todas as suas tempestades. Promessa 3. Serei seu consolador em todas as tribulações. Promessa 4. Serei refúgio seguro durante a vida e, sobretudo, na hora da morte. Promessa 5. Infundirei ardor e fervor em seus corações tiepidos. Promessa 6. Os pecadores encontrarão em meu coração a fonte e o oceano infinito da misericórdia. Promessa 7. As almas tíbias tornar-se-ão fervorosas. Promessa 8. As almas fervorosas atingirão, em pouco tempo, a alta perfeição. Promessa 9. Abençoarei as casas em que a imagem de meu coração for exposta e venerada. Promessa 10. Darei aos sacerdotes o poder de tocar os corações mais endurecidos. Promessa 11. O nome dos que propagarem esta devoção ficará inscrito em meu coração para sempre. Promessa 12. A graça da perseverança final e de morrer em meu amor a todos os que comungarem nas primeiras sextas-feiras de 9 meses consecutivos. 12 promessas. 12 certezas do amor de Jesus. Não é teologia complicada. É o coração de Deus se abrindo para a sua vida. A primeira e a segunda promessa falam da família. Paz e serenidade nas tempestades domésticas. Pense em quantas famílias estão em crise hoje. Divórcios, filhos afastados, brigas que duram anos, corações endurecidos dentro da mesma casa. Jesus prometeu que o seu coração seria a fonte de reconciliação e amor para essas famílias. Não é uma promessa de que tudo vai ser perfeito. É uma promessa de que o seu coração vai estar lá no meio do conflito, trabalhando por dentro, suavizando, aproximando. Você tem alguém na sua família que precisa dessa graça? Então coloque esse nome nas mãos do Sagrado Coração agora, mentalmente, agora mesmo. Consolo e refúgio seguro. A terceira promessa diz que Jesus será consolador em todas as tribulações. A quarta diz que ele será refúgio seguro na vida e na hora da morte. Ninguém está isento da dor. Doença, luto, desemprego, solidão. A vida traz situações que nenhum ser humano resolve completamente sozinho. O Sagrado Coração não promete tirar o sofrimento. Promete estar dentro dele. E às vezes, a presença de alguém que não abandona vale mais do que a ausência da dor. Na hora da morte, quando tudo que você construiu ficará para trás, o Sagrado Coração de Jesus será o seu refúgio. Essa é uma das promessas mais consoladoras que já ouvi na minha vida de fé. Misericórdia para os pecadores. A sexta promessa é a mais consoladora para quem carrega um peso de culpa. Jesus diz que os pecadores encontrarão no seu coração a fonte e o oceano infinito da misericórdia. Não existe pecado tão antigo, não existe afastamento tão longo que não possa ser alcançado por esse oceano. Eu quero que você ouça isso com toda atenção. Não existe pessoa tão perdida que o Sagrado Coração de Jesus não queira de volta. Se você está afastado da igreja há anos, se carrega uma culpa que parece não sair, se acha que Deus já te abandonou, essa promessa é para você. A bênção na sua casa. A nona promessa fala da casa. Jesus prometeu abençoar as casas onde a imagem do seu coração for exposta e venerada. Colocar a imagem do Sagrado Coração em casa não é superstição. É um ato de fé que diz: Jesus, essa casa é sua. Você é o dono aqui dentro. E a 11ª promessa ainda acrescenta: quem propagar essa devoção terá o nome inscrito no coração de Jesus para sempre. Isso significa que cada vez que você compartilha um vídeo como este, uma imagem, uma novena, uma oração ao Sagrado Coração, você está escrevendo o seu nome no coração de Cristo. A grande promessa: as 9 primeiras sextas-feiras. Agora chegamos à 12ª promessa, chamada por muitos de a grande promessa. Jesus prometeu que todos os que comungarem nas primeiras sextas-feiras, de 9 meses consecutivos, receberão a graça da perseverança final, ou seja, a graça de não morrer sem os sacramentos e de morrer no amor de Deus. 9 meses, 9 primeiras sextas-feiras, 9 comunhões feitas com amor e em reparação ao Sagrado Coração. Jesus não prometeu que você não vai sofrer, não prometeu riqueza nem saúde. Prometeu algo infinitamente maior: a graça de estar bem com Ele na última hora. E se você está bem com Ele na última hora, tudo o mais é secundário. Para receber essa graça, 3 condições: comungar sem interrupção nas 9 primeiras sextas-feiras consecutivas, ter a intenção de honrar o Sagrado Coração e oferecer cada comunhão em reparação pelas ofensas ao Santíssimo Sacramento. Como viver essa devoção na prática? Você não precisa transformar a sua vida de uma vez. Começa com gestos pequenos e concretos. Primeiro, marque na sua agenda a próxima primeira sexta-feira. Vá à missa. Se possível, faça a confissão antes. Esse é o começo das 9 primeiras sextas-feiras. Segundo, coloque uma imagem do Sagrado Coração em casa, se ainda não tem, na sala, em lugar de destaque. Terceiro, uma vez por dia, mesmo que seja na hora de deitar, diga de coração: Sagrado Coração de Jesus, eu confio em vós. Só isso. 3 palavras de amor que valem uma vida. E se você quiser ir além, assiste ao próximo vídeo, onde eu vou falar sobre como consagrar a família ao Sagrado Coração. É um gesto que pode mudar a atmosfera da sua casa. 12 promessas. Um só coração. Um amor que não tem fundo. Eu quero te deixar com um pensamento que me acompanha sempre. Se Jesus fez essas promessas, é porque Ele quer que a gente viva dentro delas. Não é um contrato com cláusulas difíceis. É um coração aberto, esperando que você entre. Então entra, hoje, com a família que você tem, com a fé que você tem, com o tempo que você tem. Sagrado Coração de Jesus, que as pessoas que assistiram a este vídeo levem consigo pelo menos uma dessas promessas, que ela seja semente de esperança nessa semana. Amém. Deixe o seu amém nos comentários, compartilha com quem você ama e se inscreve no canal para não perder o próximo vídeo sobre as 12 promessas. Sagrado Coração de Jesus, em vós eu confio.
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7: Deus abençoe você e toda a sua família. Que alegria estar aqui com você, começando mais um programa Eu Seguirei. Eu tenho certeza de que Deus vai falar muito ao seu coração através deste programa. Olha, se você pode, eu já quero convidar você a pegar a sua Bíblia, porque hoje nós vamos meditar a palavra de Deus. A palavra de Deus é o nosso alimento, a palavra de Deus que é o nosso sustento. Eu tenho certeza que essa palavra vai mover seu coração. Olha, aqui você vai ouvir a palavra de Deus, aqui você vai poder cantar. São minutos que ficaremos juntos, onde você vai fazer uma experiência com Deus. Lembrando que tudo que você ouvir aqui, depois fica registrado no meu canal do YouTube, Frei Gilson / Som do Monte, no meu Instagram, no meu Facebook, todos com o mesmo nome, Frei Gilson / Som do Monte, para que você possa também compartilhar essa palavra com os seus amigos, tá bom? Então, vamos escutar a palavra de Deus.
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7: Quem ama tem Deus no seu coração. Deus é amor, diz a palavra. Então quem ama tem Deus. Preste atenção, se Deus é amor, quando eu amo, eu estou em relacionamento com Deus. Quando eu amo, eu tenho Deus dentro de mim. Mas o contrário também é verdadeiro. Eu gostaria muito que você ficasse até o final desse vídeo. Deus tem muito a falar conosco na meditação da palavra de hoje. Em nome do Pai, do Filho e do Espírito Santo. Amém. Iremos meditar 1 João capítulo 4, versículo de 7 a 16. Caríssimos, amemo-nos uns aos outros, porque o amor vem de Deus. E todo aquele que ama nasceu de Deus e conhece Deus. Quem não ama não chegou a conhecer Deus, pois Deus é amor. Foi assim que o amor de Deus se manifestou entre nós. Deus enviou seu Filho único ao mundo, para que tenhamos vida por meio dele. Nisto consiste o amor. Não fomos nós que amamos a Deus, mas foi ele que nos amou e enviou o seu Filho como vítima de reparação pelos nossos pecados. Caríssimos, se Deus nos amou assim, nós também devemos amar-nos uns aos outros. Ninguém jamais viu a Deus. Se nos amamos uns aos outros, Deus permanece conosco e seu amor é plenamente realizado entre nós. A prova de que permanecemos com ele e ele conosco é que ele nos deu o seu Espírito. E nós vimos e damos testemunho que o Pai enviou seu Filho como Salvador do mundo. Todo aquele que proclama que Jesus é o Filho de Deus, Deus permanece com ele e ele com Deus. E nós conhecemos o amor que Deus tem para conosco e acreditamos nele. Deus é amor. Quem permanece no amor, permanece com Deus e Deus permanece com ele. Palavra do Senhor. Amado irmão e amada irmã, essas palavras, elas são muito fortes. Eu queria trazer de novo alguns versículos. 1 João capítulo 4, versículo de 7 a 8. Caríssimos, amemo-nos uns aos outros, porque o amor vem de Deus. O amor não vem do diabo. O amor vem de Deus. E todo aquele que ama nasceu de Deus e conhece Deus. Então, se eu amo é porque eu nasci de Deus. Se eu amo é porque eu conheço a Deus. Se eu amo é porque o amor vem de Deus. Quem não ama não chegou a conhecer Deus. Veja, não amo é uma pessoa que não conhece a Deus. Porque Deus é amor. Agora, 1 João capítulo 4, versículo 16. Deus é amor. Quem permanece no amor, permanece com Deus. E Deus permanece com ele. É forte essas palavras. Não é tão fácil amar, principalmente aquele que faz mal para conosco. Beda, sobre esta citação, ele diz assim: João frequentemente elogiou o amor, dizendo que ele vem de Deus, razão pela qual lemos: aquele que ama é nascido de Deus. O que mais precisa ser dito? Deus é amor. E, portanto, ir contra o amor é ir contra Deus. Ir contra o amor é ir contra Deus. Deu para entender? Não quero amar tal pessoa. Na verdade, você não está indo contra esta pessoa somente. Você também está indo contra Deus. Gente, isso é muito sério. Isto é muito sério. Não quero amar esta pessoa. Você está indo contra ela, mas também contra Deus. Basílio Grande diz assim: se Deus é amor, como diz João, então é preciso que o diabo seja ódio. Se Deus é amor, o diabo é ódio. Assim como quem tem amor tem Deus, do mesmo modo, quem tem ódio tem o diabo habitando em si. Meu Deus, que forte essa palavra de São Basílio Grande. Assim como quem tem amor tem Deus, não foi isso que a palavra de Deus disse hoje? Do mesmo modo, quem tem ódio tem o diabo habitando em si. Portanto, eu preciso dizer para você o que é ódio. Catecismo da Igreja Católica, parágrafo 2303, 2303. O ódio voluntário é contrário à caridade. O ódio ao próximo é um pecado quando o homem quer deliberadamente o seu mal. Então, quando livremente eu quero o mal do outro, isto é ódio. O ódio ao próximo é um pecado grave quando ele se deseja deliberadamente um grave dano. Ficou claro? Mateus 5, 44 a 45. Ora, eu vos digo, amai os vossos inimigos e orai por aqueles que vos perseguem. Assim vos tornareis filhos do vosso Pai que está nos céus. Isso é ódio, quando eu desejo livremente o mal do meu irmão. 1 João, capítulo 3, versículo de 14 a 15, vai explicitar isso mais ainda. E nós vimos e testemunhamos que o Pai enviou o seu Filho como Salvador do mundo. Todo aquele que proclama que Jesus, ou melhor, 3 de 14 a 15. Nós sabemos que fomos transladados da morte para a vida porque amamos os nossos irmãos. Quem não ama permanece na morte. Quem odeia seu irmão é assassino. E sabeis que a vida eterna não permanece em nenhum assassino. Essa palavra é muito forte. É muito forte. Nós sabemos que fomos transladados da morte para a vida porque amamos nossos irmãos. Quem não ama permanece na morte. Quem odeia seu irmão é assassino. E sabeis que a vida eterna não permanece em nenhum assassino. Que meu coração não tenha espaço para o ódio. Que meu coração não tenha espaço para o ódio. Pai, Filho e Espírito Santo. Amém.
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7: Resposta a essa palavra, eu quero convidar você agora a cantar comigo.
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2: O programa de hoje está bom demais e eu quero lembrar você, se você quiser ouvir mais pregações, mais meditação da palavra, basta você me acompanhar no meu canal do YouTube, Frei Gilson / Som do Monte, no meu Instagram, no meu Facebook, no meu TikTok, e lá você vai encontrar muito mais palavra de Deus para você.
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2: Nós vamos terminar este programa rezando. Eu quero clamar agora por você, quero clamar pela sua família. Senhor Deus, libera agora o Teu Espírito Santo sobre cada pessoa que acompanha este programa. Vem, Espírito Santo, enche todos os que estão acompanhando este programa agora. Libera, Senhor, para esta pessoa o que ela mais precisa, para o corpo e para a alma. Libera, Senhor, curas e libertações em nome de Jesus para esta pessoa que assiste, que acompanha, que escuta e para toda a sua família. Eu clamo a Tua poderosa bênção.

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Ao cair da tarde desta quinta-feira, veio a noite, e mais uma vez nossos corações se unem em oração. O Salmo 15 reza: Guardai-me, ó Deus, porque em vós me refugio. Digo ao Senhor: somente vós sois meu Senhor, nenhum bem eu posso achar fora de vós. Esta é uma certeza que trazemos na nossa vida. Nenhum bem nós podemos achar fora de Deus. Por isso, então, nos refugiamos nele. Mesmo tendo escolhido caminhos errados neste dia, que os nossos corações agora se voltem para Deus e possamos encontrar nele o verdadeiro bem de nossa vida. Iniciemos em nome do Pai, e do Filho, e do Espírito Santo. Amém. Anjo da guarda, minha doce companhia, não me desampare nem de noite nem de dia, até que me entregues nos braços da Virgem Maria. Sob a proteção do nosso anjo da guarda, nesta quinta-feira, ouçamos a palavra de Deus. Leitura da carta de São Tiago, capítulo 2, versículos de 5 a 9. Escutai, meus amados irmãos, não escolheu Deus os pobres aos olhos do mundo para serem ricos na fé e herdeiros do reino prometido aos que o amam? Vós, porém, desprezastes o pobre. Acaso não são os ricos que vos oprimem e vos arrastam aos tribunais? Não são eles que falam mal do nome sublime invocado sobre vós? Portanto, se cumpris a lei régia, conforme a Escritura, amarás o teu próximo como a ti mesmo, estais agindo bem, mas se fazeis acepção de pessoas, cometeis pecado, e a lei vos acusa como transgressores. Palavra do Senhor. Graças a Deus. São Tiago continua a advertir a comunidade de que não pode haver acepção de pessoas entre pobres e ricos, entre poderosos e aqueles que nada têm de poder. Todos devem ser considerados na comunidade. Embora, é claro, muitos estejam no pecado, muitos, de fato, escolham errado seus caminhos, a comunidade deve ajudá-los a reconhecer o erro e recomeçar. Sejam pobres, sejam ricos, todos podem pecar e devem abandonar o pecado, se unir a Jesus e, unido na comunidade, professar a sua fé. São Tiago, no versículo 8, afirma um preceito do Antigo Testamento que Jesus também nos ensina, que é preciso amar o próximo como a ti mesmo. Este mandamento do Antigo Testamento é levado por Jesus à plenitude no Novo Testamento, porque agora eu amo o próximo do jeito que Jesus amou. Não é mais pura e simplesmente amar o próximo como eu amo a mim mesmo. Eu preciso amar o próximo agora do jeito de Jesus. E Jesus se entregou na cruz por amor. E Jesus, de fato, mostrou o seu grande amor no alto da cruz. E nós precisamos amar o próximo e, se necessário for, dar a vida pelo irmão. Que assim seja em nossa vida. E ao final da caminhada deste dia, façamos nosso exame de consciência, pedindo a Deus o perdão de nossos pecados. Disse Jesus: sede perfeitos, como vosso Pai Celeste é perfeito. Busco viver, sinceramente, as virtudes cristãs em vista de alcançar a santidade? Dou testemunho de minha fé? Faço acepção, discriminação de pessoas?

Nesta quinta-feira, unidos na paz e inspirados na promessa de Nossa Senhora, a Santa Matilde, rezemos as três Ave-Marias pedindo a perseverança final até o último dia de nossas vidas e que Maria, nossa mãe, nos livre de cair em pecado mortal. Pelo poder que o Pai Eterno te concedeu, ó Maria, rezemos. Ave Maria, cheia de graça, o Senhor é convosco. Bendita sois vós entre as mulheres, e bendito é o fruto do vosso ventre, Jesus. Santa Maria, Mãe de Deus, rogai por nós, pecadores, agora e na hora de nossa morte. Amém. Pela sabedoria que Deus Filho te concedeu, rezemos. Ave Maria, cheia de graça, o Senhor é convosco. Bendita sois vós entre as mulheres, e bendito é o fruto do vosso ventre, Jesus. Santa Maria, Mãe de Deus, rogai por nós, pecadores, agora e na hora de nossa morte. Amém. Pelo amor que o Espírito Santo te concedeu, rezemos. Ave Maria, cheia de graça, o Senhor é convosco. Bendita sois vós entre as mulheres, e bendito é o fruto do vosso ventre, Jesus. Santa Maria, Mãe de Deus, rogai por nós, pecadores, agora e na hora de nossa morte. Amém. Por vossa conceição imaculada, ó Maria, purificai nosso corpo e santificai nossa alma. Oremos. Ó Deus, que iluminais a noite e fazeis brilhar a luz depois das trevas, concedei-nos passar esta noite livres do tentador e, ao raiar um novo dia, dar-vos graças em vossa presença. Isto vos pedimos por Cristo nosso Senhor. Amém. O Senhor esteja convosco. Ele está no meio de nós. A nossa proteção está no nome do Senhor, que fez o céu e a terra. O Senhor Jesus Cristo esteja contigo para te proteger. Esteja à tua frente para te conduzir e atrás de ti para te guardar. Olhe por ti, te conserve e te abençoe nesta noite. Amém. E a bênção de Deus Todo-Poderoso, Pai e Filho e Espírito Santo, desça sobre vós e permaneça para sempre. Amém. Com Deus me deito, com Deus me levanto, com a graça divina do Espírito Santo. Abençoada noite a você e sua família.

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1: Em nome do Pai, do Filho e do Espírito Santo.
2: Amém.
1: Pai nosso, que estais nos céus, santificado seja o vosso nome. Venha a nós o vosso reino. Seja feita a vossa vontade, assim na terra como no céu. O pão nosso de cada dia nos dai hoje. Perdoai-nos as nossas ofensas, assim como nós perdoamos a quem nos tem ofendido. E não nos deixeis cair em tentação, mas livrai-nos do mal. Amém.
3: Ave Maria, cheia de graça, o Senhor é convosco. Bendita sois vós entre as mulheres. Bendito é o fruto do vosso ventre, Jesus. Santa Maria, Mãe de Deus, rogai por nós, pecadores, agora e na hora de nossa morte. Amém.
4: Professemos a nossa fé.
5: Creio em Deus, Pai Todo-Poderoso, Criador do céu e da terra, e em Jesus Cristo, seu único Filho, nosso Senhor, que foi concebido pelo poder do Espírito Santo, nasceu da Virgem Maria, padeceu sob Pôncio Pilatos, foi crucificado, morto e sepultado, desceu à mansão dos mortos, ressuscitou ao terceiro dia, subiu aos céus, está sentado à direita de Deus Pai Todo-Poderoso, donde há de vir a julgar os vivos e os mortos. Creio no Espírito Santo, na Santa Igreja Católica, na comunhão dos santos, na remissão dos pecados, na ressurreição da carne, na vida eterna. Amém.
6: Nesta primeira dezena, nós colocamos aos pés de Jesus misericordioso a sua vida, suas intenções, suas necessidades mais profundas do íntimo do seu coração. Nos unimos às almas do purgatório, rezamos pela conversão dos pecadores do mundo inteiro, pela conversão da nossa família. Eterno Pai,
7: eu vos ofereço o corpo e o sangue, a alma e a divindade de vosso diletíssimo Filho, nosso Senhor Jesus Cristo, em expiação dos nossos pecados e os do mundo inteiro.
6: Pela sua dolorosa paixão,
8: tende misericórdia de nós e do mundo inteiro.
6: Pela sua dolorosa paixão,
8: tende misericórdia de nós e do mundo inteiro.
6: Pela sua dolorosa paixão,
8: tende misericórdia de nós e do mundo inteiro.
6: Pela sua dolorosa paixão,
8: tende misericórdia de nós e do mundo inteiro.
6: Pela sua dolorosa paixão,
8: tende misericórdia de nós e do mundo inteiro.
6: Pela sua dolorosa paixão,
8: tende misericórdia de nós e do mundo inteiro.
6: Pela sua dolorosa paixão,
8: tende misericórdia de nós e do mundo inteiro.
6: Pela sua dolorosa paixão,
8: tende misericórdia de nós e do mundo inteiro.
6: Pela sua dolorosa paixão,
8: tende misericórdia de nós e do mundo inteiro.
6: Pela sua dolorosa paixão,
8: tende misericórdia de nós e do mundo inteiro.
4: Nesta segunda dezena, nós rezamos por você que está doente, por você no leito do hospital, por você que traz uma doença incurável, e com você dizemos: Jesus, eu confio em vós. Convidamos você agora a abandonar-se inteiramente na misericórdia de Jesus que o envolve agora. Nós colocamos aos pés de Jesus todos os enfermos, aqueles que nós conhecemos e amamos, e especialmente rezamos por aqueles enfermos esquecidos, pelos quais ninguém mais reza, e por isso rezamos com imensa confiança. Eterno Pai,
7: eu vos ofereço o corpo e o sangue, a alma e a divindade de vosso diletíssimo Filho, nosso Senhor Jesus Cristo, em expiação dos nossos pecados
2: e os do mundo inteiro.
9: Pela sua dolorosa paixão,
10: tende misericórdia de nós e do mundo inteiro.
9: Pela sua dolorosa paixão,
10: tende misericórdia de nós e do mundo inteiro.
9: Pela sua dolorosa paixão,
10: tende misericórdia de nós e do mundo inteiro.
9: Pela sua dolorosa paixão,
10: tende misericórdia de nós e do mundo inteiro.
9: Pela sua dolorosa paixão,
10: tende misericórdia de nós e do mundo inteiro.
9: Pela sua dolorosa paixão,
10: tende misericórdia de nós e do mundo inteiro.
9: Pela sua dolorosa paixão,
10: tende misericórdia de nós e do mundo inteiro.
9: Pela sua dolorosa paixão,
10: tende misericórdia de nós e do mundo inteiro.
9: Pela sua dolorosa paixão,
10: tende misericórdia de nós e do mundo inteiro.
9: Pela sua dolorosa paixão,
10: tende misericórdia de nós e do mundo inteiro. Nesta terceira dezena, nós apresentamos a Jesus misericordioso toda e qualquer forma de desespero. Nós pedimos que o sangue e água que jorram do diletíssimo coração de Jesus envolva agora, na paz que vem do Senhor, toda e qualquer pessoa que se sente em desespero, as famílias, os doentes, os agonizantes deste dia, os endividados, que recebam agora, no nome de Jesus, do coração misericordioso de Jesus, a paz que o mundo não conhece. Rezemos agora com imensa confiança. É Jesus misericordioso quem nos visita. Eterno Pai,
11: eu vos ofereço o corpo e o sangue, a alma e a divindade de vosso diletíssimo Filho, nosso Senhor Jesus Cristo, em expiação dos nossos pecados e os do mundo inteiro.
10: Pela sua dolorosa paixão,
9: tende misericórdia de nós e do mundo inteiro.
10: Pela sua dolorosa paixão,
9: tende misericórdia de nós e do mundo inteiro.
10: Pela sua dolorosa paixão,
9: tende misericórdia de nós e do mundo inteiro.
10: Pela sua dolorosa paixão,
9: tende misericórdia de nós e do mundo inteiro.
10: Pela sua dolorosa paixão,
9: tende misericórdia de nós e do mundo inteiro.
10: Pela sua dolorosa paixão,
9: tende misericórdia de nós e do mundo inteiro.
10: Pela sua dolorosa paixão,
9: tende misericórdia de nós e do mundo inteiro.
10: Pela sua dolorosa paixão,
9: tende misericórdia de nós e do mundo inteiro.
10: Pela sua dolorosa paixão,
9: tende misericórdia de nós e do mundo inteiro.
10: Pela sua dolorosa paixão,
9: tende misericórdia de nós e do mundo inteiro. Nesta quarta dezena, nós apresentamos a Jesus as necessidades mais íntimas de cada um de nós. E por isso agora você apresenta a sua necessidade. Fale com Jesus agora, que ouve-nos em oração. Porque Jesus tudo pode, nós queremos também nesta dezena pedir por nossas famílias e em especial por todos aqueles que precisam de um trabalho. Jesus, nós pedimos por todo pai de família, por toda mãe de família, por todo jovem que precisa trabalhar. Nós pedimos, Senhor, que tua divina misericórdia, unida à tua divina providência, abra os caminhos para todos os trabalhadores que precisam hoje de um emprego. Rezemos com imensa confiança. Eterno Pai,
11: eu vos ofereço o corpo e o sangue, a alma e a divindade de vosso diletíssimo Filho, nosso Senhor Jesus Cristo, em expiação dos nossos pecados e os do mundo inteiro.
9: Pela sua dolorosa paixão,
10: tende misericórdia de nós e do mundo inteiro.
9: Pela sua dolorosa paixão,
10: tende misericórdia de nós e do mundo inteiro.
9: Pela sua dolorosa paixão,
10: tende misericórdia de nós e do mundo inteiro.
9: Pela sua dolorosa paixão,
10: tende misericórdia de nós e do mundo inteiro.
9: Pela sua dolorosa paixão,
10: tende misericórdia de nós e do mundo inteiro.
9: Pela sua dolorosa paixão,
10: tende misericórdia de nós e do mundo inteiro.
9: Pela sua dolorosa paixão,
8: paixão,
10: tende misericórdia de nós e do mundo inteiro.
8: Pela sua dolorosa paixão,
10: tende misericórdia de nós e do mundo inteiro.
8: Pela sua dolorosa paixão,
10: tende misericórdia de nós e do mundo inteiro.
8: Pela sua dolorosa paixão,
10: tende misericórdia de nós e do mundo inteiro. Nesta quinta dezena, nós apresentamos a Jesus tudo aquilo que para nós não tem solução aos olhos humanos. Nesta dezena nós rezamos por aquilo que é impossível aos nossos olhos, mas não é para Jesus. Pedimos a Jesus pelas curas físicas, por todas aquelas enfermidades que diante da medicina não há cura, por todos os desenganados, por todos aqueles que passam nesse exato momento por muitas aflições e provações na própria carne. Nós pedimos, Jesus, cura, libertação, restauração, pelo poder da tua infinita misericórdia. Jesus, tu és a nossa solução. Nós pedimos por todas as causas impossíveis, pedimos a tua presença, pedimos a tua fortaleza e nós convidamos nesse instante você que reza conosco, que de maneira especial recorra à intercessão de Santa Faustina, aquela que foi e é a secretária da Divina Misericórdia. Jesus disse a Santa Faustina: peçam muito, muito mesmo, porque o meu desejo é dar muito. Faça seu pedido e reze com um coração feliz e repleto de confiança. Eterno Pai,
2: eu vos ofereço o corpo e o sangue, a alma e a divindade de vosso diletíssimo Filho, nosso Senhor Jesus Cristo, em expiação dos nossos pecados e os do mundo inteiro.
10: Pela sua dolorosa paixão,
8: tende misericórdia de nós e do mundo inteiro.
10: Pela sua dolorosa paixão,
8: tende misericórdia de nós e do mundo inteiro.
10: Pela sua dolorosa paixão,
8: tende misericórdia de nós e do mundo inteiro.
10: Pela sua dolorosa paixão,
8: tende misericórdia de nós e do mundo inteiro.
10: Pela sua dolorosa paixão,
8: tende misericórdia de nós e do mundo inteiro.
10: Pela sua dolorosa paixão,
8: tende misericórdia de nós e do mundo inteiro.
10: Pela sua dolorosa paixão,
8: tende misericórdia de nós e do mundo inteiro.
10: Pela sua dolorosa paixão,
8: tende misericórdia de nós e do mundo inteiro.
10: Pela sua dolorosa paixão,
8: tende misericórdia de nós e do mundo inteiro.
10: Pela sua dolorosa paixão,
8: tende misericórdia de nós e do mundo inteiro.
2: Deus Santo, Deus Forte, Deus Imortal, tende piedade de nós e do mundo inteiro. Deus Santo, Deus Forte, Deus Imortal, tende piedade de nós e do mundo inteiro. Deus Santo, Deus Forte, Deus Imortal, tende piedade de nós e do mundo inteiro.
8: Em nome do Pai, do Filho e do Espírito Santo.
10: Amém.

Senhor nosso Deus, nós os pedimos agora. Vinde nos abençoar. Trazei sobre nós a vossa bênção de amor, purificai-nos, santificai-nos. Olhai com carinho e com amor, Senhor, aqueles que mais suplicam e mais necessitam a vossa graça. Pedimos agora, Senhor, consolai-nos quando nosso coração estiver triste. Ficai ao nosso lado quando nos sentirmos sozinhos e solitários. Curai, Senhor, o nosso corpo da debilidade quando nos sentirmos fracos pela doença. Curai-nos, Senhor, a nossa alma e o nosso espírito de toda vaidade, rancor, ódio. Senhor, nós os pedimos por todos aqueles que neste momento entregam as suas famílias a vós. Pedimos pela reconciliação de tantos casais que nesta semana rezaram diante deste rádio pedindo a reconciliação e a paz. Pedimos agora, Senhor, por aqueles que estão longe do vosso amor e não conseguem mais acreditar em vós, que sejam neste momento tocados pela vossa graça. Tenham a sua fé recuperada, Senhor. Tenho neste momento, Senhor Deus de bondade, as suas vidas restauradas no perdão, na harmonia, na paz. Abençoai, Senhor, toda a nossa família, e ali onde houver um coração machucado, curai, Senhor. Ali onde houver alguém que traz em seu coração o ressentimento, fazer com que ele encontre o perdão, a paz. Senhor, nós os pedimos agora, ajudai-nos a conseguir este emprego que tanto necessitamos. Senhor, nós os pedimos, dignai-vos lançar do céu a vossa bênção sobre esta carteira de trabalho e sobre este currículo, para que possamos conseguir aquilo que estamos necessitando. Senhor, vós conheceis o nosso coração, sabeis de todas as nossas necessidades. Abençoai-nos agora, trazendo-nos aquilo que necessitamos e abençoando esta água que nos trará paz, vida, alegria e salvação. Em nome do Pai, do Filho e do Espírito Santo. Amém.

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Durante 24 horas seguidas, louvamos o nome do Senhor Jesus Cristo. Como foi bom! 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Nós nos divertimos, nos emocionamos e cantamos centenas de músicas que louvam ao Senhor. Agora é hora de agradecer a você pela sua audiência e, sobretudo, a Deus pela oportunidade de estarmos aqui trabalhando na missão de levar o Evangelho a toda criatura. Obrigado, Senhor. Boa noite, meu Pai.

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1: 23 horas e 59 minutos.
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3: Bom dia, minha amiga. Bom dia, meu amigo. Comece o Dia Feliz neste sábado 13 de junho. Hoje, dia de Santo Antônio de Pádua, este santo tão especial. Esse santo que realmente teve um carinho pela igreja, a missão de ser proclamador do Evangelho, da Boa Nova, de levar alegria, mas também alguém que se sentiu solidário e fez-se solidário com os irmãos, com os mais pobres, por isso nunca lhe faltou nada. E ele nos ensina a sermos solidários com os mais necessitados. Liturgicamente, hoje nós celebramos o Imaculado Coração da Bem-aventurada Virgem Maria, uma festa instituída por Pio XII e que tem como missão unir o coração de Maria ao Sagrado Coração de seu Filho Jesus, e isso nos ensinar a enfrentar e a nos colocar diante das situações que fogem das nossas forças e que só em Deus é que nós somos capazes de compreender aquilo que é possível. Por isso que é um convite ao mistério de Cristo e de sua mãe, desses dois corações que realmente revelam o profundo amor de Deus por todos nós. Vamos fazer nossa oração. Inspirai-nos, ó Deus, para que em vós comece e termine tudo o que fizermos. Amém. O Evangelho de hoje está em Lucas, capítulo 2, versículos de 41 a 51. Os pais de Jesus iam todos os anos a Jerusalém para a festa da Páscoa. Quando ele completou 12 anos, subiram para a festa como de costume. Passados os dias da Páscoa, começaram a viagem de volta. Mas o menino Jesus ficou em Jerusalém sem que seus pais o notassem. Pensando que ele estivesse na caravana, caminharam um dia inteiro. Depois começaram a procurá-lo entre os parentes e conhecidos. Não o tendo encontrado, voltaram para Jerusalém à sua procura. 3 dias depois, o encontraram no templo. Estava sentado no meio dos mestres, escutando e fazendo perguntas. Todos os que ouviam o menino estavam maravilhados com sua inteligência e suas respostas. Ao vê-lo, seus pais ficaram muito admirados e sua mãe lhe disse: "Meu filho, por que agiste assim conosco? Olha que teu pai e eu estávamos angustiados à tua procura." Jesus respondeu: "Por que me procuráveis? Não sabeis que devo estar na casa de meu pai?" Eles, porém, não compreenderam as palavras que lhes dissera. Jesus desceu então com seus pais para Nazaré e era-lhes obediente. Sua mãe, porém, conservava no coração todas estas coisas. E nós olhamos para a figura de Maria, nossa mãe, e essa atitude de acolher no coração, de meditar, também nos ensina, diante de tantas situações que nós não temos domínio, do inesperado, de tantas outras situações. Por isso é preciso confiar na graça de Deus e na fé, como Maria, tentar buscar a solução. Reze comigo.
4: Pai nosso que estais nos céus, santificado seja o vosso nome, venha a nós o vosso reino, seja feita a vossa vontade, assim na terra como no céu. O pão nosso de cada dia nos dai hoje, perdoai-nos as nossas ofensas, assim como nós perdoamos a quem nos tem ofendido. E não nos deixeis cair em tentação, mas livrai-nos do mal. Amém. Ave Maria, cheia de graça, o Senhor é convosco. Bendita sois vós entre as mulheres, bendito é o fruto do vosso ventre, Jesus. Santa Maria, Mãe de Deus, rogai por nós, pecadores, agora e na hora de nossa morte. Amém. Glória ao Pai, ao Filho e ao Espírito Santo.
5: Como era no princípio, agora e sempre. Amém.
3: Vamos pedir a benção da água, Deus eterno e todo-poderoso, que tendo escolhido a água, fonte de vida e pureza, para nos dar a graça batismal, quisestes também aparecer no Rio Paraíba a imagem da Virgem Imaculada. Abençoai esta água e fazei que ela nos recorde o nosso batismo, para que, purificados de nossas faltas, vivamos como cristãos, membros da vossa igreja, e cheguemos um dia à vida eterna, por Cristo Senhor nosso. Amém. Um grande abraço do Padre Sandro Henrique, diretamente da casa do glorioso Marte, São Sebastião, na Ventania, em Alpinópolis, Minas Gerais. E que Deus nos abençoe em nome do Pai, do Filho e do Espírito Santo. Amém! Um beijo no seu coração!
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9: Todos os dias, uma idosa observava uma jovem sair de casa. Saía tão rápido de casa para encontrar as amigas que nem respondia quando a sua mãe se despedia. Uma tarde, vendo que ela voltava da escola, a idosa a chamou do portão de sua casa. Ofereceu a ela um chá que tinha acabado de fazer. Queria te contar uma história, disse. A jovem não estava muito contente, mas pegou a xícara de chá e ficou esperando pela história. Era uma vez, uma jovem que tinha uma família muito amorosa, começou a idosa. Esta moça era simpática e muito popular, mas também muito vaidosa. Estava sempre buscando atenção e dizia que não tinha tempo para ficar com a sua família. Quando a sua irmãzinha perguntava, quer brincar comigo? Quando a sua mãe perguntava, pode ficar com seus irmãos enquanto eu saio? Ela respondia sempre que não, e depois saía para ir em alguma festa onde todos a admiravam pela sua beleza. Os amigos, o namorado, acabava que estava sempre fora de casa. Logo a moça se transformou em uma jovem mulher e se mudou para uma grande cidade, na qual tinham ainda mais refletores para iluminá-la e ainda mais pessoas para enfeitiçar com seu charme. Mas os anos passavam, e a sua beleza começava a não ser a mesma. Aqueles que a admiravam tanto agora começavam a vê-la como ela era: um vaso vazio. Uma de cada vez as pessoas que a cercavam começaram a se afastar. Quando ficou completamente sozinha e desesperada, voltou para sua pequena cidade. Esperava de reatar os laços com a sua família e reconstruir o relacionamento que tanto havia recusado. Mas a sua velha casa não estava mais ali. Surpresa, perguntou para sua vizinha onde estava sua família. Ela a olhou com piedade e disse: a sua família foi embora faz tempo. A mulher foi tomada pela dor. Entendeu naquele momento que o amor que tinha sempre recusado da sua família havia desaparecido para sempre. A mulher de quem estou falando sou eu. A moça apoiou a xícara na mesa e enxugou os olhos das lágrimas que continuavam a jorrar. Depois olhou para a idosa que a olhava com amor, sabendo que a moça havia compreendido o que ela queria dizer com a história. Aproveite aquilo que você tem quando ainda o tem. E não pense que o amor é algo garantido. A beleza, a juventude e a saúde acabam, e as pessoas que uma vez te veneram

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1: Chegamos com mais uma edição especial do Adoração Católica. As melhores canções católicas agora para você. O Adoração Católica já está no ar. Sejam bem-vindos.
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1: Segura um pouquinho que depois do intervalo voltaremos com mais Adoração Católica.
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3: 12:34.
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0: Amado ouvinte, Deus adora ouvir suas orações. Ele morreu por seu, pelo meu pecado, antes de permitir que você morresse em seus pecados. Foi isso que Cristo fez. Reflita no texto de David Maxland. Após a morte em 2011 do pioneiro em computação, Steve Jobs, mais de 1 milhão de pessoas de todo o mundo postaram tributos online a ele. O tema comum era como Jobs havia mudado suas vidas. Eles diziam que viviam de modo diferente devido às suas inovações criativas e queriam expressar sua admiração e tristeza. A tela de um tablet tinha a seguinte mensagem em letras grandes: e triste. A gratidão alimenta o nosso sentimento, que é exatamente o que o Salmo 107 descreve. Digam-nos os remidos do Senhor, os que Ele resgatou da mão do inimigo. O tema deste Salmo são pessoas em grandes lutas que foram libertas pelo Senhor. Algumas não tinham teto e passavam necessidades. Algumas haviam se rebelado contra a palavra de Deus. Outras estavam exaustas de tanto tentar e não conseguir resultados quando clamaram a Deus. Todas foram resgatadas pelo Senhor. Rendam graças ao Senhor por sua bondade e por suas maravilhas para com os filhos dos homens, está escrito. Quando consideramos a grandiosidade do amor de Deus, sua misericórdia em enviar Jesus Cristo para morrer por nós e ressuscitar, e que Ele nos libertou, não podemos deixar de louvá-lo e desejar falar a outros sobre como Ele transformou nossas vidas. Nossa gratidão a Deus pela salvação nos incentiva em nosso testemunho a outros. Pense nisso. Momento Fé no Criador.
1: Os céus declaram a glória de Deus e o firmamento anuncia a obra das suas mãos.
0: Pai Criador Todo-Poderoso, nós, milhares de ouvintes e esta voz, juntos queremos expressar nossa gratidão, Pai, a Ti, por tudo que o Senhor fez por nós, por essa majestosa criação. E acima de tudo, mesmo que tenhamos errado, tenhamos caído diante do pecado, optamos pela liberdade do pecado, ainda assim, Deus Todo-Poderoso, o Senhor ofereceu uma esperança: Jesus Cristo, Teu Filho, que morreu por nossos pecados e que ressuscitou para nos dar a esperança da vida eterna. Ó Pai, nossa eterna gratidão a Ti. Amém.
1: Que privilégio ter a mesma mão que fez o universo e espalhou as estrelas, escrevendo seu nome no livro da vida. Louve a Deus por isso e declare agora Cristo como seu Senhor e Salvador, buscando a partir daqui o perdão e uma vida correta. Deus alegra-se por todo aquele que assim desejar de todo o coração.

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0: Essa aclamação foi fraca, gente. Vamos aclamar o nosso Deus que está no meio de nós.
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de Maria, esse coração da nossa mãe era cheia de vontade de fazer a vontade de Deus. Por isso que seu ventre se tornou

0: Adriana Arides.
1: Obrigada, irmã. Deus abençoe.
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0: nome do Senhor, porque grandes coisas Ele fez em nosso favor. Obrigado, meu Deus. Obrigado, Senhor. Força nessa palma para o Senhor. Ele é digno de todo louvor e de toda adoração. Aleluia, Senhor.
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1: Essas são as últimas de hoje do Adoração Católica. Aqui, ouvimos as mais lindas canções no segmento católico. Voltaremos na próxima edição.
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3: Uma hora e um minuto.
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5: Olá, ouvintes. Todos nós estamos sujeitos a enfrentar tempestades. Jesus mesmo enfrentou, pelo menos em dois momentos muito conhecidos, forte tempestade. E como é que Deus age em nossas tempestades? Ele age pelo menos de três maneiras. Às vezes, ele acalma a tempestade. Às vezes, ele acalma o marinheiro. E outras vezes, ele nos ensina a nadar. De uma coisa eu sei e é certo: morrer você não vai, destruído você não será. Olha o que eu vou te dizer: você vai vencer essa tempestade que tem se levantado contra a sua vida, porque a palavra de Deus me garante isso. De tempestade o meu Deus entende. Ou ele vai acalmar a tempestade, ou ele vai acalmar o teu coração, ou ele vai te ensinar a nadar. Você pode até chegar molhado em terra firme, mas vai chegar, vai ser livre, e ele será contigo para te abençoar, em nome de Jesus. Um grande abraço para você.
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0: 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Sejam bem-vindos.
1: Oi, tô na área. Que bom estar falando pra você, amigos e amigas de plantão. Conexão Católica, prazer imenso. J. Lu está na sua vibe boa, a vibe da melhor, a sua boa companhia. Vamos falar com Deus de um jeito especial, diferente e também, caloroso, hein? Conexão Católica, o seu melhor programa, já tá na área. Aumenta o volume, cheguei!
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1: Fechou esse bloco, hein? Daqui a pouquinho tô de volta com mais Conexão Católica. Fique com a gente aí. Daqui a pouquinho volto com muito mais som bacana pra você.
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0: 1:23.
1: Pai, dou graças por me dares uma nova perspectiva. Renova minha visão para vê-la e caminhar contigo. Olá, querido amigo do Pão Diário. Que bom que você está aí para acompanhar a nossa mensagem de esperança e encorajamento do dia. Hoje vou ler o texto de Patricia Rainbow com o título Mova Sua Cerca. O padre do vilarejo não podia dormir. Durante a Segunda Guerra Mundial, ele disse a um grupo de soldados que eles não poderiam enterrar o companheiro deles no cemitério da igreja. Apenas os membros daquela igreja podiam ser sepultados ali. Então, os soldados enterraram o companheiro do lado de fora. Na manhã seguinte, os soldados não encontraram mais a sepultura. O que aconteceu? O túmulo desapareceu, disse um soldado ao reverendo. O soldado estava confuso, mas o pároco explicou: ainda está lá. Arrependi-me de ter dito não, e ontem, à noite mesmo, movi a cerca. Deus também pode dar uma nova perspectiva para os desafios de nossa vida, se nós a buscarmos. Foi essa a mensagem do profeta Isaías ao povo de Israel. Em vez de olhar para trás para o resgate no Mar Vermelho, eles precisavam mudar de visão, ver Deus fazendo novos milagres, abrindo novos caminhos. Esqueçam tudo isso, Deus os exortou, pois estou prestes a realizar algo novo, conforme Isaías 43, versículos 18 e 19.

querido amigo, a qual novo solo Deus o conduziu? E o que você fará estando nele? Pense nisso. Eu sou Clarice Fogaça e essa foi a nossa mensagem do dia.

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2: Esse é o seu Conexão Católica, de volta com o melhor da música pra você. Voltamos.
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0: e pisa na cabeça da serpente. Amém.
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1: Esse é o seu Conexão Católica, de volta já já, aqui no seu número 1, viu? Segura o break. Daqui a pouco, tamo de volta.
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3: 1:43.
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5: Esse é mais um versículo do dia. Que o nosso Deus venha preencher o seu coração. Antes, sede uns para com os outros benignos, misericordiosos, perdoando-vos uns aos outros, como também Deus vos perdoou em Cristo. Efésios 4:32.
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1: E aí, voltamos com mais um Conexão Católica, mais um bloco pra você. Show de bola, aumenta o volume, tamo junto.
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0: E vamos aplaudir Nossa Senhora. Viva Nossa Senhora! Viva Mãe de Jesus e Nossa!
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0: 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Assim foi hoje mais um Conexão Católica com seu amigo brother Locuta J. Lu. Obrigado pelo carinho, pela sua audiência. Valeu, tchau, tchau. Muita paz.
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2: Duas horas e um minuto.
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4: Palavra que renova e transforma. Assim diz a Bíblia. Ensina-nos a contar os nossos dias de tal maneira que alcancemos corações sábios. Salmo 90, 12. Não muda de estação. Já já mais sabedoria do alto.
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3: 2:17.
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5: E passando eu junto de ti, vi-te a revolver-te no teu sangue, e disse-te: ainda que estejas no teu sangue, vive. Ezequiel 16:6. Tu, que és salvo, considere com gratidão essa ordem de misericórdia. Note quão majestoso é esse decreto de Deus. Em nosso texto, percebemos um pecador sem nada nele senão pecado, sem nada a esperar senão apenas a ira. Contudo, o Senhor Eterno passa em sua glória. Ele olha, faz uma pausa e pronuncia a única, porém majestosa palavra: vive. Assim diz Deus. Quem senão Ele poderia usar dessa maneira para lidar com a vida ou dispensá-la com uma única palavra? Esse decreto também é múltiplo. Quando ele diz vive, isso inclui muitas coisas. Aqui está a vida com discernimento. O pecador está pronto para ser condenado, mas o poderoso diz vive, e ele surge perdoado e absolvido. Essa é a vida espiritual. Não conhecíamos a Jesus. Nossos olhos não podiam ver a Cristo, nossos ouvidos não podiam ouvir sua voz. E Jeová disse vive, e fomos vivificados, nós que estávamos mortos em delitos e pecados, como diz Efésios 2:1. Além disso, inclui a glória da vida, que é a perfeição da vida espiritual. Disse-te, vive. E essa palavra continua por todos os anos, até que venha a morte, e do meio das sombras da morte, a voz do Senhor é ouvida. Vive! Na manhã da ressurreição, essa é a mesma voz que é ecoada pelo arcanjo. Vive! E tal como os santos espíritos que sobem ao céu para serem abençoados eternamente na glória de Deus, é no mesmo poder desta palavra. Vive. Observe também que é um decreto irresistível. Saulo de Tarso está no caminho de Damasco para prender os santos do Deus vivo. A voz é ouvida do céu e uma luz mais intensa que o brilho do sol é vista. E Saulo clama: Senhor, que queres que eu faça? Atos 9:6. Esse decreto é um decreto de graça. Quando os pecadores são salvos, isso acontece apenas e tão somente porque Deus deseja fazê-lo para engrandecer sua gratuita, inconquistável e não procurada graça. Cristãos, reparem sua posição, devedores à graça. Mostrem sua gratidão por uma ardente vida semelhante à de Cristo e tal como Deus decretou que vocês vivessem. Vivam zelosamente.
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3: 2:36.
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5: Crescerei. Milita a boa milícia da fé. 1 Timóteo capítulo 6, versículo 12. O único combate que o cristão é convocado a travar é o combate da fé. Se você está envolvido em qualquer outro tipo de luta, você está na briga errada. Não há necessidade de brigar com o diabo. Jesus já o derrotou. Não há necessidade de combater o pecado. Jesus é a cura para o pecado. Há, porém, um combate de fé, pois há inimigos e impedimentos que lutam contra a fé. O maior inimigo da fé é a falta de compreensão da palavra. Na realidade, todos os impedimentos contra a fé estão centralizados na falta de conhecimento real da palavra de Deus. Por outro lado, nossa fé crescerá automaticamente à medida que crescer nosso entendimento da palavra de Deus. Romanos 10, versículo 17. Se nossa fé não está crescendo, é porque nosso conhecimento da palavra do Senhor não está crescendo. Não há crescimento nem progresso espiritual sem aumento da fé. A melhor resolução que pode tomar é que você fará crescer o seu conhecimento da palavra de Deus. Dedique-se, pois, ao estudo da palavra. Automaticamente, a sua fé crescerá. Logo, você crescerá e progredirá espiritualmente.
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1: 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Quero mergulhar nas profundezas.

0: Sim, Jesus, vai quebrando o nosso coração. Aquietando esse coração, Senhor. Queremos começar bem essa missa, Senhor.
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4: Duas horas e 54 minutos.
5: 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Esse
6: é mais um versículo do dia. Que o nosso Deus venha preencher o seu coração. Antes, sede uns para com os outros benignos, misericordiosos, perdoando-vos uns aos outros, como também Deus vos perdoou em Cristo. Efésios 4:32.
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8: Nem tudo que parece bom para o momento é bom para a sua vida. Existem decisões que exigem mais do que vontade, exigem direção. Por isso, antes de agir, peça a Deus discernimento. Ele enxerga aquilo que seus olhos ainda não conseguem ver. Nem toda porta aberta é um caminho certo. E nem toda porta fechada é uma derrota. Deus sabe exatamente o que fortalece você e o que pode afastar você do propósito. Confie na direção dele. Às vezes, a melhor escolha não é a mais fácil, mas é a que traspassa o coração.
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1: 2:59.
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3: Na presença das Santas Chagas de Jesus, convido você e sua família para este momento abençoado na nossa programação. Vamos juntos colocar nas Santas Chagas de Jesus o nosso pedido de oração, a nossa intenção. Prepare o seu ambiente de oração com as fotos, as roupas de família e, de modo particular, lembrando dos enfermos. Traga os nomes por quem vamos interceder e pedir cura e libertação de todos os sofrimentos e dores.
4: Curados. Queridos filhos e filhas, é sábado, louvado seja Deus pela semana que passou. E juntos, vamos na hora da misericórdia rezar o Terço das Santas Chagas, que tanto bem nos faz, levando-nos a contemplar onde Jesus esteve, por tanto nos amar. Rezemos. Em nome do Pai e do Filho e do Espírito Santo. Amém. Creio em Deus Pai Todo-Poderoso, Criador do céu e da terra, e em Jesus Cristo, seu único Filho, nosso Senhor, que foi concebido pelo poder do Espírito Santo, nasceu da Virgem Maria, padeceu sob Pôncio Pilatos, foi crucificado, morto e sepultado, desceu à mansão dos mortos, ressuscitou ao terceiro dia, subiu aos céus, está sentado à direita de Deus Pai Todo-Poderoso, de onde há de vir julgar os vivos e os mortos. Creio no Espírito Santo, na Santa Igreja Católica, na comunhão dos santos, na remissão dos pecados, na ressurreição da carne, na vida eterna. Amém. Ó Jesus, Divino Redentor, tende misericórdia de nós e do mundo inteiro. Deus Santo, Deus Forte, Deus Imortal, tende piedade de nós e do mundo inteiro. Graça, misericórdia, meu Jesus, nos perigos presentes, cobri-nos com vosso preciosíssimo sangue. Pai Eterno, tende misericórdia de nós, pelo sangue de Jesus Cristo, vosso Filho unigênito. Tende misericórdia de nós, vos suplicamos. Amém. No primeiro mistério do Terço das Santas Chagas, contemplamos a ressurreição de Jesus. Como fruto desta devoção, peçamos por todos aqueles que estão precisando de uma renovação em sua vida, uma efusão de um novo Pentecostes, um novo vigor, novo ânimo. Rezemos. Eterno Pai, eu vos ofereço as santas chagas de nosso Senhor Jesus Cristo, para curar as de nossas almas.
5: Meu Jesus, perdão e misericórdia.
3: Pelos méritos de vossas santas chagas.
5: Meu Jesus, perdão e misericórdia.
3: Pelos méritos de vossas santas chagas.
5: Meu Jesus, perdão e misericórdia.
3: Pelos méritos de vossas santas chagas.
5: Meu Jesus, perdão e misericórdia.
3: Pelos méritos de vossas santas chagas.
5: Meu Jesus, perdão e misericórdia.
3: Pelos méritos de vossas santas chagas.
5: Meu Jesus, perdão e misericórdia.
3: Pelos méritos de vossas santas chagas.
5: Meu Jesus, perdão e misericórdia.
3: Pelos méritos de vossas santas chagas.
5: Meu Jesus, perdão e misericórdia.
3: Pelos méritos de vossas santas chagas.
5: Meu Jesus, perdão e misericórdia.
3: Pelos méritos de vossas santas chagas.
5: Meu Jesus, perdão e misericórdia.
3: Pelos méritos de vossas santas chagas.
4: No segundo mistério do Terço das Santas Chagas, contemplamos. Jesus aparece pela terceira vez aos discípulos e manda-os jogar a rede para o outro lado. Como fruto deste mistério e desta devoção, peçamos por todos os que estão paralisados pelo medo, que possam sentir a força do ressuscitado para continuar a lutar. Eterno Pai, eu vos ofereço as santas chagas de nosso Senhor Jesus Cristo para curar as de nossas almas.
6: Meu Jesus, perdão e misericórdia.
3: Pelos méritos de vossas santas chagas.
6: Meu Jesus, perdão e misericórdia.
3: Pelos méritos de vossas santas chagas.
6: Meu Jesus, perdão e misericórdia.
3: Pelos méritos de vossas santas chagas.
6: Meu Jesus, perdão e misericórdia.
3: Pelos méritos de vossas santas chagas.
6: Meu Jesus, perdão e misericórdia.
3: Pelos méritos de vossas santas chagas.
6: Meu Jesus, perdão e misericórdia.
3: Pelos méritos de vossas santas chagas.
6: Meu Jesus, perdão e misericórdia.
3: Pelos méritos de vossas santas chagas.
6: Meu Jesus, perdão e misericórdia.
3: Pelos méritos de vossas santas chagas.
6: Meu Jesus, perdão e misericórdia.
3: Pelos méritos de vossas santas chagas.
6: Meu Jesus, perdão e misericórdia.
3: Pelos méritos de vossas santas chagas.
4: No terceiro mistério do terço das santas chagas, contemplamos o primado de Pedro. Tu me amas? Apascenta minhas ovelhas. Rezemos, como fruto desse mistério e dessa devoção, por todos aqueles que, se sentindo fracos e fragilizados, tenham a coragem de levantar, retomar a cruz e seguir Jesus, que na sua infinita misericórdia é capaz de nos perdoar sempre. Eterno Pai, eu vos ofereço as santas chagas de nosso Senhor Jesus Cristo para curar as de nossas almas.
7: Meu Jesus, perdão e misericórdia.
3: Pelos méritos de vossas santas chagas.
7: Meu Jesus, perdão e misericórdia.
3: Pelos méritos de vossas santas chagas.
7: Meu Jesus, perdão e misericórdia.
3: Pelos méritos de vossas santas chagas.
7: Meu Jesus, perdão e misericórdia.
3: Pelos méritos de vossas santas chagas.
7: Meu Jesus, perdão e misericórdia.
3: Pelos méritos de vossas santas chagas.
7: Meu Jesus, perdão e misericórdia.
3: Pelos méritos de vossas santas chagas.
7: Meu Jesus, perdão e misericórdia.
3: Pelos méritos de vossas santas chagas.
7: Meu Jesus, perdão e misericórdia.
3: Pelos méritos de vossas santas chagas.
7: Meu Jesus, perdão e misericórdia.
3: Pelos méritos de vossas santas chagas.
7: Meu Jesus, perdão e misericórdia.
3: Pelos méritos de vossas santas chagas.
4: No quarto mistério do terço das santas chagas, contemplamos a ascensão do Senhor. Como fruto desse mistério, rezemos pelo Papa, pela Igreja, pelos ministros ordenados, pelos leigos, para que se sintam motivados. Ide e fazei discípulos meus todos os povos. Dai-nos, Senhor, a graça da missão, da missionaridade. Eterno Pai, eu vos ofereço as santas chagas de nosso Senhor Jesus Cristo para curar as de nossas almas.
8: Meu Jesus, perdão e misericórdia.
3: Pelos méritos de vossas santas chagas.
8: Meu Jesus, perdão e misericórdia.
3: Pelos méritos de vossas santas chagas.
8: Meu Jesus, perdão e misericórdia.
3: Pelos méritos de vossas santas chagas.
8: Meu Jesus, perdão e misericórdia.
3: Pelos méritos de vossas santas chagas.
8: Meu Jesus, perdão e misericórdia.
3: Pelos méritos de vossas santas chagas.
8: Meu Jesus, perdão e misericórdia.
3: Pelos méritos de vossas santas chagas.
8: Meu Jesus, perdão e misericórdia.
3: Pelos méritos de vossas santas chagas.
8: Meu Jesus, perdão e misericórdia.
3: Pelos méritos de vossas santas chagas.
8: Meu Jesus, perdão e misericórdia.
3: Pelos méritos de vossas santas chagas.
8: Meu Jesus, perdão e misericórdia.
3: Pelos méritos de vossas santas chagas.
4: No quinto mistério do terço das santas chagas, contemplamos Jesus envia o Espírito Santo. Como fruto deste mistério e desta contemplação, nós pedimos, Senhor, dai-nos a graça de um novo Pentecostes, de um reavivamento da nossa fé e da unção do Espírito Santo em nós. Eterno Pai, eu vos ofereço as santas chagas de nosso Senhor Jesus Cristo para curar as de nossas almas.
9: Meu Jesus, perdão e misericórdia.
3: Pelos méritos de vossas santas chagas.
9: Meu Jesus, perdão e misericórdia.
3: Pelos méritos de vossas santas chagas.
9: Meu Jesus, perdão e misericórdia.
3: Pelos méritos de vossas santas chagas.
9: Meu Jesus, perdão e misericórdia.
3: Pelos méritos de vossas santas chagas.
9: Meu Jesus, perdão e misericórdia.
3: Pelos méritos de vossas santas chagas.
9: Meu Jesus, perdão e misericórdia.
3: Pelos méritos de vossas santas chagas.
9: Meu Jesus, perdão e misericórdia.
3: Pelos méritos de vossas santas chagas.
9: Meu Jesus, perdão e misericórdia.
3: Pelos méritos de vossas santas chagas.
9: Meu Jesus, perdão e misericórdia.
3: Pelos méritos de vossas santas chagas.
9: Meu Jesus, perdão e misericórdia.
3: Pelos méritos de vossas santas chagas.
4: Rezemos três vezes. Eterno Pai, eu vos ofereço as santas chagas de nosso Senhor Jesus Cristo, para curar as de nossas almas. Eterno Pai, eu vos ofereço as santas chagas de nosso Senhor Jesus Cristo, para curar as de nossas almas. Eterno Pai, eu vos ofereço as santas chagas de nosso Senhor Jesus Cristo, para curar as de nossas almas. Amém. Queridos filhos e filhas, tendo rezado o terço das Santas Chagas, vamos agora fazer a oração de todos os dias, que é a novena das Santas Chagas de nosso Senhor Jesus Cristo. Rezemos. Por suas santas chagas, suas chagas gloriosas, o Cristo Senhor me proteja e me guarde. Senhor Jesus, foste levado na cruz para que por vossas santas chagas sejam curadas as de nossas almas. Eu vos louvo e agradeço pelo vosso ato redentor. Carregaste em vosso próprio corpo os meus pecados e de toda a humanidade. Nas vossas santas chagas, coloco minhas intenções, minhas preocupações, ansiedades e angústias, minhas enfermidades físicas e psíquicas, meus sofrimentos, dores, alegrias e necessidades. Em vossas santas chagas, Senhor, coloco minha família. Envolvei, Senhor, a mim e meus familiares, protegendo-nos do mal. Coloque a sua intenção. Senhor, ao mostrar vossas santas chagas gloriosas a Tomé e o mandando tocar em vosso lado aberto, o curaste da incredulidade. Eu vos peço, Senhor, permita-me refugiar em vossas santas chagas e, por mérito desses sinais de vosso amor, curai a minha falta de fé. Ó Jesus, pelos méritos de vossa paixão, morte e ressurreição, dai-me a graça de viver os frutos da nossa redenção. Amém.

0: Amados filhos e filhas, é clima de festa mesmo na hora da misericórdia. Obrigado a você que rezou comigo o texto das Santas Chagas. Obrigado àqueles que rezam todos os dias e não tem parada não, é de domingo a domingo. Mas é clima de festa. Vamos lá, São Pedro e São Paulo, rogai por nós. São João Batista, rogai por nós. E hoje, Santo Antônio de Pádua, rogai por nós. Santo Antônio faz parte do trio das festas juninas e hoje, dia de Santo Antônio. Santo Antônio, rogai por nós. Dai pão a quem tem fome, fome de justiça a quem tem pão. Abençoe os namorados. Faça com que todos os casais sejam eternos namorados. Isso aí, escuta o que foi deixado na plataforma como testemunho de vida.
1: Sou Adriana Régia, aqui de Teresina, Piauí.
0: Teresina.
1: Acompanho o padre Reginaldo Manzotti e a obra Evangelizar é Preciso pelas redes sociais.
0: É.
1: Meu testemunho, que está com um ano que eu sou líder, mensageira,
0: opa,
1: sou associada. Meu marido, ele fazia parte de uma outra religião, mais de 20 anos.
0: Sim.
1: Então, ele mesmo teve a iniciativa de querer rezar junto comigo
0: o
1: texto das Santas Chagas.
0: Olha aí,
1: todos,
0: gente.
1: Todos os dias nós estamos rezando com as bênçãos de Deus e de Jesus das Santas Chagas. É uma bênção, meu Deus.
0: Louvado
1: Pai,
0: seja Deus.
1: Está sendo
0: que
1: na minha
0: bom.
1: Vida. Todo dia de manhã cedo a gente acorda, reza o texto mariano.
0: Que maravilha, Adriana.
1: Muito, muito obrigado por esta obra linda. Fique com Deus. Um forte abraço. Amém.
0: Deus abençoe Adriana Régia, lá de Teresina, Piauí. Que tal você se tornar um líder mensageiro da Capelinha de Jesus das Santas Chagas? Você escutou Adriana Régia. O marido era de outra religião. E o que chamou? O Terço das Santas Chagas. Tá aí, gente, ó. Faça isso. 0800-410-6060. Ou mande um WhatsApp 41-3221-6060. Diga, eu quero ser um mensageiro, uma mensageira da Capelinha de Jesus das Santas Chagas. Isso vale para o Brasil e fora do Brasil, em qualquer lugar, na sua paróquia, na sua comunidade. Não é para competir com a de Nossa Senhora, não. Nossa Senhora passa e onde vai Maria, depois chega Jesus. Tanto que as duas coisas podem acompanhar juntos. Inclusive, a oferta que é feita na Nó de Nossa Senhora, vai, geralmente nas dioceses, é destinado às vocações. Se percebe que a nossa capelinha não tem cofre e é proposital, porque não é esse o objetivo, é levar a devoção de Jesus das Santas Chagas. Bíblia aberta, cartilha de oração.
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0: E o texto é Lucas 2, 41 a 51. Lucas 2, 41 a 51. O Senhor esteja convosco, Ele está no meio de nós. Proclamação do Evangelho de Jesus Cristo segundo São Lucas. Glória a vós, Senhor. Seus pais iam todos os anos a Jerusalém para a festa da Páscoa. Tendo ele atingido 12 anos, subiram a Jerusalém segundo o costume da festa. Acabados os dias da festa, quando voltavam, ficou o menino Jesus em Jerusalém, sem que seus pais o percebessem. Mas não encontrando, voltaram a Jerusalém à procura dele, e 3 dias depois o acharam no templo, sentado no meio dos doutores, ouvindo-os, interrogava-os. Todos os que ouviam estavam maravilhados da sabedoria de suas respostas. Quando eles o viram, ficaram admirados, e sua mãe disse-lhe: meu filho, que nos fizeste? Eis que teu pai e eu andávamos à tua procura cheios de aflição, respondeu-lhes ele. Por que me procuráveis? Não sabias que devo ocupar-me das coisas do meu pai? Eles, porém, não compreenderam o que ele dissera. Palavra da salvação. Glória a vós, Senhor. Amados filhos e filhas, o Imaculado Coração de Maria, a própria palavra já diz, imaculado. Não teve o pecado original, por isso a Imaculada Conceição. Segundo, um coração que foi capaz de se doar, se entregar como serva de Deus. A igreja reflete sobre a mãe de Jesus. Nesse processo, a igreja professa que Maria não teve o pecado original. Não foi contaminada pelo pecado. Um privilégio conferido por Deus para aquela que será a mãe do Salvador. Maria experimentou por antecipação o fruto da ação do seu filho Jesus. Maria foi a primeira a experimentar a redenção em Cristo. A santidade do Filho Jesus santificou todo o ser de Maria, desde que ela fora concebida. Santo Antônio é chamado de casamenteiro porque ajudou uma mulher a arrumar um dote para casar. Outros dizem porque uma vez jogaram uma imagem de Santo Antônio pela janela e caiu na cabeça de um rapaz que foi devolver o santo e acabou casando com quem tinha jogado. Mas não importa. Tirando o lado folclórico de Santo Antônio, Santo Antônio foi um homem que amou muito a Jesus. E se as pessoas se identificaram com ele como santo casamenteiro, que tal aproveitarmos e pedir o amor? Você que é casado, você que é solteiro, peça, Senhor, as feridas da minha vida emocional sejam curadas. Dai-me o verdadeiro amor.

verdadeiro amor é um desafio. Senhor Deus, abençoai a água, a roupa dos enfermos, as fotos de família. Santo Antônio, restaure o amor desgastado nos matrimônios. Fazei com que os jovens não tenham pressa, mas saibam esperar e conhecer melhor. Tudo ao seu tempo, para que o amor seja por toda a vida no matrimônio. Abençoai, Senhor, a água, a roupa dos enfermos e as fotos de família. Em nome do Pai, do Filho e do Espírito Santo. Amém.

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2: 3:22.
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1: 3:41.
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3: Bom dia, ouvintes da Rádio Barroso Mix. Estamos iniciando os 15 minutos com Deus, nos colocando na presença do Senhor. Eu sou o Altair Show e te convido a rezar comigo.
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5: Ó Deus, em meu auxílio, socorrei-me sem demora. Glória ao Pai, ao Filho e ao Espírito Santo, como era no princípio, agora e sempre. Amém. Abri os meus lábios, ó Senhor, e minha boca anunciará vosso louvor. Vinde, exultemos de alegria no Senhor, aclamemos o rochedo que nos salva. Ao seu encontro caminhemos com louvores e com cantos de alegria os celebremos. Na verdade, o Senhor é o grande Deus, o grande Rei, muito maior que os deuses todos. Tem nas mãos as profundezas dos abismos e as alturas das montanhas lhe pertencem. O mar é dele, pois foi ele quem o fez, e a terra firme suas mãos a modelaram. Vinde, adoremos e prostemo-nos por terra, e ajoelhemos ante o Deus que nos criou. Porque Ele é o nosso Deus, nosso pastor, e nós somos o seu povo e seu rebanho, as ovelhas que conduz com sua mão. Oxalá ouvisseis hoje a sua voz, não fecheis os corações como em Meriba, como em Massa no deserto aquele dia em que outrora vossos pais me provocaram, apesar de terem visto as minhas obras. 40 anos desgostou-me aquela raça, e eu disse: eis um povo transviado. Seu coração não conheceu os meus caminhos, e por isso lhe jurei na minha ira: não entrarão no meu repouso prometido. Glória ao Pai, ao Filho e ao Espírito Santo, como era no princípio, agora e sempre. Amém. Pelo sinal da Santa Cruz, livrai-nos, Senhor nosso Deus, dos nossos inimigos. Em nome do Pai, do Filho e do Espírito Santo. Amém. O Senhor que encaminha os nossos corações para o amor de Deus e a constância de Cristo esteja conosco. Bendito seja Deus que nos reuniu no amor de Cristo.
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0: do Espírito Santo. Vinde, Espírito Santo, enchei os corações dos vossos fiéis e acendei neles o fogo do vosso amor. Enviai o vosso Espírito e tudo será criado. Renovareis a face da terra. Oremos, ó Deus, que instruís os corações dos vossos fiéis com a luz do Espírito Santo. Fazei que apreciemos retamente todas as coisas segundo o mesmo Espírito e gozemos da sua consolação. Por Cristo Senhor nosso. Amém. Santo anjo do Senhor, meu zeloso e guardador, se a ti me confiou a piedade divina, sempre me rege, me guarda, me governa, ilumina. Amém. Oração do Ângelus. O anjo do Senhor anunciou a Maria e ela concebeu do Espírito Santo. Eis aqui a serva do Senhor, faça-se em mim segundo a vossa palavra. E o Verbo se fez carne e habitou entre nós. Ave Maria, cheia de graça, o Senhor é convosco. Bendito sois vós dentre as mulheres e bendito é o fruto do vosso ventre, Jesus. Santa Maria, Mãe de Deus, rogai por nós, pecadores, agora e na hora de nossa morte. Amém. Oremos, infundi, Senhor, vos rogamos a graça em nossos corações, para que nós, conhecendo pela anunciação do anjo a encarnação de Jesus Cristo, vosso Filho, por sua paixão e morte de cruz, cheguemos à glória da ressurreição. Pelo mesmo Cristo, nosso Senhor. Amém.
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0: coração do creio. Creio em Deus Pai Todo-Poderoso, Criador do céu e da terra, e em Jesus Cristo, seu único Filho, nosso Senhor, que foi concebido pelo poder do Espírito Santo, nasceu da Virgem Maria, padeceu sob Pôncio Pilatos, foi crucificado, morto e sepultado, desceu à mansão dos mortos, ressuscitou ao terceiro dia, subiu aos céus, está sentado à direita de Deus Pai Todo-Poderoso, donde há de vir julgar os vivos e os mortos. Creio no Espírito Santo, na Santa Igreja Católica, na comunhão dos santos, na remissão dos pecados, na ressurreição da carne, na vida eterna. Amém. Rezemos a oração que Jesus Cristo nos ensinou. Pai nosso que estais no céu, santificado seja o vosso nome. Venha a nós o vosso reino, seja feita a vossa vontade, assim na terra como no céu. O pão nosso de cada dia nos dai hoje. Perdoai as nossas ofensas, assim como nós perdoamos a quem nos tem ofendido. E não nos deixeis cair em tentação, mas livrai-nos do mal. Amém. Oferecimento de si mesmo. Recebei, Senhor, minha liberdade inteira. Recebei minha memória, minha inteligência e toda a minha vontade. Tudo que tenho ou possuo de vós me veio. Tudo vos devolvo e entrego sem reservas, para que a vossa vontade tudo governe. Dai-me somente vosso amor e vossa graça, e nada mais vos peço, pois já serei bastante rico. Amém. Oração dos sete passos para a vida. Senhor, eu te agradeço por ter nascido para ser feliz. Eu busco em minha vida a felicidade que vem de ti. Senhor, eu te agradeço por ter a família como a base da vida e vivamos nos doando uns aos outros a cada momento. Senhor, eu te agradeço por minha vida estar em minhas mãos, que eu saiba cuidar, valorizando esse precioso dom. Senhor, eu te agradeço por me dar o sentido da vida e o caminho iluminado pela graça da tua presença. Senhor, eu te agradeço por eu poder decidir a minha vida e as escolhas que eu fizer seja segundo a tua vontade. Senhor, eu te agradeço por ter me feito uma pessoa capaz, que eu tenha fé para superar todos os obstáculos. Senhor, eu te agradeço por ser livre para viver, que eu viva acolhendo, amando e cuidando de toda a vida. Amém. Consagração a Nossa Senhora Aparecida. Ó Maria Santíssima, pelos méritos de nosso Senhor Jesus Cristo, em vossa querida imagem de Aparecida, espalhais inúmeros benefícios sobre todo o Brasil. Eu, embora indigno de pertencer ao número de vossos filhos e filhas, mas cheio do desejo de participar dos benefícios de vossa misericórdia, prostrado a vossos pés, consagro-vos o meu entendimento para que sempre pense no amor que mereceis. Consagro-vos a minha língua para que sempre vos louve e propague a vossa devoção. Consagro-vos o meu coração para que, depois de Deus, vos ame sobre todas as coisas. Recebei-me, ó incomparável, vós que o Cristo crucificado deu-nos por mãe, no ditoso número de vossos filhos e filhas. Acolhei-me debaixo de vossa proteção. Socorrei-me em todas as minhas necessidades espirituais e temporais, sobretudo na hora da minha morte. Abençoai-me, ó celestial cooperadora, e com vossa poderosa intercessão fortalecei-me em minha fraqueza, a fim de que, servindo-vos fielmente nesta vida, possa louvar-vos, amar-vos, dar-vos graças no céu por toda a eternidade. Assim seja. Oração da Salve Rainha. Salve Rainha, Mãe de Misericórdia, vida, doçura e esperança, nosso salve. A vós bradamos, degredados filhos de Eva, a vós suspiramos, gemendo e chorando neste vale de lágrimas. Eia, pois, advogada nossa, esses vossos olhos misericordiosos a nós volvei, e depois desse desterro nos mostrai Jesus. Bendito o fruto do vosso ventre, ó clemente, ó piedosa, ó doce sempre Virgem Maria. Rogai por nós, Santa Mãe de Deus, para que sejamos dignos das promessas de Cristo. Novena Perpétua das Santas Chagas. Por suas santas chagas, suas chagas gloriosas, o Cristo Senhor me proteja e me guarde. Senhor Jesus, foste levado na cruz para que por vossas santas chagas sejam curadas as de nossas almas. Eu vos louvo e agradeço pelo vosso ato redentor. Carregastes em vosso próprio corpo os meus pecados de toda a humanidade. Nas vossas santas chagas coloco as minhas intenções, minhas preocupações, ansiedades e angústias, minhas enfermidades físicas e psíquicas, meus sofrimentos, dores, alegrias e necessidades. Em vossas santas chagas, Senhor, coloco a minha família. Envolvei, Senhor, a mim e as meus familiares, protegendo-nos do mal. Senhor, ao mostrar vossas santas chagas gloriosas a Tomé e o mandaste tocar em vosso lado aberto, o curaste da incredulidade. Eu vos peço, Senhor, permita-me refugiar em vossas santas chagas e, por mérito desses sinais de amor, curai a minha falta de fé. Ó Jesus, pelos méritos de vossa paixão, morte e ressurreição, dai-me a graça de viver os frutos da nossa redenção. Amém.
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2: Cântico de Maria. A minha alma engrandece o Senhor e se alegrou meu espírito em Deus, meu Salvador, pois ele viu a pequenez de sua serva. Desde agora as gerações hão de chamar-me de bendita. O Poderoso fez em mim maravilhas e santo é o seu nome. Seu amor de geração em geração chega a todos os que o respeitam. Demonstrou o poder de seu braço, dispersou os orgulhosos, derrubou os poderosos de seus tronos e os humildes exaltou. De bem saciou os famintos e despediu sem nada os ricos. Acolheu Israel, seu servidor, fiel ao seu amor, como havia prometido aos nossos pais, em favor de Abraão e de seus filhos para sempre. Glória ao Pai, ao Filho e ao Espírito Santo, como era no princípio, agora e sempre. Amém. O Senhor esteja conosco, Ele está no meio de nós. E por intercessão de nossa Mãe Maria Santíssima, abençoe-nos o Deus Todo-Poderoso, em nome do Pai, do Filho e do Espírito Santo. Amém. A alegria do Senhor seja a nossa força. Vamos em paz e que o Senhor nos acompanhe. Graças a Deus.
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0: Estamos chegando nesse sábado mariano, sábado em que nos colocamos na presença da Virgem Maria. Sábado é próprio de Nossa Senhora, essa mãezinha que nos acompanhou durante toda essa semana. Obrigado a você, querido ouvinte da Rádio Barroso Mix, que nos acompanha, que foi fiel. Você que não conseguiu seguir a semana toda, que tal você passar a semana toda rezando na madrugada aqui o nosso Santo Rosário? Vamos ver a turma da alegria, como é que eles estão? Tudo bem, pessoal?
1: 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Caipirinha convertido e pervertido.
0: Eu sou convertido. Foi muito bom passar essa semana com você. Hoje é o dia próprio de nossa mãezinha do céu. Sábado é mariano, sábado é o dia de nos colocarmos mais intensamente em oração juntinho à mãezinha do céu. E tenho certeza que você já alcançou muitas graças rezando com a gente, rezando, se colocando na presença de Deus. Fala, pervertido!
2: Na brota, eu tô até se acostumando com essa ideia de rezar de madrugada. Nossa Senhora tem sido muito boa pra mim. Fala, papai.
3: Meu irmão e minhas irmãs, é muita gente aqui nessa Barroso, é o Brasil todo ligado na Barroso Mix. Fala, o Teixão.
4: O comunicador de Jesus e Maria.
0: Muito bem, turma da alegria, parabéns, vocês estão chegando aí no sábado, estão aí cumprindo essa primeira semana, né? Essa primeira semana rezando juntinho comigo e vamos seguir à frente, toda semana estamos juntos em oração. E você já tá com seu terço na mão? Porque o meu já está aqui, vamos rezar então, galera!

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2: 3 horas e 58 minutos.

especial do Santo Rosário. Vamos contemplar os mistérios gozosos, a alegria de Jesus e Maria, este grande sim que transformou a humanidade. Nos mistérios luminosos contemplaremos a vida de Jesus que caminhou no meio de nós, realizando milagres. Esse Jesus que se tornou pão vivo na Eucaristia para nos alimentar a cada momento, a cada dia. Nos mistérios dolorosos, junto com Nossa Senhora, vamos contemplar este Cristo que padece numa cruz, se entrega totalmente para nos salvar. Nos mistérios gloriosos contemplaremos a vitória de Jesus sobre a cruz. Esse Jesus que vive e reina, caminha no meio de nós. E com Nossa Senhora, com o Santo Terço na mão, também vamos vencer todos os momentos de dificuldade que vierem em nossa vida. Seja bem-vindo, meu amigo e minha amiga, a esse momento especial de contemplação dos santos mistérios de Jesus e Maria, através desse Santo Rosário, que a partir de agora iremos rezar com muita fé e com muita devoção. Porque através de Maria chegaremos ao seu Filho Jesus. Rezemos com muita fé

em Deus Pai Todo-Poderoso, Criador do céu e da terra, e em Jesus Cristo, seu único Filho, nosso Senhor, que foi concebido pelo poder do Espírito Santo, nasceu da Virgem Maria, padeceu sob Pôncio Pilatos, foi crucificado, morto e sepultado, desceu à mansão dos mortos, ressuscitou ao terceiro dia, subiu aos céus, está sentado à direita de Deus Pai Todo-Poderoso, donde há de vir a julgar os vivos e os mortos. Creio no Espírito Santo, na Santa Igreja Católica, na comunhão dos santos, na remissão dos pecados, na ressurreição da carne, na vida eterna. Amém.

Pai nosso que estais no céu, santificado seja o vosso nome. Venha a nós o vosso reino, seja feita a vossa vontade, assim na terra como no céu. O pão nosso de cada dia nos dai hoje, perdoai as nossas ofensas, assim como nós perdoamos a quem nos tem ofendido. E não nos deixeis cair em tentação, mas livrai-nos.

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1: Mistérios gozosos ou da alegria, a alegria da manifestação da nova vida. Esses mistérios contemplam o evento da vinda de Jesus, a encarnação do Espírito Crístico e a sua passagem pela terra.
0: Contemplemos o primeiro mistério gozoso.
1: No primeiro mistério gozoso, contemplamos a anunciação do arcanjo São Gabriel à Nossa Senhora.

Pai nosso que estais no céu, santificado seja o vosso nome. Venha a nós o vosso reino, seja feita a vossa vontade, assim na terra como no céu. O pão nosso de cada dia nos dai hoje, perdoai as nossas ofensas, assim como nós perdoamos a quem nos tem ofendido. E não nos deixeis cair em tentação, mas livrai-nos do mal. Amém. Ave Maria, cheia de graça, o Senhor é convosco. Bendita sois vós dentre as mulheres, e bendito é o fruto do vosso ventre, Jesus. Santa Maria, Mãe de Deus, rogai por nós, pecadores, agora e na hora de nossa morte. Amém. Ave Maria, cheia de graça, o Senhor é convosco. Bendita sois vós dentre as mulheres, e bendito é o fruto do vosso ventre, Jesus. Santa Maria, Mãe de Deus, rogai por nós, pecadores, agora e na hora de nossa morte. Amém. Ave Maria, cheia de graça, o Senhor é convosco. Bendita sois vós dentre as mulheres, e bendito é o fruto do vosso ventre, Jesus. Santa Maria, Mãe de Deus, rogai por nós, pecadores, agora e na hora de nossa morte. Amém. Ave Maria, cheia de graça, o Senhor é convosco. Bendita sois vós dentre as mulheres, e bendito é o fruto do vosso ventre, Jesus. Santa Maria, Mãe de Deus, rogai por nós, pecadores, agora e na hora de nossa morte. Amém. Ave Maria, cheia de graça, o Senhor é convosco. Bendita sois vós dentre as mulheres, e bendito é o fruto do vosso ventre, Jesus. Santa Maria, Mãe de Deus, rogai por nós, pecadores, agora e na hora de nossa morte. Amém. Ave Maria, cheia de graça, o Senhor é convosco. Bendita sois vós dentre as mulheres, e bendito é o fruto do vosso ventre, Jesus. Santa Maria, Mãe de Deus, rogai por nós, pecadores, agora e na hora de nossa morte. Amém. Ave Maria, cheia de graça, o Senhor é convosco. Bendita sois vós dentre as mulheres, e bendito é o fruto do vosso ventre, Jesus. Santa Maria, Mãe de Deus, rogai por nós, pecadores, agora e na hora de nossa morte. Amém. Ave Maria, cheia de graça, o Senhor é convosco. Bendita sois vós entre as mulheres, e bendito é o fruto do vosso ventre, Jesus. Santa Maria, Mãe de Deus, rogai por nós, pecadores, agora e na hora de nossa morte. Amém. Ave Maria, cheia de graça, o Senhor é convosco. Bendita sois vós dentre as mulheres, e bendito é o fruto do vosso ventre, Jesus. Santa Maria, Mãe de Deus, rogai por nós, pecadores, agora e na hora de nossa morte. Amém. Ave Maria, cheia de graça, o Senhor é convosco. Bendita sois vós dentre as mulheres, e bendito é o fruto do vosso ventre, Jesus. Santa Maria, Mãe de Deus, rogai por nós, pecadores, agora e na hora de nossa morte. Amém. Glória ao Pai, ao Filho e ao Espírito Santo, como era no princípio, agora e sempre. Amém. Ó meu Jesus, perdoai-nos e livrai-nos do fogo do inferno. Levai as almas todas para o céu e socorrei principalmente aquelas que mais precisarem da vossa misericórdia. Sagrada Família, rogai por nós. Nossa Senhora Aparecida, rogai por nós. Enchei-vos do Espírito Santo de Deus.

No segundo mistério gozoso, contemplamos a visitação de Nossa Senhora, a sua prima Santa Isabel.

Pai nosso que estais no céu, santificado seja o vosso nome. Venha a nós o vosso reino, seja feita a vossa vontade, assim na terra como no céu. O pão nosso de cada dia nos dai hoje, perdoai as nossas ofensas, assim como nós perdoamos a quem nos tem ofendido. E não nos deixeis cair em tentação, mas livrai-nos do mal. Amém. Ave Maria, cheia de graça, o Senhor é convosco. Bendita sois vós dentre as mulheres, e bendito é o fruto do vosso ventre, Jesus. Santa Maria, Mãe de Deus, rogai por nós, pecadores, agora e na hora de nossa morte. Amém. Ave Maria, cheia de graça, o Senhor é convosco. Bendita sois vós dentre as mulheres, e bendito é o fruto do vosso ventre, Jesus. Santa Maria, Mãe de Deus, rogai por nós, pecadores, agora e na hora de nossa morte. Amém. Ave Maria, cheia de graça, o Senhor é convosco. Bendita sois vós dentre as mulheres, e bendito é o fruto do vosso ventre, Jesus. Santa Maria, Mãe de Deus, rogai por nós, pecadores, agora e na hora de nossa morte. Amém. Ave Maria, cheia de graça, o Senhor é convosco. Bendita sois vós dentre as mulheres, e bendito é o fruto do vosso ventre, Jesus. Santa Maria, Mãe de Deus, rogai por nós, pecadores, agora e na hora de nossa morte. Amém. Ave Maria, cheia de graça, o Senhor é convosco. Bendita sois vós dentre as mulheres, e bendito é o fruto do vosso ventre, Jesus. Santa Maria, Mãe de Deus, rogai por nós, pecadores, agora e na hora de nossa morte. Amém. Ave Maria, cheia de graça, o Senhor é convosco. Bendita sois vós dentre as mulheres, e bendito é o fruto do vosso ventre, Jesus. Santa Maria, Mãe de Deus, rogai por nós, pecadores, agora e na hora de nossa morte. Amém. Ave Maria, cheia de graça, o Senhor é convosco. Bendita sois vós dentre as mulheres, e bendito é o fruto do vosso ventre, Jesus. Santa Maria, Mãe de Deus, rogai por nós, pecadores, agora e na hora de nossa morte. Amém. Ave Maria, cheia de graça, o Senhor é convosco. Bendita sois vós entre as mulheres, e bendito é o fruto do vosso ventre, Jesus. Santa Maria, Mãe de Deus, rogai por nós, pecadores, agora e na hora de nossa morte. Amém. Ave Maria, cheia de graça, o Senhor é convosco. Bendita sois vós dentre as mulheres, e bendito é o fruto do vosso ventre, Jesus. Santa Maria, Mãe de Deus, rogai por nós, pecadores, agora e na hora de nossa morte. Amém. Ave Maria, cheia de graça, o Senhor é convosco. Bendita sois vós dentre as mulheres, e bendito é o fruto do vosso ventre, Jesus. Santa Maria, Mãe de Deus, rogai por nós, pecadores, agora e na hora de nossa morte. Amém. Glória ao Pai, ao Filho e ao Espírito Santo, como era no princípio, agora e sempre. Amém. Ó meu Jesus, perdoai-nos e livrai-nos do fogo do inferno. Levai as almas todas para o céu e socorrei principalmente aquelas que mais precisarem da vossa misericórdia. Sagrada Família, rogai por nós. Nossa Senhora Aparecida, rogai por nós. Enchei-vos do Espírito Santo de Deus.

Pai nosso que estais no céu, santificado seja o vosso nome. Venha a nós o vosso reino, seja feita a vossa vontade, assim na terra como no céu. O pão nosso de cada dia nos dai hoje, perdoai as nossas ofensas, assim como nós perdoamos a quem nos tem ofendido. E não nos deixeis cair em tentação, mas livrai-nos do mal. Amém. Ave Maria, cheia de graça, o Senhor é convosco. Bendita sois vós dentre as mulheres, e bendito é o fruto do vosso ventre, Jesus. Santa Maria, Mãe de Deus, rogai por nós, pecadores, agora e na hora de nossa morte. Amém. Ave Maria, cheia de graça, o Senhor é convosco. Bendita sois vós dentre as mulheres, e bendito é o fruto do vosso ventre, Jesus. Santa Maria, Mãe de Deus, rogai por nós, pecadores, agora e na hora de nossa morte. Amém. Ave Maria, cheia de graça, o Senhor é convosco. Bendita sois vós dentre as mulheres, e bendito é o fruto do vosso ventre, Jesus. Santa Maria, Mãe de Deus, rogai por nós, pecadores, agora e na hora de nossa morte. Amém. Ave Maria, cheia de graça, o Senhor é convosco. Bendita sois vós dentre as mulheres, e bendito é o fruto do vosso ventre, Jesus. Santa Maria, Mãe de Deus, rogai por nós, pecadores, agora e na hora de nossa morte. Amém. Ave Maria, cheia de graça, o Senhor é convosco. Bendita sois vós dentre as mulheres, e bendito é o fruto do vosso ventre, Jesus. Santa Maria, Mãe de Deus, rogai por nós, pecadores, agora e na hora de nossa morte. Amém. Ave Maria, cheia de graça, o Senhor é convosco. Bendita sois vós dentre as mulheres, e bendito é o fruto do vosso ventre, Jesus. Santa Maria, Mãe de Deus, rogai por nós, pecadores, agora e na hora de nossa morte. Amém. Ave Maria, cheia de graça, o Senhor é convosco. Bendita sois vós dentre as mulheres, e bendito é o fruto do vosso ventre, Jesus. Santa Maria, Mãe de Deus, rogai por nós, pecadores, agora e na hora de nossa morte. Amém. Ave Maria, cheia de graça, o Senhor é convosco. Bendita sois vós entre as mulheres, e bendito é o fruto do vosso ventre, Jesus. Santa Maria, Mãe de Deus, rogai por nós, pecadores, agora e na hora de nossa morte. Amém. Ave Maria, cheia de graça, o Senhor é convosco. Bendita sois vós dentre as mulheres, e bendito é o fruto do vosso ventre, Jesus. Santa Maria, Mãe de Deus, rogai por nós, pecadores, agora e na hora de nossa morte. Amém. Ave Maria, cheia de graça, o Senhor é convosco. Bendita sois vós dentre as mulheres, e bendito é o fruto do vosso ventre, Jesus. Santa Maria, Mãe de Deus, rogai por nós, pecadores, agora e na hora de nossa morte. Amém. Glória ao Pai, ao Filho e ao Espírito Santo, como era no princípio, agora e sempre. Amém. Ó meu Jesus, perdoai-nos e livrai-nos do fogo do inferno. Levai as almas todas para o céu e socorrei principalmente aquelas que mais precisarem da vossa misericórdia. Sagrada Família, rogai por nós. Nossa Senhora Aparecida, rogai por nós. Enchei-vos do Espírito Santo de Deus.

No quarto mistério gozoso, contemplamos a apresentação de Jesus no templo. Pai nosso que estais no céu, santificado seja o vosso nome. Venha a nós o vosso reino, seja feita a vossa vontade, assim na terra como no céu. O pão nosso de cada dia nos dai hoje, perdoai as nossas ofensas, assim como nós perdoamos a quem nos tem ofendido. E não nos deixeis cair em tentação, mas livrai-nos do mal. Amém. Ave Maria, cheia de graça, o Senhor é convosco. Bendita sois vós dentre as mulheres, e bendito é o fruto do vosso ventre, Jesus. Santa Maria, Mãe de Deus, rogai por nós, pecadores, agora e na hora de nossa morte. Amém. Ave Maria, cheia de graça, o Senhor é convosco. Bendita sois vós dentre as mulheres, e bendito é o fruto do vosso ventre, Jesus. Santa Maria, Mãe de Deus, rogai por nós, pecadores, agora e na hora de nossa morte. Amém. Ave Maria, cheia de graça, o Senhor é convosco. Bendita sois vós dentre as mulheres, e bendito é o fruto do vosso ventre, Jesus. Santa Maria, Mãe de Deus, rogai por nós, pecadores, agora e na hora de nossa morte. Amém. Ave Maria, cheia de graça, o Senhor é convosco. Bendita sois vós dentre as mulheres, e bendito é o fruto do vosso ventre, Jesus. Santa Maria, Mãe de Deus, rogai por nós, pecadores, agora e na hora de nossa morte. Amém. Ave Maria, cheia de graça, o Senhor é convosco. Bendita sois vós dentre as mulheres, e bendito é o fruto do vosso ventre, Jesus. Santa Maria, Mãe de Deus, rogai por nós, pecadores, agora e na hora de nossa morte. Amém. Ave Maria, cheia de graça, o Senhor é convosco. Bendita sois vós dentre as mulheres, e bendito é o fruto do vosso ventre, Jesus. Santa Maria, Mãe de Deus, rogai por nós, pecadores, agora e na hora de nossa morte. Amém. Ave Maria, cheia de graça, o Senhor é convosco. Bendita sois vós dentre as mulheres, e bendito é o fruto do vosso ventre, Jesus. Santa Maria, Mãe de Deus, rogai por nós, pecadores, agora e na hora de nossa morte. Amém. Ave Maria, cheia de graça, o Senhor é convosco. Bendita sois vós entre as mulheres, e bendito é o fruto do vosso ventre, Jesus. Santa Maria, Mãe de Deus, rogai por nós, pecadores, agora e na hora de nossa morte. Amém. Ave Maria, cheia de graça, o Senhor é convosco. Bendita sois vós dentre as mulheres, e bendito é o fruto do vosso ventre, Jesus. Santa Maria, Mãe de Deus, rogai por nós, pecadores, agora e na hora de nossa morte. Amém. Ave Maria, cheia de graça, o Senhor é convosco. Bendita sois vós dentre as mulheres, e bendito é o fruto do vosso ventre, Jesus. Santa Maria, Mãe de Deus, rogai por nós, pecadores, agora e na hora de nossa morte. Amém. Glória ao Pai, ao Filho e ao Espírito Santo, como era no princípio, agora e sempre. Amém. Ó meu Jesus, perdoai-nos e livrai-nos do fogo do inferno, levai as almas todas para o céu e socorrei principalmente aquelas que mais precisarem da vossa misericórdia. Sagrada Família, rogai por nós. Nossa Senhora Aparecida, rogai por nós. Enchei-vos do Espírito Santo de Deus.

0: contemplaremos o quinto mistério gozoso.
1: No quinto mistério gozoso, contemplamos o encontro de Jesus no templo, falando e escutando sobre as coisas de seu Pai.

Pai nosso que estais no céu, santificado seja o vosso nome. Venha a nós o vosso reino, seja feita a vossa vontade, assim na terra como no céu. O pão nosso de cada dia nos dai hoje, perdoai as nossas ofensas, assim como nós

Deus, rogai por nós, pecadores, agora e na hora de nossa morte. Amém. Ave Maria, cheia de graça, o Senhor é convosco. Bendita sois vós dentre as mulheres, e bendito é o fruto do vosso ventre, Jesus. Santa Maria, Mãe de Deus, rogai por nós, pecadores, agora e na hora de nossa morte. Amém. Ave Maria, cheia de graça, o Senhor é convosco. Bendita sois vós dentre as mulheres, e bendito é o fruto do vosso ventre, Jesus. Santa Maria, Mãe de Deus, rogai por nós, pecadores, agora e na hora de nossa morte. Amém. Ave Maria, cheia de graça, o Senhor é convosco. Bendita sois vós dentre as mulheres, e bendito é o fruto do vosso ventre, Jesus. Santa Maria, Mãe de Deus, rogai por nós, pecadores, agora e na hora de nossa morte. Amém. Ave Maria, cheia de graça, o Senhor é convosco. Bendita sois vós dentre as mulheres, e bendito é o fruto do vosso ventre, Jesus. Santa Maria, Mãe de Deus, rogai por nós, pecadores, agora e na hora de nossa morte. Amém. Ave Maria, cheia de graça, o Senhor é convosco. Bendita sois vós dentre as mulheres, e bendito é o fruto do vosso ventre, Jesus. Santa Maria, Mãe de Deus, rogai por nós, pecadores, agora e na hora de nossa morte. Amém. Ave Maria, cheia de graça, o Senhor é convosco. Bendita sois vós entre as mulheres, e bendito é o fruto do vosso ventre, Jesus. Santa Maria, Mãe de Deus, rogai por nós, pecadores, agora e na hora de nossa morte. Amém. Ave Maria, cheia de graça, o Senhor é convosco. Bendita sois vós dentre as mulheres, e bendito é o fruto do vosso ventre, Jesus. Santa Maria, Mãe de Deus, rogai por nós, pecadores, agora e na hora de nossa morte. Amém. Ave Maria, cheia de graça, o Senhor é convosco. Bendita sois vós dentre as mulheres, e bendito é o fruto do vosso ventre, Jesus. Santa Maria, Mãe de Deus, rogai por nós, pecadores, agora e na hora de nossa morte. Amém. Glória ao Pai, ao Filho e ao Espírito Santo, como era no princípio, agora e sempre. Amém. Ó meu Jesus, perdoai-nos e livrai-nos do fogo do inferno, levai as almas todas para o céu e socorrei principalmente aquelas que mais precisarem da vossa misericórdia. Sagrada Família, rogai por nós. Nossa Senhora Aparecida, rogai por nós. Enchei-vos do Espírito Santo de Deus.

mistérios luminosos ou da luz, a vida que manifesta a luz. Esses mistérios contemplam a vida pública de Jesus, trazendo a luz ao mundo.

Pai nosso que estais no céu, santificado seja o vosso nome. Venha a nós o vosso reino, seja feita a vossa vontade, assim na terra como no céu. O pão nosso de cada dia nos dai hoje, perdoai as nossas ofensas, assim como nós perdoamos a quem nos tem ofendido. E não nos deixeis cair em tentação, mas livrai-nos do mal. Amém. Ave Maria, cheia de graça, o Senhor é convosco. Bendita sois vós dentre as mulheres, e bendito é o fruto do vosso ventre, Jesus. Santa Maria, Mãe de Deus, rogai por nós, pecadores, agora e na hora de nossa morte. Amém. Ave Maria, cheia de graça, o Senhor é convosco. Bendita sois vós dentre as mulheres, e bendito é o fruto do vosso ventre, Jesus. Santa Maria, Mãe de Deus, rogai por nós, pecadores, agora e na hora de nossa morte. Amém. Ave Maria, cheia de graça, o Senhor é convosco. Bendita sois vós dentre as mulheres, e bendito é o fruto do vosso ventre, Jesus. Santa Maria, Mãe de Deus, rogai por nós, pecadores, agora e na hora de nossa morte. Amém. Ave Maria, cheia de graça, o Senhor é convosco. Bendita sois vós dentre as mulheres, e bendito é o fruto do vosso ventre, Jesus. Santa Maria, Mãe de Deus, rogai por nós, pecadores, agora e na hora de nossa morte. Amém. Ave Maria, cheia de graça, o Senhor é convosco. Bendita sois vós dentre as mulheres, e bendito é o fruto do vosso ventre, Jesus. Santa Maria, Mãe de Deus, rogai por nós, pecadores, agora e na hora de nossa morte. Amém. Ave Maria, cheia de graça, o Senhor é convosco. Bendita sois vós dentre as mulheres, e bendito é o fruto do vosso ventre, Jesus. Santa Maria, Mãe de Deus, rogai por nós, pecadores, agora e na hora de nossa morte. Amém. Ave Maria, cheia de graça, o Senhor é convosco. Bendita sois vós dentre as mulheres, e bendito é o fruto do vosso ventre, Jesus. Santa Maria, Mãe de Deus, rogai por nós, pecadores, agora e na hora de nossa morte. Amém. Ave Maria, cheia de graça, o Senhor é convosco. Bendita sois vós entre as mulheres, e bendito é o fruto do vosso ventre, Jesus. Santa Maria, Mãe de Deus, rogai por nós, pecadores, agora e na hora de nossa morte. Amém. Ave Maria, cheia de graça, o Senhor é convosco. Bendita sois vós dentre as mulheres, e bendito é o fruto do vosso ventre, Jesus. Santa Maria, Mãe de Deus, rogai por nós, pecadores, agora e na hora de nossa morte. Amém. Ave Maria, cheia de graça, o Senhor é convosco. Bendita sois vós dentre as mulheres, e bendito é o fruto do vosso ventre, Jesus. Santa Maria, Mãe de Deus, rogai por nós, pecadores, agora e na hora de nossa morte. Amém. Glória ao Pai, ao Filho e ao Espírito Santo, como era no princípio, agora e sempre. Amém. Ó meu Jesus, perdoai-nos e livrai-nos do fogo do inferno. Levai as almas todas para o céu e socorrei principalmente aquelas que mais precisarem da vossa misericórdia. Sagrada Família, rogai por nós. Nossa Senhora Aparecida, rogai por nós. Enchei-vos do Espírito Santo de Deus.

Pai nosso que estais no céu, santificado seja o vosso nome. Venha a nós o vosso reino, seja feita a vossa vontade, assim na terra como no céu. O pão nosso de cada dia nos dai hoje, perdoai as nossas ofensas, assim como nós perdoamos a quem nos tem ofendido. E não nos deixeis cair em tentação, mas livrai-nos do mal. Amém. Ave Maria, cheia de graça, o Senhor é convosco. Bendita sois vós dentre as mulheres, e bendito é o fruto do vosso ventre, Jesus. Santa Maria, Mãe de Deus, rogai por nós, pecadores, agora e na hora de nossa morte. Amém. Ave Maria, cheia de graça, o Senhor é convosco. Bendita sois vós dentre as mulheres, e bendito é o fruto do vosso ventre, Jesus. Santa Maria, Mãe de Deus, rogai por nós, pecadores, agora e na hora de nossa morte. Amém. Ave Maria, cheia de graça, o Senhor é convosco. Bendita sois vós dentre as mulheres, e bendito é o fruto do vosso ventre, Jesus. Santa Maria, Mãe de Deus, rogai por nós, pecadores, agora e na hora de nossa morte. Amém. Ave Maria, cheia de graça, o Senhor é convosco. Bendita sois vós dentre as mulheres, e bendito é o fruto do vosso ventre, Jesus. Santa Maria, Mãe de Deus, rogai por nós, pecadores, agora e na hora de nossa morte. Amém. Ave Maria, cheia de graça, o Senhor é convosco. Bendita sois vós dentre as mulheres, e bendito é o fruto do vosso ventre, Jesus. Santa Maria, Mãe de Deus, rogai por nós, pecadores, agora e na hora de nossa morte. Amém. Ave Maria, cheia de graça, o Senhor é convosco. Bendita sois vós dentre as mulheres, e bendito é o fruto do vosso ventre, Jesus. Santa Maria, Mãe de Deus, rogai por nós, pecadores, agora e na hora de nossa morte. Amém. Ave Maria, cheia de graça, o Senhor é convosco. Bendita sois vós dentre as mulheres, e bendito é o fruto do vosso ventre, Jesus. Santa Maria, Mãe de Deus, rogai por nós, pecadores, agora e na hora de nossa morte. Amém. Ave Maria, cheia de graça, o Senhor é convosco. Bendita sois vós entre as mulheres, e bendito é o fruto do vosso ventre, Jesus. Santa Maria, Mãe de Deus, rogai por nós, pecadores, agora e na hora de nossa morte. Amém. Ave Maria, cheia de graça, o Senhor é convosco. Bendita sois vós dentre as mulheres, e bendito é o fruto do vosso ventre, Jesus. Santa Maria, Mãe de Deus, rogai por nós, pecadores, agora e na hora de nossa morte. Amém. Ave Maria, cheia de graça, o Senhor é convosco. Bendita sois vós dentre as mulheres, e bendito é o fruto do vosso ventre, Jesus. Santa Maria, Mãe de Deus, rogai por nós, pecadores, agora e na hora de nossa morte. Amém. Glória ao Pai, ao Filho e ao Espírito Santo, como era no princípio, agora e sempre. Amém. Ó meu Jesus, perdoai-nos e livrai-nos do fogo do inferno. Levai as almas todas para o céu e socorrei principalmente aquelas que mais precisarem da vossa misericórdia. Sagrada Família, rogai por nós. Nossa Senhora Aparecida, rogai por nós. Enchei-vos do Espírito Santo de Deus.

Pai nosso que estais no céu, santificado seja o vosso nome. Venha a nós o vosso reino, seja feita a vossa vontade, assim na terra como no céu. O pão nosso de cada dia nos dai hoje, perdoai as nossas ofensas, assim como nós perdoamos a quem nos tem ofendido. E não nos deixeis cair em tentação, mas livrai-nos do mal. Amém. Ave Maria, cheia de graça, o Senhor é convosco. Bendita sois vós dentre as mulheres, e bendito é o fruto do vosso ventre, Jesus. Santa Maria, Mãe de Deus, rogai por nós, pecadores, agora e na hora de nossa morte. Amém. Ave Maria, cheia de graça, o Senhor é convosco. Bendita sois vós dentre as mulheres, e bendito é o fruto do vosso ventre, Jesus. Santa Maria, Mãe de Deus, rogai por nós, pecadores, agora e na hora de nossa morte. Amém. Ave Maria, cheia de graça, o Senhor é convosco. Bendita sois vós dentre as mulheres, e bendito é o fruto do vosso ventre, Jesus. Santa Maria, Mãe de Deus, rogai por nós, pecadores, agora e na hora de nossa morte. Amém. Ave Maria, cheia de graça, o Senhor é convosco. Bendita sois vós dentre as mulheres, e bendito é o fruto do vosso ventre, Jesus. Santa Maria, Mãe de Deus, rogai por nós, pecadores, agora e na hora de nossa morte. Amém. Ave Maria, cheia de graça, o Senhor é convosco. Bendita sois vós dentre as mulheres, e bendito é o fruto do vosso ventre, Jesus. Santa Maria, Mãe de Deus, rogai por nós, pecadores, agora e na hora de nossa morte. Amém. Ave Maria, cheia de graça, o Senhor é convosco. Bendita sois vós dentre as mulheres, e bendito é o fruto do vosso ventre, Jesus. Santa Maria, Mãe de Deus, rogai por nós, pecadores, agora e na hora de nossa morte. Amém. Ave Maria, cheia de graça, o Senhor é convosco. Bendita sois vós dentre as mulheres, e bendito é o fruto do vosso ventre, Jesus. Santa Maria, Mãe de Deus, rogai por nós, pecadores, agora e na hora de nossa morte. Amém. Ave Maria, cheia de graça, o Senhor é convosco. Bendita sois vós entre as mulheres, e bendito é o fruto do vosso ventre, Jesus. Santa Maria, Mãe de Deus, rogai por nós, pecadores, agora e na hora de nossa morte. Amém. Ave Maria, cheia de graça, o Senhor é convosco. Bendita sois vós dentre as mulheres, e bendito é o fruto do vosso ventre, Jesus. Santa Maria, Mãe de Deus, rogai por nós, pecadores, agora e na hora de nossa morte. Amém. Ave Maria, cheia de graça, o Senhor é convosco. Bendita sois vós dentre as mulheres, e bendito é o fruto do vosso ventre, Jesus. Santa Maria, Mãe de Deus, rogai por nós, pecadores, agora e na hora de nossa morte. Amém. Glória ao Pai, ao Filho e ao Espírito Santo, como era no princípio, agora e sempre. Amém. Ó meu Jesus, perdoai-nos e livrai-nos do fogo do inferno, levai as almas todas para o céu e socorrei principalmente aquelas que mais precisarem da vossa misericórdia. Sagrada Família, rogai por nós. Nossa Senhora Aparecida, rogai por nós. Enchei-vos do Espírito Santo de Deus.

Pai nosso que estais no céu, santificado seja o vosso nome. Venha a nós o vosso reino, seja feita a vossa vontade, assim na terra como no céu. O pão nosso de cada dia nos dai hoje, perdoai as nossas ofensas, assim como nós perdoamos a quem nos tem ofendido. E não nos deixeis cair em tentação, mas livrai-nos do mal. Amém. Ave Maria, cheia de graça, o Senhor é convosco. Bendita sois vós dentre as mulheres, e bendito é o fruto do vosso ventre, Jesus. Santa Maria, Mãe de Deus, rogai por nós, pecadores, agora e na hora de nossa morte. Amém. Ave Maria, cheia de graça, o Senhor é convosco. Bendita sois vós dentre as mulheres, e bendito é o fruto do vosso ventre, Jesus. Santa Maria, Mãe de Deus, rogai por nós, pecadores, agora e na hora de nossa morte. Amém. Ave Maria, cheia de graça, o Senhor é convosco. Bendita sois vós dentre as mulheres, e bendito é o fruto do vosso ventre, Jesus. Santa Maria, Mãe de Deus, rogai por nós, pecadores, agora e na hora de nossa morte. Amém. Ave Maria, cheia de graça, o Senhor é convosco. Bendita sois vós dentre as mulheres, e bendito é o fruto do vosso ventre, Jesus. Santa Maria, Mãe de Deus, rogai por nós, pecadores, agora e na hora de nossa morte. Amém. Ave Maria, cheia de graça, o Senhor é convosco. Bendita sois vós dentre as mulheres, e bendito é o fruto do vosso ventre, Jesus. Santa Maria, Mãe de Deus, rogai por nós, pecadores, agora e na hora de nossa morte. Amém. Ave Maria, cheia de graça, o Senhor é convosco. Bendita sois vós dentre as mulheres, e bendito é o fruto do vosso ventre, Jesus. Santa Maria, Mãe de Deus, rogai por nós, pecadores, agora e na hora de nossa morte. Amém. Ave Maria, cheia de graça, o Senhor é convosco. Bendita sois vós dentre as mulheres, e bendito é o fruto do vosso ventre, Jesus. Santa Maria, Mãe de Deus, rogai por nós, pecadores, agora e na hora de nossa morte. Amém. Ave Maria, cheia de graça, o Senhor é convosco. Bendita sois vós entre as mulheres, e bendito é o fruto do vosso ventre, Jesus. Santa Maria, Mãe de Deus, rogai por nós, pecadores, agora e na hora de nossa morte. Amém. Ave Maria, cheia de graça, o Senhor é convosco. Bendita sois vós dentre as mulheres, e bendito é o fruto do vosso ventre, Jesus. Santa Maria, Mãe de Deus, rogai por nós, pecadores, agora e na hora de nossa morte. Amém. Ave Maria, cheia de graça, o Senhor é convosco. Bendita sois vós dentre as mulheres, e bendito é o fruto do vosso ventre, Jesus. Santa Maria, Mãe de Deus, rogai por nós, pecadores, agora e na hora de nossa morte. Amém. Glória ao Pai, ao Filho e ao Espírito Santo, como era no princípio, agora e sempre. Amém. Ó meu Jesus, perdoai-nos e livrai-nos do fogo do inferno. Levai as almas todas para o céu e socorrei principalmente aquelas que mais precisarem da vossa misericórdia. Sagrada Família, rogai por nós. Nossa Senhora Aparecida, rogai por nós. Enchei-vos do Espírito Santo de Deus.

Pai nosso que estais no céu, santificado seja o vosso nome. Venha a nós o vosso reino, seja feita a vossa vontade, assim na terra como no céu. O pão nosso de cada dia nos dai hoje, perdoai as nossas ofensas, assim como nós perdoamos a quem nos tem ofendido. E não nos deixeis cair em tentação, mas livrai-nos do mal. Amém. Ave Maria, cheia de graça, o Senhor é convosco. Bendita sois vós dentre as mulheres, e bendito é o fruto do vosso ventre, Jesus. Santa Maria, Mãe de Deus, rogai por nós, pecadores, agora e na hora de nossa morte. Amém. Ave Maria, cheia de graça, o Senhor é convosco. Bendita sois vós dentre as mulheres, e bendito é o fruto do vosso ventre, Jesus. Santa Maria, Mãe de Deus, rogai por nós, pecadores, agora e na hora de nossa morte. Amém. Ave Maria, cheia de graça, o Senhor é convosco. Bendita sois vós dentre as mulheres, e bendito é o fruto do vosso ventre, Jesus. Santa Maria, Mãe de Deus, rogai por nós, pecadores, agora e na hora de nossa morte. Amém. Ave Maria, cheia de graça, o Senhor é convosco. Bendita sois vós dentre as mulheres, e bendito é o fruto do vosso ventre, Jesus. Santa Maria, Mãe de Deus, rogai por nós, pecadores, agora e na hora de nossa morte. Amém. Ave Maria, cheia de graça, o Senhor é convosco. Bendita sois vós dentre as mulheres, e bendito é o fruto do vosso ventre, Jesus. Santa Maria, Mãe de Deus, rogai por nós, pecadores, agora e na hora de nossa morte. Amém. Ave Maria, cheia de graça, o Senhor é convosco. Bendita sois vós dentre as mulheres, e bendito é o fruto do vosso ventre, Jesus. Santa Maria, Mãe de Deus, rogai por nós, pecadores, agora e na hora de nossa morte. Amém. Ave Maria, cheia de graça, o Senhor é convosco. Bendita sois vós dentre as mulheres, e bendito é o fruto do vosso ventre, Jesus. Santa Maria, Mãe de Deus, rogai por nós, pecadores, agora e na hora de nossa morte. Amém. Ave Maria, cheia de graça, o Senhor é convosco. Bendita sois vós entre as mulheres, e bendito é o fruto do vosso ventre, Jesus. Santa Maria, Mãe de Deus, rogai por nós, pecadores, agora e na hora de nossa morte. Amém. Ave Maria, cheia de graça, o Senhor é convosco. Bendita sois vós dentre as mulheres, e bendito é o fruto do vosso ventre, Jesus. Santa Maria, Mãe de Deus, rogai por nós, pecadores, agora e na hora de nossa morte. Amém. Ave Maria, cheia de graça, o Senhor é convosco. Bendita sois vós dentre as mulheres, e bendito é o fruto do vosso ventre, Jesus. Santa Maria, Mãe de Deus, rogai por nós, pecadores, agora e na hora de nossa morte. Amém. Glória ao Pai, ao Filho e ao Espírito Santo, como era no princípio, agora e sempre. Amém. Ó meu Jesus, perdoai-nos e livrai-nos do fogo do inferno. Levai as almas todas para o céu e socorrei principalmente aquelas que mais precisarem da vossa misericórdia. Sagrada Família, rogai por nós. Nossa Senhora Aparecida, rogai por nós. Enchei-vos do Espírito Santo de Deus.

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Pai nosso que estais no céu, santificado seja o vosso nome. Venha a nós o vosso reino, seja feita a vossa vontade, assim na terra como no céu. O pão nosso de cada dia nos dai hoje, perdoai as nossas ofensas, assim como nós perdoamos a quem nos tem ofendido. E não nos deixeis cair em tentação, mas livrai-nos do mal. Amém. Ave Maria, cheia de graça, o Senhor é convosco. Bendita sois vós dentre as mulheres, e bendito é o fruto do vosso ventre, Jesus. Santa Maria, Mãe de Deus, rogai por nós, pecadores, agora e na hora de nossa morte. Amém. Ave Maria, cheia de graça, o Senhor é convosco. Bendita sois vós dentre as mulheres, e bendito é o fruto do vosso ventre, Jesus. Santa Maria, Mãe de Deus, rogai por nós, pecadores, agora e na hora de nossa morte. Amém. Ave Maria, cheia de graça, o Senhor é convosco. Bendita sois vós dentre as mulheres, e bendito é o fruto do vosso ventre, Jesus. Santa Maria, Mãe de Deus, rogai por nós, pecadores, agora e na hora de nossa morte. Amém. Ave Maria, cheia de graça, o Senhor é convosco. Bendita sois vós dentre as mulheres, e bendito é o fruto do vosso ventre, Jesus. Santa Maria, Mãe de Deus, rogai por nós, pecadores, agora e na hora de nossa morte. Amém. Ave Maria, cheia de graça, o Senhor é convosco. Bendita sois vós dentre as mulheres, e bendito é o fruto do vosso ventre, Jesus. Santa Maria, Mãe de Deus, rogai por nós, pecadores, agora e na hora de nossa morte. Amém. Ave Maria, cheia de graça, o Senhor é convosco. Bendita sois vós dentre as mulheres, e bendito é o fruto do vosso ventre, Jesus. Santa Maria, Mãe de Deus, rogai por nós, pecadores, agora e na hora de nossa morte. Amém. Ave Maria, cheia de graça, o Senhor é convosco. Bendita sois vós dentre as mulheres, e bendito é o fruto do vosso ventre, Jesus. Santa Maria, Mãe de Deus, rogai por nós, pecadores, agora e na hora de nossa morte. Amém. Ave Maria, cheia de graça, o Senhor é convosco. Bendita sois vós entre as mulheres, e bendito é o fruto do vosso ventre, Jesus. Santa Maria, Mãe de Deus, rogai por nós, pecadores, agora e na hora de nossa morte. Amém. Ave Maria, cheia de graça, o Senhor é convosco. Bendita sois vós dentre as mulheres, e bendito é o fruto do vosso ventre, Jesus. Santa Maria, Mãe de Deus, rogai por nós, pecadores, agora e na hora de nossa morte. Amém. Ave Maria, cheia de graça, o Senhor é convosco. Bendita sois vós dentre as mulheres, e bendito é o fruto do vosso ventre, Jesus. Santa Maria, Mãe de Deus, rogai por nós, pecadores, agora e na hora de nossa morte. Amém. Glória ao Pai, ao Filho e ao Espírito Santo, como era no princípio, agora e sempre. Amém. Ó meu Jesus, perdoai-nos e livrai-nos do fogo do inferno. Levai as almas todas para o céu e socorrei principalmente aquelas que mais precisarem da vossa misericórdia. Sagrada Família, rogai por nós. Nossa Senhora Aparecida, rogai por nós. Enchei-vos do Espírito Santo de Deus.

Pai nosso que estais no céu, santificado seja o vosso nome. Venha a nós o vosso reino, seja feita a vossa vontade, assim na terra como no céu. O pão nosso de cada dia nos dai hoje, perdoai as nossas ofensas, assim como nós perdoamos a quem nos tem ofendido. E não nos deixeis cair em tentação, mas livrai-nos do mal. Amém. Ave Maria, cheia de graça, o Senhor é convosco. Bendita sois vós dentre as mulheres, e bendito é o fruto do vosso ventre, Jesus. Santa Maria, Mãe de Deus, rogai por nós, pecadores, agora e na hora de nossa morte. Amém. Ave Maria, cheia de graça, o Senhor é convosco. Bendita sois vós dentre as mulheres, e bendito é o fruto do vosso ventre, Jesus. Santa Maria, Mãe de Deus, rogai por nós, pecadores, agora e na hora de nossa morte. Amém. Ave Maria, cheia de graça, o Senhor é convosco. Bendita sois vós dentre as mulheres, e bendito é o fruto do vosso ventre, Jesus. Santa Maria, Mãe de Deus, rogai por nós, pecadores, agora e na hora de nossa morte. Amém. Ave Maria, cheia de graça, o Senhor é convosco. Bendita sois vós dentre as mulheres, e bendito é o fruto do vosso ventre, Jesus. Santa Maria, Mãe de Deus, rogai por nós, pecadores, agora e na hora de nossa morte. Amém. Ave Maria, cheia de graça, o Senhor é convosco. Bendita sois vós dentre as mulheres, e bendito é o fruto do vosso ventre, Jesus. Santa Maria, Mãe de Deus, rogai por nós, pecadores, agora e na hora de nossa morte. Amém. Ave Maria, cheia de graça, o Senhor é convosco. Bendita sois vós dentre as mulheres, e bendito é o fruto do vosso ventre, Jesus. Santa Maria, Mãe de Deus, rogai por nós, pecadores, agora e na hora de nossa morte. Amém. Ave Maria, cheia de graça, o Senhor é convosco. Bendita sois vós dentre as mulheres, e bendito é o fruto do vosso ventre, Jesus. Santa Maria, Mãe de Deus, rogai por nós, pecadores, agora e na hora de nossa morte. Amém. Ave Maria, cheia de graça, o Senhor é convosco. Bendita sois vós entre as mulheres, e bendito é o fruto do vosso ventre, Jesus. Santa Maria, Mãe de Deus, rogai por nós, pecadores, agora e na hora de nossa morte. Amém. Ave Maria, cheia de graça, o Senhor é convosco. Bendita sois vós dentre as mulheres, e bendito é o fruto do vosso ventre, Jesus. Santa Maria, Mãe de Deus, rogai por nós, pecadores, agora e na hora de nossa morte. Amém. Ave Maria, cheia de graça, o Senhor é convosco. Bendita sois vós dentre as mulheres, e bendito é o fruto do vosso ventre, Jesus. Santa Maria, Mãe de Deus, rogai por nós, pecadores, agora e na hora de nossa morte. Amém. Glória ao Pai, ao Filho e ao Espírito Santo, como era no princípio, agora e sempre. Amém. Ó meu Jesus, perdoai-nos e livrai-nos do fogo do inferno. Levai as almas todas para o céu e socorrei principalmente aquelas que mais precisarem da vossa misericórdia. Sagrada Família, rogai por nós. Nossa Senhora Aparecida, rogai por nós. Enchei-vos do Espírito Santo de Deus.

Pai nosso que estais no céu, santificado seja o vosso nome. Venha a nós o vosso reino, seja feita a vossa vontade, assim na terra como no céu. O pão nosso de cada dia nos dai hoje, perdoai as nossas ofensas, assim como nós perdoamos a quem nos tem ofendido. E não nos deixeis cair em tentação, mas livrai-nos do mal. Amém. Ave Maria, cheia de graça, o Senhor é convosco. Bendita sois vós dentre as mulheres, e bendito é o fruto do vosso ventre, Jesus. Santa Maria, Mãe de Deus, rogai por nós, pecadores, agora e na hora de nossa morte. Amém. Ave Maria, cheia de graça, o Senhor é convosco. Bendita sois vós dentre as mulheres, e bendito é o fruto do vosso ventre, Jesus. Santa Maria, Mãe de Deus, rogai por nós, pecadores, agora e na hora de nossa morte. Amém. Ave Maria, cheia de graça, o Senhor é convosco. Bendita sois vós dentre as mulheres, e bendito é o fruto do vosso ventre, Jesus. Santa Maria, Mãe de Deus, rogai por nós, pecadores, agora e na hora de nossa morte. Amém. Ave Maria, cheia de graça, o Senhor é convosco. Bendita sois vós dentre as mulheres, e bendito é o fruto do vosso ventre, Jesus. Santa Maria, Mãe de Deus, rogai por nós, pecadores, agora e na hora de nossa morte. Amém. Ave Maria, cheia de graça, o Senhor é convosco. Bendita sois vós dentre as mulheres, e bendito é o fruto do vosso ventre, Jesus. Santa Maria, Mãe de Deus, rogai por nós, pecadores, agora e na hora de nossa morte. Amém. Ave Maria, cheia de graça, o Senhor é convosco. Bendita sois vós dentre as mulheres, e bendito é o fruto do vosso ventre, Jesus. Santa Maria, Mãe de Deus, rogai por nós, pecadores, agora e na hora de nossa morte. Amém. Ave Maria, cheia de graça, o Senhor é convosco. Bendita sois vós dentre as mulheres, e bendito é o fruto do vosso ventre, Jesus. Santa Maria, Mãe de Deus, rogai por nós, pecadores, agora e na hora de nossa morte. Amém. Ave Maria, cheia de graça, o Senhor é convosco. Bendita sois vós entre as mulheres, e bendito é o fruto do vosso ventre, Jesus. Santa Maria, Mãe de Deus, rogai por nós, pecadores, agora e na hora de nossa morte. Amém. Ave Maria, cheia de graça, o Senhor é convosco. Bendita sois vós dentre as mulheres, e bendito é o fruto do vosso ventre, Jesus. Santa Maria, Mãe de Deus, rogai por nós, pecadores, agora e na hora de nossa morte. Amém. Ave Maria, cheia de graça, o Senhor é convosco. Bendita sois vós dentre as mulheres, e bendito é o fruto do vosso ventre, Jesus. Santa Maria, Mãe de Deus, rogai por nós, pecadores, agora e na hora de nossa morte. Amém. Glória ao Pai, ao Filho e ao Espírito Santo, como era no princípio, agora e sempre. Amém. Ó meu Jesus, perdoai-nos e livrai-nos do fogo do inferno, levai as almas todas para o céu e socorrei principalmente aquelas que mais precisarem da vossa misericórdia. Sagrada Família, rogai por nós. Nossa Senhora Aparecida, rogai por nós. Enchei-vos do Espírito Santo de Deus.

Pai nosso que estais no céu, santificado seja o vosso nome. Venha a nós o vosso reino, seja feita a vossa vontade, assim na terra como no céu. O pão nosso de cada dia nos dai hoje, perdoai as nossas ofensas, assim como nós perdoamos a quem nos tem ofendido. E não nos deixeis cair em tentação, mas livrai-nos do mal. Amém. Ave Maria, cheia de graça, o Senhor é convosco. Bendita sois vós dentre as mulheres, e bendito é o fruto do vosso ventre, Jesus. Santa Maria, Mãe de Deus, rogai por nós, pecadores, agora e na hora de nossa morte. Amém. Ave Maria, cheia de graça, o Senhor é convosco. Bendita sois vós dentre as mulheres, e bendito é o fruto do vosso ventre, Jesus. Santa Maria, Mãe de Deus, rogai por nós, pecadores, agora e na hora de nossa morte. Amém. Ave Maria, cheia de graça, o Senhor é convosco. Bendita sois vós dentre as mulheres, e bendito é o fruto do vosso ventre, Jesus. Santa Maria, Mãe de Deus, rogai por nós, pecadores, agora e na hora de nossa morte. Amém. Ave Maria, cheia de graça, o Senhor é convosco. Bendita sois vós dentre as mulheres, e bendito é o fruto do vosso ventre, Jesus. Santa Maria, Mãe de Deus, rogai por nós, pecadores, agora e na hora de nossa morte. Amém. Ave Maria, cheia de graça, o Senhor é convosco. Bendita sois vós dentre as mulheres, e bendito é o fruto do vosso ventre, Jesus. Santa Maria, Mãe de Deus, rogai por nós, pecadores, agora e na hora de nossa morte. Amém. Ave Maria, cheia de graça, o Senhor é convosco. Bendita sois vós dentre as mulheres, e bendito é o fruto do vosso ventre, Jesus. Santa Maria, Mãe de Deus, rogai por nós, pecadores, agora e na hora de nossa morte. Amém. Ave Maria, cheia de graça, o Senhor é convosco. Bendita sois vós dentre as mulheres, e bendito é o fruto do vosso ventre, Jesus. Santa Maria, Mãe de Deus, rogai por nós, pecadores, agora e na hora de nossa morte. Amém. Ave Maria, cheia de graça, o Senhor é convosco. Bendita sois vós entre as mulheres, e bendito é o fruto do vosso ventre, Jesus. Santa Maria, Mãe de Deus, rogai por nós, pecadores, agora e na hora de nossa morte. Amém. Ave Maria, cheia de graça, o Senhor é convosco. Bendita sois vós dentre as mulheres, e bendito é o fruto do vosso ventre, Jesus. Santa Maria, Mãe de Deus, rogai por nós, pecadores, agora e na hora de nossa morte. Amém. Ave Maria, cheia de graça, o Senhor é convosco. Bendita sois vós dentre as mulheres, e bendito é o fruto do vosso ventre, Jesus. Santa Maria, Mãe de Deus, rogai por nós, pecadores, agora e na hora de nossa morte. Amém. Glória ao Pai, ao Filho e ao Espírito Santo, como era no princípio, agora e sempre. Amém. Ó meu Jesus, perdoai-nos e livrai-nos do fogo do inferno. Levai as almas todas para o céu e socorrei principalmente aquelas que mais precisarem da vossa misericórdia. Sagrada Família, rogai por nós. Nossa Senhora Aparecida, rogai por nós. Enchei-vos do Espírito Santo de Deus.

Pai nosso que estais no céu, santificado seja o vosso nome. Venha a nós o vosso reino, seja feita a vossa vontade, assim na terra como no céu. O pão nosso de cada dia nos dai hoje, perdoai as nossas ofensas, assim como nós perdoamos a quem nos tem ofendido. E não nos deixeis cair em tentação, mas livrai-nos do mal. Amém. Ave Maria, cheia de graça, o Senhor é convosco. Bendito sois vós dentre as mulheres, e bendito é o fruto do vosso ventre, Jesus. Santa Maria, Mãe de Deus, rogai por nós, pecadores, agora e na hora de nossa morte. Amém. Ave Maria, cheia de graça, o Senhor é convosco. Bendito sois vós dentre as mulheres, e bendito é o fruto do vosso ventre, Jesus. Santa Maria, Mãe de Deus, rogai por nós, pecadores, agora e na hora de nossa morte. Amém. Ave Maria, cheia de graça, o Senhor é convosco. Bendita sois vós dentre as mulheres, e bendito é o fruto do vosso ventre, Jesus. Santa Maria, Mãe de Deus, rogai por nós, pecadores, agora e na hora de nossa morte. Amém. Ave Maria, cheia de graça, o Senhor é convosco. Bendita sois vós dentre as mulheres, e bendito é o fruto do vosso ventre, Jesus. Santa Maria, Mãe de Deus, rogai por nós, pecadores, agora e na hora de nossa morte. Amém. Ave Maria, cheia de graça, o Senhor é convosco. Bendita sois vós dentre as mulheres, e bendito é o fruto do vosso ventre, Jesus. Santa Maria, Mãe de Deus, rogai por nós, pecadores, agora e na hora de nossa morte. Amém. Ave Maria, cheia de graça, o Senhor é convosco. Bendita sois vós dentre as mulheres, e bendito é o fruto do vosso ventre, Jesus. Santa Maria, Mãe de Deus, rogai por nós, pecadores, agora e na hora de nossa morte. Amém. Ave Maria, cheia de graça, o Senhor é convosco. Bendita sois vós dentre as mulheres, e bendito é o fruto do vosso ventre, Jesus. Santa Maria, Mãe de Deus, rogai por nós, pecadores, agora e na hora de nossa morte. Amém. Ave Maria, cheia de graça, o Senhor é convosco. Bendita sois vós entre as mulheres, e bendito é o fruto do vosso ventre, Jesus. Santa Maria, Mãe de Deus, rogai por nós, pecadores, agora e na hora de nossa morte. Amém. Ave Maria, cheia de graça, o Senhor é convosco. Bendita sois vós dentre as mulheres, e bendito é o fruto do vosso ventre, Jesus. Santa Maria, Mãe de Deus, rogai por nós, pecadores, agora e na hora de nossa morte. Amém. Ave Maria, cheia de graça, o Senhor é convosco. Bendita sois vós dentre as mulheres, e bendito é o fruto do vosso ventre, Jesus. Santa Maria, Mãe de Deus, rogai por nós, pecadores, agora e na hora de nossa morte. Amém. Glória ao Pai, ao Filho e ao Espírito Santo, como era no princípio, agora e sempre. Amém. Ó meu Jesus, perdoai-nos e livrai-nos do fogo do inferno, levai as almas todas para o céu e socorrei principalmente aquelas que mais precisarem da vossa misericórdia. Sagrada Família, rogai por nós. Nossa Senhora Aparecida, rogai por nós. Enchei-vos do Espírito Santo de Deus.

mistérios gloriosos ou da glória. A glória de cumprir integralmente o propósito de Deus. Esses mistérios contemplam a glorificação, a vida eterna de Jesus e de Maria no reino de Deus.

Pai nosso que estais no céu, santificado seja o vosso nome. Venha a nós o vosso reino, seja feita a vossa vontade, assim na terra como no céu. O pão nosso de cada dia nos dai hoje, perdoai as nossas ofensas, assim como nós perdoamos a quem nos tem ofendido. E não nos deixeis cair em tentação, mas livrai-nos do mal. Amém. Ave Maria, cheia de graça, o Senhor é convosco. Bendita sois vós dentre as mulheres, e bendito é o fruto do vosso ventre, Jesus. Santa Maria, Mãe de Deus, rogai por nós, pecadores, agora e na hora de nossa morte. Amém. Ave Maria, cheia de graça, o Senhor é convosco. Bendita sois vós dentre as mulheres, e bendito é o fruto do vosso ventre, Jesus. Santa Maria, Mãe de Deus, rogai por nós, pecadores, agora e na hora de nossa morte. Amém. Ave Maria, cheia de graça, o Senhor é convosco. Bendita sois vós dentre as mulheres, e bendito é o fruto do vosso ventre, Jesus. Santa Maria.

Bendito sois vós dentre as mulheres, e bendito é o fruto do vosso ventre, Jesus. Santa Maria, Mãe de Deus, rogai por nós, pecadores, agora e na hora de nossa morte. Amém. Ave Maria, cheia de graça, o Senhor é convosco. Bendita sois vós dentre as mulheres, e bendito é o fruto do vosso ventre, Jesus. Santa Maria, Mãe de Deus, rogai por nós, pecadores, agora e na hora de nossa morte. Amém. Ave Maria, cheia de graça, o Senhor é convosco. Bendita sois vós entre as mulheres, e bendito é o fruto do vosso ventre, Jesus. Santa Maria, Mãe de Deus, rogai por nós, pecadores, agora e na hora de nossa morte. Amém. Ave Maria, cheia de graça, o Senhor é convosco. Bendita sois vós dentre as mulheres, e bendito é o fruto do vosso ventre, Jesus. Santa Maria, Mãe de Deus, rogai por nós, pecadores, agora e na hora de nossa morte. Amém. Ave Maria, cheia de graça, o Senhor é convosco. Bendita sois vós dentre as mulheres, e bendito é o fruto do vosso ventre, Jesus. Santa Maria, Mãe de Deus, rogai por nós, pecadores, agora e na hora de nossa morte. Amém. Glória ao Pai, ao Filho e ao Espírito Santo, como era no princípio, agora e sempre. Amém. Ó meu Jesus, perdoai-nos e livrai-nos do fogo do inferno, levai as almas todas para o céu e socorrei principalmente aquelas que mais precisarem da vossa misericórdia. Sagrada Família, rogai por nós. Nossa Senhora Aparecida, rogai por nós. Enchei-vos do Espírito Santo de Deus.

Pai nosso que estais no céu, santificado seja o vosso nome. Venha a nós o vosso reino, seja feita a vossa vontade, assim na terra como no céu. O pão nosso de cada dia nos dai hoje, perdoai as nossas ofensas, assim como nós perdoamos a quem nos tem ofendido. E não nos deixeis cair em tentação, mas livrai-nos do mal. Amém. Ave Maria, cheia de graça, o Senhor é convosco. Bendita sois vós dentre as mulheres, e bendito é o fruto do vosso ventre, Jesus. Santa Maria, Mãe de Deus, rogai por nós, pecadores, agora e na hora de nossa morte. Amém. Ave Maria, cheia de graça, o Senhor é convosco. Bendita sois vós dentre as mulheres, e bendito é o fruto do vosso ventre, Jesus. Santa Maria, Mãe de Deus, rogai por nós, pecadores, agora e na hora de nossa morte. Amém. Ave Maria, cheia de graça, o Senhor é convosco. Bendita sois vós dentre as mulheres, e bendito é o fruto do vosso ventre, Jesus. Santa Maria, Mãe de Deus, rogai por nós, pecadores, agora e na hora de nossa morte. Amém. Ave Maria, cheia de graça, o Senhor é convosco. Bendita sois vós dentre as mulheres, e bendito é o fruto do vosso ventre, Jesus. Santa Maria, Mãe de Deus, rogai por nós, pecadores, agora e na hora de nossa morte. Amém. Ave Maria, cheia de graça, o Senhor é convosco. Bendita sois vós dentre as mulheres, e bendito é o fruto do vosso ventre, Jesus. Santa Maria, Mãe de Deus, rogai por nós, pecadores, agora e na hora de nossa morte.

nossa morte. Amém. Ave Maria, cheia de graça, o Senhor é convosco. Bendita sois vós dentre as mulheres, e bendito é o fruto do vosso ventre, Jesus. Santa Maria, Mãe de Deus, rogai por nós, pecadores, agora e na hora de nossa morte. Amém. Ave Maria, cheia de graça, o Senhor é convosco. Bendita sois vós dentre as mulheres, e bendito é o fruto do vosso ventre, Jesus. Santa Maria, Mãe de Deus, rogai por nós, pecadores, agora e na hora de nossa morte. Amém. Ave Maria, cheia de graça, o Senhor é convosco. Bendita sois vós entre as mulheres, e bendito é o fruto do vosso ventre, Jesus. Santa Maria, Mãe de Deus, rogai por nós, pecadores, agora e na hora de nossa morte. Amém. Ave Maria, cheia de graça, o Senhor é convosco. Bendita sois vós dentre as mulheres, e bendito é o fruto do vosso ventre, Jesus. Santa Maria, Mãe de Deus, rogai por nós, pecadores, agora e na hora de nossa morte. Amém. Ave Maria, cheia de graça, o Senhor é convosco. Bendita sois vós dentre as mulheres, e bendito é o fruto do vosso ventre, Jesus. Santa Maria, Mãe de Deus, rogai por nós, pecadores, agora e na hora de nossa morte. Amém. Glória ao Pai, ao Filho e ao Espírito Santo, como era no princípio, agora e sempre. Amém. Ó meu Jesus, perdoai-nos e livrai-nos do fogo do inferno. Levai as almas todas para o céu e socorrei principalmente aquelas que mais precisarem da vossa misericórdia. Sagrada Família, rogai por nós. Nossa Senhora Aparecida, rogai por nós. Enchei-vos do Espírito Santo de Deus.

Pai nosso que estais no céu, santificado seja o vosso nome. Venha a nós o vosso reino, seja feita a vossa vontade, assim na terra como no céu. O pão nosso de cada dia nos dai hoje, perdoai as nossas ofensas, assim como nós perdoamos a quem nos tem ofendido. E não nos deixeis cair em tentação, mas livrai-nos do mal. Amém. Ave Maria, cheia de graça, o Senhor é convosco. Bendita sois vós dentre as mulheres, e bendito é o fruto do vosso ventre, Jesus. Santa Maria, Mãe de Deus, rogai por nós, pecadores, agora e na hora de nossa morte. Amém. Ave Maria, cheia de graça, o Senhor é convosco. Bendita sois vós dentre as mulheres, e bendito é o fruto do vosso ventre, Jesus. Santa Maria, Mãe de Deus, rogai por nós, pecadores, agora e na hora de nossa morte. Amém. Ave Maria, cheia de graça, o Senhor é convosco. Bendita sois vós dentre as mulheres, e bendito é o fruto do vosso ventre, Jesus. Santa Maria, Mãe de Deus, rogai por nós, pecadores, agora e na hora de nossa morte. Amém. Ave Maria, cheia de graça, o Senhor é convosco. Bendita sois vós dentre as mulheres, e bendito é o fruto do vosso ventre, Jesus. Santa Maria, Mãe de Deus, rogai por nós, pecadores, agora e na hora de nossa morte. Amém. Ave Maria, cheia de graça, o Senhor é convosco. Bendita sois vós dentre as mulheres, e bendito é o fruto do vosso ventre, Jesus. Santa Maria, Mãe de Deus, rogai por nós, pecadores, agora e na hora de nossa morte. Amém. Ave Maria, cheia de graça, o Senhor é convosco. Bendita sois vós dentre as mulheres, e bendito é o fruto do vosso ventre, Jesus. Santa Maria, Mãe de Deus, rogai por nós, pecadores, agora e na hora de nossa morte. Amém. Ave Maria, cheia de graça, o Senhor é convosco. Bendita sois vós dentre as mulheres, e bendito é o fruto do vosso ventre, Jesus. Santa Maria, Mãe de Deus, rogai por nós, pecadores, agora e na hora de nossa morte. Amém. Ave Maria, cheia de graça, o Senhor é convosco. Bendita sois vós entre as mulheres, e bendito é o fruto do vosso ventre, Jesus. Santa Maria, Mãe de Deus, rogai por nós, pecadores, agora e na hora de nossa morte. Amém. Ave Maria, cheia de graça, o Senhor é convosco. Bendita sois vós dentre as mulheres, e bendito é o fruto do vosso ventre, Jesus. Santa Maria, Mãe de Deus, rogai por nós, pecadores, agora e na hora de nossa morte. Amém. Ave Maria, cheia de graça, o Senhor é convosco. Bendita sois vós dentre as mulheres, e bendito é o fruto do vosso ventre, Jesus. Santa Maria, Mãe de Deus, rogai por nós, pecadores, agora e na hora de nossa morte. Amém. Glória ao Pai, ao Filho e ao Espírito Santo, como era no princípio, agora e sempre. Amém. Ó meu Jesus, perdoai-nos e livrai-nos do fogo do inferno. Levai as almas todas para o céu e socorrei principalmente aquelas que mais precisarem da vossa misericórdia. Sagrada Família, rogai por nós. Nossa Senhora Aparecida, rogai por nós. Enchei-vos do Espírito Santo de Deus.

Pai nosso que estais no céu, santificado seja o vosso nome. Venha a nós o vosso reino, seja feita a vossa vontade, assim na terra como no céu. O pão nosso de cada dia nos dai hoje, perdoai as nossas ofensas, assim como nós perdoamos a quem nos tem ofendido. E não nos deixeis cair em tentação, mas livrai-nos do mal. Amém. Ave Maria, cheia de graça, o Senhor é convosco. Bendita sois vós dentre as mulheres, e bendito é o fruto do vosso ventre, Jesus. Santa Maria, Mãe de Deus, rogai por nós, pecadores, agora e na hora de nossa morte. Amém. Ave Maria, cheia de graça, o Senhor é convosco. Bendita sois vós dentre as mulheres, e bendito é o fruto do vosso ventre, Jesus. Santa Maria, Mãe de Deus, rogai por nós, pecadores, agora e na hora de nossa morte. Amém. Ave Maria, cheia de graça, o Senhor é convosco. Bendita sois vós dentre as mulheres, e bendito é o fruto do vosso ventre, Jesus. Santa Maria, Mãe de Deus, rogai por nós, pecadores, agora e na hora de nossa morte. Amém. Ave Maria, cheia de graça, o Senhor é convosco. Bendita sois vós dentre as mulheres, e bendito é o fruto do vosso ventre, Jesus. Santa Maria, Mãe de Deus, rogai por nós, pecadores, agora e na hora de nossa morte. Amém. Ave Maria, cheia de graça, o Senhor é convosco. Bendita sois vós dentre as mulheres, e bendito é o fruto do vosso ventre, Jesus. Santa Maria, Mãe de Deus, rogai por nós, pecadores, agora e na hora de nossa morte. Amém. Ave Maria, cheia de graça, o Senhor é convosco. Bendita sois vós dentre as mulheres, e bendito é o fruto do vosso ventre, Jesus. Santa Maria, Mãe de Deus, rogai por nós, pecadores, agora e na hora de nossa morte. Amém. Ave Maria, cheia de graça, o Senhor é convosco. Bendita sois vós dentre as mulheres, e bendito é o fruto do vosso ventre, Jesus. Santa Maria, Mãe de Deus, rogai por nós, pecadores, agora e na hora de nossa morte. Amém. Ave Maria, cheia de graça, o Senhor é convosco. Bendita sois vós entre as mulheres, e bendito é o fruto do vosso ventre, Jesus. Santa Maria, Mãe de Deus, rogai por nós, pecadores, agora e na hora de nossa morte. Amém. Ave Maria, cheia de graça, o Senhor é convosco. Bendita sois vós dentre as mulheres, e bendito é o fruto do vosso ventre, Jesus. Santa Maria, Mãe de Deus, rogai por nós, pecadores, agora e na hora de nossa morte. Amém. Ave Maria, cheia de graça, o Senhor é convosco. Bendita sois vós dentre as mulheres, e bendito é o fruto do vosso ventre, Jesus. Santa Maria, Mãe de Deus, rogai por nós, pecadores, agora e na hora de nossa morte. Amém. Glória ao Pai, ao Filho e ao Espírito Santo, como era no princípio, agora e sempre. Amém. Ó meu Jesus, perdoai-nos e livrai-nos do fogo do inferno. Levai as almas todas para o céu e socorrei principalmente aquelas que mais precisarem da vossa misericórdia. Sagrada Família, rogai por nós. Nossa Senhora Aparecida, rogai por nós. Enchei-vos do Espírito Santo de Deus.

Pai nosso que estais no céu, santificado seja o vosso nome. Venha a nós o vosso reino, seja feita a vossa vontade, assim na terra como no céu. O pão nosso de cada dia nos dai hoje, perdoai as nossas ofensas, assim como nós perdoamos a quem nos tem ofendido. E não nos deixeis cair em tentação, mas livrai-nos do mal. Amém. Ave Maria, cheia de graça, o Senhor é convosco. Bendita sois vós dentre as mulheres, e bendito é o fruto do vosso ventre, Jesus. Santa Maria, Mãe de Deus, rogai por nós, pecadores, agora e na hora de nossa morte. Amém. Ave Maria, cheia de graça, o Senhor é convosco. Bendita sois vós dentre as mulheres, e bendito é o fruto do vosso ventre, Jesus. Santa Maria, Mãe de Deus, rogai por nós, pecadores, agora e na hora de nossa morte. Amém. Ave Maria, cheia de graça, o Senhor é convosco. Bendita sois vós dentre as mulheres, e bendito é o fruto do vosso ventre, Jesus. Santa Maria, Mãe de Deus, rogai por nós, pecadores, agora e na hora de nossa morte. Amém. Ave Maria, cheia de graça, o Senhor é convosco. Bendita sois vós dentre as mulheres, e bendito é o fruto do vosso ventre, Jesus. Santa Maria, Mãe de Deus, rogai por nós, pecadores, agora e na hora de nossa morte. Amém. Ave Maria, cheia de graça, o Senhor é convosco. Bendita sois vós dentre as mulheres, e bendito é o fruto do vosso ventre, Jesus. Santa Maria, Mãe de Deus, rogai por nós, pecadores, agora e na hora de nossa morte. Amém. Ave Maria, cheia de graça, o Senhor é convosco. Bendita sois vós dentre as mulheres, e bendito é o fruto do vosso ventre, Jesus. Santa Maria, Mãe de Deus, rogai por nós, pecadores, agora e na hora de nossa morte. Amém. Ave Maria, cheia de graça, o Senhor é convosco. Bendita sois vós dentre as mulheres, e bendito é o fruto do vosso ventre, Jesus. Santa Maria, Mãe de Deus, rogai por nós, pecadores, agora e na hora de nossa morte. Amém. Ave Maria, cheia de graça, o Senhor é convosco. Bendita sois vós entre as mulheres, e bendito é o fruto do vosso ventre, Jesus. Santa Maria, Mãe de Deus, rogai por nós, pecadores, agora e na hora de nossa morte. Amém. Ave Maria, cheia de graça, o Senhor é convosco. Bendita sois vós dentre as mulheres, e bendito é o fruto do vosso ventre, Jesus. Santa Maria, Mãe de Deus, rogai por nós, pecadores, agora e na hora de nossa morte. Amém. Ave Maria, cheia de graça, o Senhor é convosco. Bendita sois vós dentre as mulheres, e bendito é o fruto do vosso ventre, Jesus. Santa Maria, Mãe de Deus, rogai por nós, pecadores, agora e na hora de nossa morte. Amém. Glória ao Pai, ao Filho e ao Espírito Santo, como era no princípio, agora e sempre. Amém. Ó meu Jesus, perdoai-nos e livrai-nos do fogo do inferno, levai as almas todas para o céu e socorrei principalmente aquelas que mais precisarem da vossa misericórdia. Sagrada Família, rogai por nós. Nossa Senhora Aparecida, rogai por nós. Enchei-vos do Espírito Santo de Deus.

0: Vamos agora louvar a nossa mãe. Infinitas graças vos damos, soberana rainha, pelos benefícios que todos os dias recebemos de vossas mãos liberais. Dignai-vos agora e para sempre tomarmos debaixo de vosso poderoso amparo. Para mais vos obrigar, vos saudamos com uma salve, rainha.
1: Salve, rainha.
2: Salve Rainha, Mãe de Misericórdia, vida, doçura, esperança nossa, salve. A vós bradamos, degredados filhos de Eva, a vós suspiramos, gemendo e chorando neste vale de lágrimas. Eia, pois, advogada nossa, esses vossos olhos misericordiosa nós volvei. E depois desse desterro mostrai-nos Jesus, bendito é o fruto do vosso ventre. Ó clemente, ó piedosa, ó doce sempre Virgem Maria, rogai por nós, Santa Mãe de Deus, para que sejamos dignos das promessas de Cristo.

0: Meu amigo, minha amiga, estamos chegando ao final do nosso Santo Rosário. Deus abençoe a sua vida, a sua família. Que por intercessão de Nossa Senhora, possa o Deus da vida te abençoar. Em nome do Pai, do Filho e do Espírito Santo. Amém.
1: Como foi bom, meu amigo, como foi bom, minha amiga, rezar com você nessa madrugada. Fizemos aí esse caminho de oração juntinho com a Mãezinha do Céu e seu Filho Jesus. Passamos aí pelos principais mistérios da vida de Jesus e Maria. É isso aí, meu amigo e minha amiga. Desejo a você um dia abençoado na graça de Deus. Que Nossa Senhora e seu Filho Jesus possa continuar iluminando a sua vida. E vamos se manter fiel, hein? Vamos se manter fiéis aí à madrugada de oração com Altair Show, Santo Rosário, todos os dias. Eu e a turma da alegria aqui, como você ouviu, tá bom? Reze, reze o Santo Rosário todos os dias. Tem essa devoção especial, Nossa Mãezinha do Céu. Um bom dia pra você, meu

0: 5:54.
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2: Nem tudo que parece bom para o momento é bom para a sua vida. Existem decisões que exigem mais do que vontade, exigem direção. Por isso, antes de agir, peça a Deus discernimento. Ele enxerga aquilo que seus olhos ainda não conseguem ver. Nem toda porta aberta é um caminho certo, e nem toda porta fechada é uma derrota. Deus sabe exatamente o que fortalece você e o que pode afastar você do propósito. Confie na direção dele. Às vezes, a melhor escolha não é a mais fácil, mas é a que traz paz ao coração.
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4: Bom dia. Em instantes, a hora do Ângelus, aqui na Rádio Barroso Mix.

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2: Rádio Barroso Mix informa a hora certa.
3: 5 horas e 59 minutos.
4: Bom dia!

Ouvintes das 6 horas, há um provérbio italiano que diz: não devemos apontar os erros alheios com um dedo sujo. Muita sabedoria se contém nesta frase, se nós a examinarmos com sinceridade. Lembra aquela passagem da vida do Cristo, quando os hipócritas queriam apedrejar uma mulher que havia cometido adultério? Jesus chegou, ela foi apresentada a ele pelos seus juízes, que perguntavam à luz da lei de Moisés como deviam proceder. Cristo, olhando firme nos olhos deles, sentenciou: quem de vocês se julgar limpo e livre de pecado, atire a primeira pedra. Um por um, todos eles se foram. Ave Maria, cheia de graça, o Senhor é convosco. Bendita sois vós entre as mulheres, e bendito é o fruto do vosso ventre, Jesus. Santa Maria, Mãe de Deus, rogai por nós, os pecadores, agora e na hora de nossa morte. Amém.

0: jovens. Bom dia, querido povo de Deus. Hoje, dia de Santo Antônio de Pádua, dia 13 de junho. E nesta semana estamos pedindo pela vida sentimental, emocional, afetiva. Não esqueça de mandar suas intenções para as 24 horas na presença do Senhor. É só acessar o site www.padrereginaldomanzotti.com.br. Em nome do Pai, do Filho e do Espírito Santo. Amém. Ó Deus, no início deste dia, queremos pedir a cura das feridas da vida sentimental. Ó Deus, por intercessão de Santo Antônio, pedimos que o casamento seja de fato abençoado e o amor constante. Bem sabemos, Senhor, que o matrimônio é um sacramento do amor, comparado ao amor de Cristo para com a Igreja. Por isso, pedimos, abençoai todos aqueles que se sentem chamados à vida matrimonial. Senhor, rezamos pelos namorados, pedindo que no coração de todos os namorados e dos casais haja verdadeiros sentimentos de afeto. Fazei com que cada um contemple no outro o bem e busque uma união abençoada por Deus. Senhor, que nos relacionamentos nunca falte compreensão e harmonia. Senhor Deus, bem sabemos que são muitas as feridas na vida sentimental. Por isso, que o amor seja permanente, o perdão seja constante, o diálogo abundante. Senhor, que todas as feridas da vida sentimental sejam curadas, superadas. Ó Deus, verdadeiro amor, afastai dos relacionamentos todos os perigos, a mentira, o ciúme, a inveja, as tribulações, e que o amor amadureça dia a dia, passo a passo, no caminho da felicidade. Como fruto deste Pai Nosso, peça a Deus, por intercessão de Santo Antônio, a cura das suas feridas na vida sentimental. Pai nosso, que estais no céu, santificado seja o vosso nome. Venha a nós o vosso reino, seja feita a vossa vontade, assim na terra como no céu. O pão nosso de cada dia nos dai hoje, perdoai-nos nas nossas ofensas, assim como nós perdoamos a quem nos tem ofendido. E não nos deixeis cair em tentação, mas livrai-nos do mal. Amém. O Senhor esteja convosco. Ele está no meio de nós. Ó Deus, por intercessão de Santo Antônio, levai todos e cada um a ter saúde no corpo, na alma e na vida sentimental, afetiva, emocional. Abençoai a água, as fotos de família, as roupas dos enfermos, em nome do Pai, do Filho e do Espírito Santo. Amém. Santo Antônio, rogai a Deus pelos namorados, rogai a Deus pelos casais. Amém.
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0: Amados filhos e filhas, é clima de festa mesmo na hora da misericórdia. Obrigado a você que rezou comigo o texto das Santas Chagas. Obrigado àqueles que rezam todos os dias e não tem parada não, é de domingo a domingo. Mas é clima de festa. Vamos lá, São Pedro e São Paulo, rogai por nós. São João Batista, rogai por nós. E hoje, Santo Antônio de Pádua, rogai por nós. É, Santo Antônio faz parte do trio das festas juninas. E hoje, dia de Santo Antônio. Santo Antônio, rogai por nós. Dai pão a quem tem fome, fome de justiça a quem tem pão. Abençoe os namorados. Faça com que todos os casais sejam eternos namorados. Isso aí, escuta o que foi deixado na plataforma como testemunho de vida.
1: Sou Adriana Régia, aqui de Teresina, Piauí.
0: Teresina.
1: Acompanho o padre Reginaldo Monzotti e a obra Evangelizar é Preciso pelas redes sociais.
0: É.
1: Meu testemunho, que está com um ano que eu sou líder, mensageira,
0: opa,
1: sou associada. Meu marido, ele fazia parte de uma outra religião, mais de 20 anos.
0: Sim.
1: Então, ele mesmo teve a iniciativa de querer rezar junto comigo o texto das Santas Chagas.
0: Olha aí,
1: todos,
0: gente.
1: Todos os dias nós estamos rezando com as bênçãos de Deus e de Jesus das Santas Chagas. É uma bênção, meu Deus. Pai,
0: louvado seja Deus.
1: Está sendo
0: que
1: na minha
0: bom.
1: Vida. Todo dia de manhã cedo a gente acorda, reza o texto mariano.
0: Que maravilha, Adriana.
1: Muito, muito obrigado por esta obra linda. Fique com Deus. Um forte abraço. Amém.
0: Deus abençoe a Adriana Régia, lá de Teresina, Piauí. Que tal você se tornar um líder mensageiro da Capelinha de Jesus das Santas Chagas? Você escutou a Adriana Régia. O marido era de outra religião. E o que chamou? O Terço das Santas Chagas. Tá aí, gente, ó. Faça isso. 0800-410-6060. Ou mande um WhatsApp 41-3221-6060. Diga, eu quero ser um mensageiro, uma mensageira da Capelinha de Jesus das Santas Chagas. Isso vale para o Brasil e fora do Brasil, em qualquer lugar, na sua paróquia, na sua comunidade. Não é para competir com a de Nossa Senhora, não. Nossa Senhora passa e onde vai Maria, depois chega Jesus. Tanto que as duas coisas podem acompanhar juntos. Inclusive, a oferta que é feita na Nó de Nossa Senhora, vai, geralmente nas dioceses, é destinada às vocações. Se percebe que a nossa capelinha não tem cofre e é proposital, porque não é esse o objetivo, é levar a devoção de Jesus das Santas Chagas. Bíblia aberta, cartilha de oração.
2: Lá vem vindo a palavra de Deus.
3: Vem falar do meu povo e do céu.
4: Vem falar de justiça e de paz, ela vem. Lá vem vindo a palavra de Deus.
3: E o texto é Lucas 2, 41 a 51. Lucas 2, 41 a 51.
4: O Senhor esteja convosco, Ele está no meio de nós.
3: Proclamação do Evangelho de Jesus Cristo segundo São Lucas. Glória a vós, Senhor. Seus pais iam todos os anos a Jerusalém para a festa da Páscoa. Tendo ele atingido 12 anos, subiram a Jerusalém segundo o costume da festa. Acabados os dias da festa, quando voltavam, ficou o menino Jesus em Jerusalém, sem que seus pais o percebessem. Mas não encontrando, voltaram a Jerusalém à procura dele. 3 dias depois o acharam no templo, sentado no meio dos doutores, ouvindo-os, interrogava-os. Todos os que ouviam estavam maravilhados da sabedoria de suas respostas. Quando eles o viram, ficaram admirados e sua mãe disse-lhe: meu filho, que nos fizeste? Eis que teu pai e eu andávamos à tua procura cheios de aflição, respondeu-lhes ele. Por que me procuráveis? Não sabias que devo ocupar-me das coisas do meu pai? Eles, porém, não compreenderam o que ele dissera. Palavra da salvação. Glória a vós, Senhor. Amados filhos e filhas, o Imaculado Coração de Maria, a própria palavra já diz, imaculado. Não teve o pecado original, por isso a Imaculada Conceição. Segundo, um coração que foi capaz de se doar, se entregar como serva de Deus. A igreja reflete sobre a mãe de Jesus. Nesse processo, a igreja professa que Maria não teve o pecado original. Não foi contaminada pelo pecado. Um privilégio conferido por Deus para aquela que será a mãe do Salvador. Maria experimentou por antecipação o fruto da ação do seu filho Jesus. Maria foi a primeira a experimentar a redenção em Cristo. A santidade do Filho Jesus santificou todo o ser de Maria, desde que ela fora concebida. Santo Antônio é chamado de casamenteiro porque ajudou uma mulher a arrumar um dote para casar. Outros dizem porque uma vez jogaram uma imagem de Santo Antônio pela janela e caiu na cabeça de um rapaz que foi devolver o santo e acabou casando com quem tinha jogado. Mas não importa. Tirando o lado folclórico de Santo Antônio, Santo Antônio foi um homem que amou muito a Jesus. E se as pessoas se identificaram com ele como santo casamenteiro, que tal aproveitarmos e pedir o amor? Você que é casado, você que é solteiro, peça, Senhor, as feridas da minha vida emocional sejam curadas. Dai-me o verdadeiro amor.

O verdadeiro amor é um desafio. Senhor Deus, abençoe a água, a roupa dos enfermos, as fotos de família. Santo Antônio, restaure o amor desgastado nos matrimônios. Fazei com que os jovens não tenham pressa, mas saibam esperar e conhecer melhor. Tudo ao seu tempo, para que o amor seja por toda a vida no matrimônio. Abençoai, Senhor, a água, a roupa dos enfermos e as fotos de família. Em nome do Pai, do Filho e do Espírito Santo. Amém.

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0: E vamos juntos para o quarto dia da novena perpétua de Jesus das Santas Chagas. E eu convido você a mandar as suas intenções, 41-3221-6060. Rezemos. Por suas santas chagas gloriosas, o Cristo Senhor me proteja e me guarde. Senhor Jesus, foste levado na cruz para que, por vossas santas chagas, sejam curadas as de nossas almas. Eu vos louvo e agradeço pelo vosso ato redentor. Carregaste em vosso próprio corpo os meus pecados e de toda a humanidade. Nas vossas santas chagas, Senhor, coloco minhas intenções, minhas preocupações, ansiedades e angústias, minhas enfermidades físicas e psíquicas, meus sofrimentos, dores, alegrias e necessidades. Em vossas santas chagas, Senhor, coloco a minha família. Envolvei, Senhor, a mim e meus familiares, protegendo-nos do mal. Senhor, ao mostrar vossas santas chagas gloriosas a Tomé e o mandando tocar em vosso lado aberto, o curaste da incredulidade. Eu vos peço, Senhor, permita-me refugiar em vossas santas chagas e, por mérito desses sinais de vosso amor, curai a minha falta de fé. Ó Jesus, pelos méritos de vossa paixão, morte e ressurreição, dai-me a graça de viver os frutos da nossa redenção. Amém. Queridos filhos e filhas, os testemunhos nos são enviados e eu convido, estimulo você que também o faça. Mande para a obra para que o mundo saiba esta presença do Deus vivo e verdadeiro que faz milagres e prodígios. Acompanhe este.
1: Na academia tem um equipamento que se chama Graviton, onde as mulheres costumam malhar perna e os homens costas. O Graviton, ele meio que me empurrou para trás e eu caí. Fizeram raio-x, tomografia, fratura de 4 costelas com 3 cavalgamentos. Cavalgamento é quando uma costela fica em cima da outra. Já fui direto para o hospital. Já tinha um cirurgião torácico lá, meu pai já tinha conversado com um. E aí eu fiquei lá já internada. Mesmo assim, mesmo medicada, mesmo com medicação, tudo, doía muito, a gente não encontrava posição nenhuma. Minha irmã que foi lá me buscar, eu tenho 2 irmãs. Uma delas ficou comigo no hospital e a outra ia participar de um retiro, ia ter uma atividade do retiro. E a atividade do retiro, entre elas, era para você rezar por alguém que estava precisando. E ela rezou por mim. Isso tudo antes de a gente saber que ia ter a condição de fazer a cirurgia, porque a gente nem pensava nesse caso. Porque lá até então, tudo que se fazia era um tratamento mais conservador, com fratura de costela. Então, Deus fez um milagre em mim, e através desse milagre, Ele ajudou diversas outras pessoas. Graça alcançada, graça testemunhada. Toque sim, sacristão.
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0: 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Que a vossa divina bênção os acompanhe. Que o Espírito Santo ilumine os seus pensamentos e que seu poder haja por eles em toda parte. Tudo que se encontra nesta casa, os que nela entram, os que dela saem, que Jesus, nas suas santas chagas, nos abençoe e vos preserve do mal, para que nenhuma desgraça se aproxime

0: Rádio Barroso Mix informa a hora certa.
1: 6:30.
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Olha, gente, ontem nós comemoramos, né, o dia dos namorados, e hoje a gente comemora o dia de Santo Antônio, né? Tem gente até que acha que o dia dos namorados devia ser no dia de Santo Antônio, né? Porque dizem que Santo Antônio é o santo casamenteiro, mas por que que Santo Antônio é santo casamenteiro? Santo Antônio, na verdade, era sempre conhecido pela pregação, porque ele falava muito bem, né? Tanto é que a língua de Santo Antônio, a língua mesmo, está conservada até hoje para as pessoas lá, porque ele falava, pregava muito bem a palavra de Deus, né? Mas Santo Antônio, durante muito tempo, gente, foi invocado para se encontrar as coisas perdidas, Aí depois, né, o pessoal começou até a achar que Santo Antônio era aquele que encontrava o casamento, que estava difícil, tão difícil que estava perdido. Mas a história de Santo Antônio ser casamenteiro é porque diz que uma moça estava rezando para Santo Antônio, pedindo um noivo, né? Pedindo um casamento, aí de repente ela se irritou com Santo Antônio, que não escutava, pegou a imagem, jogou pela janela, caiu na cabeça do moço. O moço, muito bonito, foi devolver a imagem, se apaixonou pela moça, estava lá. A ideia de que Santo Antônio é santo casamenteiro, porque caiu na cabeça do moço a imagem e o moço acabou se apaixonando pela moça ali. Mas o que importa nesse dia de Santo Antônio é a gente pensar em duas coisas. Primeiro, a Santo Antônio é aquele que fala do amor de Deus e fala de Deus para as pessoas. Eu também devo falar de Deus para as pessoas. Santo Antônio é aquele que aproxima as pessoas. Aliás, a nossa missão aqui na Terra é aproximar, sim, as pessoas. É aproximar as pessoas através do amor. Lembra de Santo Antônio hoje? Santo Antônio casamenteiro ou Santo Antônio que prega a palavra de Deus? E seja como ele. Tá bom?

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2: Preste atenção nesse diálogo. Preste atenção nesta conversa. Vó, por que as pessoas sofrem? Como é, minha neta? É, por que as pessoas, elas sofrem? É, por que as pessoas grandes vivem bravas, irritadas, sempre preocupadas com alguma coisa? É, bem, minha filha, muitas vezes porque elas foram ensinadas a viver assim. Vó! Oi, minha neta. Como é que as pessoas podem ser ensinadas, então, a viver mal? Não consigo entender. Na minha escola, a professora só me ensina coisas boas. É que elas não percebem que foram convencidas a serem infelizes. E não conseguem mudar o que as torna assim. Você não está entendendo, né, minha netinha? Não, vovó, não estou entendendo nada. Então, olha, você lembra da historinha do patinho feio? Lembro, disse a neta. Pois bem, o patinho se considerava feio porque era diferente. Isso o deixava muito, muito triste e perturbado. Tão infeliz que um dia ele resolveu ir embora e viver sozinho. Só que o lago que ele procurou para nadar havia congelado e estava muito frio. Quando ele olhou para o seu reflexo no lago, ele percebeu que ele era, na verdade, um maravilhoso cisne. E assim se juntou aos seus iguais, aos outros cisnes. Cisnes, e viveram felizes para sempre. Você conhece a história. Sim, disse a netinha, mas o que isso tem a ver com a tristeza das pessoas? Bem, preste atenção então. Quando nascemos, fomos separados da nossa natureza cisne. É, ficamos como patinhos, tentando aceitar o que os outros dizem que está certo. Então passamos muito tempo tentando virar patos, enquanto a gente é cisne. É por isso que as pessoas grandes são sempre irritadas, vovó, disse a neta. É por isso. Viu como você é esperta? E a neta então disse, então é só a gente perceber que é cisne e que tudo dará certo? Na verdade, minha filha, encontrar o nosso verdadeiro espelho não é tão fácil assim. Você lembra que aquele cisnezinho precisava fazer para poder se enxergar? O que, vovó? Ele primeiro precisou parar de tentar ser um pato. Primeira coisa, isso significa parar de tentar ser quem a gente não é. Depois, ele aceitou ficar um tempo sozinho para se encontrar. Por isso ele passou muito frio, não é, vovó? Passou frio, fome e ficou sozinho no inverno, disse aquela senhora. É por isso que o papai anda tão sozinho e bravo? Não entendi, minha filha, disse aquela senhora. Meu pai está sempre bravo, sempre quieto com a música e a televisão dele, não conversa comigo. Ouvi outro dia e ele estava chorando no banheiro. Vó, o papai que é um cisne, ele pensa então que é um pato, vovó? Todos nós somos assim, minha querida. Em parte, todos nós somos assim. Um dia, ele vai descobrir quem ele é de verdade. Vai, minha filha, vai. Mas quando estamos no inverno, quando estamos no sofrimento, quando estamos na dor, não podemos desistir, nem esperar que o espelho venha até nós. Temos que ter humildade e procurar ajuda até encontrarmos. E aí então a gente vira cisne. Nós já somos cisnes. Apenas temos que deixar que o cisne venha para fora e tenha espaço para viver e para se manifestar. Aí, aquela velha senhora pergunta para a netinha, peraí, onde você vai? Ah, vou contar para o papai que ele é um cisne muito bonito e que precisa aparecer. A boa avó apenas sorriu, percebendo que a sua netinha havia entendido a história.

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1: Gente, vamos rezar então pedindo a Santo Antônio? Ó Deus Todo-Poderoso, nós te pedimos hoje, pedindo a intercessão de Santo Antônio, esse teu servo, esse teu santo, para que possamos sempre encontrar o caminho exato, certo, para a nossa felicidade e paz. Pedimos, ó Deus Todo-Poderoso, abençoa a nossa família e proteja-nos contra todo o mal. Proteja-nos hoje no trabalho e em tudo aquilo que fizermos, Senhor. Dá-nos agora a tua bênção em nome do Pai, do Filho e do Espírito Santo. Amém.
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1: Rádio Barroso Mix informa a hora certa.
2: 6:45.
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2: Deus abençoe você e toda a sua família. Que alegria estar aqui com você, começando mais um programa Eu Seguirei. Eu tenho certeza de que Deus vai falar muito ao seu coração através deste programa. Olha, se você pode, eu já quero convidar você a pegar a sua Bíblia, porque hoje nós vamos meditar a palavra de Deus. A palavra de Deus é o nosso alimento, a palavra de Deus que é o nosso sustento. Eu tenho certeza que essa palavra vai mover seu coração. Olha, aqui você vai ouvir a palavra de Deus, aqui você vai poder cantar. São minutos que ficaremos juntos, onde você vai fazer uma experiência com Deus. Lembrando que tudo que você ouvir aqui, depois fica registrado no meu canal do YouTube, Frei Gilson / Som do Monte, no meu Instagram, no meu Facebook, todos com o mesmo nome, Frei Gilson / Som do Monte, para que você possa também compartilhar essa palavra com os seus amigos, tá bom? Então, vamos escutar a palavra de Deus.
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2: Você já parou para pensar que Jesus teve que aprender muitas coisas com Maria, sua mãe? Maria ensinou Jesus a falar. Maria ensinou Jesus a andar. Maria ensinou tantas coisas para Jesus, mas também o contrário aconteceu. Jesus ensinou muitas coisas para Maria. Maria teve que aprender muitas coisas com Jesus. Jesus aprendeu de Maria realidades humanas, ele que se fez carne e habitou entre nós, mas Maria, porque Jesus é Deus, ela aprendeu dele as coisas que todos nós devemos aprender, as coisas do céu, as coisas da eternidade. Então, Maria ensina Jesus, mas Maria precisa também aprender de Jesus. Que mistério, né? Aquela que ensinou alguém a falar, aquela que ensinou alguém a andar, é também aquela que precisa aprender os mistérios de Deus com esta criança. Nós vemos isso com 12 anos, Jesus dizendo para ela: não sabeis que eu devo me ocupar das coisas do meu Pai? E diz a palavra que ela guardava tudo no coração. É o evangelho que nós vamos meditar hoje. Em nome do Pai, do Filho e do Espírito Santo. Amém. Lucas capítulo 2, versículo de 41 a 55. Os pais de Jesus iam todos os anos a Jerusalém para a festa da Páscoa. Quando ele completou 12 anos, subiram para a festa, como de costume. Passados os dias da Páscoa, começaram a viagem de volta, mas o menino Jesus ficou em Jerusalém, sem que seus pais o notassem. Pensando que ele estivesse na caravana, caminharam um dia inteiro. Depois começaram a procurá-lo entre os parentes e conhecidos. Não tendo encontrado, voltaram para Jerusalém à sua procura. 3 dias depois, o encontraram no templo. Estava sentado no meio dos mestres, escutando e fazendo perguntas. Todos os que ouviam o menino estavam maravilhados com a sua inteligência e suas respostas. Ao ver os seus pais, ficaram muito admirados e sua mãe lhe disse: meu filho, por que agiste assim conosco? Olha que teu pai e eu estávamos angustiados à tua procura. Jesus respondeu, por que me procuráveis? Não sabeis que devo estar na casa de meu pai? Eles, porém, não compreenderam as palavras que lhes dissera. Jesus então com seus pais para Nazaré e era-lhes obediente. Sua mãe, porém, conservava no coração todas as coisas. Palavra da salvação. Eu li aqui o versículo 51, né? E Jesus desceu então com seus pais para Nazaré e era-lhes obediente. Sua mãe, porém, conservava no coração todas essas coisas. Maria aprende de Jesus. Que coisa bonita. Beda diz assim, considera a mulher prudentíssima Maria, mãe da verdadeira sabedoria. Ela era mãe de quem? Da verdadeira sabedoria. Como a aluna de seu filho. Olha isso. Ela que tem que ensinar, mas ela também é ensinada. Pois ela aprendeu com ele, não como com uma criança ou homem, mas como com Deus. Maria aprendia de um Deus. Sim, ela vivia em meditação sobre as palavras e ações dele. Maria meditava as palavras dele. Maria meditava as ações dele. Então preste atenção. A cada ação de Jesus, Maria ficava meditando. Por que ele agiu desse jeito? E preste atenção que a Bíblia não nos relata. Veja que um grande silêncio desde o nascimento até os 12 anos. 12 anos nós vemos este relato. E depois dos 12 aos 30, nós não vemos nada. Maria meditava cada palavra que saía dele e cada ação que ele fazia. Nada do que foi dito ou feito por ele caía em seu espírito de modo inútil, nada. Como antes, quando ela concebeu o próprio verbo em seu seio, assim agora ela retém seus caminhos e suas palavras, guardando-os, por assim dizer, em seu coração. Aquilo que agora ela vê no presente, espera ter revelado com maior clareza no futuro. Este costume ela seguiu como regra e lei durante toda a sua vida. Muito interessante. Precisamos ser ensinados por Deus. Maria aprende de Jesus. Nós também precisamos entender que Deus quer nos ensinar. Isaías 54, versículo 13, diz assim, todos os teus filhos serão instruídos pelo Senhor e a felicidade deles será grande e tu serás fundada sobre a justiça. Que coisa bonita, Deus nos instruindo. Maria aprende de Deus. Abra sua Bíblia no Salmo 31, versículo 8. Vou te ensinar, dizeis, vou te mostrar o caminho que deve seguir, vou te instruir fitando em ti meus olhos. Deus é aquele que nos instrui. E por fim, abra sua Bíblia em João capítulo 6, versículo 45, que diz assim, está escrito nos profetas, todos serão ensinados por Deus, assim todo aquele que ouviu o Pai e foi por ele instruído, vem a mim. Deixe Deus te ensinar. Maria foi santa, porque deixou-se ensinar por Deus. Aprendeu de Deus. Deus quer te ensinar, Deus quer te instruir. E ele nos instrui através da sua palavra. Pode me instruir. Pode me instruir, Senhor, através da sua palavra. Em nome do Pai, do Filho e do Espírito Santo. Amém.
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2: Resposta a essa palavra, eu quero convidar você agora a cantar comigo.
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2: O programa de hoje está bom demais e eu quero lembrar você, se você quiser ouvir mais pregações, mais meditação da palavra, basta você me acompanhar no meu canal do YouTube, Frei Gilson barra Som do Monte, no meu Instagram, no meu Facebook, no meu TikTok, e lá você vai encontrar muito mais palavra de Deus para você.
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2: Nós vamos terminar este programa rezando. Eu quero clamar agora por você, quero clamar pela sua família. Senhor Deus, libera agora o teu Espírito Santo sobre cada pessoa que acompanha este programa. Vem, Espírito Santo, enche todos os que estão acompanhando este programa agora. Libera, Senhor, para esta pessoa o que ela mais precisa, para o corpo e para a alma. Libera, Senhor, curas e libertações em nome de Jesus para esta pessoa que assiste, que acompanha, que escuta e para toda a sua família. Eu clamo a tua poderosa bênção. Visita agora com bênção de proteção. A bênção que só o Senhor pode dar. Abençoe-vos o Deus Todo-Poderoso, Pai e Filho e Espírito Santo. Amém.
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0: Cultura Cristã. Alô, povo de Deus, alô, família Mensagem Sertaneja. Estamos chegando com o nosso programa. Que alegria ter a sua companhia. Que alegria saber que você está ligadinho aqui no nosso programa. Eu sou Gilson Fernandes. A paz de Jesus, o amor de Maria e a alegria do Espírito Santo esteja com você. Mas eu nunca estou sozinho. E hoje é aqui muito bem acompanhado com o Pai, com o Filho, com o Espírito Santo, com o nosso mascotinho Pé de Pano e, claro, com ela, a cantora sertaneja católica, Adriana Gil.
1: Alô, povo bonito, a paz e bem, que alegria ter você conosco para mais um programa Mensagem Sertaneja. Que Deus abençoe a cada um de nós e que esse programa seja cheio de coisas boas.
0: No programa de hoje, está chique na graça, teremos a nossa charadinha bíblica. Falaremos sobre uma conquista muito importante para o povo de Israel.
1: Teremos também a nossa história para pensar e o tema será O Valor da Minha Vida.
0: Nosso mascotinho Pé de Pano trazendo muitos abraços para os nossos ouvintes.
1: O nosso Zap Mensagem Sertaneja.
0: Muita música sertaneja católica.
1: Sertaneja Mensagem.
0: E ainda teremos o nosso momento de reflexão e hoje o nosso momento de oração muito especial com o padre Reginaldo Manzotti.
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1: Não exija dos outros o que eles não podem lhe dar, mas cobre de cada um a sua responsabilidade. Não olhe as pessoas só com os seus olhos, mas olhe-se também com os olhos delas. Não fique ensinando sempre. Você pode aprender muito mais. Não desanime perante o fracasso. Supere-se o transformando em aprendizado. Não se aproveite de quem se esforça tanto. Ele pode estar fazendo o que você deixou de fazer. Não estrague um programa diferente com o seu mau humor. Descubra a alegria da novidade. O amor pode absorver muitos sofrimentos, menos a falta de respeito a si mesmo. Se você quer o melhor das pessoas, dê o máximo de si, já que a vida lhe deu tanto. Enfim, agradeça sempre, pois a gratidão abre as portas do coração.
0: Segura Cristão! Se você tem pessoas importantes na sua vida, dê valor hoje mesmo. Amanhã pode ser tarde demais. Tchê, tchê, tchê, tchê! Ô Adriana Gil, vamos passar para os Cowboys de Cristo os contatos do nosso programa.
1: Vamos começar pelo nosso WhatsApp. 12992416448. Repetindo, 12992416448. Lembrando que você pode mandar uma mensagem de texto ou de áudio para nós.
0: E para você, Cowboy de Cristo, que também está ligadinho nas redes sociais, é só procurar no Instagram, Facebook e YouTube, @mensagensertaneja.
1: E ainda temos o nosso e-mail. Anote aí. mensagensertaneja@gmail.com. Ficaremos muito felizes em receber a sua mensagem.
0: WhatsApp! E olha o zap zap do Mensagem Sertaneja chegando na área. E a mensagem de hoje vem lá de Cruz das Almas, na Bahia. É da nossa querida amiga Creuza. E o que ela diz, Adriana Gil?
1: Boa tarde, Adriana Gil e Gilson Fernandes. Muito obrigado pela canção. Amo todos os momentos com vocês. Estou sempre ligadinha no Mensagem Sertaneja. Forte abraço pra vocês. Ô Creuza! Abraço para você também, para todo o pessoal de Cruz das Almas. Muito obrigada pelo carinho, pela audiência, por estar sempre conosco. Que Deus abençoe grandemente a cada um de vocês.
0: Ô, Creuza, que Deus te abençoe, minha irmã. E para você vai a primeira canção do programa de hoje. Vamos ouvir Danilo Diba, Eu Vou Morar no Céu.
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3: 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Música.

0: Ave Maria Imaculada. Aqui no Mensagem Sertaneja, você ouviu Danilo Diba, Eu Vou Morar no Céu. Segura pé de pano, cavalinho chucro. Você já sabe, toda vez que o nosso pé de pano, o nosso mascotinho passa por aqui, é hora do que, Adriana?
1: É hora de mandar abraço.
0: E o abraço vai para Maria do Socorro, de Acaraú, no Ceará.
1: Para Simone, de Aracaju, Sergipe.
0: Para Socorro Sampaio, de Várzea Alegre, no Ceará.
1: Para o Ramon Silva, de Ipatinga, Minas Gerais.
0: Para Andréia Torres, do Rio de Janeiro.
1: E também para o povo abençoado de Francisco de Itapipoca, no Ceará. Para o Padre José Wilson, para o Erineudo Moura, para o JB e a todos os ouvintes.
0: E para os ouvintes aqui do Mensagem Sertaneja, vai a próxima canção. Vamos ouvir Samuel Ferreira. Aguenta firme, meu filho!
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4: 7:14.
5: Esse momento é o seu encontro pessoal com Deus. Hoje nós estamos rezando, pedindo a graça da cura. E eu te digo hoje, por que o sofrimento deve ser aceito e pronto? Quem foi que te disse que você tem que assumir essa enfermidade, esta angústia e pronto? Quem disse? A palavra de Deus nos diz ao contrário. Ela nos diz que Deus amou tanto o mundo que lhe deu o seu Filho único, para que todo o que nele crê não pereça, mas tenha vida em abundância. Aceite verdadeiramente que Jesus Cristo veio e tomou sobre si todas as nossas dores, todos os nossos sofrimentos. E na cruz, ele pagou todos os nossos pecados para que nós pudéssemos ter vida e vida em abundância. Deus nos deu a vida e a coragem para vencermos os problemas, os sofrimentos, as diversidades, porque em Jesus Cristo nós somos muito mais que vencedores. Tudo posso naquele que me fortalece. Muitas vezes perdemos a coragem no meio do caminho e temos a necessidade de dizer que alguém é o culpado, quando na verdade a culpa é nossa. Fomos nós que perdemos a coragem e caímos. Meu irmão, minha irmã, é na queda que a água ganha força e faz energia. Confie a Deus todas as tuas preocupações, que Ele cuidará de vós. Nos dias difíceis, se pergunte, por que eu espero resultados diferentes se faço tudo sempre igual? Quando vou entender que o homem decepciona Jesus Cristo jamais? Deus não vai mudar a sua vida se você não mudar primeiro. O que é que eu sou sem Jesus? Nada, nada, nada. É na queda que a água ganha força e faz energia. O que você quer pedir para Jesus Cristo hoje? É a cura? Lembre-se, a palavra diz, saía dele uma força que os curava a todos. Deixa o padre rezar por você agora. Senhor Jesus, tu que passastes pelo mundo fazendo todo o bem, curando todos os doentes, nós te pedimos hoje, dignai-vos abençoar este teu filho e esta tua filha que sofre com os males do corpo e da alma. Liberta-os da depressão, das angústias, do desânimo, do mau humor. Sim, Senhor Jesus, nós te pedimos, livra-nos de todos os perigos, de toda a maldade, de todas as enfermidades. Vai aonde nós não conseguimos ir, Senhor, e cura. Cura o nosso corpo, a nossa alma, a nossa vida. E que neste momento a tua bênção e a tua graça recaiam na vida de cada um destes teus filhos, Senhor. Tudo isso nós te pedimos, em nome de Deus que é Pai, Filho e Espírito Santo. Amém.
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2: Maturidade está na mente, não na idade. Tchê, tchê, tchê, tchê. Vamos em frente com Deus no coração. Estamos de volta com o nosso programa Mensagem Sertaneja. Esse programa que é abençoado.
3: O importante é sair evangelizado.
2: E que também foi premiado pela CNBB. E esse troféu também é seu, nosso querido ouvinte ligadinho aqui no nosso programa. What's
3: up? E olha só que coisa boa, chegou um momento que a gente gosta demais, o nosso Zap Zap Mensagem Sertaneja. E agora a mensagem é da Cleidnir, de Conselheiro Lafaiete, Minas Gerais. O que ela diz para nós, Gilson?
2: Bom dia, me chamo Cleidnir, sou de Conselheiro Lafaiete, Minas Gerais. Adoro o programa de vocês, escuto todos os sábados.
3: Olha só que benção. Ô, Cleidnir, um abraço para você, para toda a sua família. Que Deus abençoe e muito obrigada pelo carinho da sua mensagem e pela sua audiência.
2: E para você que quer mandar sua mensagem no nosso Zap Zap, seja de texto ou seja de áudio, anote aí. 12 992416448. Repetindo para você, 12 992416448.
3: E para você, Cleidnir, oferecemos a próxima canção.
2: Vamos ouvir Querência Sacra, com participação de Álvaro e Daniel. Família, projeto de Deus.
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1: Não acaba não, mundão. Você ouviu aqui no Mensagem Sertaneja. Querência Sacra, com participação de Álvaro e Daniel. Família, projeto de Deus.
2: E você já parou para pensar no verdadeiro valor da sua vida e da vida daquelas pessoas que te rodeiam? Pois é sobre isso que nós vamos falar hoje na nossa História para Pensar. Preste muita atenção.
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1: Certo dia, um garotinho perguntou ao seu pai: "Papai, qual é o valor da minha vida?" Ao invés de responder, o pai foi até uma escrivaninha, pegou algo na gaveta e disse: "Pegue essa pedra e vá vendê-la no mercado. Se alguém perguntar o preço, mostre dois dedos e não diga nada." Então o garoto foi ao mercado e uma mulher perguntou: "Nossa, quanto por essa pedra? Quero colocá-la no meu jardim." O garoto não disse nada e levantou dois dedos. E a mulher disse: $2? Ah, eu vou levar." Então o garoto foi para sua casa e contou ao seu pai que uma mulher quis comprar a pedra por $2. E então o pai disse: "Filho, agora quero que leve essa pedra ao museu. Se qualquer pessoa quiser comprá-la, não diga nada, só levante os dois dedos." Então o garoto foi ao museu e um homem bem vestido, de terno e gravata, quis comprar a pedra. O garoto não disse nada, levantou os dois dedos e o homem disse: $200? Vou levar." E o garoto ficou chocado e foi correndo para casa. "Pai, um homem quis comprar essa pedra por $200. Então seu pai disse: "Filho, o último lugar que quero que leve essa pedra é uma loja de pedras preciosas. Mostre ao dono da loja e não diga uma palavra. E se ele perguntar o preço, você já sabe, apenas levante os dois dedinhos." E o pequeno assim o fez, foi à loja de pedras preciosas. Mostrou a pedra ao proprietário, que imediatamente indagou com os olhos arregalados: "Nossa, onde você achou essa pedra?" "Essa é uma das pedras mais raras do mundo. Preciso tê-la. Por quanto você venderia?" E o garoto levantou os dois dedos. Então o homem disse: $200,000? "Ah, mas essa pedra é minha." E o garoto, sem saber o que dizer, ansioso, voltou correndo para a casa do pai. "Papai, papai, aquele homem da joalheria quer comprar a pedra por $200,000. E então o pai disse: "Viu só, filho? Aí está a prova de que somos o que valemos. Se você estiver no lugar certo, as pessoas vão te dar o valor certo. O valor que você merece. Vamos pensar?"
2: Busque sempre estar no lugar onde as pessoas te valorizam. Busque estar presente ao lado das pessoas que reconheçam em você a joia que você é. Não seja simplesmente uma pedra de jardim. Você pode ter vivido a vida toda em volta de pessoas que enxergavam você com o valor de $2. Mas cada um de nós tem um diamante dentro de si. Nós podemos escolher nos rodear de pessoas que enxergam nosso valor e o diamante dentro de nós. Nós podemos escolher entre nos colocar em um mercado qualquer ou nos colocar em uma loja de pedras preciosas. Sejamos capazes de valorizar imensamente a vida que está em nós e a vida que está naqueles que nos rodeiam. Viver é um ato maravilhoso e a sua vida não tem preço.
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1: E essa foi a nossa História para Pensar de hoje. No nosso próximo programa, tem mais. E aproveito para mandar um abraço agora para os nossos ouvintes lá do YouTube, a Sandra Silva, que disse o seguinte: eita, que programa maravilhoso! Um abraço, Adriana Gil, Deus abençoe. Moro em Ibipitanga, na Bahia.
2: Ô, Sandra, querida, um abraço para você, para sua família. Muito obrigada por estar sempre ouvindo o programa Mensagem Sertaneja. E que Deus abençoe a você e a todo o pessoal aí da sua cidade de Ibipitanga, aí na Bahia.
1: E no Instagram também temos mensagem, Adriana Gil. É a mensagem da Sandra Araújo. E ela disse o seguinte: sou sua ouvinte do Mensagem Sertaneja.
2: Oh, coisa boa, Sandra! Muito obrigada por ouvir o Mensagem Sertaneja. Deus abençoe você e toda a sua família. E olha que coincidência, né? São duas Sandras. Uma que nos acompanha pelo YouTube e outra que nos acompanha pelo Instagram. Então, para você, Sandra Silva, que nos acompanha pelo YouTube, e para você, Sandra Araújo, que nos acompanha pelo Instagram, e para todos os nossos ouvintes, vai a próxima canção.
1: Vamos ouvir Padre Ademar Lorenzetti. Eu sou de Deus.
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3: 7:30.
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6: Tinha um casal de noivo, eles conseguiram despistar o noivado todo, mas eles estavam preocupados. A mulher tinha um mau hálito que nada tirava o cheiro da boca da mulher. Ela passava limão, ela escovava, fazia gargarejo, mas nada, mas era uma coisa de louco. Padre, como que ela namorou esse homem durante esse tempo todo? 4 bala house, 2 em cima, 2 embaixo. Pra despistar. Mesmo assim, de vez em quando o namorado sentia, não falava pra agradar. Só que o namorado tinha um defeito. Ele tinha um chulé. Misericórdia. Ele tirava a meia e fazia pra Rosa, sem a Rosa. Era na hora. Mas como que eu vou casar? Eu tenho chulé? Aí a mãe dele, preocupa, não, meu bem. Tinha que você for casar, manda a sua mulher se preparar no banheiro. E você coloca o lençol no joelho. Quer dizer, o seu pé tá escondido. E a mulher perguntou pra mãe dela, mãe, o que eu faço? A mãe, não minta. Chegue perto do seu marido e fale com ele na lua de mel. Meu bem, tenho que te contar uma coisa hoje aqui, ó. Essa é a mulher que você casou. Quer? Não quer? Vou arrumar quem queira. Fala a verdade pra ele. Nisso, o namorado, o noivo, foi no banheiro primeiro, depois do casamento, tirou a meia e plá, ela até colou no azulejo. Plá, ficou colada. Ele saiu correndo e falou, bem, pode ir você. Ela foi... Ah, eu vou ter que contar a verdade. A hora que ele estava deitado, ela deitou do lado dele e disse, meu bem. Aí ele, oi. Eu vou te contar uma verdade. Não precisa, eu já sei. Você comeu minha meia, não foi verdade? O que que a história quer passar, gente? Defeito todo mundo? Tem. Se você ficar esperando a pessoa perfeita, você vai morrer sozinho.
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2: Muita calma! É aos poucos que a vida vai dando certo! Alô, turma! Estamos de volta com o nosso programa Mensagem Sertaneja, com o melhor da música sertaneja católica e também sertanejo mensagem. E que tal aumentarmos um pouquinho o nosso conhecimento sobre a palavra de Deus? É a hora da nossa charadinha bíblica!
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4: É um momento que eu gosto demais! Então vamos à nossa charadinha de hoje! Que cidade foi conquistada pelos israelitas apenas rodeando-a por 7 dias ao som de trombetas e brados de vitória? Opção A, Midian. Opção B, Jericó. Opção C, Canaã. Opção D, Jerusalém. Repetindo a nossa charadinha de hoje.

0: que cidade foi conquistada pelos israelitas apenas rodeando-a por 7 dias ao som de trombetas e brados de vitória? Opção A, Midian. Opção B, Jericó. Opção C, Canaã. Opção D, Jerusalém. Ah, tá fácil, né, gente? Mas, como sempre, a gente só vai dar resposta no finalzinho do bloco. Enquanto isso, vamos de música e você vai pensando.
1: E aproveito e mando um abraço para Rejane Monforte e também para Maria Natália Monforte, que nos acompanham pela web rádio Coração de Mãe, que fica localizado na Arquidiocese de Olinda e Recife. Para vocês vai a próxima canção. Vamos ouvir Adriana Gil, Conta com Deus.
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0: Gente, conte sempre com Deus, porque Ele está sempre conosco.
1: Você ouviu? Adriana Gil conta com Deus. Quer conhecer um pouquinho mais da missão da Adriana Gil? 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E aqui no nosso programa a música não para. Quero oferecer a próxima canção para o Elmo, para a Marta Oliveira e a Alexandra, lá de Porto Seguro, na Bahia. Vamos ouvir Tobias Borges, Por Hoje Não.
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0: Pura Cristo. Segura Cristão, você ouviu Tobias Borges? Por hoje não. E agora chegou o momento da resposta da nossa charadinha bíblica.
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2: Que por sinal hoje tá fácil demais, mas antes da resposta, vamos relembrar a nossa charadinha. Que cidade foi conquistada pelos israelitas apenas rodeando-a por 7 dias ao som de trombetas e brados de vitória? Opção A, Midian. Opção B, Jericó. Opção C, Canaã. Opção D, Jerusalém. E a resposta certa é... Opção B, Jericó. Jericó foi a cidade conquistada por Israel sob o comando de Josué. Após rodearem seus muros, sacerdotes tocaram trombetas e o povo bradou e as muralhas de Jericó caíram. Esta passagem está em Josué, capítulo 6, versículo de 1 a 27. Você pode ler aí e ver os detalhes da história. Essa foi a nossa charadinha bíblica de hoje, enriquecendo nosso conhecimento sobre a palavra de Deus, sobre a história da humanidade, e no próximo programa tem mais.
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0: WhatsApp! E olha o zap, zap, mensagem sertaneja na área. E a mensagem agora é do Kelvin, de Ibipitanga, na Bahia.
2: E o Kelvin nos diz o seguinte: oi, meu nome é Kelvin. Moro na cidade de Ibipitanga, na Bahia. Gosto muito do Mensagem Sertaneja. Passa a música do Elias Júnior, Céu de Outono. Olha só que pedido bonito do Kelvin, hein? Essa música é muito especial, muito bonita, Kelvin. Parabéns pelo pedido aí. E você que quer fazer como o Kelvin, pedir uma música, é só mandar o seu WhatsApp para nós. 12 992416448. E vamos de música, então.
0: Para o Kelvin e todos os ouvintes do Mensagem Sertaneja, vamos ouvir Elias Júnior, Céu de Outono.
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3: 7:46.
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5: Porque nós precisamos ser atraídos pelo amor. Porque tem gente, se for pelo medo, para pensar, pelo medo, a pessoa age forçado. E nós sabemos que até um parto feito com fórceps é perigoso. Até um parto, quando ele é provocado com ferro, ele é perigoso. É melhor quando a natureza age. E a natureza nossa é amar aquele que nos amou. Nós vivemos um mundo onde a palavra amor está desgastado, gente. É só o amor que cura.
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0: sempre é tempo de recomeçar. Não importa quem te feriu, o importante é que você seguiu. Não interessa o que te faltou, tudo pode ser conquistado. Não se ligue em quem te traiu, você foi fiel. Não se lamente por quem se foi, cada um tem o seu tempo. Não reclame da dor, ela é conselheira que nos chama de volta ao caminho. O mundo está cheio de novas oportunidades e em qualquer situação podemos abrir novas portas, conhecer novos lugares, novas pessoas, ter novos sonhos. O caminho está à tua espera. Pé na estrada. Coloque um sonho na alma, fé no coração e esperança na mochila. A vida se enche de novidades para os que se aventuram na viagem que conduz à verdadeira paz e fé.
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2: Algumas tempestades chegam apenas para testar a força das nossas raízes. Pense nisso! Estamos de volta com o nosso programa Mensagem Sertaneja. Esse programa que é diferenciado, importante, é sair evangelizado.
0: E nós agradecemos demais o carinho da parceria da rádio, que nos ajuda a levar o Mensagem Sertaneja a tantos lares. Que Deus abençoe a cada uma das pessoas da equipe desta rádio e que fortaleça na caminhada de fé e no trabalho do dia a dia.
2: E a próxima canção quero oferecer para todos os nossos parceiros. Vamos ouvir Padre Reginaldo Manzotti, Celebre ao Rei.
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3: Olá pessoal, aqui quem fala é o Padre Reginaldo Manzotti. E eu também estou aqui com as músicas sendo tocadas no Mensagem Sertaneja, com a querida Adriana Gil e Gilson Fernandes. Vamos curtir.
4: Que alegria vocês aqui, obrigado.

0: Vamos em frente com fé em Deus e pé na estrada. Você ouviu Padre Reginaldo Manzotti. Celebre ao rei.
1: E olha o nosso querido mascotinho Pé de Pano passando por aqui com muitos abraços para a gente distribuir para os nossos ouvintes.
0: E o abraço agora vai para o povo abençoado de Estreito, no Maranhão.
1: Para o Padre Luiz.
0: Para o professor Jeová Lacerda.
1: Para a professora Rosilene Vicente.
0: Para Neuda Gomes.
1: Para Maria Emília.
0: Para Ciane Alencar.
1: Para Cristiane Araújo, da RCC.
0: Para Analdiane Noleto.
1: E para Edna Cunha.
0: E claro, para o nosso parceiro Oleans, da Rádio Web Cantinho do Céu. Para esse povo abençoado, vai a próxima canção. Vamos ouvir Ulisses e Moisés. Maria passa na frente.
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1: Ulisses e Moisés, Maria passa na frente. Você ouviu aqui no Mensagem Sertaneja.
2: E já chegou a hora de ir embora, Gilson Fernandes.
1: O que é bom passa muito rápido.
2: Mas agradecemos a Deus, agradecemos a toda a equipe da rádio, agradecemos a você pelo carinho de estar conosco nesse momento do programa Mensagem Sertaneja. Muito obrigada de coração.
1: E não esqueça da nossa campanha Um Mais Um. Tá gostando do programa? Convide mais alguém para conhecer também. E assim nós vamos aumentando a nossa corrente de evangelização.
2: E hoje o nosso momento de oração vai ser muito especial. Nós recebemos um carinho muito bom. E esse carinho não é só para Adriana Gil e para o Gilson Fernandes. É para todos os ouvintes do programa Mensagem Sertaneja. Então, prepare o seu coração. Feche os seus olhos para recebermos a oração e a bênção de Deus através do nosso querido padre Reginaldo Manzotti.

0: Senhor Deus, nós te pedimos que todas essas músicas tocadas, essa mensagem de Deus cantada em verso e prosa, possa tocar todos os corações, que todos os ouvintes possam se abrir à graça de Deus e que as bênçãos de Deus misericordioso e bondoso, que nos vem pelas cinco chagas de Jesus, abençoe a todo e cada ouvinte, ao doente dando saúde, ao desesperado a esperança e a fé, e àqueles que se encontram em meio à tribulação, força para superar. Que Deus abençoe a você, Adriana Gil, Gilson Fernandes e a todos os ouvintes do Mensagem Sertaneja. Em nome do Pai, do Filho e do Espírito Santo. Amém.
1: Cowboys de Cristo, muito obrigada pela sua companhia, que Deus abençoe, que Nossa Senhora proteja cada um de vocês.
2: Obrigado a você que esteve ligadinho aqui no Mensagem Sertaneja. Até o próximo programa, se Deus quiser. Salve Maria!
1: Salve Maria!
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0: 8 horas e 1 minuto.
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0: Top de 5 segundos.

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1: Atenção, Mário Duarte e Pandinha, escolhendo as músicas. Vamos lá, vamos ver. Especial musical para as mamães.

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1: Felicidade. O que é felicidade? Onde pode ser encontrada? No fundo dos nossos corações, sabemos que ela está nas coisas mais simples. Na pureza das atitudes, nas alegrias compartilhadas. Cultive cada vez mais esse estado de plenitude que o faz ver a vida com os olhos da alegria, sentindo gratidão por cada amanhecer. Para que esses sentimentos se façam cada vez mais presentes, procure cultivar os pensamentos positivos, de empoderamento e incentivo. A conversa interior é muito importante para atrair coisas boas para perto de nós. Assim, a felicidade é multiplicada.
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2: 8 horas e 42 minutos.
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0: Oi, Padre Marcelo Rossi. É um prazer muito grande para nós estarmos fazendo essa oração junto com o senhor. Um abraço do Bruno.
1: E o outro do Marrone, pro senhor e para todos os fiéis que estão cantando aqui com a gente.
2: Deus abençoe, Bruno.

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5: E abençoai, santificai e exorcizai, Senhor, essa água, remédios. Então, a nossa agenda, atenção, hoje, às 15h, Rede Vida, ou pelo YouTube, minhas redes sociais, você pode acompanhar a Santa Missa e logo após, tá, pela Rede Vida, ao vivo, e também redes sociais, você vai acompanhar um momento de fé que com o Padre Edson Guerra junto. Vai ser demais. Terço contra as forças infernais. E amanhã, na Missa da Globo, 15 para 6. Isso mesmo, 15 para 6. Avise todo mundo. Ah, para terminar, agora eu vou escolher a música. Eu quero a música aquela Imaculada.
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Obrigado, Mãe. E obrigado a esse povo que está aqui. Terminamos com essa música tão linda, nos consagrando totalmente a Ti. A nossa Diocese Santo Amaro, nosso Bispo Dom José Nery, Dom Fernando, nosso Papa Francisco e todos os sacerdotes.

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4: 9:01.
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0: Louvado seja o nosso Senhor Jesus Cristo! Estamos chegando com o programa Forró em Deus, o seu programa de forró católico, o seu programa de forró cristão. Abração a você que acompanha o nosso programa pelas nossas rádios parceiras, também através da Rádio Missão Católica, que é geradora do programa Forró em Deus. Um abração para você que nos ouve tanto no estado do Pará como em outros estados. Para você na nossa sintonia, em casa, no trabalho, uma chuva de bênção para você. Programa Forró em Deus, comigo, Jota de Maria, te fazendo companhia. Na próxima hora, somente o melhor do forró cristão a gente traz para você. Como sempre, a gente faz uma pequena mistura, né? A gente traz um pouco do forró sertanejo também, para deixar o nosso programa melhor ainda. Trazendo para gente a primeira sequência, para você, uma boa sintonia.
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0: ser amado e acolhido como ninguém nunca nos amou. 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
1: Esse é o programa Forró em Deus. Para você participar e interagir com a gente, pode mandar mensagem pelo 73981024969. Você participa, a gente manda o seu alô, a gente manda o seu abraço. Registra aqui a sua participação. Vamos seguindo com o nosso programa, vamos seguindo com o programa Forró em Deus, chegando mais uma sequência maravilhosa.
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3: 9:19.
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7: Seja bem-vindo, seja bem-vinda ao programa Forró em Deus. O melhor do forró cristão você ouve aqui na nossa rádio. Quero inclusive convidar você para acessar o site da nossa rádio, ficar por dentro da nossa programação. Todas as novidades a gente sempre coloca lá no site da nossa rádio para você ficar super bem informado, ficar super bem atualizado com a nossa programação. Chegando mais uma sequência de forró católico para você ouvir e adorar.

0: 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Vamos ouvir mais forró, vamos louvar o nosso Deus.
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5: Grato pela sua audiência, grato pela sua companhia, programa Forró em Deus. Ser católico é bom demais, é bom dançar, é bom louvar o nosso Deus. Então vamos lá, trazer mais um sucesso para você louvar e engrandecer o nosso Senhor e Salvador Jesus Cristo. Agradecer ao nosso Papai do Céu por tantas graças, por tantas bênçãos que vem, que a gente recebe todo dia, né? Toda hora, todo momento. Só eu estar aqui falando com você, você está aí me ouvindo, acompanhando o nosso programa, já é uma bênção. Vamos então ouvir mais músicas no programa.
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Estamos de volta, uma boa sintonia para você conectado na programação da melhor. Programa Forró em Deus, o seu programa de forró católico. Vamos de mais músicas aqui na programação da nossa rádio.

Obrigado, povo de Deus, pela sua participação, pela sua companhia. A gente retorna, se Deus quiser, no próximo fim de semana com mais um programa Forró em Deus. Estivemos conectados em nome do Pai, do Filho e do Espírito Santo. Até lá, se Deus nos permitir.

0: Rádio Barroso Mix informa a hora certa.
1: 9:56.
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3: Maria passa na frente e vai abrindo estradas e caminhos, abrindo portas e portões, abrindo casas e corações. A mãe indo na frente, os filhos estão protegidos e seguem seus passos. Ela leva todos os filhos sob sua proteção. Maria passa na frente e resolve aquilo que somos incapazes de resolver. Mãe, cuida de tudo que não está ao nosso alcance. Tu tens poderes para isso. Vai, mãe, vai acalmando, serenando e amansando os corações. Vai acabando com o ódio, rancores, mágoas e maldições. Vai terminando com dificuldades, tristezas e tentações. Vai tirando os teus filhos das perdições. Maria, passa na frente e cuida de todos os detalhes. Cuida, ajuda e proteja a todos os teus filhos. Maria, tu és a mãe e também a porteira. Vai abrindo o coração das pessoas e as portas nos caminhos. Maria, eu te peço, passa na frente e vai conduzindo, levando, ajudando e curando os filhos que precisam de ti. Ninguém pode dizer que foi decepcionado por ti depois de ter chamado ou invocado. Só tu, com o poder de teu filho, pode resolver as coisas difíceis e impossíveis. Nossa Senhora, faço essa oração pedindo a tua proteção. Ave Maria, cheia de graça, o Senhor é convosco. Bendita sois vós entre as mulheres, e bendito é o fruto do vosso ventre, Jesus. Santa Maria, Mãe de Deus, rogai por nós, pecadores, agora e na hora de nossa morte. Amém. Se você orou comigo nesta manhã, pegue seu copo com água e seja abençoado.
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0: Amados irmãos e irmãs, bom dia, povo de Deus querido. Hoje é sábado e hoje dia de muitas motivações para rezarmos. Hoje é dia de Santo Antônio de Pádua. Hoje é dia do Imaculado Coração de Maria. E hoje, toca a corneta, sacristão. É o último dia da leitura orante de Jó. Vou repetir para você. Olha lá, gente. Hoje, dia de Santo Antônio de Pádua. Vamos falar sobre ele. Hoje, dia do Imaculado Coração de Maria. E hoje, último dia da leitura orante de Jó. Por isso nós começamos com essa música inabalável. Minha fé em Deus é inabalável, é como a fé de Jó. Se não é, ainda temos que transformá-la. É inabalável. Minha saudação a todos que acompanham pela rádio Evangelizar, de onde tudo começa, as rádios irmãs, cujos nomes cito neste momento.
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0: 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Isso mesmo, tem que ser o Padre Manzotti Oficial. Pelo aplicativo da Associação Evangelizar é preciso, e todas as plataformas digitais. Em Deus, a fé não é ausência da dor, é saber onde ancorar. Mesmo em meio à tempestade que podemos passar na vida de Jó, todos nós podemos passar tudo isso. Minha fé é inabalável. Minha fé em Deus é inabalável. Nada vai me tirar dessa fé em Deus. É inabalável, diga isso. Hoje nós vamos saber o derradeiro final da história de Jó. Hoje, dia da Imaculada Conceição. Hoje, dia de Santo Antônio de Pádua. Em nome do Pai, do Filho, do Espírito Santo. Amém. Os pais de Jesus iam todos os anos a Jerusalém para a festa da Páscoa. Quando ele completou 12 anos, subiram para a festa, como de costume. Passados os dias da Páscoa, começaram a viagem de volta. Mas o menino Jesus ficou em Jerusalém, sem que seus pais o notassem. Pensando que ele estivesse na caravana, caminharam um dia inteiro. Depois, começaram a procurá-lo entre os parentes e conhecidos. Não o tendo encontrado, voltaram para Jerusalém à sua procura. 3 dias depois, o encontraram no templo. Estava sentado no meio dos mestres, escutando e fazendo perguntas. Todos os que ouviam o menino estavam maravilhados com sua inteligência e suas respostas. Ao vê-lo, seus pais ficaram muito admirados e sua mãe lhe disse: "Meu filho, por que agiste assim conosco? Olha, que teu pai e eu estávamos angustiados à tua procura." Jesus respondeu: "Por que me procuráveis? Não sabias que devo estar na casa do meu pai?" Eles, porém, não compreenderam as palavras que lhe dissera. Jesus desceu então com os seus pais para Nazaré e era-lhes obediente. Sua mãe, porém, conservava no coração todas estas coisas. Senhor, hoje nós começamos rezando o Imaculado Coração de Maria. E o evangelho escolhido pela igreja é da perda e o encontro de Jesus no templo. Aos 12 anos, como sempre faziam, foram para Jerusalém. A história você sabe, mas lembro. Ao voltarem, achavam que estava na caravana com os primos. E depois de um dia de caminhada, se deram conta que Jesus não estava com eles. Voltaram a Jerusalém e o procuraram. Procuraram. E quando o encontraram, ele estava no templo. 3 dias depois. Imagine o coração imaculado de Maria. 3 dias procurando Jesus. 3 dias. E Maria pergunta: por que agiste assim conosco? Ele respondeu: porque vocês me procuravam, não sabiam, vocês não sabem que eu devo fazer a vontade do meu Pai. O coração de Maria não entende. O coração de mãe não entende. Mas guardava no coração tudo o que acontecia. E nós somos chamados a pedir ao Imaculado Coração de Maria, a quem o mundo foi consagrado. Imaculado Coração de Maria, nós pedimos paz pelo mundo. Que haja paz, paz, que reine em tantos países que estão em guerra. Imaculado Coração de Maria, cujas espadas e feridas lhe transpassaram o peito, nós te pedimos por tantas famílias que estão desordenadas, estão em guerras internas, às vezes por coisas tão simples, tão sem sentido. Imaculado Coração de Maria, nós colocamos a Igreja do Teu Filho Jesus, tantas coisas que não compreendemos, tantas divisões, mas colocamos a Igreja do Teu Filho no Teu amado coração. Cuide da Igreja, cuide do Santo Padre, o Papa Leão, cuida dos bispos, dos sacerdotes, do povo de Deus. Maria teve as 7 espadas, as 7 dores de Maria, mas o coração dela era imaculado, porque concebida foi sem pecado original. Então o mundo está consagrado ao Imaculado Coração de Maria. Vários papas o fizeram a pedido das aparições: consagre o mundo ao Imaculado Coração de Maria. E tendo celebrado ontem o Sagrado Coração de Jesus, se celebra hoje o Imaculado Coração de Maria. Ó Imaculado Coração de Maria, eu consagro a minha família. Imaculado Coração de Maria, eu consagro a minha vida. Repita isso. Imaculado Coração de Maria, eu consagro a minha família. Imaculado Coração de Maria, eu consagro a minha vida. Filhos amados, nós só começamos. Começamos com o Imaculado Coração de Maria. Ainda temos Santo Antônio e o desfecho da grande novela, da grande história de Jó. Tudo isso no programa de hoje. Chame teu amigo, tua amiga, não perca, nós voltamos já.
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0: Ainda com cansaço no corpo, eu quero agradecer a tantos que ontem colaboraram na 7ª edição do Arraiado, seu Vigário. Muito obrigado a todos que fizeram as doações no Arraiado, seu Vigário. Terminou tarde, mas estamos aí. Obrigado a todos que contribuíram. Obrigado a todos que prestigiaram assistindo pela TV Evangelizar. 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E se quiser, pode também ver as partes. Amado povo de Deus, já falando de eventos, estou falando do evento de ontem. Louvado seja Deus, foi maravilhoso, lindíssimo. Mas dia 21 de junho, domingo, eu estarei em Limeira. Atenção, povo de Limeira e toda a região. Dia 21 de junho, estarei em Limeira, no Jubileu de Ouro da Diocese de Limeira. Será no estádio Major José Sobrinho, estádio do Limeirão, das 13 às 18 horas. A programação, coroação de Nossa Senhora, oração do Santo Terço, shows católicos, louvores e missa. Será transmitido pela TV Evangelizar, YouTube Padre Manzotti, TV Evangelizar, YouTube Padre Manzotti. Atenção, povo de Limeira. Fazia tempo que eu não ia lá, faz tempo que eu não vou a Limeira. Lembro-me quando estive no Limeirão, chegou a hora de voltar. Dia 21 de junho, no domingo, atenção, das 13 às 18, eu espero por você no Limeirão. E também, atenção, povo de Deus, está chegando. Dia 27 e 28 deste mês, nós teremos as 24 horas na presença do Senhor, no Santuário de Nossa Senhora de Guadalupe e Jesus das Santas Chagas. Você sabe que do dia 27 ao 28 começam às 19 horas e nós seguimos 24 horas de oração. Já organizou sua caravana? Organizou a sua van? Organizou a sua família? 24 horas de oração. Então, mais uma vez, dia 21 de junho, Limeira, 27 e 28, 24 horas na presença do Senhor. Ulisses, que a paz de Jesus esteja com você.
1: Padre, bom dia, sua bênção.
0: Bom dia, Deus abençoe, Ulisses. Você fala de onde? Alô? Alô? Ulisses?
1: Oi.
0: Oi, você fala de onde?
1: Ivinhema.
0: Ivinhema.
1: Mato Grosso do Sul.
0: Seja bem-vindo. Como é que você me acompanha ali em Ivinhema?
1: Pela Rádio Itapuã, padre, e pelo site Acoto.ms.
0: Tá certo. Diga lá, meu filho.
1: Padre, eu gostaria de uma orientação, uma oração.
0: Os dois, vamos lá.
1: Isso, porque dia 18 de abril completou-se um ano que eu perdi minha mãe.
0: Meus sentimentos pela perda da mãe.
1: Obrigado, e eu, até agora eu não consegui lidar com isso, tanto certo. É que o quarto dela tá fechado, nem no quarto dela eu consigo entrar. Tipo assim, é uma dor que não, parece que não para, sabe? Todo dia eu tô no cemitério. Pessoas falam pra mim deixar ela descansar, mas é que eu cuidei dela, né? Ela tava com Alzheimer. E faleceu com 60 anos, então é um...
0: Muito nova.
1: Não consigo digerir isso.
0: Como é o nome dela que eu quero rezar pela alma dela?
1: Selene Barbosa do Nascimento.
0: Selene Barbosa do Nascimento.
1: Isso.
0: Você é casado, solteiro?
1: Sim, padre. Casado.
0: Casado. Ela foi morar com você?
1: É isso, ela morava comigo. Por mais que nós somos em quatro irmãos, era só eu que cuidava dela, né?
0: Louvado seja Deus que ela teve você, filho. Então você pode ficar em paz, que fez tudo o que era possível.
1: Sim, mas ainda fica aquela que poderia ter feito mais, né?
0: Sempre, filho. Eu também já fui filho e perdi minha mãe, pedi meu pai. Meu pai muito próximo de mim, e eu lembro que esse sentimento, até conversei com várias pessoas, até psicólogos, psiquiatras, é um sentimento que a gente carrega, que nós podíamos ter feito mais. Mas eu vou lhe dizer, Ulisses, a chave é Naquele momento eu pude fazer o que minha energia podia, o que o dinheiro podia e o que a medicina podia. Você entendeu?
1: Sim. Você
0: fez o que era possível naquele momento. Não dá pra gente julgar hoje o que foi feito no passado. Porque também uma pessoa com Alzheimer, há o desgaste, o cansaço, não é verdade?
1: Sim, eu até passei por psicóloga, padre, né, nos últimos dias, nos últimos meses, assim, que ela ainda estava viva. Porque por só eu cuidar dela, eu às vezes eu perdia a paciência. Não, nunca agredi minha mãe, mas eu murrava a parede, eu chorava escondido, sabe?
0: Entendo, filho, entendo perfeitamente o que você está falando. Filho...
1: E eu sempre falava, Deus, minha mãe não merece isso, sabe? E por mais que eu pedi o descanso para ela, eu não estou conseguindo aceitar isso.
0: Filho, você está num luto. Esse ainda é a fase de luto. Vai passar. Ainda é a fase de luto. Você vai se esforçar um pouquinho e vai começar a abrir a porta do quarto. Você vai fazer um processo, se você não conseguir sozinho com a sua esposa, de dar as coisinhas dela. Não guarde-as. Não guarde-as. Ainda não precisa fazer isso hoje, porque ainda o luto está muito presente na tua vida. Mas pensa assim, não adianta nada eu guardar no armário as roupas, não adianta nada eu guardar o que eu fiz com amor.
1: Sim.
0: E não se preocupe com isso, as pessoas falam, deixa ela descansar. Não, você tem que viver esse luto. Só que comece assim, um dia não vá no cemitério, reze em casa, nunca deixar de rezar. Mas pule um dia, depois pule dois. O teu lugar não é num cemitério, porque lá é importante valorizarmos os nossos falecidos. E não podemos cair de um extremo no outro. Mas não se deixe aprisionar pelo cemitério. Eu escrevi no túmulo da minha mãe, enquanto o seu corpo, meu pai também, enquanto o seu corpo aqui está, sua alma está junto do Pai. Pensa isso. Lá estão os restos mortais da sua mãe, mas ela está viva junto de Deus. Então, como eu lhe disse, ainda você está em luto. Não se culpe do que você não fez, até dos seus momentos que você esmurrou a parede. Filho, só não faz isso quem não está na lida. Quem não passa todos os dias junto. Tem momentos que vem esse cansaço, esse desespero. Mas você cuidou da tua mãe até o fim. Só que eu vou lhe dizer, abra a porta, outro dia abra a janela e comece a dar as coisas de sua mãe. E comece a deixá-la de fato onde ela está junto de Deus. Entendeu, filho? Mas é um processo lento. Sim. Mas faça. Entendeu?
1: Sim, entendi, padre.
0: Vamos rezar juntos?
1: Sim.
0: Senhor Jesus.
1: Senhor Jesus.
0: Eu te entrego a minha mãe Selene.
1: Eu te entrego a minha mãe Selene.
0: Que ela tenha o descanso eterno.
1: Que ela tenha o descanso eterno.
0: Me dói muito, Jesus.
1: Me dói muito, Jesus.
0: Tire este luto.
1: Tire este luto. Desculpa,
0: tire.
1: Padre.
0: Não, filho, eu acolho você. Tô junto com você nas suas lágrimas. Tire este luto.
1: Tire este luto.
0: E dai-me paz.
1: E dai-me.
0: Mãe, descanse para sempre, mãe.
1: Mãe, descanse para sempre, mãe.
0: Eu te entrego a Deus.
1: Eu te entrego a Deus.
0: Amém.
1: Amém.
0: Amém, amém. Parece que eu tô junto ali, viu? Eu vou pro intervalo, eu volto já. Volte comigo.
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Filhos amados, o que Ulisses está vivendo é um luto. Primeiro a negação, depois a culpa. E assim vai por diante, é um processo. Não pode parar, Ulisses. Por isso que eu te falei, é um processo lento. Você vai todo dia no cemitério, tá certo. Pule um dia. Mas reze em casa. Vai se acostumando sem sua mãe. Porque veja, é natural que numa enfermidade prolongada a pessoa requer tanta atenção, que a vida dos filhos, da nora, de todos, acaba sendo preenchida por esta pessoa, por necessidade, pela enfermidade, e quando vai, fica um vazio. É normal isso. Um vazio afetivo, um vazio de não saber o que fazer com o tempo, um vazio a ser preenchido. Na fé, nós sabemos que não é o fim. Sabemos que a dona Selene e todos os que partiram estão diante de Deus, na fé. O vazio, preencher com outras coisas. Espero que o Ulisses esteja me escutando ainda, certamente. Preencher com outras coisas, principalmente com a família. Família. E aos poucos, Ulisses, no seu tempo, se você e tua esposa juntos, abra o quarto. Não fique lá revisitando. Abra, deixa arejar. Doe. Você vai se sentir tão bem em doar aquilo que sua mãe tem para as pessoas, as roupas e etc. Não fique em casa com as roupas, não. Lá na frente, você vai pintar o quarto. Ajuda muito. Ajuda muito. Mas você foi um bom filho. Deus vai te tirar dessa. Ulisses de Vinhema, Mato Grosso do Sul, Rádio Itapuã FM, Edmilson Cássia, Bispo Dom Héctor Idote da Diocese de Naviraí. Filhos queridos, começamos com o Imaculado Coração, agora vamos fechar Jó e ainda temos Santo Antônio. Então, direto, Bíblia aberta, cartilha de oração.

0: Pai.
1: E hoje, toca a corneta e o chofar, sacristão. Toque o chofar.
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1: E vamos juntos. Capítulo 42, versículo 10. Depois que Jó acabou de orar pelos seus três amigos, o Senhor fez com que ele ficasse rico de novo. Ele deu em dobro tudo o que tinha tido antes. Todos os seus irmãos e irmãs, todos os seus amigos foram visitá-lo e tomaram parte num banquete na casa dele. Repito, veja, preste atenção no que ele faz depois dos amigos terem humilhado, dos amigos terem dado conselhos a partir de uma lógica humana e ele sempre em Deus, sempre em Deus. Ele rezou, diz o texto, depois que Jó acabou de orar pelos seus três amigos, o Senhor fez com que ele ficasse rico de novo e lhe deu o dobro de tudo que tinha tido antes. Todos os seus irmãos, irmãs, todos os seus amigos foram visitá-lo e tomaram parte num grande banquete na casa dele. Falaram como estavam tristes pelo que lhe havia acontecido e consolaram

0: e chegou a ter 14 mil ovelhas, 6 mil camelos, 12 mil bois, 1000 jumentas. Também foi pai de 7 filhos e 3 filhas. A primeira deu o nome de Gemina, a segunda chamou de Cássia, a terceira de Querem Apuc. No mundo inteiro não havia mulheres tão lindas como as filhas de Jó. E o pai as fez herdeiras de seus bens, juntos com seus irmãos. Depois disso, Jó ainda viveu 140 anos, o bastante para ver netos e bisnetos, e morreu bem velho. Senhor, que nós possamos, como Jó, passar por todas as dificuldades, mas jamais nos rebelarmos contra Ti. Senhor, que nós possamos confiar em Ti sempre e poder dizer o que Jó disse antes: a grande virada de tudo é você compreender. Antes eu ouvia falar de Deus, hoje eu vejo a Deus. Deus abençoou Jó pela sua integridade. Deus abençoou Jó pela sua fé inabalável.
1: Esquecido na
0: multidão. E eu cito para você do último capítulo, Inabalável, página 159, 159. Não se trata de buscar o sofrimento, pois já por isso seria doença espiritual. Mas não desperdiçar a oportunidade que o sofrimento traz. Padre Pio de Pietrelcina escreve a sua filha espiritual: o sofrimento é um dom de Deus. Bem-aventurado aquele que sabe aproveitá-lo. Continua: a maturidade espiritual não é um dom automático, é um exercício. Jó chegou à maturidade espiritual, como ele mesmo diz: antes eu ouvia falar de Deus, hoje eu vejo. A fé inabalável de Jó é um exemplo para todos nós. Portanto, como termina a saga, a novela, a história de Jó? A bênção de Deus sobre Jó, a restituição de seus bens. Jó foi abençoado a segunda etapa da sua vida mais que a primeira. A fé não é ausência da dor, mesmo em meio à tempestade. Portanto, que esse livro de Jó, toda essa leitura orante, faça-nos ter uma fé inabalável. Senhor, dai-me a fé de Jó. Eu não peço a paciência de Jó, é mais do que isso. Eu peço a fé de Jó. Minha fé seja inabalável, Senhor. Queridos filhos e filhas, com isso nós terminamos o livro de Jó. Toca o shofar, sacristão. Toca o shofar, sacristão. E agora, dê um beijo na Sagrada Escritura. Este é o fim da história de Jó e o começo da minha e da tua história. Uma fé inabalável em Deus. Amém. Amém. Amém. Eu vou para o intervalo, eu volto já. Volte comigo, povo de Deus.
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0: E você, gostou da história de Jó? Desde maio, é isso, né? Maio, junho. Que tal você mandar o seu áudio? 41-3221-6060. A sua impressão, sua partilha, seus comentários, seus questionamentos. Ainda é tempo de fazê-lo. De novo, pegue o seu celular. Mande um áudio para mim. 41-3221-6060. Suas impressões. Algo que te tocou, este final maravilhoso de Jó, essa bênção de Deus pela fidelidade de Jó. É, por que Deus o abençoou? Porque ele foi inabalável na fé. Tentaram tirar-lhe a fé, mas ele não cedeu, ele foi fiel a Deus, não blasfemou, não se rebelou contra Deus. Por isso, a fé inabalável de Jó. Isabel, que a paz de Jesus esteja com você.
1: A sua bênção, Padre.
0: Deus abençoe. Você fala de onde, Isabel?
1: Joinville, Santa Catarina.
0: Meu abraço a Joinville, Santa Catarina. Como que você me acompanha?
1: Pela Arca da Aliança, Padre.
0: Meu abraço, Arca da Aliança FM. Também nós temos canal aberto, 49.1. Já tentou pegar na sua casa?
1: Sim, Padre.
0: Tá bom, diga lá, Isabel, a palavra é sua.
1: Padre, em primeiro lugar, eu quero dizer que é uma honra, é uma alegria, eu estou muito emocionada, eu não posso. O senhor me perdoe, mas eu estou muito emocionada. Porque foi um milagre conseguir essa ligação com o senhor, Padre.
0: Hoje é teu dia, hoje é teu dia.
1: Eu precisava demais desse testemunho, porque é um testemunho muito grande demais, Padre.
0: Então,
1: eu sou
0: conte.
1: Um milagre de Deus, eu sou um milagre muito grande de Deus, de
0: Amém.
1: Jesus da Santa Chaga.
0: Como é que
1: dizer,
0: foi?
1: Eu quero primeiro, Padre, dizer para o Senhor que eu sou associada já há 15 anos,
0: certo.
1: Minha filha também. E que meu marido não perde um programa. Quando começa o programa, ele já está sentado na ponta da mesa com o radinho ligado.
0: Como é o nome dele?
1: Cazu Takahashi.
0: Meu abraço, seu Cazu. Deus abençoe.
1: Ele só sai quando termina o programa, Padre.
0: Que bom.
1: Então, Padre, o meu milagre. São 3 milagres em um só.
0: Certo.
1: Há 4 anos descobri que tinha pedras na vesícula.
0: Tá.
1: Devido à pandemia, não se pôde fazer a cirurgia, foi cancelada. Quando passou aquele momento, então o meu médico ligou, que já havia, né, poderia fazer a cirurgia. Eu fui e eu pedi para ele que me desse mais uma ultrassom. Então ele me deu e para surpresa, ali havia desaparecido as
0: Amém.
1: Pedras. Ele ficou muito surpreso com aquilo.
0: Sim.
1: Pois bem, passando esses anos todos, agora em 2024, dia 3 de dezembro de 2024, uma dor terrível no meu peito, muito forte. Minha filha me levou para o hospital. O médico, examinando, viu que doía aqui no lado direito, então
0: Sim.
1: ele achou que era vesícula e fez o exame de sangue, deu um nível muito alto de infecção e eu já fiquei lá. Eu lhe disse, dona Isabel, a senhora vai ter que fazer a cirurgia, é a sua vesícula.
0: Sim.
1: Pois bem, padre, no dia seguinte foi feita a cirurgia.
0: Certo.
1: Eu, como estava com um nível muito alto de infecção, eu tive que ficar no hospital.
0: Sim.
1: Isso levou tanto de uns 9 dias. O médico deu tempo para a vesícula ir para biópsia e voltar
0: Sim.
1: o resultado.
0: Sim.
1: Então o médico entra no meu quarto e disse assim, dona Isabel, foi encontrado um linfoma na sua vesícula. Padre, é como se eu tivesse colocado o dedo na tomada, meu corpo estremeceu.
0: Sim.
1: Mas na mesma hora, olhando fixo para ele, eu disse, meu Senhor e meu Deus, o teu sangue tem poder. Eu
0: Amém.
1: Todos os dias rezo o terço da Santa Chaga,
0: certo.
1: Não só por mim, pelo padre, por outros
0: Obrigado,
1: padres,
0: e
1: por
0: todos
1: muita
0: os padres
1: gente.
0: Agradecem. Sim.
1: E eu peço que o sangue dele passe em todos os órgãos do meu corpo e vou dizendo assim por todos que eu vou entregando.
0: Certo.
1: Padre, eu tinha uma fé, eu tenho uma fé.
0: Claro.
1: Tão grande.
0: Inabalável,
1: padre.
0: Diga. Minha fé e é inabalável.
1: A minha fé é inabalável.
0: Isso.
1: Eu não, em momento nenhum, padre, eu me desesperei. Eu só pedi para o meu médico, não fale para minha filha. Véspera de Natal.
0: Ah.
1: Eu não queria que ela passasse o Natal desesperada.
0: Sim.
1: Pois bem, padre. Ele disse, dia 2 de janeiro, dona Isabel, está marcado com a sua oncologista, que vai dar seguimento aos demais exames, né, para ver o tratamento. Padre, dia 2 de janeiro, eu fui à médica, ela me deu o PET scan. Padre, esse tempo todo eu me mantive firme. Eu rezava dizendo, Jesus, tu passou o teu sangue em todos os meus órgãos. Eu creio com todas as forças da minha alma, Jesus, que não vai se encontrar nada em nenhum órgão. E ainda o médico disse assim, dona Isabel, a vesícula tem um fluxo de sangue, fica ao lado do fígado.
0: Sim.
1: Pois bem, padre, foi feito o PET scan.
0: É.
1: Veio o resultado, não foi encontrado nada, padre.
0: Louvado.
1: Ele estava restrito na vesícula. A médica olhou para mim, padre, e disse, dona Isabel, eu tenho 30 anos de profissão. Nunca passou um caso desse nas minhas mãos. Primeiro, linfoma em vesícula é raro. Na sua idade ainda é mais raro, eu tenho 72 anos.
0: Sim.
1: E outra coisa, dona Isabel, que fé que a senhora tem? Eu disse, eu acredito. Doutora.
0: Isso.
1: Eu creio, doutora, que
0: Amém.
1: Jesus passou o
0: Amém.
1: Sangue dele em todos os meus órgãos, por isso eu estava firme, doutora.
0: Amém.
1: Eu acreditava, doutora, que eu não ia morrer desse linfoma. Pois bem, padre, tem mais o terceiro, tudo como eu falei, por que não foi tirada essa vesícula lá atrás?
0: Qual foi o terceiro?
1: O terceiro, o protocolo do hospital, padre, teria que dar 4 quimioterapias, mesmo que não encontrasse nada.
0: Sim.
1: É o protocolo do hospital.
0: Sim.
1: Pois bem, a primeira quimioterapia paralisou o meu intestino.
0: Jesus.
1: E eu tive pancreatite. As duas coisas junto é morte.
0: Sim.
1: Se eles não conseguissem, eu não consegui fazer o intestino funcionar, é morte.
0: Sim.
1: Era já uns 12 dias, padre. Eu tinha perdido 4 quilos. Não tinham mais o que fazer, todo o procedimento que eles poderiam fazer, já haviam ter feito e não funcionava o meu intestino. E eu só poderia ingerir líquido. Então eu falei para minha filha, traga o padre. Eu vou pedir os santos olhos.
0: Certo.
1: Se Deus, se Jesus da Santa Chaga não me der a cura através dos santos olhos, ele não me deixou morrer do linfoma.
0: Isso.
1: Ele não vai me deixar morrer desse pancreatite. Ele vai fazer alguma coisa.
0: Certo.
1: Se ele não me der a cura, eu vou morrer, mas eu vou em paz.
0: Isso mesmo.
1: Ela trouxe o padre, era umas 2 da tarde. O meu abdômen parecia que ia arrebentar. Era horrível o que eu estava sentindo. Ele fez a oração, padre, e passou os santos olhos. Ele saiu do quarto, não deu 10 minutos.
0: Acredito.
1: Não deu 10 minutos, padre. Eu senti o meu intestino funcionando.
0: Louvado seja Deus.
1: No dia seguinte, padre, eu recebi alta.
0: Então diga, eu sou eu, Isabel.
1: Eu sou Isabel.
0: O milagre de Jesus das Santas Chagas.
1: O milagre de Jesus das Santas Chagas.
0: Deus abençoe, Isabel, de Joinville, Santa Catarina. Eu tenho que ir para o intervalo, gente. TV Evangelizar 49.1, Arca da Aliança FM, Giovanni Alves, Dom Francisco Carlos Bach, arcebispo de Joinville. Eu vou para o intervalo, eu volto já. Volte comigo.
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0: Queridos filhos e filhas, amado povo de Deus, hoje é aniversário da Lapa, completando 256 anos. Temos a TV Evangelizar 31.1, Lapa, Paraná, Rádio Conceição FM, Itajaí, Santa Catarina, Guaíra FM, Guaíra, Paraná, Hot FM, Lençóis Paulista, São Paulo, Ondas FM, Ibituva, Paraná, Pérola FM, Jaú, São Paulo, Plan FM, Ji-Paraná, Rondônia, Princesa da Serra FM, Itabaiana, Sergipe, Propiá FM, Propiá, Sergipe, TV afiliada Fênix, Cachoeirinha, Rio Grande do Sul, Ipsol Telecom, Andaraí, Bahia. Amanhã, aniversário de Dom Rafael Ememura, Diocese de Yokohama, Japão. Cidade FM, Nova Alvorada, Rio Grande do Sul, Esperança FM, Esperança do Sul, Rio Grande do Sul, Ribeirão Claro, Nova FM, Ribeirão Claro, Paraná, TV Evangelizar de Três Lagoas, Mato Grosso do Sul, Starsat Telecom, Kissaman, Rio de Janeiro. E, querido povo de Deus, mais uma vez, inabalável, eu só quero lembrar a você, mais uma vez, atenção, povo de Deus, dia 21 de junho, domingo, estarei na Diocese de Limeira, estarei na cidade de Limeira, no estádio maior, no estádio Limeirão, como é chamado, das 13 às 18 horas. Toda uma programação preparada, você vai assistir pela TV Evangelizar, Rádio Evangelizar. Atenção, povo de Deus, organize sua caravana. Dia 27, dia 28, nós teremos as 24 horas na presença do Senhor. 24 horas na presença do Senhor, presente aqui na Associação Evangelizar é Preciso. Hoje é dia de Santo Antônio. Santo Antônio, sacerdote franciscano, doutor da Igreja. Santo Antônio, ele que tinha muito amor para com a Eucaristia. Santo Antônio, que falava tão bem de Jesus, que teve a graça de ter nos braços o menino Jesus, que o acariciou e disse: se todos os pregadores falassem assim de mim, o mundo teria se convertido. Por isso, Santo Antônio tem o menino Jesus junto, sempre nas imagens. Querido povo de Deus, Santo Antônio, um homem que se entregou profundamente à pregação, à missionariedade, o amor e a Eucaristia. Santo Antônio, o que ele tem com ontem, que foi dia dos namorados? Santo Antônio se preocupava com os dotes das mulheres que não conseguiam casar. Por isso, Santo Antônio é tido como santo casamenteiro. Mas mais do que olhar para Santo Antônio como santo casamenteiro, olhe para Santo Antônio, aquele que profundamente amava Jesus Cristo. Santo Antônio, rogai por nós. Santo Antônio, rogai por nós. E vamos juntos à novena. Rezemos.
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0: Sexto dia.
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0: Santo Antônio, curai as feridas da vida sentimental. Santo Antônio, curai as feridas da vida sentimental. Pela terceira vez, Santo Antônio, curai as feridas da vida sentimental. Santo Antônio, recorremos a vós porque sabemos que o casamento é uma vocação abençoada por Deus. É o sacramento do amor comparado ao amor de Cristo para com a Igreja. Abençoai todos aqueles que se sentem chamados ao matrimônio. Santo Antônio, ajudai que o namoro e o matrimônio sejam alicerçados pelo amor sincero, pela verdade constante. Coloque no coração dos namorados e dos casais verdadeiros sentimentos de afeto. Fazei com que contemplem um ao outro e busquem uma união abençoada por Deus, para que os namorados e os casais sejam capazes de vencer os possíveis problemas familiares. Conservem sempre vivo o amor, para que nunca falte a compreensão, a harmonia familiar. Ó glorioso Santo Antônio, que tivestes a sublime dita de abraçar e afagar o menino Jesus, fazei com que o mesmo menino Jesus nos dê a graça que neste momento vos pedimos. Hoje é teu dia, Santo Antônio. Peça Jesus por nós, Faça um pedido agora. Faça um pedido do fundo do teu coração. Santo Antônio, rogai por nós. Santo Antônio, vós que tendes sido tão bondoso para com os pecadores, não olheis os poucos méritos que temos. Valei-nos pelo grande prestígio que tem junto a Deus, por aqueles que desejam o matrimônio, que encontrem as pessoas para que possam formar uma família cristã, católica, por aqueles que na vida estão separados, solteiros, viúvos, que encontrem a felicidade na forma de viver. Santo Antônio, proteja a todos do perigo e afasta da família todas as tribulações e tentações. Me proteja em todos os empreendimentos, me inspire na prática do bem e na busca da vida eterna. Santo Antônio, rogai a Deus pelos namorados. Santo Antônio, rogai a Deus pelos casais. Santo Antônio, curai as feridas da vida sentimental. Amém. O Senhor esteja convosco, Ele está no meio de nós. Abençoai, Senhor, a água, a roupa dos enfermos, as fotos de família. Abençoai aqueles que mais precisam da vossa infinita misericórdia. Em nome do Pai, do Filho e do Espírito Santo. Amém. E eu me despeço com um clipe inabalável, Evangelho.
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0: 11 horas e 1 minuto.
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0: Filhos e filhas, estamos começando Fé em Debate. Um programa que quer nos fazer discípulos e missionários do Senhor. Um programa que se propõe ser uma verdadeira catequese, uma catequese permanente. Quero saudar a todos que estão me acompanhando. Os que acompanham pela internet, pelo portal padrereginaldomanzotti.org.br, pelos aplicativos da rádio e Rádio Evangelizar AM 1060. Minha saudação a você que me acompanha pela Evangelizar FM 99.5, sinal de Deus em todo lugar. Em rede com 90,9, região norte de Santa Catarina. E a todos que acompanham pelas rádios irmãs, cujos nomes cito neste momento. Querido povo de Deus, como eu anunciei, hoje nós temos a alegria de ter esse homem que dispensa currículo, porque, como eu disse, de renome internacional, grande teólogo, Frei Clodovis Boff, que de uma forma muito gentil, sempre está disposto a nos ajudar nas correções dos livros, não pensa não. Tem que corrigir, que a gente não sabe, não, tudo. E ele se dispõe a estar nesse sábado conosco, nos ajudando nesse tema tão importante que o povo tem perguntado tanto sobre Nossa Senhora Maria. Seja bem-vindo, Frei Clodovis Boff. Para nós é uma honra e desde já nossa eterna gratidão.
1: Muito obrigado, Padre Manzotti. Tenho o prazer de estar aqui, colaborar, além das correções que faço como teólogo, colaborar com a evangelização, que é realmente a primazia, o primado da pastoral da igreja hoje. Levar a boa nova de Jesus dentro de uma cultura pessimista, deprimida, de onde há muitas más novas, pelo menos que brilhe a boa nova de Cristo, que é a luz do mundo. Muito obrigado pelo seu trabalho.
0: Imagine, obrigado pela sua presença. Queridos filhos e filhas, você pode interagir. Esse programa é feito a partir de você. 0 operadora 41 3221 6070, você liga e fala com o Frei Clodovis. Padre, mas a minha pergunta é muito bobinha. Não existe pergunta bobinha. Toda pergunta merece uma resposta e nós queremos crescer na fé. Você pode interagir pelo Facebook, que a nossa equipe já está a postos. Você pode pelo Facebook, pelo portal Padre Reginaldo Manzotti. Filhos queridos, eu começo com uma pergunta. Padre Frei Clodovis, qual a importância da figura de Maria na igreja?
1: Querido Padre Manzotti, a figura de Maria sobressai sobre a figura de Cristo com uma grandeza imensa. Ela não é centro, certamente, da fé, que é Jesus, né? O nosso Salvador, o Filho de Deus, né? Que morreu por nós e em nome do qual fomos batizados. Mas é certamente central. Não é o centro, mas é central. Por quê? Porque é a figura que está mais próxima do centro. É aquela que gerou o Filho de Deus. E aquela que deu a fé total nele. Foi fiel até o fim, inclusive depois da ressurreição, permaneceu com a comunidade de Jesus. Portanto, foi a mulher da encarnação da parte de Jesus. E a mulher de fé por excelência. Portanto, depois de Cristo, é a figura maior.
0: Frei Clodovis, surgiu uma pergunta esta semana. Se Maria morreu, parece que eu tenho que responder, fazer essa pergunta em respeito a quem fez a pergunta. Maria morreu e ela é assunta. Onde ela morreu? E se morreu?
1: Padre Reginaldo, essa questão a igreja deixou até hoje em aberto. Há teólogos que dizem que ela morreu. Outros dizem que não, que ela morreu aparentemente e que foi assim depois, em sono, como dizem no Oriente, a dormição de Maria, arrebatada ao céu pelos anjos, não é? A tendência, porém, hoje é mais para o lado do mortalismo, ou seja, que ela tenha morrido, a tendência, a inclinação. Por quê? Ela teria participado também do destino de Jesus, que morreu por nós, né? De modo que há uma tendência a dizer que a Assunção de Nossa Senhora ao Céu, que celebramos no domingo seguinte, o 15 de agosto, seria a Páscoa de Maria, a ressurreição de Maria. Ela, como o Filho, que foi o homem que morreu por nós, ela também morreu por nós, de certa maneira, em comunhão com o Filho, e ressuscitou com Jesus e subiu ao céu. Porém, a outra tese, que ela morreu só em aparência, pode ainda ser defendido, mas é a minoria cada vez mais. Inclusive, numa catequese de João Paulo II, ele teria pronunciado pelo lado do mortalismo. Ele disse: Maria provavelmente morreu como todos nós morremos, como seu filho morreu.
0: Uma segunda pergunta que veio esta semana se refere também a Nossa Senhora. E a pergunta é a seguinte: se Maria é virgem, e se não fosse virgem, seria uma mácula a Jesus?
1: Olha, Padre Reginaldo, a virgindade de Maria foi o caminho que Deus escolheu para encarnar seu filho. Em princípio, poderia até Maria ser casada normalmente, porém o caminho positivo, concreto, que Deus escolheu foi a virgindade. Por quê? E não uma mulher casada. Não é que o casamento e a sexualidade exercida dentro do casamento seja uma coisa negativa. Não, é um valor, foi instituído pelo Criador. Deus criou Adão, Deus criou Eva, levou Eva para Adão e disse: crescei e multiplicai-vos. Nós nascemos em nossos pais, que a maioria deles tiveram o sacramento do matrimônio abençoado pela Igreja, né? Portanto, é caminho de graça também. Mas o matrimônio, a sexualidade, é relativa. Ela não produz a vida sobrenatural. Ela produz a vida natural, que é maravilhosa. Sim. Porém, essa vida natural tem que se abrir para a sobrenatural. Sim. E essa sobrenatural só é dada por Deus. De modo que Jesus, nascendo de Maria, quer dizer o seguinte: a virgindade de Maria é caminho da vida sobrenatural. Essa vida só veio do céu, veio do alto, não veio pelo caminho da sexualidade. Ela é boa na ordem natural. Porém, a ordem sobrenatural precisamos ser nascidos de novo, como diz Jesus. E nós nascemos de novo pelo batismo, a nossa mãe Igreja, que nos gera, como Maria, virginalmente, ou seja, por obra do Espírito Santo também.
0: Certo. Você saiba que nós estamos no Fé em Debate. Você pode ligar, você gosta do Fé em Debate, você percebe os sinais de Deus no Fé em Debate? Ligue 0 operadora 41 3221-6060 e de qualquer parte do Brasil, por favor, participe, escute o que as pessoas têm dito.
2: Eu sou a Maria de Lourdes, moro em Pinhais, na Vila Amélia, e ouço todos os programas do Padre Reginaldo, todos os dias. 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
0: Deus abençoe. Bom, eu estou com o Frei Clodovis Boff, perguntas que não param de chegar. Eu vou para o intervalo e volto. A pergunta você faz. Voltamos já.
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4: 11 horas e 12 minutos.
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6: Ó Virgem Santa, rogai por nós pecadores.
7: Filhos e filhas, quando nós dialogamos com uma pessoa que sabe, os assuntos acabam brotando. E não é porque ele está aqui, Frei Clodovis Boff, eu li o seu último livro sobre o sentido
8: da vida.
7: E todos os livros são de grande valia. Por isso, eu vou fazer umas perguntas de Nossa Senhora, mas eu tenho uma que eu vou fazer por necessidade própria. Padre, o senhor tem necessidade de aprender? Mas, gente, eu leio, estudo, porque a gente não sabe, não me coloque no pedestal, porque eu estou no capacho. Perguntas que chegaram. Por que Maria é poucas vezes citada na Sagrada Escritura, Frei Clodovis?
8: Querida comunidade, queridos irmãos, é verdade, são em torno de uns 152 versículos que Maria é citada no Novo Testamento, né? Porém, gente, nós temos que não contar os versículos, mas pesá-los. São versículos de um peso, de uma preciosidade imensa. Por exemplo, quando o anjo do céu, veja, não é um papa, um teólogo, uma pessoa, um anjo que diz assim: ave cheia de graça, e em grego é uma palavra única que só aparece aplicada a ela, que caritomene. Tanto que São Jerônimo, que traduzia para o latim, ficou em português, colocou plena graça, cheia de graça. Significa o quê? Que a graça nela transborda, que nunca teve um espaço na alma dela possuído pelo inimigo, pelo maligno, pelo pecado. Ela foi toda de Deus, do começo ao fim, por isso nasceu imaculada. E depois o corpo dela também foi resgatado pelos anjos do céu, né? Ela toda de Deus, não podia ser assim entregue aos vermes, à destruição. Portanto, veja, só tem uma pessoa humana nesse mundo que é cheia de graça, além de Jesus, que é a santidade por excelência. Segundo, de onde me vem a graça? Que a mãe do meu Senhor, meu Deus, aqui não é um anjo, é uma santa, a mãe do grande profeta João Batista, o maior dos profetas, declara Maria Senhor, mãe do Senhor. E quem é o Senhor na Bíblia? É Deus. Até hoje o povo tem a sensação, né? Senhor só aquele que está no céu. Portanto, mãe de Deus. Quem é mulher que é mãe de Deus? Tem as mulheres que são mãe do imperador, de reis, de pessoas importantes, porém, mãe de Deus é só ela. Grande, imenso privilégio. Terceiro, a própria Isabel diz para ela: bendita és tu entre as mulheres. O que que significa isso? É um modo hebraico de falar: você é a mais famosa, a mais honrada, a mais maravilhosa de todas as mulheres na terra. Olha que apareceram mulheres extraordinárias nessa terra. Beldades, artistas, rainhas, filósofas, mas ela supera todas de longe, porque é mãe de Deus. Depois ela mesma diz, reconhecendo com toda a humildade: Deus fez grandes coisas em mim. Gente, grandes coisas. O que são na Bíblia as grandes coisas? É a passagem do Mar Vermelho, por exemplo. É a volta do cativeiro. É a vinda do Messias. Bom, a maternidade divina, a encarnação do Verbo, não é uma coisa extraordinária? Ela sendo virgem, inclusive, a coisa maior que aconteceu na história do mundo é que Deus tem se aproximado de nós através de uma mulher, através da virgem. Essas coisas, gente, são versículos poucos, mas de um peso imenso, são abismos de luz. Nenhuma mulher teve tanto elogio. Depois ela mesma declara: todas as gerações vão me declarar bem-aventurada. Quem nega o louvor a Maria está contradizendo a palavra de Deus. Não está lendo lá a palavra de Deus que todas as gerações, por que você nega louvor à mãe de Deus que foi a... E depois, feliz és tu que acreditaste. O que significa isso? Você é a mulher de fé por excelência, você é a mulher de fé 100%, você é a crente por excelência, você é toda a fé, por isso que é toda a graça. Então, quem que acreditou 100%? Ninguém. Jesus sempre critica, homens de pouca fé, homens porque duvidaram. Ela nunca duvidou nada de Jesus. Então, realmente, uma mulher extraordinária. A mulher mais próxima de Deus e também mais próxima de nós.
7: Amém. Marcos, bom dia, Marcos. Marcos?
1: Bom dia.
7: Deus o abençoe, meu filho. Você fala de onde?
1: Divinópolis, Minas Gerais.
7: Divinópolis, Minas Gerais. Pois não, Marcos, seja bem-vindo. Qual a sua pergunta, filho?
1: Uai, padre, eu sempre tive a curiosidade de saber, porque muita gente fala que, assim, para ter um filho tem que ter um pai e a mãe, os genes masculinos e femininos, né? E se Jesus veio do Espírito Santo por parte de pai, entre aspas, a carne de Jesus e o sangue só veio de Nossa Senhora.
7: Tá.
1: Então, quando a gente comunga o corpo e o sangue de Cristo, a gente está comungando, entre aspas, o corpo de Nossa Senhora também?
7: Muito obrigado pela sua participação. Eu só vou... Fica a sua pergunta, eu só vou baixar o volume e o Frei Clodovis falará. É Marcos de Divinópolis, Frei Clodovis.
8: Sim. Querido irmão Marcos, você tem razão. Quando nós comungamos o corpo de Cristo, corpo verdadeiro, real, portanto, o corpo daquele homem que nasceu em Belém, que foi crucificado, que traz as marcas dos pregos, porque a identidade dele foi o crucificado e depois glorioso, porque ele ressuscitou com um corpo totalmente de glória, né? Nós comungamos sim a carne de Maria, porque toda a parte humana de Jesus veio dela, né? O DNA de Maria foi de Jesus. O tipo de sangue de Jesus, a cor dos olhos de Jesus, o traço dos lábios de Jesus são de Maria, né? Portanto, ela é a mulher que deu tudo a Jesus em sua humanidade. De fato, tem uma antífona bonita da igreja, né? Que foi inclusive musicada por grandes músicos como Mozart, né? Ave verum corpus natum de Maria Virgine. Ave, verdadeiro corpo de Cristo nascido de Maria. E é uma antífona eucarística. Eu, inclusive, levanto às vezes as hóstias, né, na missa, quando eu celebro, digo: eis aqui o corpo de Cristo nascido da Virgem Maria. E o povo, em geral, né, baixa a cabeça, anui, diz: é isso mesmo, é o corpo de Cristo gerado por Maria. É o corpo, de certa maneira, a carne de Maria que passa pela carne de Cristo. Esse é o realismo da encarnação, meu irmão. O cristianismo, sobretudo católico, é uma religião muito material, porém uma materialidade cheia do Espírito. É uma religião muito carnal, porém uma carne possuída também pelo Espírito. É uma religião muito do corpo, porém um corpo cheio do Espírito, do humano e também do divino, né? Portanto, aquele corpo é um corpo santo, é um corpo totalmente plasmado pelo Espírito Santo e todo possuído pelo Espírito Santo. Daí o anjo disse: o santo que nascer de ti, porque vai nascer por obra do Espírito Santo, vai ser chamado o santo filho do Altíssimo. Então ele é todo santo, o corpo de Cristo, porque era o santo, o corpo de Maria. De fato, o prefácio da Imaculada Conceição diz assim: puríssima devia ser aquela que iria gerar o Salvador do mundo, cordeiro sem mancha que tira o pecado do mundo. Então, se o Cristo tinha que ter um corpo puro, porque ele era todo santo, só podia provir de um corpo puro, que era o corpo da Santa Virgem Maria.
7: Muito bem, e eu não perguntei, mas pela pergunta, ou o Marcos está estudando teologia ou é um seminarista, que é uma pergunta bastante densa. Muito obrigado, Marcos de Divinópolis. Frei Clodovis, o senhor sabe que não sou expert em teologia, fiz, porém, teologia, e às vezes eu fico inquieto com algumas questões. Eu peço licença de sair um pouco do âmbito da mariologia e esclarecer uma dúvida. Várias vezes as pessoas dizem que ter falado com mortos, e eu a priori respondo, não há relação entre os mortos e os vivos. É possível? Existe? Como fica a proibição da necromancia?
8: Sim. Veja, Padre Manzotti, bem, nem todos precisam ser teólogos na igreja. Alguns, sim, servem a igreja com sua inteligência. Outros são apóstolos, como você, que prega o evangelho. Ótimo. Aliás, Paulo, no capítulo 12, Epístola aos Coríntios, diz: o Espírito Santo constituiu na igreja primeiro os apóstolos, porque é importante pregar a palavra. Você está nessa categoria, né? Depois, diz ele, os profetas e depois os doutores, em terceiro lugar. Os doutores são os teólogos.
7: Frei Clodovis, esse sacristão é terrível, que quando ele dá esse sinal é que as redes das rádios estão sem. Nós voltamos já.
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4: 11 horas e 23 minutos.
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7: E nós temos aqui Frei Clodovis Boff, nós puxamos um assunto sobre a questão dessa relação vivos e mortos. Por favor, Frei Clodovis.
8: Quanto aos que estão mortos, mas estão em Deus, que são os santos, naturalmente há uma comunicação. O Vaticano II mesmo, no capítulo 7, o penúltimo, antes de falar de Maria exatamente, que é o oitavo, né? Diz que entre a igreja triunfante e gloriosa e a igreja peregrina, militante, lutadora, existe um intercâmbio de dons. Nós suplicamos, nós pedimos, sobretudo a Mãe de Deus, evidentemente. Sim. Depois os santos da nossa devoção. Aí não há dúvida, né? Agora, quanto aos mortos que não estão em Deus, que nós chamamos, por exemplo, as almas do purgatório, que estão se purificando, se eles estão fundamentalmente já salvos, apenas está purificando, estão no vestíbulo do céu, se preparando para o grande encontro, há sim possibilidade de encontro, porque eles são já salvos, já estão garantidos, né? Eles podem interceder por nós em função dos seus méritos. Suponha uma mãe que faleceu, vê o seu filho que está na droga, vê seu... ela pode pedir a Deus que o abençoe, que o encaminhe. E o filho pode pensar na mãe e também pedir a força da mãe. Aliás, no sínodo africano, eles cultuam muitos mortos, sobretudo os mortos da família, os anciãos, os velhos, né? Lá apareceu isso aqui. E é uma coisa boa, sim, que a igreja valorize essa relação entre mortos e vivos, que a cultura africana cultua muito, sobretudo os mortos bons, exemplos de virtude, né? Exemplos assim de fé. E de fato, bispos africanos deram testemunho. Um falou, por exemplo, que estava numa grande dificuldade, invocou o bisavô dele, que era muito conhecido como virtuoso, e recebeu a graça. Interessante, né? Porém, precisa que esteja já em Deus, pelo menos certo. Em se purificação. Porém, quando aqueles que estão abandonados por Deus, ou se condenaram, né? Os mortos, assim, que viveram de uma maneira reprovável, né? É claro, a igreja proíbe a evocação, né? Forçar esses mortos a falar. Também as almas do purgatório, evidentemente. A evocar quer dizer obrigar o morto a se manifestar, a falar. É o que fez o Saul no desespero, né? Com respeito a Samuel, que já tinha morrido. Foi consultar uma profetisa de Endor e a profetisa evocou, forçou o Samuel a aparecer, e de fato Samuel apareceu, mas contra a lei de Deus.
7: Ela era uma bruxa.
8: Era uma bruxa essa, não é? Nós podemos entrar em contato com essas forças negativas. Tem gente que faz pacto com o diabo, não é?
7: Existe, Frei?
8: Existe. Porém, as pessoas acabam se destruindo. E é contra a lei de Deus, essa aqui. Né? De fato, tem, na história conta, né? Gente que se entregou a Deus. O famoso romance, maior romance alemão, Dr. Fausto, né? Fausto é um homem que se entregou ao diabo. Finalmente, depois, no fim, conseguiu se salvar. Porque tinha uma pessoa que intercedeu junto à Nossa Senhora, no fim Nossa Senhora aparece e salva esse homem, né? O Dr. Fausto, né? Por intercessão de Maria. Mas é claro que são coisas proibidas por Deus, e as pessoas que mexem com isso acabam sendo destruídas por essas forças incontroladas.
7: Muito obrigado.
8: Então, a distinção é clara: invocar os bons é bom, mas evocar não. E também quando pedimos aos santos, invocando, não é forçar aos santos, sempre dizendo, seja feita a vontade de Deus, né? Se Deus achar que é bom para mim, que venha essa graça. Mas forçar, como faz algum povo, pega a estátua do santo de cabeça para baixo, morre, castiga Santo Antônio. Isso também não pode, porque é uma maneira de evocar, de forçar o santo a dar a graça. E não é assim que se relaciona com Deus, sempre na humildade e na conformação à vontade de Deus.
7: Muito obrigado por ter esclarecido. Andréia, ela é de Garapó, Mato Grosso do Sul, está nos acompanhando agora. Se José era pai adotivo de Jesus, a descendência é de Maria, de Davi ou de José?
8: Olha, Andréia, a descendência na Bíblia, ela é patrilinear, ou seja, do lado do pai. Por isso que se enfatiza muito a Bíblia, José, filho de Davi, José, filho de Davi, Jesus também invocado, Jesus, filho de Davi. Por que esse acento? Porque, segundo as promessas do profeta Natan, era da casa de Davi que nasceria o Messias. Então Jesus tinha que vir do lado da descendência davídica. Ora, quem garantia a presença era José. Podia Maria ter sido de outra tribo, da tribo de Levi, por exemplo, não? E não da tribo da tribo de José, né? Da tribo de Arão, por exemplo, né? Que era sumo sacerdote. Essa questão não é tanto de sangue quanto de cultura. Sim. Né? Até no mundo romano, era pai, não quem gerava realmente, mas quem pegava assumia aquela criança diante do povo, diante da sociedade. Né? Então é uma questão de adoção. Ora, José assumiu Maria como sua esposa e assumiu também Jesus como seu filho, porque assumiu a esposa grávida por mandato de Deus. De modo que José é socialmente, juridicamente e para todos os efeitos, como diz o povo, o pai de Jesus. E assim aparecia diante do povo. Né? Ele não é o filho de José, o povo falava, né? Então não é tanto questão de sangue. É possível também que Maria tenha sido da mesma tribo de Judé, ou seja, da raça davídica, né? Portanto, ela teria garantido ela mesma com seu sangue. Mas o importante é o pai, José. Por isso que São José, dizem os psicólogos, é o verdadeiro pai de Jesus. Não por ser pai genético, mas por ser pai moral. Ele assumiu Jesus com todas as suas forças, com todas as suas capacidades, jogou toda a sua vida para Cristo, né? De fato, hoje, um verdadeiro pai não é o que gera, é o que educa o filho, é o que assume o filho, é o que acompanha o filho. Esse é o verdadeiro. Gerar é fácil, educar leva anos e anos. E tem poucos pais que são mesmo verdadeiros pais, e não apenas geradores, mas pais verdadeiros. Ou seja, que comunica valores, que assume aquela criança, e que assume ser pai, ou seja, dá um caminho para ele, diz o que é certo, o que é errado, comunica também uma religião. Isso é ser pai, e não simplesmente gerar. Isso os animais também fazem.
7: Nós estamos aqui com Frei Clodovis Boff. Como você vê, cada palavra uma pérola. 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Frei Clodovis, uma filha de Deus não se identificou, mas perguntou: o que é dogma de fé? Como Maria é elevada ao céu se isso não está na Bíblia?
8: Bem, dogma, no sentido mais amplo e geral, é uma verdade de fé, é um mistério da salvação, né? E é uma maravilha também que Deus realiza na nossa vida, na vida da Igreja.

0: maravilhosa, que é lida, aliás, na missa da Assunção de Nossa Senhora, aquela mulher gloriosa, vestida de sol, coroada de estrela e 12 signos do zodíaco, todas as estrelas do céu, simbolicamente, fazem a coroa de Maria, e os cabelos de seus pés calçada, de certa maneira, pela lua, quer dizer, os mais belos ornamentos do cosmos estão ali embelezando essa mulher cósmica. Gloriosa, grande. Eis ali uma referência. E ela está com o seu corpo todo glorificado, o corpo que ia dar luz a Jesus, de fato, diz lá, sofrendo as dores de parto. Ela deu a luz, porém, o dragão queria devorar a criança e não conseguia. A mulher foi arrebatada no deserto e depois foi arrebatada ao céu. Eis uma referência, né? E Paulo também diz, a morte é salário do pecado. Ora, Maria pecou, ela não tinha que pagar o ágio, né, da morte, porque ela não pecou. Então, não tendo pecado, não precisava pagar o ágio da morte. Portanto, se ela morreu, foi simplesmente por misericórdia de Deus, partilhada em nossa sorte, por amor de nós, como fez Jesus, que Jesus também não precisava morrer. Mas ele quis ser igual a nós para nos animar, para nos acompanhar também nesse momento da morte. E nós invocamos Maria também. Rogai por nós, pecadores, na hora da nossa morte. Que bonito pensar que se ela morreu, ela sabe como às vezes é angustioso morrer. E ela pode nos socorrer. Então, que bonito pensar isso. Ela que não pecou, não podia ser entregue à destruição. E olha, querida
1: filha
0: ouvinte,
1: de Deus.
0: Filha de Deus, olha aqui. Se você pudesse, você deixaria sua mãe morrer? O povo fala assim, mãe é coisa que nunca deve morrer. Aquelas pessoas que a gente ama mesmo, a gente não quer que morra, não quer que morra nunca. Ora, Jesus não amava sua mãe. Ele não podia salvar sua mãe da morte. Ora, se ele podia, por que que não fez? Fez, não tem dúvida. Se ele não fizesse, seria um filho ingrato. Deixar a mãe morrer, deixar a mãe ser devorada pelos vermes. Quando ela deu tudo para ele, foi sempre fiel, certamente. Ele honrou o quarto mandamento, honrou sua mãe até o fim, ou seja, ele o levou para o céu incorporeal porque ela merecia realmente.
1: Nós vamos para o intervalo, nós voltamos já.
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4: 11 horas e 34 minutos.
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1: Filhos e filhas, nós estamos nesse Fé em Debate que com certeza deveria durar o dia todo, porque os temas são maravilhosos e mais ainda a presença do Frei Clodovis Boff. Eu tenho várias perguntas, mas eu queria fazer, Frei Clodovis, o senhor está lançando o livro Sentidos, poderia falar um pouquinho sobre ele? Qual a editora?
0: A editora Paulus.
1: Paulus, gente. Todos os livros do Frei Clodovis são recomendadíssimos. Fale um pouco sobre o livro, Frei.
0: Querido irmão, querida irmã, muitas vezes, sobretudo os jovens, colocam essa pergunta, né? Para que que a gente vive? Sobretudo num momento de crise, né? O que que a gente está fazendo nesse mundo? Eu não pedi para nascer, dizem para a mãe às vezes, né? A senhora me botou no mundo, agora a senhora aguenta, né? É coisas assim. E aquela desesperança, aquele tédio de viver, aquela monotonia, aquela depressão generalizada, às vezes, né? Que o jovem sente down, se sente deprê, aquela coisa toda, né? Então, o que seja o quê? Falta do quê? Falta de um sentido, uma coisa que enche o coração, que enche a vida, que dê uma direção, que dê uma vibração, que dê uma cor, que dê uma poesia. A vida fica um prosaica. A vida fica assim, não vale a pena, né? Aí então a gente se entrega a esportes perigosos, também a gente se entrega à droga, para poder variar um pouco, para poder criar um pouco de vibração. Está tudo errado. É porque que nós precisamos de um sentido. E o sentido é o quê? Tem uma causa, tem um objetivo na vida. E qual é a grande causa, o grande objetivo, meu irmão? É Deus. É Deus o sentido da vida. Se a gente bota Deus na vida, a vida começa a vibrar, a vida começa a ter cor. Mas claro, é um Deus vivo e verdadeiro, não um Deus morto, um Deus de tradição. É um Deus que é Pai, um Deus que é providência, saber que Ele

0: nos conduz, que Ele nos ama, que Ele nos espera e que nós também esperamos encontrá-lo. Isso dá um sentido, dá uma orientação, enche o coração, na verdade, de sentido. Inclusive na hora da morte, na hora do fracasso, na hora da crise, na hora da depressão, tu sabe, Deus não vai me abandonar. Ele me segura, Ele não vai, nem na hora da morte não me abandona, Ele me leva consigo. Pronto, tudo tem sentido, até a morte tem sentido. Fora de Deus, nós não encontramos um sentido realmente consistente, pleno, total. É uma lição simples, mas é que nós esquecemos. O grande problema do século XX e do século XXI ainda é que nós esquecemos Deus. Quando tiramos Deus, a vida começa a degringolar, começa a desagregar, começa a perder força, sentido. Ela aguenta um certo sentido, porque tu vive ainda de uma tradição que ensinou outros pais, uma cultura que teve raízes ainda religiosas. Mas à medida que seca, é como uma flor, aguenta uma semana, mas depois seca, se ela não tem raiz. Então tu tem que ter uma fé enraizada em Deus. Então ela se torna sempre viva, viçosa, né? E olha, meu querido irmão, minha querida irmã, você pode dar o mundo para uma pessoa, mas nada enche o coração de uma pessoa totalmente. Por quê? A fome do coração é infinita, e só o infinito pode preencher essa fome. O mundo é pequeno para nós. É como disse essa poetisa Adélia Prado, né, de uma colega agora, de uma irmã, que fez até uma pergunta, de Divinópolis, né? Ela disse assim: para o meu coração, o mar é uma gota. O mar é uma gota. Aí que está. Nós precisamos de Deus, que é o infinito, para encher realmente a nossa. Então, o sentido da vida pleno, total, é Deus. E tudo que Deus quer e Deus nos indica também dá sentido à vida. Teu marido, tua mulher, teu filho, teu trabalho, teu esporte, etc. Porque são queridos por Deus, eles também dão graça à vida da gente, fazem a vida valer a pena, né? Porém, sempre em Deus e a partir de Deus. Deus é como um sol, né? Se ele se apaga, tudo vira escuro. Deus é como uma fonte. Se a fonte seca, a gente morre de sede. Tudo se desertifica. Então, ponte Deus na tua vida e você encontrará sentido na tua vida.
1: E o livro fala sobre isso, sentidos.
0: Exatamente sobre isso.
1: O nome do livro, Sentidos.
0: O Livro do Sentido.
1: Livro dos Sentidos, Frei Clodovis Boff, Editora Paulus. Eu falo e sem qualquer outro interesse de ajudar você a ter uma boa leitura edificante. Frei Clodovis, continuando com as nossas perguntas, sim, o Lucas, do Capão Raso, faz a seguinte pergunta: se Deus criou o homem para amá-lo, então Deus não é egoísta?
0: Bem, olha, querido irmão, Deus é agape, como nos lembrou muito bem João Bento XVI, né, sua primeira encíclica. Deus é amor, e em grego agape, ele inclusive explica lá dentro. O que é agape? Amor desinteressado, amor gratuito, amor de quem sai para o outro, para ajudar o outro. Porque Deus não precisa de nós. Ele nos criou e Ele nos salva para nos comunicar o seu amor, a sua beleza, a sua grandeza, a sua felicidade, o seu ser, a sua comunhão, né, tudo. Então, se Ele nos ama, é por nós mesmos, né? É como uma mãe, assim, que quer ser mãe. Eu quero ter um filho. Mas para quê? Eu queria dar a vida para ele, queria dar meu amor para ele, queria ensinar coisas bonitas, eu queria ter um filho florido, um filho que faça o mundo também mais bonito. Eis ali, é uma metáfora do que Deus é. Então, ele nos cria por nós mesmos. Agora, nós só podemos encontrar nossa felicidade nele, porque ele é o tudo. Portanto, se nós amamos a Deus, é no nosso interesse, para sermos felizes. E se Deus nos ama, é também no interesse nosso, porque Ele quer que nós partilhemos de sua felicidade. Se pode falar num egoísmo, disse um filósofo, seria um egoísmo transcendental, né? Ou seja, Deus, que é todo feliz, todo rico, diz assim: querido irmão, querido filho, tu não quer participar da minha riqueza, do meu almoço, da minha janta, do meu palácio, que é o céu? Você não quer entrar aqui para ser feliz? Eu serei mais feliz com você também, né? Você dá alegria a Deus, mas no fim, a alegria que tu dá é maior para você. É porque você é que receberá a felicidade, porque ele já está feliz. É você que precisa dele para ser feliz.
1: Muito obrigado. Tem uma pergunta do Paulo Antônio Gomes Leandro. Tem 13 anos, Frei Clodovis. E ele pergunta: por que o Santo Rosário era tão importante para Nossa Senhora que nas aparições ela sempre manda rezar o terço?
0: Olha, Paulo Antônio, por duas coisas, viu? Primeiro porque o rosário é uma forma simples de rezar, é acessível a todo o povo, para tua mãe, tua avó, tua madrinha, gente analfabeta, um camponês. Às vezes não consegue nem ler a Bíblia, tadinhos. Agora já podem, porque estão se alfabetizando. Às vezes não tem nem dinheirinho para comprar uma Bíblia, ou não tem muito tempo. Mas o rosário pega todos os mistérios da Bíblia, os principais. Então, meditando aquilo, a anunciação, a ressurreição, morte na cruz, etc, etc, ele recupera o principal da Bíblia, né? De modo que a qualidade do terço é boa, ou seja, lembra todos os mistérios da fé e as duas orações que estão na Bíblia, o Pai Nosso, que é a oração ensinada por Jesus, Ave Maria, a primeira parte toda bíblica, né? Ave Maria, cheia de graça, o Senhor é convosco, do anjo. Bendito sois vós entre as mulheres, bendito o fruto do vosso ventre, Santa Isabel, a mãe de João Batista. Santa Maria, mãe de Deus, a segunda parte foi criada pelos santos, pela igreja, de modo que a igreja, na sua tradição, acrescentou. Portanto, é uma oração excelente e é uma oração bíblica e fácil, acessível. O texto, a minha mãe, coitadinha, que era analfabeta, aliás, viveu aqui em Curitiba, está aqui enterrada, a dona Regina, né? Uma santa, né? Eu a invoco, porque realmente ela está com Deus. Né? Ela, a fé dela era alimentada pelo rosário. Ela contava nos dedos da mão os dez Ave Marias e o Pai Nosso. E ela alimentou toda a sua fé com o rosário. Ela lembrava de cor os mistérios do texto. Olha que bonito. Aliás, lembro o padre Manzotti, a missa de sétimo dia do meu pai foi aqui na tua igreja, aqui de Guadalupe.
1: Nossa.
0: No dia 24 de julho de 1964. Fazia 7 dias que meu pai tinha falecido e eu vim com ela aqui. E aqui celebramos a missa. E ela fazia questão de escutar o nome do meu pai. Será que vai dizer o nome de Mansueto? Aí ela falou, ele ficou contente, chegou até a chorar, tadinho, quando o padre pronunciou o nome dela. Mas veja, então, querido Paulo, é assim, todas as aparições de Nossa Senhora recomendam o texto, porque é para a multidão, e a multidão sabe, e tem acesso ao texto, com facilidade pode, essa corrente de ouro que nos mantém amarrado ao pé de Deus, e Maria nos amarra ao pé de Deus com essa corrente de ouro maravilhosa.
1: Que coisa linda, nós vamos para o intervalo e voltamos já, gente. Volte comigo, ligue para um amigo, para uma amiga. 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
4: 11 horas e 44 minutos.
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1: Filhos e filhas, estamos terminando. Eu quero, para você não ter dúvida, duas sugestões de livros do Frei Clodovis. Uma que inclusive eu indico no Mãe de Todos, Maria, e vale a pena, é de acessível para quem tem amor a Maria. Mariologia Social, leia. E você que é catequista, mais ainda formador de opinião. E o livro dos sentidos, também da Paulus. Frei Clodovis, infelizmente, esse programa se torna minúsculo, uma gota diante do oceano da sua sabedoria. Por favor, sobre os dogmas marianos.
0: Sim. Peguemos os dogmas não como doutrinas que se impõem obrigatórias, mas como maravilhas que Deus realizou na pessoa de Maria, mas que repercutem sobre nós, né? E a primeira maravilha, o primeiro dogma, sim, né? É o dogma da maternidade, é o maior de todos os dogmas. Aliás, depois da declaração Jesus Filho de Deus, né? Que é o centro da nossa fé, Jesus Filho de Deus, portanto Deus, sim, né? A maior declaração é Maria Mãe de Deus, é o título maior que existe. Não tem nenhuma criatura que tenha um título maior, Mãe de Deus, grande. Por quê? Claro, é mãe de Jesus como homem.
1: Sim.
0: Porém, esse homem é pessoalmente Deus, é o Deus em pessoa, é o Deus que está à frente de você, portanto, Mãe de Deus. E não é invenção da igreja. Santa Isabel, como acabei de lembrar, proclama Maria, mãe do meu Senhor. E na Bíblia, em geral, não se fala em Deus por questão de respeito, se diz Senhor, substitui. Mãe de Senhor significa mãe de Deus. E, de fato, foi confirmado por vários concílios ecumênicos, não só um. O primeiro, o grande, Éfeso, 431, mas depois o concílio de Constantinopla, o concílio de Niceia II e outros concílios até hoje. A Igreja afirma com grande força Maria, mãe de Deus. O segundo está unido a esse, é que ela é mãe virginal. Ou seja, é maravilhoso que seja uma mulher humana, mãe de Deus onipotente encarnado, né? Mas é também maravilhoso que seja uma mãe virginal. Exatamente, a virgindade é o sinal de que esse filho não é fruto da força humana, da força varonil, mas é fruto do Espírito Santo. Não vem da terra apenas, vem do céu. É um dom de Deus para nós. E Ele nos dá essa vida sobrenatural, que é a vida da graça, vida imortal, vida eterna, que Ele mesmo, eu sou a ressurreição e a vida. Quem crê em mim nunca vai morrer. E aquele que vive e crê em mim, ele permanecerá imortal. Então ela é virgem ao mesmo tempo. Esses são os dois dogmas gêmeos, mãe virginal, uma virgindade fecunda, que são os maiores e que estão na Bíblia. Tanto em Mateus como em Lucas se vê claramente que Maria era virgem, né? Agora, os outros dois pegam o começo e o fim de Maria, né? O começo era Imaculada Conceição. Ela nasceu pura, sem mancha. Claro, para ser digna morada de Jesus, para ser um corpo digno, uma carne digna, para transmitir aquele cordeiro sem mancha, todo santo, três vezes santo, que é Jesus, né? Por isso que ela foi declarada imaculada. E o anjo disse, você é cheia de graça, transbordante de graça. E o que quer dizer, significa isso? Que não tem uma sobra que não seja de graça. Tudo é graça em você. Portanto, desde o começo, nasceu com a plenitude da graça. Portanto, sem o pecado original. E se manteve toda santa. Como dizem nossos irmãos ucranianos, panágia, né? Cheia, pan, toda águia santa. E o último dogma é o dogma da Assunção de Nossa Senhora ao Céu, que foi declarado em 1950. Porém, já era cultuado pelo povo, que o povo nunca aceitou que a mãe de Jesus tivesse sido destruída pelos vermes, que tivesse sido reduzida a pó, porque aquele corpo santíssimo que serviu totalmente ao seu filho, todo plasmado, impregnado da força do Espírito Santo, era impossível que fosse destruído pela morte, né? Como o corpo de Jesus também, ressuscitou três dias depois, o de Maria também. Se eventualmente ela morreu, não é muito seguro, como acabamos de falar, mas de todo modo, se morreu, ele ressuscitou e foi levado na glória, e nós festejamos e celebramos com grande alegria e grande festividade, com muitos louvores, né? Esses dogmas maravilhosos de Nossa Senhora. São os medalhões, são como as joias preciosas que uma mulher tem e que usa só nas grandes festas, né? Então, são as quatro joias maravilhosas, que são as quatro grandes festas de Nossa Senhora.
1: Frei Clodovis, no seu livro Mariologia Social, me impressionou quando eu li o senhor acenar um outro dogma sobre Maria Corredentora.
0: É, exatamente o chamado quinto dogma, né? Há um grande movimento no mundo, sobretudo nos Estados Unidos, né, para esse quinto dogma, para fazer que o Papa declarasse esse quinto dogma. Se esperava, inclusive, que João Paulo II, no ano 2000, fizesse essa declaração. Mas, para ser verdade, não precisa que seja declarado. De fato, o povo de Deus, como diz o Vaticano II no documento sobre Nossa Senhora, né? O último capítulo da Lumen Gentium, o povo de Deus já tem o costume de invocar Nossa Senhora como medianeira de todas as graças, como corredentora, como coparticipante junto com Cristo, debaixo da cruz da salvação da humanidade, como aquela que uniu sua fé a sua doação, a doação de Cristo na cruz. Portanto, ela, claro, de maneira subalterna, porque Jesus é Deus, mas ela, a primeira que mais ajudou Jesus a salvar o mundo, portanto, ela, sob Jesus, corredentora também. É uma prática do povo. O Vaticano II declara e constata que o povo de Deus declara Maria, confessa Maria, festeja Maria, medianeira e corredentora. Agora, que o Papa amanhã venha declarar como dogma, isso não tira nada da verdade, né? Dessa fé que é já uma conquista do povo, que já é uma vivência do povo, né? E que representa sim os dados evangélicos. O que veja, em Caná, como é que Jesus começa a fazer o primeiro milagre? Só faz porque Maria, de certa maneira, entre aspas, forçou. Ele disse, mulher, não é minha hora. Mas Maria disse assim, mas chegou, está na hora, e manda o servo fazer o que ele dissesse. De fato, ele prova a fé do servo, manda servir água. Imagina uma festa de casamento, manda servir água. E eles superam aquela prova e quando vão servir, se transformou em vinho. E foi por ordem dela, foi por indicação dela. Portanto, ali ela colabora para que Jesus manifestasse a sua glória e para que houvesse a fé da comunidade. Não é uma clara manifestação da co-redenção, da co-participação, da mediação dela para suscitar a fé e a glória e, portanto, a salvação? Claro, está na Bíblia.
1: Frei Clodovis, falta menos de 30 segundos e eu gostaria muito que o senhor nos abençoasse.
0: Então, queridos irmãos, sobretudo querido Padre Manzotti, eu peço a Nossa Senhora que estenda suas mãos poderosas, também suas mãos cheias de graça sobre o seu serviço de evangelização, sobre cada uma das famílias que nos ouve, sobretudo sobre cada mãe que sabe o que é ser mãe. Ela que foi mãe dolorosa sabe também como as mães sofrem para poder cuidar dos filhos, educar os filhos, levar os filhos no caminho de Deus. Portanto, que ela seja generosa realmente para as nossas mães, que as nossas mães tenham a força que ela teve de acompanhar os filhos até o fim e de gerar os filhos não só para esse mundo, mas também para a graça, para a fé. Que se uma mãe ora, nunca essa oração vai ser abandonada. Ela sempre vai ser ouvida, sobretudo se ela entrega esses seus filhos à Nossa Senhora, para que Nossa Senhora cuide dele. Então, que Nossa Senhora cuide da mensagem do Ministério Evangelizador do Padre Reginaldo e cuide cada um de nós para que permaneçamos sempre no caminho de Jesus. E no caminho de Jesus possamos encontrar o sentido da nossa vida e a felicidade. Amém.
1: Ficamos por aqui. Evangelizar é preciso. Obrigado, Frei Clodovis. Obrigado. Deus o abençoe. Até a próxima.

0: a perseverança.
1: Ai do Filho e do Espírito Santo, amém. E eu me despeço com um clipe inabalável. 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

Caríssimos, neste dia celebramos o Imaculado Coração da Bem-aventurada Virgem Maria, aquele que acolhe, compreende e, sobretudo, ama, fonte de sabedoria e morada do Espírito Santo. Invocando a sua intercessão e recordando o santo popular Santo Antônio de Pádua, iniciemos esta celebração cantando.

0: Espírito Santo.
1: Amém.
0: A graça de nosso Senhor Jesus Cristo, o amor do Pai e a comunhão do Espírito Santo estejam convosco.
1: Bendito seja Deus que nos reuniu no amor de Cristo.
0: Exaltamos o nome do Senhor nesta Santa Missa mais do que especial. Vivemos a dimensão da realidade desses dois dias tão santos para nós. Está aqui no nosso presbitério também representada a imagem sagrada da Virgem Maria, Mãe de Deus, no seu imaculado e grandioso coração, que tanto

nos ama, e nosso querido Santo Antônio. Por conta da precedência da festa, o sábado e a Santa Missa de hoje será a missa da grande solenidade do Imaculado Coração da Virgem Maria. Mas cremos que Santo Antônio nem de longe vai se entristecer por hoje então ceder o lugar para a festa da Mãe Santíssima, uma vez que tanto amou a Jesus e a Nossa Senhora e se sente hoje mais do que merecido em darmos à Mãe de Deus os louvores que Santo Antônio tanto deu e que nós no mundo inteiro damos. Estamos na continuidade do grande dia santo de ontem, onde celebrávamos o maravilhoso Sagrado Coração de Jesus e nos lembramos sempre no sábado próximo da grandeza do coração que nos deu o Salvador. Aquela que mais amou a Cristo nesta terra, e queremos que o amor de cada um de nós seja uma cópia do amor da Virgem Maria por Deus e por todos aqueles por quem devemos amar. Que providência divina termos hoje os casais que estão no curso de noivos, se preparando para receberem com alegria o sacramento do matrimônio. Que alegria eles estarem aqui de maneira especial nesta Santa Missa, que celebramos o dia maravilhoso de Santo Antônio, aquele que por tradição sempre foi um santo a dar uma bênção especial para o amor conjugal, uma vez que sabemos que na sua dimensão de caridade, Santo Antônio sempre privilegiava o apoio às famílias mais pobres, onde não se tinha a condição para os preparativos para o casamento. Santo Antônio, que sempre colaborou com jovens mais necessitados para que pudessem se casar. Nós, sobretudo brasileiros, temos Santo Antônio como tão ligado, então, à realidade da bênção e da intercessão para os casais enamorados. Venha por Santo Antônio, então, bênção maravilhosa para todos estes casais que se preparam para a graça do sacramento. Venha hoje por Santo Antônio, onde sabemos que tantos homens e mulheres vão à Santa Missa para pedirem a Deus, por intercessão de Santo Antônio, a graça do José e da Maria em suas vidas. Hoje é dia de pedir então a graça que Deus possa abrir os caminhos para que você, mulher, encontre aquele homem de Deus que possa em breve te trazer ao altar para selarem o sacramento do matrimônio, a graça de homens também com o coração aberto a pedir que Deus possa enviar aquela mulher que possa te trazer ao altar para selarem em Deus uma família. Pedimos a providência divina para que toda a graça da união, para que toda a graça da união do matrimônio aconteça, e aqueles que Deus chamou e deu esta vocação, que tudo seja encaminhado na providência divina do Senhor. E cremos que famílias santas serão cada vez mais nascidas no altar, e assim construirão o seu lar como verdadeiro santuário onde se encaminharão para o céu. Tudo isso então é motivo de oração e de muito louvor a Deus nesta Santa Missa. Cantemos, amados, nosso ato penitencial, porque ainda não temos um coração imaculado como é o da Virgem Maria. Pedimos então que o Senhor nos torne capazes de amarmos, e que o Senhor nos dê o perdão dos pecados, a purificação completa, porque também queremos amá-lo ao nível da sua Mãe Santíssima. Cantemos, suplicando a misericórdia e o perdão ao Senhor.

0: Deus Todo-Poderoso e cheio de misericórdia, tenha compaixão de nós, perdoe os nossos pecados e nos conduza à vida eterna.
1: Amém.
0: Oremos. Rezamos pelo aniversário de casamento de 12 anos de Diogo e de Olene. Pedimos pela recuperação da saúde de Jair Souza. Pedimos por todos que hoje imploram a Deus graças especiais pelo coração imaculado da Virgem Maria, por intercessão de Santo Antônio. Pedimos pelos novos associados da obra Evangelizar, por todos que estão conosco na campanha do Livro de Ouro em prol da grande última parcela que nos falta para chegarmos ao 100% da aquisição da terra prometida. Deus abençoe a todos que estão conosco na campanha de Jesus das Santas Chagas, a todos que ontem contribuíram tão bem para que pudéssemos garantir equipamentos para melhor podermos monitorar a expansão das nossas torres de transmissão. Rezamos por todos que até mesmo em tempos difíceis têm colaborado com esta obra, que venha o Senhor abençoar a cada um. Rezamos pelos novos associados: Tainara Aparecida, de Cruzeiro do Oeste, no Paraná; Francisca Lidiane, de Pacajus, no Ceará; Maria Aparecida, de João Molevade, Minas Gerais. Ó Deus, que preparastes morada digna do Espírito Santo no coração da Virgem Maria, concedei benigno que

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1: Profecia de Isaías. A descendência do meu povo será conhecida entre as nações, e seus filhos se fixarão no meio dos povos. Quem os vir há de reconhecê-los como descendentes abençoados por Deus. Exulto de alegria no Senhor, e minha alma regozija-se em meu Deus. Ele me vestiu com as vestes da salvação, envolveu-me com o manto da justiça, e adornou-me como um noivo com sua coroa, ou uma noiva com suas joias. Assim como a terra faz brotar a planta, e o jardim faz germinar a semente, assim o Senhor Deus fará germinar a justiça e a sua glória diante de todas as nações. Palavra do Senhor.
2: Graças a Deus.
0: O responsório de hoje é o Salmo Samuel 1, que tem por antífona: meu coração se regozija no Senhor. Todos.
2: Meu coração se regozija no Senhor.
0: Salmodiemos.

0: Evangelho de nosso Senhor Jesus Cristo segundo São Lucas.
1: Glória a vós, Senhor.
0: Os pais de Jesus iam todos os anos a Jerusalém para a festa da Páscoa. Quando ele completou 12 anos, subiram para a festa, como de costume. Passados os dias da Páscoa, começaram a viagem de volta, mas o menino Jesus ficou em Jerusalém, sem que os seus pais o notassem. Pensando que ele estivesse na caravana, caminharam um dia inteiro. Depois começaram a procurá-lo entre os parentes e conhecidos. Não o tendo encontrado, voltaram para Jerusalém à sua procura. 3 dias depois o encontraram no templo. Estava sentado no meio dos mestres, escutando e fazendo perguntas. Todos os que ouviam o menino estavam maravilhados com a sua inteligência e as suas respostas. Ao vê-lo, seus pais ficaram muito admirados e sua mãe lhe disse: "Meu filho, por que agiste assim conosco? Olha, que teu pai e eu estávamos angustiados à tua procura." Jesus respondeu: "Por que me procuráveis? Não sabeis que devo estar na casa de meu pai?" Eles, porém, não compreenderam as palavras que lhes dissera. Jesus desceu então com seus pais para Nazaré e era-lhes obediente. Sua mãe, porém, conservava no seu coração todas estas coisas. E Jesus crescia em sabedoria, estatura e graça diante de Deus e diante dos homens.

podemos nos assentar. Irmãos que nos acompanham pela TV Evangelizar, pela Rádio Evangelizar, YouTube Padre Manzotti, irmãos presentes aqui no santuário, quando temos então esta maravilhosa memória litúrgica do Imaculado Coração da Santíssima Virgem Maria, isso até poderíamos dizer também do Sacratíssimo Coração de Jesus que celebramos ontem, um primeiro momento é preciso explicar que nós não estamos celebrando um órgão do corpo de Nossa Senhora, né? Parece que estamos celebrando então um órgão do corpo, né? O Imaculado Coração da Virgem Maria. Não, não estamos assim numa coisa fisiológica, mas é porque nós, sobretudo nós no Ocidente, nós sempre nutrimos já há séculos a realidade de entendermos que o coração parece ser o órgão físico que representa a alma humana. Nós temos uma tradição de pensarmos que a parte física que demonstra a alma e o espiritual é o coração. E isso é muito bonito, porque sabemos que o coração, ele é esse órgão que garante, não é, a vitalidade de todo o corpo. Sabemos que o coração é esse órgão garantidor da oxigenação das células, é o órgão então que mantém toda a manutenção da máquina estrutural do organismo. Pensamos então que esse órgão tão importante que mantém e sustenta o corpo, esse órgão então vai significar também aquilo que sabemos que sustenta a nossa vida muito mais do que qualquer coisa, a nossa alma, o nosso espírito. Portanto, quando falamos de celebrarmos o coração, nós estamos celebrando então aquilo que move a alma. Hoje, no coração da Virgem Maria, aquilo que move a alma do coração da Mãe de Deus. Atenção para a realidade de termos nesta festa a celebração de um coração imaculado. E o que quer dizer imaculado? Quer dizer a verdade da nossa fé de que a Virgem Maria nasceu e se manteve purificada do pecado. Temos na Mãe de Deus aquela pureza original que Deus sempre quis que todo ser humano tivesse e que em Maria aconteceu e foi celebrado. Eu quero que você, nessa realidade da Imaculada Conceição, né, da Virgem Maria, o momento que Nossa Senhora foi concebida sem o pecado, eu queria que você entendesse comigo algo que talvez você não sabia. Por graça e por milagre de Deus, a Virgem Maria nasceu sem a mancha do pecado. Isso é um milagre de Deus, porque todos os filhos de Eva nascerão com a mancha da culpa original. Por isso que dizemos que a Virgem Maria, ela tem a Imaculada Conceição, ou seja, ela foi concebida sem o pecado. Só que isso foi milagre, isso é Deus que de forma predileta colocou esse estado de pureza na vida dessa mulher, porque sabemos, né, aquilo que de tão especial ela vai realizar em nos dar o Salvador. Só que a questão é o seguinte: por um milagre ela nasceu sem pecado, mas a Mãe de Deus poderia pecar depois. Ué, depois ela poderia, por ela mesma, ter pecado. Nossa Senhora poderia ter, não é, diante das tentações que todo mundo sofre, até Jesus sofreu, Nossa Senhora então poderia, veja, nasceu sem pecado por um milagre, mas agora ela poderia, no dia a dia do exercício das suas funções e de tudo aquilo que ela tinha para fazer e para realizar, ela poderia por ela mesma ter traído a Deus, ter se deixado levar por algum interesse, por alguma circunstância, daquelas onde a gente fica na esquina, né, da tentação, onde a gente fica ali no meio do caminho, né, eu vou ou eu não vou. A Virgem Maria sofreu, amados, a mesma tentação nesse mundo que eu e você sofremos. Não pensemos na Mãe de Deus, aliás,
qualquer um dos santos, né? Não pensemos os santos como pessoas que estiveram numa redoma de vidro, no qual assim eles não tinham contato com o mundo, da maneira como é esse mundo tão cruel. Ainda mais a Virgem Maria foi tentada ao pecado, assim como nosso Senhor foi. Mas hoje nós celebramos o coração imaculado da Mãe de Deus, porque esta mulher, por um milagre, nasceu sem pecado, mas pela sua decisão, ela não quis pecar. Aqui é que está a grandeza de uma mulher que disse: sim, teve só Deus como responsável por ter nascido pura, mas agora a decisão e o propósito de quem não vai pecar, de quem não vai ceder à tentação. E por isso ela se manteve na pureza e na santidade desde o seu nascimento até o fim. Eu e você não temos um nascimento imaculado, porque esse milagre não chegou até mim, até você. Mas agora no jogo do dia a dia das tentações, agora no dia a dia das ofertas para o pecado, dos convites, das propostas, das portas abertas que toda hora a gente tem para pecar, agora você pode reunir as suas forças e ser uma cópia da decisão da Virgem Maria em não macular o seu coração, em não trair a Deus. Se a nossa história não começou com os rumos tão milagrosos como foi o da Virgem Maria, a nossa história pode terminar no mesmo estado de pureza da Mãe de Deus. Amém? Celebramos então um coração puro, um coração que não se corrompeu, um coração que não se sujou com as mazelas e as porcarias desse mundo. Eu estou vindo e cheguei ontem de uma maravilhosa peregrinação que fizemos por Portugal e Santiago de Compostela, na Espanha, e pude viver os 3 dias mais maravilhosos de toda a minha vida, porque nesta peregrinação, por 3 dias, é como se o tempo parasse, porque nós adentramos ao grande solo santo de Fátima, em Portugal, e vivemos um verdadeiro retiro espiritual por 3 dias em Fátima. E veja o que aconteceu quando Nossa Senhora apareceu para os pastorinhos em Fátima. O coração sagrado da Virgem Maria sempre foi colocado na simbologia, até como está aqui na imagem sagrada do nosso altar. Nós temos o coração de Cristo, como Santa Margarida Maria de Alacoque viu, cercado da coroa de espinhos, porque foi, não é, o símbolo da sua paixão, e temos o coração da Virgem Maria cercado de rosas, como está aqui representado na imagem. Coração de Jesus a gente já vê de longe, está com espinhos, é o coração de Cristo, está com rosas, é o coração da Mãe de Deus. Só que em Fátima, para os pastorinhos, Nossa Senhora apareceu com o coração, com uma coroa de espinhos, e isso foi uma novidade. Os pastorinhos viram a Mãe de Deus envolvida numa coroa de espinhos. Com isso Nossa Senhora estava mostrando para os pastorinhos que era um coração tão perto de Jesus, tão aproximado de Jesus. O coração da Virgem Maria era uma cópia tão grande do coração de Deus, que ele então aparece representado do mesmo jeito e da mesma forma. Parece que os pastorinhos então, quando viram o coração da Virgem Maria, eles viram, era o coração de Jesus ali, era o coração de Jesus. Como mãe tão identificada ao filho, ele olhou, os pastorinhos olharam para o coração da Mãe de Deus e viram aqui, ó, do mesmo jeito que temos até aqui, nos paramentos, o coração da Virgem Maria, como que uma cópia do coração de Cristo. Parece que não dá para diferenciar um coração do outro.
É isso que estamos celebrando, amados, nesta Eucaristia, e por isso o coração da Imaculada Mãe de Deus, num dia após a festa do Sagrado Coração de Jesus, uma mulher preocupada em ser uma cópia de Cristo nesta terra, em ter os seus gestos e a sua vida cada vez mais identificada ao Senhor. Veja, o que temos com Nossa Senhora e com Jesus não é só aquela afinidade biológica de mãe e de filho. Não temos só assim o rostinho de Jesus com traços que lembra sua mãe, não é só aquela coisa de um gestual, de uma maneira de agir tão parecido com a mãe. O que temos é um amor que fundiu esses dois de tal maneira que é como se fosse um só. Temos um mesmo amor, uma mesma dedicação às coisas de Deus. Temos a Virgem Maria, então, como aquela que assumiu ser verdadeiramente aquilo que o seu filho quer que ela seja nesta terra. Sermos uma cópia de Cristo, a ponto de sermos confundidos com Ele. Quando os pastorinhos viram o coração imaculado da Virgem Maria com coroa de espinhos, a ponto de se confundir com o coração de Cristo, é como se Deus dissesse que aqueles que o amam serão confundidos como sendo o próprio Jesus nessa terra. Amados, é possível que nós estejamos num grau de comunhão com Deus tão grande que de repente você passa na vida de alguém. Pensa num gesto até muito simples de passar na vida de alguém e dar um abraço em uma pessoa e a pessoa sabe, foi Cristo que me abraçou. Sabe? Quando você se senta com alguém e escuta uma palavra que vem daquela pessoa e que você sabe, é o próprio Cristo que está falando comigo. Deus então que quer que tenhamos uma afinidade com Ele a um nível de que quando você passar, as pessoas terão a certeza, não é Ele, não é ela que passou aqui, mas é Cristo que veio até mim. Tamanho estado de comunhão que podemos ter com o nosso Deus. Todas as promessas então

0: o seu coração semelhante ao meu coração. É Jesus nessa comunhão que Ele teve com Nossa Senhora, dizendo que quer se encontrar conosco na mesma união de alma e de propósito que Ele viu com a Virgem Maria. É Deus então pedindo que eu e você sejamos fiéis quando a espada de dor transpassar o meu e o seu coração, semelhante ao modo como transpassou o coração da Mãe de Deus. Jesus e Nossa Senhora não como sendo uma panelinha isolada, né, de um amor ali exclusivo deles, mas ali nós entendemos como Deus quer amar a humanidade, como Deus quer que eu e você sejamos próximos a Ele, como Deus quer escutar de mim e de você o mesmo sim, com a mesma entrega de vida que a Virgem Maria deu. Ali está então uma meta a ser alcançada para mim e para você. E digo com toda razão, embora não te conheça muito bem, mas não é de hoje que a gente está aqui nesse ministério, eu sei, e por isso posso dizer com certa categoria, você ainda está muito longe de ser uma cópia do Imaculado Coração da Virgem Maria. O seu amor e a sua entrega a Deus ainda não chegou nem perto do que foi a entrega da Virgem Maria. Portanto, hoje, ao celebrarmos esse Imaculado Coração, nós nos vemos ainda tão distantes desta pureza, desta santidade da Mãe de Deus. Está na hora então de olharmos para a grandeza deste coração e sabermos que eu e você não estamos ainda nem na metade do caminho de onde deveríamos estar. E que isso tudo então nos movimente. Que hoje a pureza, não é, do Imaculado Coração da Virgem Maria revele a impureza do meu e do seu coração. Seja uma santa missa que vá mostrando o seu pecado, amém? Seja uma santa missa que vá mostrando a sua miséria, o seu amor falho, interesseiro, prepotente. Seja uma santa missa onde é tanta pureza e o puro, ele sempre desmascara, não é, o impuro. Você pode pegar uma roupa limpa, e se você estiver perto de uma roupa cristalinamente mais limpa, você vai ver então a comparação. O puro sempre revela o impuro. É como então se a Mãe de Deus hoje, nesse coração tão santo, tão cheio da graça, acontecesse então essa revelação das minhas e das suas misérias, e fosse então uma santa missa onde nós nos desmascarássemos diante da santidade da Mãe de Deus e mostrássemos para nós mesmos quem nós realmente somos. Mãos à obra então, meu irmão, queremos trabalhar pela perfeição dos nossos atos, queremos tornar nosso coração semelhante à pureza do coração da Virgem Maria, queremos que nossa vida seja uma cópia de Cristo, como foi a vida da Mãe de Deus, e que esta Santa Missa então nos dê a notícia de que ainda temos muito que alcançar, e que venha a graça do Senhor nos encher de ânimo para tornarmos também a nossa vida uma semelhança ainda mais completa do que Deus espera de nós, para que em breve tenhamos um coração ainda mais imaculado, como foi o coração da Mãe de Deus, ainda mais próximo da perfeição e da santidade que Deus espera de nós. E para isso estamos aqui e pedimos a Jesus e a Nossa Senhora que a nossa conversão continue, que cheguemos a esse estado de pureza e santidade ainda mais grandioso, ainda mais maravilhoso e especial. Louvado seja nosso Senhor Jesus Cristo.
1: Para sempre seja louvado.
0: Vamos ficar de pé, façamos as nossas preces. Que Jesus e Nossa Senhora nos atendam nesta hora.
2: Ao final de cada prece, rezemos. Por intercessão do Imaculado Coração de Maria,

0: Atendei-nos, Senhor.
1: Por intercessão do Imaculado Coração de Maria, atendei-nos, Senhor.
0: Abençoai o Papa e toda a Igreja, para que, tendo a materna proteção de Maria, sejam conduzidos pela luz do vosso Filho ressuscitado, nós vos pedimos.
1: Por intercessão do Imaculado Coração de Maria, atendei-nos, Senhor.
0: Inspirai-nos atitudes evangelizadoras e de caridade, segundo o exemplo de Santo Antônio, que tanto amou os pobres e necessitados, nós vos pedimos.
1: Por intercessão do Imaculado Coração de Maria, atendei-nos, Senhor.
0: Iluminai-nos para que, a exemplo de Maria, Mãe de Jesus, sejamos obedientes aos planos de Deus e solidários com o próximo em suas necessidades, nós vos pedimos.
1: Por intercessão do Imaculado Coração de Maria, atendei-nos, Senhor.
0: Olhai pelos enfermos, nas famílias e nos hospitais, para que sintam a companhia e o conforto de Nossa Senhora, nós vos pedimos.
1: Por intercessão do Imaculado Coração de Maria, atendei-nos, Senhor.
0: Abençoai os casais de noivos que hoje concluíram a preparação para o sacramento do matrimônio. Dá-lhes entendimento e sabedoria, e a bem-aventurada Virgem Maria os cubras com o seu manto de amor, nós vos pedimos.
1: Por intercessão do Imaculado Coração de Maria, atendei-nos, Senhor.
2: Tudo isso vos pedimos, ó Pai, por Jesus Cristo, na unidade do Espírito Santo.
3: Amém. Amém. 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Cantemos.

0: orar, irmãos e irmãs, para que o meu e o vosso sacrifício seja aceito por Deus Pai Todo-Poderoso.
1: Receba o Senhor por tuas mãos este sacrifício, para a glória do seu nome, para nosso bem e de toda a sua santa igreja.
0: Acolhei, Senhor, as orações e oferendas dos vossos fiéis que vos apresentamos na comemoração da bem-aventurada Virgem Maria, Mãe de Deus, que elas vos sejam agradáveis e nos tragam auxílio da vossa misericórdia, por Cristo nosso Senhor.
2: Amém.
0: O Senhor esteja convosco.
1: Ele está no meio de nós.
0: Corações ao alto.
1: O nosso coração está em Deus.
0: Demos graças ao Senhor nosso Deus.
1: É nosso dever e nossa salvação.
0: Na verdade, é digno e justo, é nosso dever e salvação dar-vos graças sempre e em todo lugar, Senhor Pai Santo, Deus Eterno e Todo-Poderoso, e na comemoração do Imaculado Coração de Maria, sempre Virgem, louvar, bendizer e proclamar a vossa glória. Por obra do Espírito Santo, ela concebeu vosso Filho unigênito e, sem perder a glória de sua virgindade, deu ao mundo a luz eterna, Jesus Cristo, Senhor nosso. Por ele vos louvam os anjos, vos adoram as dominações, tremem as potestades, os céus e as forças celestes, com os serafins unidos, vos celebram exultantes. Concedei também a nós associar-nos a seus louvores, cantando a uma só voz.

0: Na verdade, ó Pai, vós sois santo, fonte de toda santidade. Santificai, pois, estes dons, derramando sobre eles o vosso Espírito, a fim de que se tornem para nós o corpo e o sangue de nosso Senhor Jesus Cristo.
1: Enviai o vosso Espírito Santo,
0: estando para ser entregue e abraçando livremente a paixão, Jesus tomou o pão, pronunciou a bênção de ação de graças, partiu e o deu a seus discípulos, dizendo: tomai todos e comei, isto é o meu corpo, que será entregue por vós.

Do mesmo modo, no fim da ceia, ele tomou o cálice em suas mãos e, dando graças novamente, o entregou a seus discípulos, dizendo: tomai todos e bebei, este é o cálice do meu sangue, o sangue da nova e eterna aliança, que será derramado por vós e por todos para a remissão dos pecados. Fazei isto em memória de mim.

0: mistério da fé,
1: anunciamos, Senhor, a vossa morte e proclamamos a vossa ressurreição. Vinde, Senhor Jesus.
0: Celebrando, pois, o memorial da morte e ressurreição do vosso Filho, nós vos oferecemos, ó Pai, o pão da vida e o cálice da salvação, e vos agradecemos porque nos tornastes dignos de estar aqui na vossa presença e vos servir.
1: Aceitai, ó Senhor, a nossa oferta.
0: Suplicantes, vos pedimos que, participando do corpo e sangue de Cristo, sejamos reunidos pelo Espírito Santo num só corpo.
1: O Espírito nos una num só corpo.
0: Lembrai-vos, ó Pai, da vossa Igreja, que se faz presente pelo mundo inteiro, que ela cresça na caridade, em comunhão com o Papa Leão, com o nosso arcebispo José Antônio, os bispos do mundo inteiro, os presbíteros, os diáconos e todos os ministros do vosso povo.
1: Lembrai-vos, ó Pai, da vossa Igreja.
0: Lembrai-vos também, na vossa misericórdia, dos nossos irmãos e irmãs que adormeceram na esperança da ressurreição: Ivete Leibante, Terezinha Julilene Ferreira, Arnaldo Nascimento, e de todos os que partiram desta vida, acolhei-os junto a vós, na luz da vossa face.
1: Concedei-lhes, ó Senhor, a luz eterna.
0: Enfim, nós vos pedimos, tende piedade de todos nós, e dai-nos participar da vida eterna, com a Virgem Maria, Mãe de Deus, São José, seu esposo, os apóstolos, Santo Antônio e todos os santos que neste mundo viveram na vossa amizade, a fim de vos louvarmos e glorificarmos por Jesus Cristo, vosso Filho. Por Cristo, com Cristo, em Cristo, a vós, Deus Pai Todo-Poderoso, na unidade do Espírito Santo, toda a honra e toda a glória, por todos os séculos dos séculos.
1: Amém.
0: O Senhor nos comunicou o seu Espírito, com a confiança e a liberdade de filhos, digamos juntos: Pai nosso,
1: que estais nos céus, santificado seja o vosso nome. Venha a nós o vosso reino. Seja feita a vossa vontade, assim na terra como no céu. O pão nosso de cada dia nos dai hoje. Perdoai-nos as nossas ofensas, assim como nós perdoamos a quem nos tem ofendido. E não nos deixeis cair em tentação, mas livrai-nos do mal.
0: Livrai-nos de todos os males, ó Pai, e dai-nos hoje a vossa paz. Ajudados pela vossa misericórdia, sejamos sempre livres do pecado e protegidos de todos os perigos, enquanto aguardamos a feliz esperança e a vinda do nosso Salvador, Jesus Cristo.
1: Vosso é o reino, o poder e a glória para sempre.
0: Senhor Jesus Cristo, dissestes aos vossos apóstolos: eu vos deixo a paz, eu vos dou a minha paz. Não olheis os nossos pecados, mas a fé que anima a vossa Igreja. Dai-lhe, segundo o vosso desejo, a paz e a unidade. Vós que sois Deus, com o Pai e o Espírito Santo.
1: Amém.
0: A paz do Senhor esteja sempre convosco.
1: O amor de Cristo nos uniu. Cordeiro de Deus, que tirais o pecado do mundo, tende piedade de nós. Cordeiro de Deus, que tirais o pecado do mundo, tende piedade de nós. Cordeiro de Deus, que tirais o pecado do mundo, dai-nos a paz.
0: Felizes os convidados para a ceia do Senhor. Eis o Cordeiro de Deus, que tira o pecado do mundo.
1: Senhor, eu não sou digna de que entreis em minha morada, mas dizei uma palavra e serei salva. A Sagrada Eucaristia nos ajuda a vivermos segundo os ensinamentos de Jesus. Cantemos.

0: olhando o coração imaculado de sua Mãe Santíssima, nós pedimos, Senhor, a graça de imitarmos o seu amor, o seu exemplo. Pedimos, Senhor, que nossa vida seja regada hoje de um ânimo e de uma busca ainda maior pela perfeição no amor. Meu Deus, ainda amamos de forma tão imperfeita, de forma tão mal acabada. Ainda temos, meu Deus, o amor misturado a tantas outras ambições e interesses. Ainda temos, Senhor, um amor que não atende à grandeza do que o Senhor espera de nós. Queremos, Senhor, o amor imaculado da sua Mãe Santíssima. Pedimos, Senhor, a graça de nos incluir como futuros imaculados no céu. Pedimos, Senhor, que não desista de nós. No nosso amor ainda tão pequeno e vacilante, mas que hoje renovamos. E pedimos que nos dê ainda, Senhor, mais tempo para honrarmos com pureza e com santidade tudo aquilo que o Senhor espera de nós. Entregue nesta Eucaristia as pessoas mais difíceis de amar que você tem. Com o qual amar com o coração de Maria é tão difícil e complicado. Entrega a espada de dor que transpassa também o seu coração. Entrega o teu sofrimento, a fim de que tudo isso, Senhor, produza em nós a perfeição que o Senhor espera que alcancemos. Fiéis, Senhor, fiéis na hora da dor, como foi o coração fiel da sua Mãe Santíssima, assim queremos ser. Torne-nos capazes, Senhor, de vermos nossa vida ainda mais idêntica à vida da sua Santíssima Mãe, e assim cumpriremos a sua vontade em nossas vidas. Amém.
1: Amém.
0: Oremos. Senhor, vós nos fizestes participantes dos frutos da redenção eterna, concedei a nós que celebramos a memória da Mãe do vosso Filho, que nos gloriemos na plenitude da vossa graça e sintamos crescer sempre mais a salvação. Por Cristo nosso Senhor.
1: Amém. Amém. Atenção para alguns avisos. Ainda hoje, sábado, teremos confissões das 14 às 17 horas nos confessionários dentro do Centro Catequético. 16 horas, terço mariano com o terço dos homens. E às 18 horas, Santa Missa. Próxima segunda-feira, dia 15 de junho, às 12 horas, Santa Missa em intenção pelo Dia Mundial de Conscientização da Violência contra a Pessoa Idosa, aqui no Santuário. 19 horas, Noite de Louvor, com a participação do Padre Elano Sami e o cantor Fernando Vignotti, no Anfiteatro de Jesus das Santas Chagas. Participe presencialmente ou acompanhe pela TV Evangelizar. 24 horas em oração na presença do Senhor aqui no Santuário, dia 27 e 28 de junho, com início a partir das 18 horas do sábado, dia 27. Tema: Chagas que curam, amor que restaura. 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Eram esses os avisos.
0: Amém. Vamos ficar de pé, apresente os objetos para serem abençoados, terços, medalha, água, chaves, objetos de devoção, carteira de trabalho, remédios, resultados de exames, fotografias, tudo isso, meu Deus, erguemos as mãos e pedimos abençoai, a fim de que se torne um verdadeiro sacramental da nossa fé e que a tudo que estes objetos tocar também seja abençoado. Pedimos, Senhor, a providência do emprego, a cura das enfermidades, por cada local e veículo aberto por essas chaves, a bênção da cura e da libertação para estes que apresentamos nessas fotografias, por esta bênção que agora concedemos, em nome do Pai, do Filho e do Espírito Santo.
1: Amém. Amém.
0: Ave Maria, cheia de graça, o Senhor é convosco. Bendita sois vós entre as mulheres, e bendito é o fruto do vosso ventre, Jesus. Santa Maria, Mãe de Deus, rogai por nós, pecadores, agora e na hora de nossa morte.
1: Amém.
0: Rogai por nós, Santa Mãe de Deus,
1: para que sejamos dignos das promessas de Cristo.
0: Amém. O Senhor esteja convosco.
2: Ele está no meio de nós.
0: Por intercessão do Imaculado Coração da Virgem Maria, por intercessão de Santo Antônio, abençoe-vos hoje e sempre o Deus Todo-Poderoso, Pai, Filho e Espírito Santo.
1: Amém.
0: A alegria do Senhor seja sempre a vossa força. Ide em paz e que o Senhor vos acompanhe.
1: Graças a Deus.
0: Viva o Sagrado Coração de Jesus.
2: Viva.
0: Viva o Imaculado Coração da Virgem Maria.
2: Viva.

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E aí, tudo bem com você? Um ótimo sabadão, hein? Bom demais, que dia lindo, sabadão ensolarado, mais friozinho aqui em Curitiba. Eita, coisa boa. Sou o Thiago Rodrigo e a partir de agora te faço companhia. Uma horinha com você aqui no Evangelizar, tocando muita música boa, as mais belas canções que evangelizam nesse sabadão, dia 13 de junho de 2026. Bom, vai lá 419-8718-9950, a sua participação aí no nosso Evangelizar Whats. Vamos lá então com a primeira, chegando ele, o líder da obra Evangelizar, Padre Reginaldo Manzotti. Vou levar a paz.

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1: 13 horas e 9 minutos.
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1: 13 horas e 29 minutos.
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1: 13:48.
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4: Olá para você. Está entrando no ar o Tarde Católica. Sejam bem-vindos. A partir de agora, as mais belas canções católicas aqui no seu rádio.
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1: Estamos de volta com as mais belas canções para você, aqui no Tarde Católica.
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1: Estamos encerrando mais um Tarde Católica. Obrigado pela sua companhia. Voltaremos na próxima edição. Até lá.
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2: Felicidade. O que é felicidade? Onde pode ser encontrada? No fundo dos nossos corações, sabemos que ela está nas coisas mais simples. Na pureza das atitudes, nas alegrias compartilhadas. Cultive cada vez mais esse estado de plenitude que o faz ver a vida com os olhos da alegria, sentindo gratidão por cada amanhecer. Para que esses sentimentos se façam cada vez mais presentes, procure cultivar os pensamentos positivos, de empoderamento e incentivo. A conversa interior é muito importante para atrair coisas boas para perto de nós. Assim, a felicidade é multiplicada.
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5: 14h59.
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7: Na presença das Santas Chagas de Jesus, convido você e sua família para este momento abençoado na nossa programação. Vamos juntos colocar nas Santas Chagas de Jesus o nosso pedido de oração, a nossa intenção. Prepare o seu ambiente de oração com as fotos, as roupas de família e, de modo particular, lembrando dos enfermos. Traga os nomes por quem vamos interceder e pedir cura e libertação de todos os sofrimentos e dores.
8: Por tuas chagas, Senhor, curados.
9: Queridos filhos e filhas, é sábado, louvado seja Deus pela semana que passou. E juntos, vamos na hora da misericórdia rezar o Terço das Santas Chagas, que tanto bem nos faz, levando-nos a contemplar onde Jesus esteve, por tanto nos amar. Rezemos. Em nome do Pai e do Filho e do Espírito Santo. Amém. Creio em Deus Pai Todo-Poderoso, Criador do céu e da terra, e em Jesus Cristo, seu único Filho, nosso Senhor, que foi concebido pelo poder do Espírito Santo, nasceu da Virgem Maria, padeceu sob Pôncio Pilatos, foi crucificado, morto e sepultado, desceu à mansão dos mortos, ressuscitou ao terceiro dia, subiu aos céus, está sentado à direita de Deus Pai Todo-Poderoso, de onde há de vir julgar os vivos e os mortos. Creio no Espírito Santo, na Santa Igreja Católica, na comunhão dos santos, na remissão dos pecados, na ressurreição da carne, na vida eterna. Amém. Ó Jesus, Divino Redentor, tende misericórdia de nós e do mundo inteiro. Deus Santo, Deus Forte, Deus Imortal, tende piedade de nós e do mundo inteiro. Graça, misericórdia, meu Jesus, nos perigos presentes, cobri-nos com vosso preciosíssimo sangue. Pai eterno, tende misericórdia de nós, pelo sangue de Jesus Cristo, vosso Filho unigênito, tende misericórdia de nós, vos suplicamos. Amém. No primeiro mistério do texto das Santas Chagas, contemplamos a ressurreição de Jesus. Como fruto desta devoção, peçamos por todos aqueles que estão precisando de uma renovação em sua vida, uma efusão de um novo Pentecostes, um novo vigor, novo ânimo. Rezemos. Eterno Pai, eu vos ofereço as santas chagas de nosso Senhor Jesus Cristo, para curar as de nossas almas.
10: Meu Jesus, perdão e misericórdia.
7: Pelos méritos de vossas santas chagas.
10: Meu Jesus, perdão e misericórdia.
7: Pelos méritos de vossas santas chagas.
10: Meu Jesus, perdão e misericórdia.
7: Pelos méritos de vossas santas chagas.
10: Meu Jesus, perdão e misericórdia.
7: Pelos méritos de vossas santas chagas.
10: Meu Jesus, perdão e misericórdia.
7: Pelos méritos de vossas santas chagas.
10: Meu Jesus, perdão e misericórdia.
7: Pelos méritos de vossas santas chagas.
10: Meu Jesus, perdão e misericórdia.
7: Pelos méritos de vossas santas chagas.
10: Meu Jesus, perdão e misericórdia.
7: Pelos méritos de vossas santas chagas.
10: Meu Jesus, perdão e misericórdia.
7: Pelos méritos de vossas santas chagas.
10: Meu Jesus, perdão e misericórdia.
7: Pelos méritos de vossas santas chagas.
9: No segundo mistério do texto das Santas Chagas, contemplamos: Jesus aparece pela terceira vez aos discípulos e manda-os jogar a rede para o outro lado. Como fruto deste mistério e desta devoção, peçamos por todos os que estão paralisados pelo medo, que possam sentir a força do ressuscitado para continuar a lutar. Eterno Pai, eu vos ofereço as santas chagas de nosso Senhor Jesus Cristo, para curar as de nossas almas.
11: Meu Jesus, perdão e misericórdia.
7: Pelos méritos de vossas santas chagas.
11: Meu Jesus, perdão e misericórdia.
7: Pelos méritos de vossas santas chagas.
11: Meu Jesus, perdão e misericórdia.
7: Pelos méritos de vossas santas chagas.
11: Meu Jesus, perdão e misericórdia.
7: Pelos méritos de vossas santas chagas.
11: Meu Jesus, perdão e misericórdia.
7: Pelos méritos de vossas santas chagas.
11: Meu Jesus, perdão e misericórdia.
7: Pelos méritos de vossas santas chagas.
11: Meu Jesus, perdão e misericórdia.
7: Pelos méritos de vossas santas chagas.
11: Meu Jesus, perdão e misericórdia.
7: Pelos méritos de vossas santas chagas.
11: Meu Jesus, perdão e misericórdia.
7: Pelos méritos de vossas santas chagas.
11: Meu Jesus, perdão e misericórdia.
7: Pelos méritos de vossas santas chagas.
9: No terceiro mistério do texto das Santas Chagas, contemplamos o primado de Pedro. Tu me amas? Apascenta minhas ovelhas. Rezemos. Como fruto desse mistério e dessa devoção, por todos aqueles que, se sentindo fracos e fragilizados, tenham a coragem de levantar, retomar a cruz e seguir Jesus, que na sua infinita misericórdia é capaz de nos perdoar sempre. Eterno Pai, eu vos ofereço as santas chagas de nosso Senhor Jesus Cristo, para curar as de nossas almas.
12: Meu Jesus, perdão e misericórdia.
7: Pelos méritos de vossas santas chagas.
12: Meu Jesus, perdão e misericórdia.
7: Pelos méritos de vossas santas chagas.
12: Meu Jesus, perdão e misericórdia.
7: Pelos méritos de vossas santas chagas.
12: Meu Jesus, perdão e misericórdia.
7: Pelos méritos de vossas santas chagas.
12: Meu Jesus, perdão e misericórdia.
7: Pelos méritos de vossas santas chagas.
12: Meu Jesus, perdão e misericórdia.
7: Pelos méritos de vossas santas chagas.
12: Meu Jesus, perdão e misericórdia.
7: Pelos méritos de vossas santas chagas.
12: Meu Jesus, perdão e misericórdia.
7: Pelos méritos de vossas santas chagas.
12: Meu Jesus, perdão e misericórdia.
7: Pelos méritos de vossas santas chagas.
12: Meu Jesus, perdão e misericórdia.
7: Pelos méritos de vossas santas chagas.
9: No quarto mistério do Terço das Santas Chagas, contemplamos a ascensão do Senhor. Como fruto desse mistério, rezemos pelo Papa, pela Igreja, pelos ministros ordenados, pelos leigos, para que se sintam motivados. Ide e fazei discípulos meus todos os povos. Dai-nos, Senhor, a graça da missão, da missionaridade. Eterno Pai, eu vos ofereço as santas chagas de nosso Senhor Jesus Cristo, para curar as de nossas almas.
13: Meu Jesus, perdão e misericórdia.
7: Pelos méritos de vossas santas chagas.
13: Meu Jesus, perdão e misericórdia.
7: Pelos méritos de vossas santas chagas.
13: Meu Jesus, perdão e misericórdia.
7: Pelos méritos de vossas santas chagas.
13: Meu Jesus, perdão e misericórdia.
7: Pelos méritos de vossas santas chagas.
13: Meu Jesus, perdão e misericórdia.
7: Pelos méritos de vossas santas chagas.
13: Meu Jesus, perdão e misericórdia.
7: Pelos méritos de vossas santas chagas.
13: Meu Jesus, perdão e misericórdia.
7: Pelos méritos de vossas santas chagas.
13: Meu Jesus, perdão e misericórdia.
7: Pelos méritos de vossas santas chagas.
13: Meu Jesus, perdão e misericórdia.
7: Pelos méritos de vossas santas chagas.
13: Meu Jesus, perdão e misericórdia.
7: Pelos méritos de vossas santas chagas.
9: No quinto mistério do Terço das Santas Chagas, contemplamos: Jesus envia o Espírito Santo. Como fruto deste mistério e desta contemplação, nós pedimos, Senhor, dai-nos a graça de um novo Pentecostes, de um reavivamento da nossa fé e da unção do Espírito Santo em nós. Eterno Pai, eu vos ofereço as santas chagas de nosso Senhor Jesus Cristo, para curar as de nossas almas.
12: Meu Jesus, perdão e misericórdia.
7: Pelos méritos de vossas santas chagas.
12: Meu Jesus, perdão e misericórdia.
7: Pelos méritos de vossas santas chagas.
12: Meu Jesus, perdão e misericórdia.
7: Pelos méritos de vossas santas chagas.
12: Meu Jesus, perdão e misericórdia.
7: Pelos méritos de vossas santas chagas.
12: Meu Jesus, perdão e misericórdia.
7: Pelos méritos de vossas santas chagas.
12: Meu Jesus, perdão e misericórdia.
7: Pelos méritos de vossas santas chagas.
12: Meu Jesus, perdão e misericórdia.
7: Pelos méritos de vossas santas chagas.
12: Meu Jesus, perdão e misericórdia.
7: Pelos méritos de vossas santas chagas.
12: Meu Jesus, perdão e misericórdia.
7: Pelos méritos de vossas santas chagas.
12: Meu Jesus, perdão e misericórdia.
7: Pelos méritos de vossas santas chagas.
9: Rezemos três vezes. Eterno Pai, eu vos ofereço as santas chagas de nosso Senhor Jesus Cristo, para curar as de nossas almas. Eterno Pai, eu vos ofereço as santas chagas de nosso Senhor Jesus Cristo, para curar as de nossas almas. Eterno Pai, eu vos ofereço as santas chagas de nosso Senhor Jesus Cristo, para curar as de nossas almas. Amém. Queridos filhos e filhas, tendo rezado o Terço das Santas Chagas, vamos agora fazer a oração de todos os dias, que é a novena das Santas Chagas de nosso Senhor Jesus Cristo. Rezemos. Por suas santas chagas, suas chagas gloriosas, o Cristo Senhor me proteja e me guarde. Senhor Jesus, foste levado na cruz para que por vossas santas chagas sejam curadas as de nossas almas. Eu vos louvo e agradeço pelo vosso ato redentor. Carregaste em vosso próprio corpo os meus pecados e de toda a humanidade. Nas vossas santas chagas, coloco minhas intenções, minhas preocupações, ansiedades e angústias, minhas enfermidades físicas e psíquicas, meus sofrimentos, dores, alegrias e necessidades, em vossas santas chagas, Senhor, coloco minha família. Envolvei, Senhor, a mim e meus familiares, protegendo-nos do mal. Coloque a sua intenção. Senhor, ao mostrar vossas santas chagas gloriosas a Tomé e o mandando tocar em vosso lado aberto, o curaste da incredulidade. Eu vos peço, Senhor, permita-me refugiar em vossas santas chagas e, por mérito desses sinais de vosso amor, curai a minha falta de fé. Ó Jesus, pelos méritos de vossa paixão, morte e ressurreição, dai-me a graça de viver os frutos da nossa redenção. Amém.

0: Amados filhos e filhas, é clima de festa mesmo na hora da misericórdia. Obrigado a você que rezou comigo o texto das Santas Chagas. Obrigado àqueles que rezam todos os dias e não tem parada não, é de domingo a domingo. Mas é clima de festa. Vamos lá, São Pedro e São Paulo, rogai por nós. São João Batista, rogai por nós. E hoje, Santo Antônio de Pádua, rogai por nós. É, Santo Antônio faz parte do trio das festas juninas. E hoje, dia de Santo Antônio. Santo Antônio, rogai por nós. Dai pão a quem tem fome, fome de justiça a quem tem pão. Abençoe os namorados. Faça com que todos os casais sejam eternos namorados. Isso aí, escuta o que foi deixado na plataforma como testemunho de vida.
1: Sou Adriana Régia, aqui de Teresina, Piauí.
0: Teresina.
1: Acompanho o padre Reginaldo Monzotti e a obra Evangelizar é Preciso pelas redes sociais.
0: É.
1: Meu testemunho, que está com um ano que eu sou líder, mensageira,
0: opa,
1: sou associada. Meu marido, ele fazia parte de uma outra religião, mais de 20 anos.
0: Sim.
1: Então, ele mesmo teve a iniciativa de querer rezar junto comigo
0: o
1: texto das Santas Chagas.
0: Olha aí,
1: todos,
0: gente.
1: Todos os dias nós estamos rezando com as bênçãos de Deus e de Jesus das Santas Chagas. É uma bênção, meu Deus.
0: Padre, louvado seja
1: maravilha
0: Deus.
1: Está sendo
0: que
1: na minha
0: bom
1: vida. Todo dia de manhã cedo a gente acorda, reza o texto mariano.
0: Que maravilha, Adriana.
1: Muito, muito obrigado por esta obra linda. Fique com Deus. Um forte abraço. Amém.
0: Deus abençoe a Adriana Régia, lá de Teresina, Piauí. Que tal você se tornar um líder mensageiro da Capelinha de Jesus das Santas Chagas? Você escutou a Adriana Régia. O marido era de outra religião. E o que chamou? O Terço das Santas Chagas. Tá aí, gente, ó. Faça isso. 0800-410-6060. Ou mande um WhatsApp 41-3221-6060. Diga, eu quero ser um mensageiro, uma mensageira da Capelinha de Jesus das Santas Chagas. Isso vale para o Brasil e fora do Brasil, em qualquer lugar, na sua paróquia, na sua comunidade. Não é para competir com a de Nossa Senhora, não. Nossa Senhora passa e onde vai Maria, depois chega Jesus. Tanto que as duas coisas podem acompanhar juntos. Inclusive, a oferta que é feita na Nó de Nossa Senhora, vai, geralmente nas dioceses, é destinado às vocações. Se percebe que a nossa capelinha não tem cofre e é proposital, porque não é esse o objetivo, é levar a devoção de Jesus das Santas Chagas. Bíblia aberta, cartilha de oração.
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0: Lá vem vindo a palavra de Deus.
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0: falar do meu povo e do céu.
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0: E o texto é Lucas 2, 41 a 51. Lucas 2, 41 a 51. O Senhor esteja convosco, Ele está no meio de nós. Proclamação do Evangelho de Jesus Cristo segundo São Lucas. Glória a vós, Senhor. Seus pais iam todos os anos a Jerusalém para a festa da Páscoa. Tendo ele atingido 12 anos, subiram a Jerusalém segundo o costume da festa. Acabados os dias da festa, quando voltavam, ficou o menino Jesus em Jerusalém, sem que seus pais o percebessem. Mas não encontrando, voltaram a Jerusalém à procura dele, e 3 dias depois o acharam no templo, sentado no meio dos doutores, ouvindo-os, interrogava-os. Todos os que ouviam estavam maravilhados da sabedoria de suas respostas. Quando eles o viram, ficaram admirados, e sua mãe disse-lhe: meu filho, que nos fizeste? Eis que teu pai e eu andávamos à tua procura cheios de aflição, respondeu-lhes ele. Por que me procuráveis? Não sabias que devo ocupar-me das coisas do meu pai? Eles, porém, não compreenderam o que ele dissera. Palavra da salvação. Glória a vós, Senhor. Amados filhos e filhas, o Imaculado Coração de Maria, a própria palavra já diz, imaculado. Não teve o pecado original, por isso a Imaculada Conceição. Segundo, um coração que foi capaz de se doar, se entregar como serva de Deus. A igreja reflete sobre a mãe de Jesus. Nesse processo, a igreja professa que Maria não teve o pecado original. Não foi contaminada pelo pecado. Um privilégio conferido por Deus para aquela que será a mãe do Salvador. Maria experimentou por antecipação o fruto da ação do seu filho Jesus. Maria foi a primeira a experimentar a redenção em Cristo. A santidade do filho Jesus santificou todo o ser de Maria, desde que ela fora concebida. Santo Antônio é chamado de casamenteiro porque ajudou uma mulher a arrumar um dote para casar. Outros dizem porque uma vez jogaram uma imagem de Santo Antônio pela janela e caiu na cabeça de um rapaz que foi devolver o santo e acabou casando com quem tinha jogado. Mas não importa. Tirando o lado folclórico de Santo Antônio, Santo Antônio foi um homem que amou muito a Jesus. E se as pessoas se identificaram com ele como santo casamenteiro, que tal aproveitarmos e pedir o amor? Você que é casado, você que é solteiro, peça, Senhor, as feridas da minha vida emocional sejam curadas. Dai-me o verdadeiro amor. O que faz com a indiferença?

0: sentimento.
1: O verdadeiro amor é um desafio. Senhor Deus, abençoe a água, a roupa dos enfermos, as fotos de família. Santo Antônio, restaure o amor desgastado nos matrimônios. Fazer com que os jovens não tenham pressa, mas saibam esperar e conhecer melhor. Tudo ao seu tempo, para que o amor seja por toda a vida no matrimônio. Abençoai, Senhor, a água, a roupa dos enfermos e as fotos de família. Em nome do Pai, do Filho e do Espírito Santo. Amém.

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4: Quero convidar você a erguer os teus braços o mais alto que você pode. O Espírito Santo quer ser derramado sobre nós. Irmãos e irmãs, o Espírito Santo já foi liberado. O Espírito Santo já foi derramado. Se nós clamarmos, se nós abrirmos o coração, o Espírito irá transformar as nossas vidas, amém?
5: Amém.
4: Você quer que o Espírito Santo transforme a sua vida?
5: Sim.
4: Ergue teus braços.

Deus quer encher pessoas que estão vazias. Você que está vivendo a depressão, você que está vivendo a tristeza, você que está vivendo a angústia, você que chega a dizer: eu não tenho mais alegria de viver. O Espírito Santo quer entrar na tua alma. O Espírito Santo quer te refazer de novo. O Espírito Santo quer te tocar de novo. O Espírito Santo quer se mover dentro de você. Você só precisa abrir seu coração. Aumenta o volume da sua voz. Aumenta o volume da sua voz. Aumenta.

A palavra que o Senhor me dá para essa noite, para este momento agora, é restauração. Muitas pessoas aqui estão em ruínas, muitas pessoas aqui estão em pedaços, muitas pessoas aqui estão em lágrimas, muitas pessoas aqui estão mortas, e a palavra de Deus para você hoje é: eu vou restaurar a sua vida esta noite. Eu vou restaurar o seu casamento essa noite.

Viemos para sermos tratados por Deus, para sermos cuidados por Deus, para sermos restaurados por Deus. Deus quer restaurar você, homem, que está tão fraco na fé. Você que pensou em desistir de tudo, abandonar tudo. Homem de Deus, Deus está te restaurando essa noite. Você, mãe, você, esposa, que está destroçada, Deus está restaurando você essa noite. Eu quero convidar você, igreja, agora, erguendo seus braços, a soltar sua voz no Espírito. Porque nós não sabemos orar como convém. É o Espírito que ora em nós com gemidos inefáveis. Solta sua voz.

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2: 15 horas e 38 minutos.
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4: Muito bem, queridos de Deus, chegando nesse final de semana, vencendo mais uma semana, não é verdade? Mais um final de semana por aqui, a gente vai chegando com a graça e a misericórdia, compartilhando por aqui muita música, música que abençoa, uma sequência para celebrar esse dia, esse final de semana abençoado. Se algum problema, alguma adversidade encontrou você no meio do caminho, que Deus possa fortalecer você, trazer conforto, alento e alegria. Pois afinal de contas, a alegria do Senhor é nossa força. E a gente traz aqui um momento para juntos compartilharmos o amor de Deus e a fraternidade ao próximo. E para começar bem esse final de semana, o nosso momento

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1: Com certeza, sua companhia é muito especial, faz a diferença aqui nessa programação. Ter o carinho da sua audiência sempre é muito importante. A gente faz esse programa aqui com carinho, pensando sempre na sua companhia, na sua audiência. Estar contigo aí é maravilhoso, faz esse programa ser importante, especial e ter uma razão de existência. Daqui a pouquinho, depois do intervalo, a gente está de volta. Fica por aí.
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4: 15 horas e 56 minutos.
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7: O filho pródigo larga o pai para estar no mundo. Acaba no chiqueiro. Por causa do chiqueiro, ele volta ao pai. Não é assim a história? O que nós temos assistido? A mídia tem bombardeado que estar na casa do pai é estranho. Que estar na casa do pai é errado. Que estar na casa do pai é um fanatismo. O bom é estar no chiqueiro. O bom é estar na lavagem. O bom é você olhar e não sabe se é porco ou se é gente. E não pode falar nada. E você falar de processo. Vocês estão entendendo qual é a lógica aqui? Não é falar dos de lá ou os de cá. É para você pensar onde você está nessa bagunça toda. Porque se você não sabe aonde você está, você começa a não saber quem você é. E quando você esquecer quem você é, alguém vai fazer de você o que a pessoa quiser. Se todo mundo está bebendo, eu também bebo. Se todo mundo está traindo, eu também traio. Se todo mundo está na pornografia, vamos juntos. Eu não quero ser um membro de um povo especial. Eu quero ser igual a todo mundo. Quando a gente diz Senhor, Jesus Cristo é o rei do universo, não é um homem de coroa, de barco, não é isso. É Senhor da vida e da morte. Deus libertou aquele povo da morte para que eles tivessem vida. Nós não queremos esse rei, nós queremos um outro rei. Por quê? Porque nós queremos ser igual a todo mundo. Você sabe o caminho certo.

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2: Muito bem, queridos, que bom saber que você está aí com a gente nessa programação especial, abençoada. E a gente vai abrir mais uma sequência, trazendo agora o som do Roberto Carlos, nessa gravação linda, Nossa Senhora.
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1: Opa, que graça estar contigo diariamente aqui nesse programa. Mais um bloco que a gente vai fechando aqui com muito carinho, com essas músicas especiais, uma programação toda especial nessa emissora parceira que é abençoada. Olha, depois do intervalo, a gente traz mais uma sequência super especial para celebrar o amor de Deus, para celebrar a vida com Deus e para celebrar também a fraternidade ao nosso próximo. Fica por aí, daqui a pouquinho tem mais.
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4: Nicodemos foi de noite e teve um diálogo tão lindo com Jesus. Impressionante que Nicodemos, ele foi abençoado. Porque quem foi catequista dele? O catequista de Nicodemos foi Jesus. Mas não pense você que os frutos foram imediatos. A decisão final de Nicodemos não acontece nessa noite. A decisão final de Nicodemos acontece depois da morte de Jesus. Quando ele sai do anonimato e diz: por esse homem eu morro, porque ele já morreu por mim.
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1: 16 horas e 22 minutos.

0: a gente está de volta, trazendo mais uma belíssima sequência, começando com essa canção do Padre Marcelo Rossi, com participação do Bruno Marrone em Troca de Paz.
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2: Em Troca de Paz. Ei, Bruno, fantástico. Marrone,

0: corações estão sedentos por mais de Deus. Que bom ter tido a sua companhia em mais um programa. A gente chega ao fim hoje, mas a gente volta na próxima edição do Unção Católica, aguardando ansiosamente a sua companhia. Que Deus te abençoe, um abraço. Foi bom demais estar aqui com você nesses minutos. Obrigado pela companhia. Até a próxima, se Deus quiser. Saúde e paz, Deus no coração. O resto a gente corre atrás.
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0: 16h43.
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2: Muito bem, queridos, chegando nesse final de semana, e aí, tudo certinho? Opa, graças a Deus. Que bom saber que você está aí com a gente, nessa programação super abençoada, para levar até você muito amor de Deus, muita ousadia em Deus, em Cristo, para vencer mesmo todas as dificuldades. Nossa Conexão Católica tá chegando, hein? Você aí de pertinho, de longe, onde quer que esteja, que bom saber que você tá aí com a gente. Bora lá, para começar esse programa, a gente traz o som do Frei Gilson, Redenção.
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1: Muito bem, queridos e queridas, olha que sequência abençoada foi essa. Aplausos que merece. Tá chegando rápido o intervalo, daqui a pouquinho a gente está de volta, trazendo muito mais aqui na programação do nosso Conexão Católica, hein? Fica por aí.
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3: 17 horas em ponto.
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6: Mais uma edição do Positividade News neste sábado, hoje 16 de maio de 2026. E mais uma notícia bacana, viu, sobre o Carlinhos de Jesus, né? O dançarino Carlinhos de Jesus emocionou fãs ao voltar a dançar durante o evento Cultura em Movimento em Santos, após meses de tratamento de uma doença neurológica que afetou seus movimentos. Aos 73 anos, ele apareceu sorrindo no palco, acompanhado de uma professora, arrancando aplausos do público e mostrando evolução na recuperação. Nos últimos meses, Carlinhos vinha enfrentando uma neuropatia radiculopatia desmielinizante crônica, além de fortes dores causadas por bursite e tendinite, chegando a usar cadeira de rodas e muletas. Com fisioterapia e imunoterapia, o artista retomou parte da mobilidade e celebrou nas redes sociais o retorno aos palcos, recebendo mensagens de carinho e apoio dos fãs. Muito legal, né, gente? Joia mesmo, viu? Parabéns aí pro Carlinhos de Jesus. E a gente torce aí pra ele continue se recuperando, né? E fazendo aí o tratamento pra voltar cada vez mais ativa, né? Na dança, que ele foi muito famoso aí pela sua arte da dança, né? Grande, um dos maiores dançarinos do Brasil. Eu sou Kleber Salles e esse foi o Positividade News. Daqui a pouco a gente volta.
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0: Olá, meu amigo, olá, minha amiga ouvinte, que bom que estamos juntos para este momento. Despertai, despertai para o amor. Essa é a palavra. Quanto mais nós despertamos para o amor, mais felizes nós somos. Alegria estar junto com você nesta rádio. Obrigado a esta rádio também por anunciar essa semente, que é essa palavra e essa bênção. Eu queria falar hoje sobre o mal. O mal, isso mesmo. Nós temos nas religiões a personificação do mal na palavra demônio, nas imagens também que nós criamos desde criança, desde que nos passaram, sobre o demônio, sobre um ser muito feio, chifrudo, que está no inferno, queimando com a forca e assim por diante. Cada um tem a sua imagem, mas certo é que o demônio nunca apareceu com uma imagem bonita. Mas aqui, independente da crença, porque o mais importante é perceber que o mal existe no mundo. Mas o fato é refletir um pouco sobre o mal. No que consiste o mal? O mal, de alguma forma, é a energia negativa que está na vida e na mente das pessoas. Nós poderíamos concentrar a palavra mal como energia negativa, que está onde? Está no mundo, na mente das pessoas, está também no mundo de alguma forma, porque como nós somos energia, nós seres humanos somos energia, então cada um vibra a sua energia. Você pode vibrar uma energia boa se você é uma pessoa boa, e a pessoa que não é boa vibra uma energia negativa. O fato é que o diabo, a palavra diabo, significa aquele que divide. Então você já imagina, aonde há divisão, aonde há gente que não se entende, aonde há muita atenção, de alguma forma existe uma energia negativa, mas que não significa que existe o demônio, existe só uma incompreensão ali que é preciso ajustar. Por isso, o negócio do demônio é representar o lado negativo de tudo, que inclui os pensamentos negativos das pessoas. E uma palavra também que nos ajuda a entender o lado negativo são os medos. Nós, pessoas humanas, temos medos. Você tem medo de quem? Você tem medo do quê? Tem muitas pessoas que não têm medo de nada, que também é um problema, porque muitos não se cuidam. Mas o medo excessivo, por exemplo, medo da pobreza, medo da crítica, medo da perda da saúde, medo da perda do amor, medo da velhice, medo da morte. Esses medos são os medos mais básicos, que produzem uma energia negativa muito forte na vida das pessoas, produzem de alguma forma um mal. Por isso, o convite que eu faço hoje, a partir dessa palavra, é que você vá superando os teus medos. É possível? É, porque os medos são cargas emocionais que vieram desde criança, desde experiências que nós fizemos, que estão ali guardados dentro de nós. É possível com terapia, é possível com busca superar os medos para viver em paz. Eu te desejo que você faça esse caminho de superação do medo. Você vai viver muito melhor, porque quando a gente fala em mal, energia negativa, então entra a palavra medo e os medos atrapalham muito a nossa paz. Eu quero te convidar a seguir as nossas redes sociais. Por favor, se você não é seguidor, procura no Facebook, procura no Instagram, Padre Ezequiel, mesmo no YouTube, se inscreva lá e você vai receber também muito conteúdo que vai te fazer bem. No mais, te desejo um forte abraço, muita luz para a sua vida, para o seu coração, e que o Deus de amor te abençoe. Em nome do Pai, do Filho, do Espírito Santo. Amém.
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5: Muito bem, queridos, voltamos. Olha quem está de volta. É o nosso programa Conexão Católica. E a gente vai seguindo, hein? Abrindo mais uma sequência. O Padre Fábio de Melo tá vindo aí. Espírito Santo, faço nova todas as coisas.
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6: Que a luz do Cristo ressuscitado ilumine esse lugar. Ilumine o nosso coração. Ilumine a nossa vida. É sempre tempo de ressurreição para nós que acreditamos na força do sepulcro vazio.

0: Obrigado, Senhor. Glórias sejam dadas a Ti, Senhor. Obrigado, meu Deus. Bendito sejas o Teu santo nome. Vá aplaudindo o nome do Senhor, porque grandes coisas Ele fez em nosso favor. Obrigado, meu Deus. Obrigado, Senhor. Força nessa palma para o Senhor. Ele é digno de todo louvor e de toda adoração.
1: Aleluia. 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
2: Exatamente, é o melhor da música católica por aqui. Olha que sequência foi essa. Maravilhosa. Daqui a pouco a gente está de volta trazendo muito mais. Fica por aí.
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4: 17 horas e 26 minutos.
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2: De volta no nosso Positividade News neste sabadão, nesse fim de semana gostoso. E olha, uma degustação às cegas feita pelo projeto Paladar Testou, avaliou 11 marcas de azeite extra virgem brasileiro vendidas em supermercados de São Paulo e mostrou o crescimento da qualidade dos produtos nacionais. O grande vencedor foi o Sabiá, produzido em Santo Antônio do Pinhal, no estado de São Paulo, elogiado pelo sabor complexo, aroma frutado e equilíbrio entre amargor e picância. Na sequência ficaram os azeites Lagar H e Orfeu. E os especialistas avaliaram aroma, sabor e frescor dos azeites e dois produtos chegaram a ser desclassificados por oxidação. A pesquisa também destacou que os azeites brasileiros vêm ganhando espaço graças à produção mais próxima do consumidor, principalmente nas regiões sul e sudeste, o que ajuda o produto a chegar mais fresco às prateleiras, né, e com qualidade cada vez mais reconhecida. Muito legal, gente. Brasil aí dominando, né, a linha aí dos azeites, né, azeites extra virgens com excelência na qualidade, né? Muito legal mesmo. Para encerrar muito bem o nosso Positividade News desse final de semana, eu sou Kleber Salles e volto na nossa próxima edição.
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11: Amados irmãos, amadas irmãs, iniciamos o programa Fé Católica e a nossa catequese sobre a nota doutrinal sobre o valor do matrimônio. O segundo pilar, dito por São João Paulo II, é outro ponto de referência, que é a reflexão dos profetas sobre o amor exclusivo entre Deus e seu povo, pelo qual eles frequentemente denunciam o abandono do verdadeiro Deus Javé pelo povo, comparando-o ao adultério. O adultério é um pecado porque consiste na quebra da aliança pessoal entre o homem e a mulher. Em muitos textos, a monogamia aparece como a única e correta analogia do monoteísmo entendido nas categorias da aliança, isto é, da fidelidade e da confiança no único e verdadeiro Deus Javé, esposo de Israel. O adultério é a antítese dessa relação conjugal, é a antinomia do casamento. Seguindo esta linha de pensamento, São João Paulo II sustenta que esta união não expressa a vontade original de Deus para a monogamia, se a outra pessoa, mesmo que a união seja exclusiva, se torna meramente um objeto usado para satisfazer os próprios desejos. A união pessoal ou comunhão a qual o homem e a mulher são mutuamente chamados, desde o princípio, não corresponde, mas antes entra em conflito com ela, se uma das duas pessoas existe a pena como sujeito para a satisfação da necessidade sexual, e a outra se torna exclusivamente objeto dessa satisfação. Além disso, o caso em que ambos, homem e mulher, existem reciprocamente como objeto para a satisfação da necessidade sexual, e cada um por sua vez é meramente o sujeito dessa satisfação, não corresponde a essa unidade de comunhão, mas entra em conflito com ela. Tal redução de um conteúdo tão rico, da atração mútua e perene das pessoas humanas, extingue o significado pessoal e o significado de comunhão próprios do homem e da mulher. O dom do Espírito Santo, derramado na celebração sacramental, oferece aos esposos cristãos o dom de uma nova comunhão de amor, que é uma imagem viva e real daquela unidade singular que faz da Igreja o corpo místico indivisível de Cristo, um impulso estimulante para que possam progredir cada dia rumo a uma união cada vez mais rica entre eles em todos os níveis, de corpos, caracteres, corações, mentes, vontades, alma. Meu abraço amigo, a minha bênção, fique com Deus e até o próximo programa.
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12: Voltamos, voltamos, que bênção! Atenção, atenção, chegando mais uma sequência. A gente vai conferir agora o Ministério Adoração e Vida, com participação do Dunga, que entre o rei.
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1: Eu tenho certeza disso. Olha que sequência foi essa. Abençoando a sua vida, a minha vida, de toda a nossa família. Obrigado pela companhia, pelo carinho. A gente vai encerrando mais um programa Conexão Católica. Obrigado mais uma vez. Um forte abraço para você. E a gente volta no próximo programa. Saúde, paz, Deus no coração, o resto. A gente corre atrás. Tchau, tchau.
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1: Rádio Barroso Mix informa a hora certa.
2: 18 horas, a hora da Ave Maria.
3: Elevemos nosso pensamento a Deus e oremos. Louvemos ao Senhor. Louvemos ao Senhor desde os céus. Louvai-o nas alturas. Louvai-o todos os seus anjos. Louvai-o todos os seus exércitos. Louvai o sol e lua, todas as estrelas luzentes, as águas que estão sob os céus. Louvemos o nome do Senhor. Ave Maria, cheia de graça, o Senhor é convosco. Bendita sois entre as mulheres. Bendito é o fruto de vosso ventre, Jesus. Santa Maria, Mãe de Deus, rogai por nós, pecadores,

0: O anjo do Senhor anunciou a Maria, e ela concebeu do Espírito Santo. Ave Maria, cheia de graça, o Senhor é convosco. Bendita sois vós entre as mulheres, e bendito é o fruto do vosso ventre, Jesus. Santa Maria, Mãe de Deus, rogai por nós, pecadores, agora e na hora de nossa morte. Amém. Eis aqui a serva do Senhor, faça-se em mim segundo a vossa palavra. Ave Maria, cheia de graça, o Senhor é convosco. Bendita sois vós entre as mulheres, e bendito é o fruto do vosso ventre, Jesus. Santa Maria, Mãe de Deus, rogai por nós, pecadores, agora e na hora de nossa morte. Amém. E o Verbo divino se fez carne e habitou entre nós. Ave Maria, cheia de graça, o Senhor é convosco. Bendita sois vós entre as mulheres, e bendito é o fruto do vosso ventre, Jesus. Santa Maria, Mãe de Deus, rogai por nós, pecadores, agora e na hora de nossa morte. Amém. Rogai por nós, Santa Mãe de Deus, para que sejamos dignos das promessas de Cristo. Oremos. Infundi, Senhor, como vos pedimos, a vossa graça em nossas almas, para que nós, que pela anunciação do anjo, vimos ao conhecimento da encarnação de Jesus Cristo, vosso Filho, por sua paixão e morte, sejamos conduzidos à glória da ressurreição, pelo mesmo Cristo, Senhor nosso. Amém.
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2: Boa tarde, queridos filhos e filhas. Hoje, dia de Santo Antônio de Pádua. Santo Antônio, restaure as feridas da vida emocional e afetiva. Repita comigo, Santo Antônio. Restaure as feridas da vida emocional e afetiva. E juntos, filhos e filhas, vamos rezar, pedindo a Deus Nosso Senhor um coração manso e humilde. Mande as suas intenções através do site www.padrereginaldomanzotti.com.br. Em nome do Pai, do Filho e do Espírito Santo. Amém. Amado Jesus, no seu coração sagrado, eu confio minhas intenções nesta tarde. Sagrado coração de Jesus, fonte de todas as graças e merecimentos, onde procurarei, a não ser no tesouro que contém todas as riquezas de vossa clemência e bondade? Onde baterei a não ser a porta do vosso coração, pelo qual o próprio Pai vem a nós e nós vamos a Ele? A vós, pois, Sagrado Coração de Jesus, recorremos e apresentamos a nossa prece no entardecer deste dia. Coloque a sua intenção, seu pedido, seu clamor. Seja na vida afetiva, emocional, em vós, Sagrado Coração de Jesus, encontro consolação quando aflito, proteção quando perseguido, força quando oprimido de tristeza. No teu coração, Jesus, encontro luz quando envolto nas trevas da dúvida. Sagrado Coração de Jesus, que no meu coração os sentimentos sejam iguais aos teus: docilidade, ternura, amor, misericórdia. Doce Coração de Maria, sede a minha salvação. Doce Coração de Jesus, sede o meu amor. Como fruto desta Ave Maria, peça, Jesus, tirai do meu coração todos os sentimentos ruins que não convêm a um discípulo teu. Ave Maria, cheia de graça, o Senhor é convosco. Bendita sois vós entre as mulheres, e bendito é o fruto do vosso ventre, Jesus. Santa Maria, Mãe de Deus, rogai por nós, pecadores, agora e na hora de nossa morte. Amém. Senhor esteja convosco, Ele está no meio de nós. Ó Deus, por intercessão de Santo Antônio, pedimos a restauração da vida emocional, afetiva. Pedimos, Senhor, a restauração do amor. Que a bênção de Deus recaia sobre a família, sobre as fotos, os objetos e a água. Em nome do Pai, do Filho e do Espírito Santo. Amém. Sagrado Coração de Jesus, eu tenho confiança em vós. Doce Coração de Maria, intercedei junto a Jesus por nós. Amém.
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Divino Jesus, nós vos oferecemos esse terço que vamos rezar, meditando nos mistérios da nossa redenção. Concedei-nos, por intercessão da Virgem Maria, Mãe de Deus e Nossa Mãe, as virtudes que nos são necessárias para abençoá-lo e a graça de ganharmos as indulgências desta santa devoção. Oferecemo-lo particularmente em desagravo dos pecados cometidos contra o Sagrado Coração de Jesus e Imaculado Coração de Maria, pela paz do mundo, pela conversão dos pecadores, pelas almas do purgatório, pelas intenções do Santo Padre, pelo aumento e santificação do clero, pelos nossos vigários, pela santificação das famílias, pelas missões, pelos doentes, pelos agonizantes, por aqueles que pediram nossas orações e por todas as nossas intenções particulares e pelo Brasil. Creio em Deus Pai Todo-Poderoso, Criador do céu e da terra, em Jesus Cristo, seu único Filho, nosso Senhor, que foi concebido pelo poder do Espírito Santo, nasceu da Virgem Maria, padeceu sob Pôncio Pilatos, foi crucificado, morto e sepultado, desceu à mansão dos mortos, ressuscitou ao terceiro dia, subiu aos céus, está sentado à direita de Deus Pai Todo-Poderoso, donde há de vir julgar os vivos e os mortos. Creio no Espírito Santo, na Santa Igreja Católica, na comunhão dos santos, na remissão dos pecados, na ressurreição da carne, na vida eterna. Amém. Pai nosso que estais no céu, santificado seja o vosso nome. Venha a nós o vosso reino, seja feita a vossa vontade, assim na terra como no céu. O pão nosso de cada dia nos dai hoje. Perdoai-nos nas nossas ofensas, assim como nós perdoamos a quem nos tem ofendido. E não nos deixeis cair em tentação, mas livrai-nos do mal. Amém. Ave Maria, cheia de graça, o Senhor é convosco. Bendita sois vós entre as mulheres e bendito é o fruto do vosso ventre, Jesus. Santa Maria, Mãe de Deus, rogai por nós, pecadores, agora e na hora de nossa morte. Amém. Ave Maria, cheia de graça, o Senhor é convosco. Bendita sois vós entre as mulheres e bendito é o fruto do vosso ventre, Jesus. Santa Maria, Mãe de Deus, rogai por nós, pecadores, agora e na hora de nossa morte. Amém. Ave Maria, cheia de graça, o Senhor é convosco. Bendita sois vós entre as mulheres e bendito é o fruto do vosso ventre, Jesus. Santa Maria, Mãe de Deus, rogai por nós, pecadores, agora e na hora de nossa morte. Amém.

0: Pai nosso que estais no céu, santificado seja o vosso nome. Venha a nós o vosso reino, seja feita a vossa vontade, assim na terra como no céu.
1: O pão nosso de cada dia nos dai hoje. Perdoai as nossas ofensas, assim como nós perdoamos a quem nos tem ofendido. E não nos deixeis cair em tentação, mas livrai-nos do mal. Amém.
0: Ave Maria, cheia de graça, o Senhor é convosco. Bendita sois vós entre as mulheres e bendito é o fruto do vosso ventre, Jesus.
1: Santa Maria, Mãe de Deus, rogai por nós, pecadores, agora e na hora de nossa morte. Amém.
0: Ave Maria, cheia de graça, o Senhor é convosco. Bendita sois vós entre as mulheres e bendito é o fruto do vosso ventre, Jesus.
1: Santa Maria, Mãe de Deus, rogai por nós, pecadores, agora e na hora de nossa morte. Amém.
0: Ave Maria, cheia de graça, o Senhor é convosco. Bendita sois vós entre as mulheres e bendito é o fruto do vosso ventre, Jesus.
1: Santa Maria, Mãe de Deus, rogai por nós, pecadores, agora e na hora de nossa morte. Amém.
0: Ave Maria, cheia de graça, o Senhor é convosco. Bendita sois vós entre as mulheres e bendito é o fruto do vosso ventre, Jesus.
1: Santa Maria, Mãe de Deus, rogai por nós, pecadores, agora e na hora de nossa morte. Amém.
0: Ave Maria, cheia de graça, o Senhor é convosco. Bendita sois vós entre as mulheres e bendito é o fruto do vosso ventre, Jesus.
1: Santa Maria, Mãe de Deus, rogai por nós, pecadores, agora e na hora de nossa morte. Amém.
0: Ave Maria, cheia de graça, o Senhor é convosco. Bendita sois vós entre as mulheres, e bendito é o fruto do vosso ventre, Jesus.
1: Santa Maria, Mãe de Deus, rogai por nós, pecadores, agora e na hora de nossa morte. Amém.
0: Ave Maria, cheia de graça, o Senhor é convosco. Bendita sois vós entre as mulheres, e bendito é o fruto do vosso ventre, Jesus.
1: Santa Maria, Mãe de Deus, rogai por nós, pecadores, agora e na hora de nossa morte. Amém.
0: Ave Maria, cheia de graça, o Senhor é convosco. Bendita sois vós entre as mulheres, e bendito é o fruto do vosso ventre, Jesus.
1: Santa Maria, Mãe de Deus, rogai por nós, pecadores, agora e na hora de nossa morte. Amém.
0: Ave Maria, cheia de graça, o Senhor é convosco. Bendita sois vós entre as mulheres, e bendito é o fruto do vosso ventre, Jesus.
1: Santa Maria, Mãe de Deus, rogai por nós, pecadores, agora e na hora de nossa morte. Amém.
0: Ave Maria, cheia de graça, o Senhor é convosco. Bendita sois vós entre as mulheres, e bendito é o fruto do vosso ventre, Jesus.
1: Santa Maria, Mãe de Deus, rogai por nós, pecadores, agora e na hora de nossa morte. Amém.

0: Pai nosso que estais no céu, santificado seja o vosso nome. Venha a nós o vosso reino, seja feita a vossa vontade, assim na terra como no céu.
1: O pão nosso de cada dia nos dai hoje, perdoai as nossas ofensas, assim como nós perdoamos a quem nos tem ofendido. E não nos deixeis cair em tentação, mas livrai-nos do mal. Amém.
0: Ave Maria, cheia de graça, o Senhor é convosco. Bendita sois vós entre as mulheres, e bendito é o fruto do vosso ventre, Jesus.
1: Santa Maria, Mãe de Deus, rogai por nós, pecadores, agora e na hora da nossa morte. Amém.
0: Ave Maria, cheia de graça, o Senhor é convosco. Bendita sois vós entre as mulheres, e bendito é o fruto do vosso ventre, Jesus.
1: Santa Maria, Mãe de Deus, rogai por nós, pecadores, agora e na hora da nossa morte. Amém.
0: Ave Maria, cheia de graça, o Senhor é convosco. Bendita sois vós entre as mulheres, e bendito é o fruto do vosso ventre, Jesus.
1: Santa Maria, Mãe de Deus, rogai por nós, pecadores, agora e na hora da nossa morte. Amém.
0: Ave Maria, cheia de graça, o Senhor é convosco. Bendita sois vós entre as mulheres, e bendito é o fruto do vosso ventre, Jesus.
1: Santa Maria, Mãe de Deus, rogai por nós, pecadores, agora e na hora da nossa morte. Amém.
0: Ave Maria, cheia de graça, o Senhor é convosco. Bendita sois vós entre as mulheres, e bendito é o fruto do vosso ventre, Jesus.
1: Santa Maria, Mãe de Deus, rogai por nós, pecadores, agora e na hora de nossa morte. Amém.
0: Ave Maria, cheia de graça, o Senhor é convosco. Bendita sois vós entre as mulheres, e bendito é o fruto do vosso ventre, Jesus.
1: Santa Maria, Mãe de Deus, rogai por nós, pecadores, agora e na hora da nossa morte. Amém.
0: Ave Maria, cheia de graça, o Senhor é convosco. Bendita sois vós entre as mulheres, e bendito é o fruto do vosso ventre, Jesus.
1: Santa Maria, Mãe de Deus, rogai por nós, pecadores, agora e na hora da nossa morte. Amém.
0: Ave Maria, cheia de graça, o Senhor é convosco. Bendita sois vós entre as mulheres, e bendito é o fruto do vosso ventre, Jesus.
1: Santa Maria, Mãe de Deus, rogai por nós, pecadores, agora e na hora da nossa morte. Amém.
0: Ave Maria, cheia de graça, o Senhor é convosco. Bendita sois vós entre as mulheres, e bendito é o fruto do vosso ventre, Jesus.
1: Santa Maria, Mãe de Deus, rogai por nós, pecadores, agora e na hora de nossa morte. Amém.
0: Ave Maria, cheia de graça, o Senhor é convosco. Bendita sois vós entre as mulheres, e bendito é o fruto do vosso ventre, Jesus.
1: Santa Maria, Mãe de Deus, rogai por nós, pecadores, agora e na hora de nossa morte. Amém.

0: Pai nosso que estais no céu, santificado seja o vosso nome. Venha a nós o vosso reino, seja feita a vossa vontade, assim na terra como no céu.
1: O pão nosso de cada dia nos dai hoje. Perdoai as nossas ofensas, assim como nós perdoamos a quem nos tem ofendido. E não nos deixeis cair em tentação, mas livrai-nos do mal. Amém.
0: Ave Maria, cheia de graça, o Senhor é convosco. Bendita sois vós entre as mulheres, e bendito é o fruto do vosso ventre, Jesus.
1: Santa Maria, Mãe de Deus, rogai por nós, pecadores, agora e na hora de nossa morte. Amém.
0: Ave Maria, cheia de graça, o Senhor é convosco. Bendita sois vós entre as mulheres, e bendito é o fruto do vosso ventre, Jesus.
1: Santa Maria, Mãe de Deus, rogai por nós, pecadores, agora e na hora de nossa morte. Amém.
0: Ave Maria, cheia de graça, o Senhor é convosco. Bendita sois vós entre as mulheres, e bendito é o fruto do vosso ventre, Jesus.
1: Santa Maria, Mãe de Deus, rogai por nós, pecadores, agora e na hora de nossa morte. Amém.
0: Ave Maria, cheia de graça, o Senhor é convosco. Bendita sois vós entre as mulheres, e bendito é o fruto do vosso ventre, Jesus.
1: Santa Maria, Mãe de Deus, rogai por nós, pecadores, agora e na hora de nossa morte. Amém.
0: Ave Maria, cheia de graça, o Senhor é convosco. Bendita sois vós entre as mulheres, e bendito é o fruto do vosso ventre, Jesus.
1: Santa Maria, Mãe de Deus, rogai por nós, pecadores, agora e na hora de nossa morte. Amém.
0: Ave Maria, cheia de graça, o Senhor é convosco. Bendita sois vós entre as mulheres, e bendito é o fruto do vosso ventre, Jesus.
1: Santa Maria, Mãe de Deus, rogai por nós, pecadores, agora e na hora de nossa morte. Amém.
0: Ave Maria, cheia de graça, o Senhor é convosco. Bendita sois vós entre as mulheres, e bendito é o fruto do vosso ventre, Jesus.
1: Santa Maria, Mãe de Deus, rogai por nós, pecadores, agora e na hora de nossa morte. Amém.
0: Ave Maria, cheia de graça, o Senhor é convosco. Bendita sois vós entre as mulheres, e bendito é o fruto do vosso ventre, Jesus.
1: Santa Maria, Mãe de Deus, rogai por nós, pecadores, agora e na hora de nossa morte. Amém.
0: Ave Maria, cheia de graça, o Senhor é convosco. Bendita sois vós entre as mulheres, e bendito é o fruto do vosso ventre, Jesus.
1: Santa Maria, Mãe de Deus, rogai por nós, pecadores, agora e na hora de nossa morte. Amém.
0: Ave Maria, cheia de graça, o Senhor é convosco. Bendita sois vós entre as mulheres, e bendito é o fruto do vosso ventre, Jesus.
1: Santa Maria, Mãe de Deus, rogai por nós, pecadores, agora e na hora de nossa morte. Amém.

0: Pai nosso que estais no céu, santificado seja o vosso nome. Venha a nós o vosso reino, seja feita a vossa vontade, assim na terra como no céu.
1: O pão nosso de cada dia nos dai hoje. Perdoai as nossas ofensas, assim como nós perdoamos a quem nos tem ofendido. E não nos deixeis cair em tentação, mas livrai-nos do mal. Amém.
0: Ave Maria, cheia de graça, o Senhor é convosco. Bendita sois vós entre as mulheres, e bendito é o fruto do vosso ventre, Jesus.
1: Santa Maria, Mãe de Deus, rogai por nós, pecadores, agora e na hora de nossa morte. Amém.
0: Ave Maria, cheia de graça, o Senhor é convosco. Bendita sois vós entre as mulheres, e bendito é o fruto do vosso ventre, Jesus.
1: Santa Maria, Mãe de Deus, rogai por nós, pecadores, agora e na hora de nossa morte. Amém.
0: Ave Maria, cheia de graça, o Senhor é convosco. Bendita sois vós entre as mulheres, e bendito é o fruto do vosso ventre, Jesus.
1: Santa Maria, Mãe de Deus, rogai por nós, pecadores, agora e na hora de nossa morte. Amém.
0: Ave Maria, cheia de graça, o Senhor é convosco. Bendita sois vós entre as mulheres, e bendito é o fruto do vosso ventre, Jesus.
1: Santa Maria, Mãe de Deus, rogai por nós, pecadores, agora e na hora de nossa morte. Amém.
0: Ave Maria, cheia de graça, o Senhor é convosco. Bendita sois vós entre as mulheres, e bendito é o fruto do vosso ventre, Jesus.
1: Santa Maria, Mãe de Deus, rogai por nós, pecadores, agora e na hora de nossa morte. Amém.
0: Ave Maria, cheia de graça, o Senhor é convosco. Bendita sois vós entre as mulheres, e bendito é o fruto do vosso ventre, Jesus.
1: Santa Maria, Mãe de Deus, rogai por nós, pecadores, agora e na hora de nossa morte. Amém.
0: Ave Maria, cheia de graça, o Senhor é convosco. Bendita sois vós entre as mulheres, e bendito é o fruto do vosso ventre, Jesus.
1: Santa Maria, Mãe de Deus, rogai por nós, pecadores, agora e na hora de nossa morte. Amém.
0: Ave Maria, cheia de graça, o Senhor é convosco. Bendita sois vós entre as mulheres, e bendito é o fruto do vosso ventre, Jesus.
1: Santa Maria, Mãe de Deus, rogai por nós, pecadores, agora e na hora de nossa morte. Amém.
0: Ave Maria, cheia de graça, o Senhor é convosco. Bendita sois vós entre as mulheres, e bendito é o fruto do vosso ventre, Jesus.
1: Santa Maria, Mãe de Deus, rogai por nós, pecadores, agora e na hora de nossa morte. Amém.
0: Ave Maria, cheia de graça, o Senhor é convosco. Bendita sois vós entre as mulheres, e bendito é o fruto do vosso ventre, Jesus.
1: Santa Maria, Mãe de Deus, rogai por nós, pecadores, agora e na hora de nossa morte. Amém.

0: Pai nosso que estais no céu, santificado seja o vosso nome. Venha a nós o vosso reino, seja feita a vossa vontade, assim na terra como no céu.
1: O pão nosso de cada dia nos dai hoje. Perdoai as nossas ofensas, assim como nós perdoamos a quem nos tem ofendido. E não nos deixeis cair em tentação, mas livrai-nos do mal. Amém.
0: Ave Maria, cheia de graça, o Senhor é convosco. Bendita sois vós entre as mulheres, e bendito é o fruto do vosso ventre, Jesus.
1: Santa Maria, Mãe de Deus, rogai por nós, pecadores, agora e na hora da nossa morte. Amém.
0: Ave Maria, cheia de graça, o Senhor é convosco. Bendita sois vós entre as mulheres, e bendito é o fruto do vosso ventre, Jesus.
1: Santa Maria, Mãe de Deus, rogai por nós, pecadores, agora e na hora da nossa morte. Amém.
0: Ave Maria, cheia de graça, o Senhor é convosco. Bendita sois vós entre as mulheres, e bendito é o fruto do vosso ventre, Jesus.
1: Santa Maria, Mãe de Deus, rogai por nós, pecadores, agora e na hora de nossa morte. Amém.
0: Ave Maria, cheia de graça, o Senhor é convosco. Bendita sois vós entre as mulheres, e bendito é o fruto do vosso ventre, Jesus.
1: Santa Maria, Mãe de Deus, rogai por nós, pecadores, agora e na hora de nossa morte. Amém.
0: Ave Maria, cheia de graça, o Senhor é convosco. Bendita sois vós entre as mulheres, e bendito é o fruto do vosso ventre, Jesus.
1: Santa Maria, Mãe de Deus, rogai por nós, pecadores, agora e na hora de nossa morte. Amém.
0: Ave Maria, cheia de graça, o Senhor é convosco. Bendita sois vós entre as mulheres, e bendito é o fruto do vosso ventre, Jesus.
1: Santa Maria, Mãe de Deus, rogai por nós, pecadores, agora e na hora de nossa morte. Amém.
0: Ave Maria, cheia de graça, o Senhor é convosco. Bendita sois vós entre as mulheres, e bendito é o fruto do vosso ventre, Jesus.
1: Santa Maria, Mãe de Deus, rogai por nós, pecadores, agora e na hora de nossa morte. Amém.
0: Ave Maria, cheia de graça, o Senhor é convosco. Bendita sois vós entre as mulheres, e bendito é o fruto do vosso ventre, Jesus.
1: Santa Maria, Mãe de Deus, rogai por nós, pecadores, agora e na hora de nossa morte. Amém.
0: Ave Maria, cheia de graça, o Senhor é convosco. Bendita sois vós entre as mulheres, e bendito é o fruto do vosso ventre, Jesus.
1: Santa Maria, Mãe de Deus, rogai por nós, pecadores, agora e na hora de nossa morte. Amém.
0: Ave Maria, cheia de graça, o Senhor é convosco. Bendita sois vós entre as mulheres, e bendito é o fruto do vosso ventre, Jesus.
1: Santa Maria, Mãe de Deus, rogai por nós, pecadores, agora e na hora de nossa morte.

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1: Olá, paz de Cristo. Seja bem-vindo você que sintoniza conosco. Estamos unidos para rezarmos o ofício da Imaculada Conceição, para entoarmos louvores a Nossa Senhora. Nossa Senhora, aquela que intercede por nós, aquela que é a nossa advogada. E convido você agora a colocar a intenção do seu coração, seu pedido, a sua prece. Eu convido você agora a colocar todas as suas aflições, todos os seus medos, todas as suas inseguranças no coração de Jesus, para que Nossa Senhora possa interceder. Diz a frase: peça à mãe que o filho atende. Nós vamos rogar agora pelas mãos de Nossa Senhora. Iniciemos em nome do Pai, do Filho e do Espírito.

0: da Silva, Maria Eunice, José Cláudio, Nicolas, Padre Rutiero, Antônia Trindade de Almeida Costa, pela alma de Manuel do Nascimento Silveira, sétimo dia, José Rocha, sétimo dia, Maria Natalina Romã Virmã, Arlene das Graças do Nascimento e familiares falecidos, José Vaz do Nascimento, Mário José Leandro, Silvia de Fátima Leandro, Ailton Nascimento de Freitas, Zineida de Lourdes Graçano Cavalli, João Ferreira e familiares falecidos, Leda Ladeira de Melo, 7 anos, Sebastião de Melo e familiares falecidos, Maria Isabel de Oliveira, Dilércio Domiciano Dias, 5 meses de falecimento, Maria Aparecida de Oliveira, Gabriel Silveiro de Oliveira, Maria Isabel de Oliveira, Geralda do Carmo Ferreira e familiares falecidos, Hélice de Melo e familiares falecidos, Adilércio Sebastião Ferreira Graçano, Nedir Antonina do Nascimento, Olinda Maria Ribeiro, 8 meses de falecimento, Maurício Severino Moreira, Maria da Conceição Nascimento e familiares falecidos, José Moreira do Nascimento, Ana Maria Eugênia Moreira, Marcos José Roberto, Anésia Maria Dias, 6 anos e 11 meses de falecimento, Tarcísio Beraldo da Costa e familiares falecidos, Elza Maria do Nascimento, Luiz Cândido Ferreira e familiares falecidos, Jandira Cândida da Silva, Valdete de Almeida Campos e familiares falecidos, pelas almas do purgatório, pela recuperação da saúde de Ari Alves, Padre Pedro Jesus Vermã, Valdivino e José, por Venilson e Vanessa, Everton e Vanessa, em honra à Santíssima Trindade, Divino Espírito Santo, Nossa Senhora de Fátima, São Peregrino, Beata em Axica, São Sebastião, São Miguel Arcanjo, Santo Antônio, Santo Onofre, São Francisco, Santa Clara, Santa Teresinha do Menino Jesus e São Bento.
1: Louvado seja nosso Senhor Jesus Cristo.
2: Para sempre seja louvado.
1: 11º domingo do tempo comum. Com Jesus, não conformemos em ver o próximo como ovelha que não tem pastor ou pastora, que na compaixão olhemos por ele. De pé, iniciemos a nossa celebração com o canto de entrada.

0: Louvado seja nosso Senhor Jesus Cristo.
1: Para sempre seja louvado.
0: Salve Maria.
1: Salve Maria.
0: Entre todas as intenções, rezemos especial pelo sétimo dia de Manuel do Nascimento Silveira e também José Rocha. Sábado, após a solenidade do Sagrado Coração de Jesus, é o dia dedicado ao Imaculado Coração de Maria. Mesmo sendo dia de Santo Antônio, nós temos aonde ter o Imaculado Coração de Maria. Vamos receber a sua imagem.

0: Renovemos a nossa consagração Imaculado Coração de Maria. Quem tem manual do apostolado de oração, página 53. Santíssima Virgem Maria, Mãe da Igreja e da Família Cristã, Rainha do Céu e Refúgio dos Pecadores, nós nos consagramos ao vosso coração imaculado. E para que essa consagração seja verdadeira e sincera, nós renovamos hoje diante de vós as promessas do nosso batismo. Nós nos comprometemos a proclamar corajosamente nossa fé e viver como católicos em comunhão com o nosso Papa e os nossos bispos, obedientes à Santíssima Trindade. Enfim, nós vos prometemos colocar nossos corações a serviço do vosso culto, para fazer crescer pelo reino do vosso Imaculado Coração, o reino de vosso coração de vosso Filho. Amém. Sagrado Coração de Jesus,
1: nós temos confiança em
0: Coração Imaculado de Maria,
1: rogai por nós.
0: Bondoso Coração de São José,
1: rogai por nós.
0: Santa Margarida Maria Lacoque,
1: rogai por nós.
0: Salve Rainha, Mãe de Misericórdia, vida, doçura e esperança nossa salve. A vós bradamos, degredados filhos de Eva, a vós suspiramos, gemendo e chorando neste vale de lágrimas. E a poda advogada nossa, estes vossos olhos, misericordiosa, nós volvei. E depois, nesse desterro, mostrar em Jesus, bendito é o fruto do vosso ventre. Ó clemente,
1: ó piedosa, ó doce e sempre Virgem Maria,
0: rogai por nós, Santa Mãe de Deus,
1: para que sejamos dignos das promessas de Cristo.

0: nossa. Doce coração de Maria,
1: seja a nossa intercessão.
0: Em nome do Pai, e do Filho, e do Espírito Santo.
1: Amém.
0: O Senhor que encaminha os nossos corações para o amor de Deus e a constância de Cristo esteja convosco.
1: Bendito seja Deus que nos reuniu no amor de Cristo.
0: No dia em que celebramos a vitória de Cristo sobre o pecado e a morte, também nós somos convidados a morrer para o pecado, ressurgir para uma vida nova. Reconheçamos necessitados da misericórdia do Pai.

0: Deus todo misericordioso, tenha compaixão de nós, perdoe os nossos pecados e nos conduza à vida eterna.
1: Amém.
0: Glória a Deus nas alturas e paz na terra aos homens por ele amados. Senhor Deus, Rei dos céus, Deus Pai Todo-Poderoso, nós vos louvamos, nós vos bendizemos, nós vos adoramos, nós vos glorificamos, nós vos damos graças por vossa imensa glória. Senhor Jesus Cristo, Filho Unigênito, Senhor Deus, Cordeiro de Deus, Filho de Deus Pai, vós que tirais o pecado do mundo, tende piedade de nós. Vós que tirais o pecado do mundo, acolhei a nossa súplica. Vós que estais à direita do Pai, tende piedade de nós. Só vós sois o Santo, só vós o Senhor, só vós o Altíssimo, Jesus Cristo, com o Espírito Santo, na glória de Deus Pai. Amém.
2: Oremos. Ó Deus, força daqueles que em vós esperam, seja favorável ao nosso apelo. E como nada podemos em nossa fraqueza, dai-nos sempre o socorro da vossa graça, para que possamos querer e agir conforme a vossa vontade, seguindo os vossos mandamentos. Por nosso Senhor Jesus Cristo, vosso Filho, que é Deus, e convosco vive e reina, na unidade do Espírito Santo, por todos os séculos dos séculos.
3: Amém. Vós sereis para mim um reino de sacerdotes e uma nação santa no seio da humanidade.
4: Leitura do livro do Êxodo. Naqueles dias, os israelitas, partindo de Rafidim, chegaram ao deserto do Sinai, onde acamparam. Israel armou aí suas tendas, defronte da montanha. Moisés, então, subiu ao encontro de Deus. O Senhor chamou-o do alto da montanha e disse: assim deverás falar à casa de Jacó e anunciar aos filhos de Israel: vistes o que fiz aos egípcios e como vos levei sobre asas de águia e vos trouxe a mim. Portanto, se ouvirdes a minha voz e guardardes a minha aliança, sereis para mim a porção escolhida dentre todos os povos, porque minha é toda a terra. E vós sereis para mim um reino de sacerdotes e uma nação santa. Palavra do Senhor.
5: Graças a Deus.

0: São Paulo aos Romanos. Irmãos, quando éramos ainda fracos, Cristo morreu pelos ímpios no tempo marcado. Dificilmente alguém morrerá por um justo, por uma pessoa muito boa. Talvez alguém se anime a morrer. Pois bem, a prova de que Deus nos ama é que Cristo morreu por nós quando éramos ainda pecadores. Muito mais agora, que já estamos justificados pelo sangue de Cristo, seremos salvos da ira por Ele. Quando éramos inimigos de Deus, fomos reconciliados com Ele pela morte do Seu Filho, quanto mais agora, estando já reconciliados, seremos salvos por sua vida. Ainda mais, nós nos gloriamos em Deus, por nosso Senhor Jesus Cristo. É por Ele que, já desde o tempo presente, recebemos a reconciliação. Palavra do Senhor.
1: Graças a Deus.

0: O Senhor esteja convosco.
1: Ele está no meio de nós.
0: Proclamação do Evangelho de Jesus Cristo segundo São Mateus.
1: Glória a vós, Senhor.
0: Naquele tempo, vendo Jesus as multidões, compadeceu-se delas, porque estavam cansadas e abatidas, como ovelhas que não têm pastor. Então disse a seus discípulos: a messe é grande, mas os trabalhadores são poucos. Pedi, pois, ao dono da messe que envie trabalhadores para a sua colheita. Jesus chamou os 12 discípulos e deu-lhes poder para expulsar os espíritos maus e para curar todo tipo de doença e enfermidade. Estes são os nomes dos 12 apóstolos. Primeiro, Simão, chamado Pedro, e André, seu irmão. Tiago, filho de Zebedeu, e seu irmão João. Filipe e Bartolomeu. Tomé e Mateus, o cobrador de impostos. Tiago, filho de Alfeu, e Tadeu. Simão, o Zelota, e Judas Iscariotes, que foi traidor de Jesus. Jesus enviou estes 12 com as seguintes recomendações: não deveis ir aonde moram os pagãos, nem entrar na cidade dos samaritanos. Ide antes as ovelhas perdidas da casa de Israel. Em vosso caminho anunciai: o reino dos céus está próximo. Curai os doentes, ressuscitai os mortos, purificai os leprosos, expulsai os doentes. De graça recebeste, de graça deveis dar. Palavra da salvação.
1: Glória a vós, Senhor.
0: Que as palavras do Santo Evangelho perdoem os nossos pecados.
1: Assim seja.
0: Queridos irmãos e irmãs, Senhor Jesus nos congregou, nos convidou, nos acolheu para celebrarmos esta liturgia santa da Santa Missa do 11º Domingo Comum, lembrando, é o nosso encontro com Ele, Ele se encontrando conosco, Ele que nos convida, Ele que nos chama, Ele que nos recebe. Pois nós ouvimos a primeira leitura do livro do livro do Êxodo, quando o Senhor chama Moisés. Nós ouvimos parte de Deus, é Ele que chama, Ele que convoca, Ele chama Moisés para fazer aliança com o povo. Quem vai ler um pouco mais à frente desse leito de uma vez, Deus entregando os mandamentos a Moisés. Mas aqui o Senhor vai falar com Moisés desse amor insondável, desse amor incomensurável que Deus tem para o povo. Fala: olha como eu libertei vocês da escravidão do Egito, como eu carreguei vocês como passo em asas de águia. Olha como é o meu amor por vocês. Se vocês me escutarem, se vocês permanecerem meu amor, se vocês forem fiéis, vocês serão o meu povo predileto, serão raça escolhida, sacerdócio real, nação santa. Meus irmãos, então é Deus falando para nós hoje, em Jesus Cristo, nós somos escolhidos, nos chama para sermos o povo predileto, para ser o seu povo amado, para sermos um reino de sacerdotes e uma nação santa. Essa é a nossa vocação, caminhar cada dia na santidade, reino de sacerdotes, nação santa. É a missão de cada um de nós, sermos filhos de Deus, caminhar verdadeiramente como filho de Deus, lembrando, Deus não nos desampara, Deus não nos despreza, nós caminhamos à sombra de Deus, Deus caminha conosco, Deus é a nossa fortaleza. Por isso Ele nos ama, nos amou primeiro. É o que São Paulo vai nos falar hoje na segunda leitura, carta aos Romanos. Quando éramos pecadores, quando éramos ingratos, Cristo morreu por nós, veio ao nosso encontro. Ele fala: pois bem, olha a prova de amor que o Pai tem para conosco. Nos deu o seu Filho Jesus para morrer por amor de nós. Ele fala: olha, por uma pessoa boa, por uma pessoa boa é difícil alguém dar vida, por uma pessoa muito boa, às vezes pode acontecer, mas é difícil também. Mas pelos pecadores é só Jesus Cristo mesmo, porque Ele nos amou profundamente, nos lavou com o seu sangue, nos purificou, nos resgatou e ressuscitou para a certeza da nossa salvação. É o amor imenso que Deus tem para com cada um de nós, e às vezes nós não valorizamos esse amor, nós desprezamos, nós não deixamos nos envolver por esse amor. Por isso, queridos irmãos e irmãs, como lá na primeira leitura Deus nos chamou, nós vemos aqui também no Evangelho, Deus chamando, Deus convidando e Deus enviando. Nós ouvimos Deus vindo, Jesus vendo aquela grande multidão. Jesus sente compaixão. Ele fala: é um povo que está sem pastor, sem guia, sem orientação, não tem uma pessoa para orientar, mostrar verdadeiramente o caminho certo, um pastor verdadeiramente seguro, tranquilo, segundo o coração de Deus. Jesus compreende esse povo e fala: pedi ao Senhor da messe que envie operários para a sua messe, pois a messe é grande, os operários são poucos. Pedi e recebereis, pedi e vos será dado. E Jesus escolhe os seus 12 primeiros apóstolos, como nós ouvimos aqui, e citando o nome de cada um. Mas depois Jesus os envia em missão. Então, queridos irmãos, nós lembremos, hoje Ele escolhe cada um de nós, escolhe e também nos envia missão. Qual é a nossa missão? Missão de viver a fidelidade a Deus. Primeira missão nossa, sermos santos, porque é o grande convite. Sede perfeitos, que meu Pai é perfeito. Sede santos, porque o vosso Pai é perfeito e é santo. Sede santos, porque eu, Senhor, sou santo. É a nossa vocação, buscar cada dia santidade. E é nessa santidade nós somos enviados ao mundo para anunciar a graça, anunciar o perdão, anunciar a misericórdia, anunciar a vida nova. É missão de cada cristão estar com Jesus Cristo, ser verdadeiro discípulo do Senhor e anunciar ao mundo a vida nova. Que nós possamos cada dia escutar o Senhor nos chamando, nos convocando, nos consagrando e nos enviando para ser presença do seu amor. Pois peçamos hoje ao Cristo Senhor a graça de sermos verdadeiros discípulos, verdadeiros apóstolos, verdadeiros missionários, para proclamar o amor, a misericórdia, o perdão, a acolhida, ajudar os nossos irmãos e encontrar o Senhor. E que nós tenhamos uma fé firme, uma fé verdadeira, sabendo que o Senhor nos ama. Nós correspondemos a esse amor fazendo a vontade de Deus. Hoje, dia de Santo Antônio, grande pregoeiro do Evangelho, que Santo Antônio nos ajuda a viver a palavra, pregar a palavra, testemunhar a palavra. Hoje também é dia do Imaculado Coração de Maria. Ela guardava tudo no coração. Que Nossa Senhora nos ajude a guardar a palavra, testemunhar, viver e praticar a palavra cada dia da vida, para merecermos a glória eterna no céu. Amém. Creio em Deus Pai, Todo-Poderoso, Criador do céu e da terra, e em Jesus Cristo, seu único Filho, nosso Senhor, que foi concebido pelo poder do Espírito Santo, nasceu da Virgem Maria, padeceu sob Pôncio Pilatos, foi crucificado, morto e sepultado, desceu à mansão dos mortos, ressuscitou ao terceiro dia, subiu aos céus, está sentado à direita de Deus Pai Todo-Poderoso, donde há de vir a julgar os vivos e os mortos. Creio no Espírito Santo, na Santa Igreja Católica, na comunhão dos santos, na remissão dos pecados, na ressurreição da carne e na vida eterna. Amém. Pai bondoso, para ser vosso reino de sacerdotes e nação santa, pedimos vossa força rezando.
1: Derramai em nós, ó Pai, a vossa compaixão.
2: Dai à Igreja vosso coração, que se compadece ao ver pessoas abandonadas, sem alguém que partilhe de seu sofrimento. Rezemos.
1: Derramai em nós, ó Pai, a vossa compaixão.
2: Dai-nos um santo coração sacerdotal que procure santificar, divinizar e humanizar os relacionamentos entre irmãos e irmãs. Rezemos.
1: Derramai em nós, ó Pai, a vossa compaixão.
2: Dai-nos vosso divino amor, capaz até de morrer pelos inimigos, na ânsia de os ganhar para vós. Rezemos.
1: Derramai em nós, ó Pai, a vossa compaixão.
0: Por todos nossos irmãos falecidos, pelos quais rezamos a Santa Missa, de modo especial, Manuel do Nascimento Silveira, sétimo dia, e José Rocha, sétimo dia. Rezemos.
1: Derramai em nós, ó Pai, a vossa compaixão.
0: Por todos os aniversariantes, entre eles Iago Silva, Mauro, Denimarco Aurélio da Silva, Maria Eunice, José Cláudio, Nicolas, Padre Rutiero, Antônio Trindade de Almeida Costa. Rezemos.
1: Derramai em nós, ó Pai, a vossa compaixão.
0: Por todas as outras intenções que foram colocadas para esta celebração, as nossas intenções particulares, por todos que nos pediram que rezássemos por eles, de modo especial os enfermos, pelas pessoas que doaram os pães para serem abençoados na festa de Santo Antônio, rezemos.
1: Derramai em nós, ó Pai, a vossa compaixão.
0: Ó Pai, fazei de nós, vosso povo santo, vossa presença de bênção em favor da humanidade, por Cristo, vosso Filho e nosso Senhor.
1: Amém. Amém.

0: Orai, irmãos e irmãs, para que o meu e o vosso sacrifício seja aceito por Deus Pai Todo-Poderoso.
1: Receba, o Senhor, por tuas mãos este sacrifício, para a glória do seu nome, para o nosso bem e de toda a sua santa igreja.
0: Ó Deus, Ó Deus, com estes dons alimentais nossa vida e renovais pelo sacramento, concedei, nós vos pedimos, que nunca falte este auxílio ao nosso corpo e à nossa alma, por Cristo nosso Senhor.
1: Amém.
0: Senhor esteja convosco.
1: Ele está no meio de nós.
0: Corações ao alto.
1: O nosso coração está em Deus.
0: Demos graças ao Senhor nosso Deus.
1: É nosso dever e nossa salvação.
0: Na verdade, é digno e justo, é nosso dever e salvação dar-vos graças sempre em todo lugar. Senhor Pai Santo, Deus Eterno e Todo-Poderoso, nós reconhecemos que pertence à vossa imensa glória socorrer a nós mortais com a vossa divindade e ser vivos da nossa condição mortal como remédio para libertar-nos da morte e abrir-nos o caminho da salvação por Cristo Senhor nosso. Por ele os coros dos anjos adoram a vossa grandeza e se alegram eternamente na vossa presença. Concedei também a nós associar-nos aos seus louvores cantando a uma só voz.

0: Na verdade, vós sois santo, ó Deus do universo, e tudo o que criaste proclama o vosso louvor. Por quê? Pois Jesus Cristo, vosso Filho e Senhor nosso, e pela força do Espírito Santo, dais vida e santidade a todas as coisas, e não cessais de reunir para vós um povo que vos ofereça em toda parte, do nascer ao pôr do sol, um sacrifício perfeito. Por isso, ó Pai, nós vos suplicamos, santificai pelo Espírito Santo as oferendas que vos apresentamos para serem consagradas, a fim de que se tornem o corpo e o sangue de vosso Filho, nosso Senhor Jesus Cristo, que nos mandou celebrar estes mistérios.
1: Enviai o vosso Espírito Santo.
0: Na noite em que se entregue, Jesus tomou o pão, pronunciou a bênção de ação de graças, partiu e o deu a seus discípulos, dizendo: tomai todos e comei, isto é o meu corpo, que será entregue por vós.

Do mesmo modo, no fim da ceia, ele tomou o cálice em suas mãos, pronunciou a bênção de ação de graça. E o deu aos seus discípulos, dizendo: tomai todos e bebei. Este é o cálice do meu sangue, o sangue da nova e eterna aliança, que será derramado por vós e por todos para a remissão dos pecados. Fazei isto em memória de mim.

0: Mistério da fé.
1: Anunciamos, Senhor, a vossa morte e proclamamos a vossa ressurreição. Vinde, Senhor Jesus.
0: Celebrando agora, ó Pai, memorial da paixão redentora do vosso Filho, da sua gloriosa ressurreição e ascensão ao céu, enquanto esperamos sua nova vinda, nós vos oferecemos em ação de graça esse sacrifício vivo e santo. Olhai com bondade a oblação da vossa igreja, reconhecei nela o sacrifício que nos reconciliou convosco. Concedei que, alimentando-nos com o corpo e o sangue do vosso Filho, repleto do Espírito Santo, nos tornemos em Cristo um só corpo e um só Espírito.
1: O Espírito nos una num só corpo.
0: Que o mesmo Espírito faça de nós uma eterna oferenda, para alcançarmos a herança com os vossos eleitos, a Santíssima Virgem Maria, Mãe de Deus, São José, seu esposo, os vossos santos apóstolos, gloriosos mártires, Santo Antônio, Beato Inha Chico e todos os santos que não cessam de interceder por nós na vossa presença.
1: Fazei de nós uma perfeita oferenda.
0: Nós vos suplicamos, Senhor, que este sacrifício da nossa reconciliação estenda a paz e a salvação ao mundo inteiro. Confirmai na fé e na caridade a vossa igreja que caminha neste mundo com o vosso servo, o Papa Leão, o nosso bispo José Eudes, com os bispos do mundo inteiro, os presbíteros e diáconos, os outros ministros e o povo por vós redimido. Atendei propício às preces dessa família, reuniste em vossa presença. Reconduzi a vós, Pai de misericórdia, todos os vossos filhos e filhas dispersos pelo mundo inteiro.
1: Lembrai-vos, ó Pai, da vossa igreja.
0: Acolhei com bondade no vosso reino os nossos irmãos e irmãs que partiram desta vida e todos que morreram na vossa amizade. Unidos a eles, esperamos também nós saciarmos eternamente da vossa glória. Por Cristo, Senhor nosso, por Ele, dais ao mundo todo o bem e toda a graça. Por Cristo, com Cristo, em Cristo. A vós, Deus Pai Todo-Poderoso, na unidade do Espírito Santo, toda honra e toda glória, por todos os séculos dos séculos. Música.

0: Rezemos com amor e confiança a oração que o Senhor Jesus nos ensinou.
1: Pai nosso que estais no céu, santificado seja o vosso nome. Venha a nós o vosso reino. Seja feito a vossa vontade, assim na terra como no céu. O pão nosso de cada dia nos dai hoje. Perdoai as nossas ofensas, assim como nós perdoamos a quem nos tem ofendido. E não nos deixeis cair em tentação, mas livrai-nos do mal.
0: Livrai-nos de todos os males, ó Pai, dai-nos hoje a vossa paz. Ajudados pela vossa misericórdia, sejamos sempre livres do pecado e protegidos de todos os perigos, enquanto aguardamos a feliz esperança e a vinda do nosso Salvador Jesus Cristo.
1: Vosso é o reino, o poder e a glória para sempre.
0: Senhor Jesus Cristo, disseste aos vossos apóstolos: eu vos deixo a paz, eu vos dou a minha paz. Não olheis os nossos pecados, mas a fé que anima a vossa igreja. Dá-lhe, segundo o vosso desejo, a paz e a unidade. Vós que sois Deus, com o Pai e o Espírito Santo.
1: Amém.
0: A paz do Senhor esteja sempre convosco.
1: O amor de Cristo nos uniu.

0: graças e louvores se deem a todos os momentos
1: ao Santíssimo e Diviníssimo Sacramento.
0: Glória ao Pai, ao Filho e ao Espírito Santo.
1: Como era no princípio, agora e sempre. Amém.
0: Sagrado Coração de Jesus.

0: Nós termos confiança em vós.
1: Jesus manso e humilde de coração.
0: Fazei nosso coração semelhante ao vosso.
1: Santo Antônio de Pádua.
0: Rogai por nós.
1: Beata Inhaxica.
0: Rogai por nós.
1: Ao Senhor eu peço apenas uma coisa, e é só isto que eu desejo: habitar no santuário do Senhor por toda a minha vida. Oremos. Fazei, Senhor, que a sagrada comunhão nos vossos mistérios, sinal da nossa união convosco, realize a unidade na vossa igreja, por Cristo nosso Senhor. Avisos.
2: Amanhã teremos missa na matriz, às 8, 10 e 16 horas. 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Às 18 horas, na matriz, hora santa e santa missa. Próximo final de semana são dias do dízimo. De quinta-feira a sábado, tríduo em honra ao Sagrado Coração de Jesus. 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E quinta-feira também, entrega de fitas e desagravo feito pelo apostolado da oração. Sexta-feira, desagravo feito pelos ministros da comunhão. Domingo, dia 21, às 18h15, procissão em honra ao Sagrado Coração de Jesus e Santa Missa. Do dia 22 ao dia 25 de junho, retiro espiritual dos padres. Rezemos pelo bom êxito do retiro dos padres da nossa diocese. Dia 22, segunda-feira, a Santa Missa será às 6h15 da manhã.
1: Vamos cantar os parabéns para todos os aniversariantes. Música.

0: Viva os aniversariantes!
1: Viva!
0: Hoje de Santo Antônio e amanhã dia da Beata Inhaxica, recebamos as imagens de Santo Antônio e da Beata Inhaxica.

Viva Santo Antônio! Viva Santo Antônio de Pádua! Viva o grande pregador do Evangelho, Santo Antônio! Viva Beata Inhaxica! Viva nosso conde diocesano, Beata Inhaxica!

0: Quero aproveitar e agradecer as pessoas que doaram os pães para a festa de Santo Antônio, para ser abençoado e distribuído. Padaria Leva, Padaria Galeria dos Pães, Padaria e Confeitaria Doce e Sal, Supermercado Almeida, Supermercado Silveira, Vinícius e Sandra e Tassiane. Nós iremos distribuir agora e também sobrar amanhã na missa das 10, iremos também distribuir os pães de Santo Antônio. A nossa proteção está no nome do Senhor,
1: que fez o céu e a terra.
0: Senhor esteja convosco.
1: Ele está no meio de nós.
0: Oremos, Senhor Deus, Pai Santo, Eterno e Todo-Poderoso, abençoai estes pães pela intercessão de Santo Antônio, por sua pregação e exemplo, distribuiu o pão da vossa palavra aos vossos fiéis. Este pão recorde aos que o comerem, ou guardarem, ou distribuírem com devoção, o pão que o vosso Filho multiplicou no deserto para a multidão faminta, o pão do céu, que nos dais todos os dias no ministério da Eucaristia. Fazei que esses pães nos lembrem do compromisso para com todos os nossos irmãos necessitados do alimento corporal e espiritual, necessitado do pão da amizade, da compreensão e do amor fraterno. Também que possa conservar em suas casas, quando forem guardados, alimentos para perdurarem para sempre, que nunca falte. Por nosso Senhor Jesus Cristo, vosso Filho, o pão vivo que desceu do céu e da vida a salvação ao mundo na unidade do Espírito Santo. Amém. Santo Antônio,
1: rogai por nós.
0: Santo Antônio,
1: rogai por nós.
0: Santo Antônio,
1: rogai por nós.
0: Os ministros da Eucaristia irão repartir os pães. Pode repartir os pães. O Senhor esteja convosco.
1: Ele está no meio de nós.
0: Pela intercessão de Santo Antônio, da Beata Inhaxica e da sempre Virgem Maria, Mãe de Deus e nossa, abençoe-vos o Deus Todo-Poderoso, Pai, Filho e Espírito Santo. Amém.
1: Amém.
0: Muito obrigado a todos pela participação na Santa Missa. Tenham todos um ótimo domingo e uma ótima semana. Ide em paz, o Senhor vos acompanhe.
1: Graças a Deus. Descobriste.
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Caríssimos irmãos e irmãs, no chamado dos 12 apóstolos, Jesus constitui a Igreja como comunidade sinodal e missionária, enviada a dar testemunho do Reino de Deus por palavras e ações. Com fé, iniciemos nossa celebração cantando.

Saudar a todos que estão aqui no Santuário de Nossa Senhora de Guadalupe, Jesus das Santas Chagas. Aqueles que sempre estão conosco, aqueles que nos visitam, a você que nos acompanha pela TV Evangelizar, as TVs Irmãs, Rádio Evangelizar, as Rádios Irmãs, YouTube Padre Manzotti. Aqui temos o altar do Sagrado Coração de Jesus e já estamos nessa expectativa das 24 horas na presença do Senhor. É verdade que o dia foi celebrado na sexta-feira, mas sempre e o mês inteiro no coração de Jesus. Então cante bonito e bem forte.

0: Em nome do Pai, do Filho, do Espírito Santo.
1: Amém.
0: Que a graça e a paz de Deus, que é nosso Pai, que a graça de Jesus Cristo, com o Espírito Santo, esteja com todos vocês.
1: Bendito seja Deus que nos reuniu no amor de Cristo.
0: O Evangelho fala que Jesus, movido por compaixão, mas não é um sentimento fútil, realmente é uma compaixão das suas entranhas, uma compaixão de ver um povo machucado, ferido, como ovelha sem pastor, uma compaixão que envia para que os apóstolos e toda a igreja de hoje, como novo povo de Deus, possa também levar esta compaixão, curar os doentes, expulsar os demônios. Exatamente essa ação do reino que resgata a pessoa humana. Nós vamos para o ato penitencial. Eu disse há pouco que caminhamos para as 24 horas. E eu quero dizer para você que você pode ainda mandar as intenções para as 24 horas no 0800 410 6060, que vai acontecer dia 26, dia 27, 41 3221 6060. Mas vamos agora pedir o perdão de Deus cantando.

0: misericordioso, cheio de amor, perdoe os nossos pecados e nos conduz à vida eterna.
1: Amém.
0: Glorifiquemos a Deus cantando.

0: Deus. Mais uma vez eu insisto, você pode mandar suas intenções para as missas e de modo especial para as 24 horas. 0800 410 6060, 41 3221 6060, no coração de Jesus. Quero colocar diante de Deus todas as pessoas que estão aderindo ao livro Ouro, nessa última parcela, neste finalmente das parcelas da Terra Prometida. Citar estes e lembrar dos associados: Eliete Rodrigues de Brito, Graça, Sergipe, Ceará; Mônica Ferreira da Silva, Floresta, Paraná; Tainara Maria dos Santos, Fartura, São Paulo. Ó Deus, força daqueles que em vós esperam, sede favorável ao nosso apelo, e como nada podemos em nossa fraqueza, dai-nos sempre o socorro de vossa graça, para que possamos querer e agir conforme a vossa vontade, segundo os vossos mandamentos, por nosso Senhor Jesus Cristo, vosso Filho, que é Deus, e convosco vive e reina na unidade do Espírito Santo por todos os séculos dos séculos.
1: Amém. Liturgia da Palavra. A Palavra de Deus nos mostra que o Senhor nos confia a missão de sermos operários de sua messe. Ouçamos.
2: Leitura do livro do Êxodo. Naqueles dias, os israelitas, partindo de Rafidim, chegaram ao deserto do Sinai, onde acamparam. Israel armou aí suas tendas defronte da montanha. Moisés então subiu ao encontro de Deus. O Senhor chamou-o do alto da montanha e disse: assim deverás falar à casa de Jacó e anunciar aos filhos de Israel: vistes o que fiz aos egípcios e como vos levei sobre asas de águia e vos trouxe a mim. Portanto, se ouvirdes a minha voz e guardardes a minha aliança, sereis para mim a porção escolhida dentre todos os povos, porque minha é toda a terra. E vós sereis para mim um reino de sacerdotes e uma nação santa. Palavra do Senhor.
1: Graças a Deus. Meditando esta leitura, cantemos o Salmo 99, que tem a seguinte antífona: nós somos o povo e o rebanho do Senhor. Todos.
3: Nós somos o povo e o rebanho do Senhor.
1: Salmodiemos.

0: Leitura da carta de São Paulo aos Romanos. Irmãos, quando éramos ainda fracos, Cristo morreu pelos ímpios no tempo marcado. Dificilmente alguém morrerá por um justo. Por uma pessoa muito boa, talvez alguém se anime a morrer. Pois bem, a prova de que Deus nos ama é que Cristo morreu por nós, quando éramos ainda pecadores. Muito mais agora, que já estamos justificados pelo sangue de Cristo, seremos salvos da ira por Ele. Quando éramos inimigos de Deus, fomos reconciliados com Ele pela morte do Seu Filho. Quanto mais agora, estando já reconciliados, seremos salvos por Sua vida. Ainda mais, nós nos gloriamos em Deus por nosso Senhor Jesus Cristo. É por Ele que já desde o tempo presente recebemos a reconciliação. Palavra do Senhor.
1: Graças a Deus. Com alegria clamemos o Santo Evangelho cantando.

0: esteja convosco.
1: Ele está no meio de nós.
0: Proclamação do Evangelho de Jesus Cristo, segundo Mateus.
1: Glória a vós, Senhor.
0: Naquele tempo, vendo Jesus as multidões, compadeceu-se delas, porque estavam cansadas e abatidas, como ovelhas que não têm pastor. Então disse aos seus discípulos: a messe é grande, mas os trabalhadores são poucos. Pedi, pois, ao dono da messe que envie trabalhadores para a colheita. Jesus chamou os 12 discípulos e deu-lhes o poder para expulsar os espíritos maus, para curar todo tipo de doença e enfermidade. Estes são os nomes dos 12 apóstolos. Primeiro, Simão, chamado Pedro, André, seu irmão, Tiago, filho de Zebedeu, e seu irmão João, Filipe, Bartolomeu, Tomé e Mateus, o cobrador de impostos, Tiago, filho de Alfeu, e Tadeu, Simão, o Zelota, e Judas Iscariotes, que foi traidor de Jesus. Jesus enviou estes 12 com as seguintes recomendações: não deveis ir aonde moram os pagãos, nem entrar na cidade dos samaritanos, e diante as ovelhas perdidas da casa de Israel. Em vosso caminho anunciai: o reino dos céus está próximo. Curai os doentes, ressuscitai os mortos, purificai os leprosos, expulsai os demônios. De graça recebestes, de graça deveis dar. Palavra da salvação.
1: Glória a vós, Senhor.
0: Que a palavra de Deus perdoe os nossos pecados.
1: Amém.

0: é bom ter fé. Ah, meus irmãos, faz todo sentido na vida caminhar nos passos de Jesus Cristo e descobrirmos, desvelarmos, compreendermos, experimentarmos quem é Deus. A liturgia de hoje é continuação de semana passada. Eu preguei aqui, eu preguei em Brasília, no retiro do Sagrado Coração de Jesus. Como eu disse, caminhamos para as 24 horas no coração de Jesus. E eu sei que essa igreja vai se tornar pequena no sábado, no domingo, mas não importa. Ainda mais um ano aqui, Deus está preparando um lugar maior. O inimigo pode nos atrasar, mas não vai nos derrotar. Amém?
1: Amém.
0: Como é bom ter fé e acreditar que Ele nunca faltará. A primeira leitura, ela nos coloca a verdadeira compreensão para o Evangelho. E eu começo por ela. É uma leitura do Êxodo. Quando o povo passou pelo deserto, e eles vão descobrindo quem é Deus. Deus é imutável. Mas eu já pregava semana passada, repito hoje, a imagem distorcida de Deus é muito perigosa. Porque se nós olharmos para Deus um juiz intrépido, se olharmos para Ele como um contador de pecados para nos punir, que Deus é esse? O próprio povo no Antigo Testamento foi crescendo nesse processo. E eu queria que você que está me ouvindo, que você que está me vendo, quem é Deus para você? Moisés subiu o Monte Sinai, e é verdade, eles demoraram, o Moisés demorou, a cordilheira, quase 400 quilômetros, 2 mil metros de altura, os picos, e o povo fez um bezerro de ouro. E o que é que eles esperavam? Que Deus seria fulminantemente os puniria. É o mesmo contexto do texto. Mas hoje, ainda Deus é mais delicado. Gente, Deus é delicado. Deus é sereno. Deus não faz descer goela abaixo os seus ensinamentos. É sempre um convite. E Deus diz em duas imagens, que elas são lindas. Por favor, vá no aplicativo da obra, eu tenho ensinado tanto. Padre, eu não tenho lecionário. Tá bom, não precisa. Nós da obra Evangelizar oferecemos para você agora a primeira leitura. E veja que imagem mais linda. E como é bom ter fé. Por quê? Diz Deus: vistes o que eu fiz com os egípcios por causa de vocês. Por causa de vocês, eu os separei. E a palavra separar é importante, porque no Evangelho também, separar é para um povo separado, não porque eles eram especiais por natureza, porque Deus os tratou com carinho e proteção, porque eles queriam viver a palavra de Deus. Os separados são aqueles que buscam a santidade, não como exclusão dos outros, mas com desejo maior. E Ele diz: eu, por amor a vocês, eu fui como, isso é lindo, uma grande águia. e os levei no dorso e os trouxe até aqui. Que imagem mais linda, né? Pensar que Deus nos leva nas suas asas. E o que Deus pede para o povo? O que Deus pede para mim e para você? Ele diz: guardem a minha aliança. Vocês são a porção escolhida, separada. E aqui eu gostaria de lembrar que esse texto, ele é dirigido às 12 tribos de Israel. Já ainda não havia separação Judá e Israel, aos 12 tribos. Então é todo o povo eleito. Quantos são os apóstolos de Jesus?
1: 12.
0: Então não só ao povo do Antigo Testamento, mas o novo povo eleito, que somos nós, a igreja de Jesus Cristo. O que Deus pede? Eu vos protejo, eu vos carrego nas minhas costas. Guardem a minha aliança, escutem a minha voz. Eu serei para vocês um Deus e vocês serão para mim um povo. Quem é Deus para nós? No mínimo agora, é um Deus que me carrega. Gente, isso é forte. Para quem está me ouvindo abatido, angustiado, para quem está me ouvindo desacorçoado, um Deus que me carrega. Por isso o Salmo vem dizer: nós somos o seu povo e rebanho do Senhor. Antes de entrar no Evangelho, por favor, se você olhar YouTube Padre Manzotti, na quinta-feira, eu fiz o texto para mim mais emocionante, me emocionei só olhar na internet, quando eu li o trecho de Jó, que Jó disse assim: Senhor, como eu pude questionar as tuas maravilhas? Eu não tenho mais nada para falar, eu me rendo. Se antes eu ouvia falar de ti, agora eu posso te ver. Por favor, procurem lá, quinta-feira, leitura orante. Por que estou dizendo isso? Porque este é Deus, este é o nosso Deus. Se você entendeu bem esse alicerce que eu lancei e não estou sendo adocicado, é porque a liturgia de hoje começa mostrando um Deus que nós não estamos acostumados. Nós estamos sempre com Deus cobrança, mas é um Deus amor. Você vai entender o Evangelho. Jesus é o mais perfeito rosto do Pai. Eu e o Pai somos um. Tudo que eu falei eu ouvi do Pai. Então Jesus é o rosto mais perfeito, sem qualquer véu, sem qualquer subterfúgio. Esse Deus encarnado, ele olha para a multidão. Veja que lindo, de novo, se não é uma continuidade da primeira leitura. Se lá dizia: eu os carrego nas asas, vocês são meu povo, vocês são, palavra importante na primeira leitura, um povo de sacerdotes. Um povo de sacerdotes, grave isso. Jesus, o Evangelho de hoje, ele viu a multidão. Jesus enxerga. Jesus vê a multidão, mas Ele olha individualmente. Jesus olha para mim, essa é a verdade. Nas minhas alegrias, nas minhas lágrimas, nas minhas tristezas profundas, estou afirmando para você que de repente o Deus está, parece estar distante. Deus está te enxergando, Deus sabe teu nome, e você é parte de uma igreja, de um sacerdócio régio. E o que é que Jesus vê? Que eles estavam cansados, abatidos, como ovelha sem pastor. Primeiro eu queria que você ficasse com essa imagem: o Senhor está me vendo. E não tenha receio de dizer: eu estou cansado, eu estou abatido, eu estou me sentindo como ovelha sem pastor, porque não que Deus se distanciou de mim, mas eu me distanciei de Deus. A palavra é compaixão, não é sentimentalismo. Que às vezes nós podemos ver um irmão numa situação de penúria e vem o sentimento de dó. Jesus não teve dó, Ele teve compaixão, que mexe com as entranhas. Por isso, a compaixão de Jesus não ficou no sentimento. Imediatamente, Ele disse: a messe é grande, os operários são poucos. Imediatamente Ele percebeu que o mundo está cansado, é verdade. Tudo bem, estamos na alegria da Copa, mas estamos nos desafios das eleições, a gente está cansado. A gente não sabe o que vai dar. Nós não conseguimos saber o nosso futuro. Eu não sei. Você também não. Só que o Senhor hoje, a compaixão de Jesus é produtiva, é missionária. Lembra que eu falei que lá vocês serão uma nação de sacerdotes? Então, por favor, esse evangelho é muito mal interpretado, como se Jesus, chamando os doze, essa missão fosse para os padres, fosse para as religiosas, fosse para os catequistas. Não, esse evangelho é dirigido aos doze apóstolos, às doze tribos de Israel, a todo o povo de Deus da igreja. Então você que está me ouvindo, no teu trabalho, como médico, como professora, como mãe, como dona de casa, sinta esse Deus próximo, comungue desta compaixão de Deus, entre nessa compaixão de Deus, mas dê um passo: eu vos envio. E nós somos enviados no mundo a fazer o quê? Sabe o quê? Dizer que o mundo, o reino dos céus, vale a pena. Que vale a pena ser bom. Dizer que o reino dos céus está entre nós, que o império de Satanás não vencerá, que as intrigas, que as discórdias, elas são grandes, as guerras. Mas eu digo para você uma coisa: se Deus começou a salvar a humanidade, mandou o seu filho, você acha que Ele abriria a mão de continuar a salvação? Para pensar, se Ele deu o seu filho, Ele por acaso iria desistir de nós? Ah, não. Por isso a compaixão, porque Deus não desiste, jamais desistirá da humanidade, e não desistirá de mim e de você, não desistirá. Por isso que eu gosto de consagrar um mês de junho inteiro ao coração de Jesus. Que é só olhar, é uma das chagas de Jesus. Vão e diz os nomes dos apóstolos, mas com certeza você pode incluir o seu: Pedro, Tiago, Reginaldo, Denise, Maria, Antônio, José, Danilo. Ele pode colocar nessa lista. Você está nessa lista. Você está nessa lista. Então anuncie o bem. Anuncie a alegria do Senhor. Anuncie a vitória do Senhor sobre toda maldade. Por isso diz que Ele deu poder. E qual é a nossa missão no mundo? Cada um na sua medida. Por favor, aqui não está reduzido aos exorcistas. O que Ele disse? Vão, vão, curai os doentes. Mas essa é a função do médico? Não. Quantos doentes nós podemos curar com a nossa presença, nosso silêncio? Eu falava de Jó. Os amigos de Jó cometeram um grande erro, querer explicar a dor. Dor não se explica. A dor se sente e quem se compadece se põe do lado. É o livro inabalável. Curai os doentes. Se você tem na tua casa alguém que está doente, pode ser fisicamente, então cuide, zele. Se for espiritualmente, reze. Se for uma dor afetiva, esteja do lado e diga: conte comigo. E se você não tiver o que dizer, estou aqui. Ressuscitai os mortos. É um sinal do reino de Deus. Ressuscite os mortos. Padre, mas eu não posso. Você pode. Você, no batismo, um dos sinais é o padre colocar o óleo na moleira e dizer: o Senhor te faz profeta, sacerdote e rei. Então nós temos no mundo pela fé, mas movidos pela compaixão de Deus, sermos aqueles a levar as pessoas a reencontrar o sentido da vida. Essa semana escutei uma frase que me marcou muito. Uma pessoa que me disse: eu estou cansado de viver. E você olhava por fora, a pessoa estava bem vestida, não tinha sinais de doença. Estou cansado da vida. Ressuscitar os mortos, ânima, ânimo, vida. O que é que está sugando a tua vida? O que é que está sugando tua energia emocional? O que é que está sugando tua energia vital? Volte à vida. Mas isso não é tão fácil. Como é bom ter fé, porque a fé faz isto. Pela fé a gente acorda de manhã, pela fé a gente vence batalha. Foi na fé que Davi venceu Golias, foi na fé que o mar se abriu, é na fé que as nossas muralhas vão cair. Purificai os leprosos. Não temos ranceníase, mas temos tantas feridas, tantas feridas que nós podemos curar. O perdão é uma cura, a reconciliação é outra. Expulsai os demônios. Mas eu não sou exorcista, já falei e repito. Você não precisa ser exorcista para expulsar o mal de dentro da primeiro do teu coração, segundo da tua casa. Expulsar o mal da tua vida. Sai de retro, Satanás, que está me destruindo. O Senhor, movido de compaixão, chamou os doze e chama a nova igreja, nós, o povo de Deus, no mundo de hoje, anunciai o reino dos céus. Só precisa acreditar.

0: Deus Pai Todo-Poderoso, Criador do céu e da terra, e em Jesus Cristo, seu único Filho, nosso Senhor, que foi concebido pelo poder do Espírito Santo, nasceu da Virgem Maria, padeceu sob Pôncio Pilatos, foi crucificado, morto e sepultado, desceu à mansão dos mortos, ressuscitou ao terceiro dia, subiu aos céus e está sentado à direita de Deus Pai Todo-Poderoso, donde há de vir a julgar os vivos e os mortos. Creio no Espírito Santo, na Santa Igreja Católica, na comunhão dos santos, na remissão dos pecados, na ressurreição da carne, na vida eterna. Amém.
1: Elevemos confiante as nossas preces a Deus.
2: Ao final de cada prece, Senhor, fazei-nos servidores do vosso reino.
3: Senhor, fazei-nos servidores do vosso reino.
2: Concedei, Senhor, à vossa igreja anunciar com ardor missionário as maravilhas do vosso reino a todos os povos, nós vos pedimos.
3: Senhor, fazei-nos servidores do vosso reino.
2: Fortalecei todos que estão cansados, enfermos, aflitos e abatidos, para que encontrem em Cristo consolo e força, nós vos pedimos.
3: Senhor, fazei-nos servidores do vosso reino.
2: Enviai, Senhor, mais operários para a vossa messe e fazei com que todos nós, batizados, assumamos com empenho e coragem a missão batismal de espelhar esperança, luz e fé, nós vos pedimos.
3: Senhor, fazei-nos servidores do vosso reino.
2: Acolhei, Senhor, em vosso coração de Pai, as intenções que já estão chegando para as 24 horas de oração, nós vos pedimos.
3: Senhor, fazei-nos servidores do vosso reino.
1: O Senhor

0: Curai as feridas, afastai o mal. Atendei-nos, ó Pai, nós vos o pedimos, por teu Filho no Espírito Santo.
1: Amém. 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Cantemos. 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

0: orai, irmãos e irmãs, para que essa nossa família reunida em nome de Cristo possa oferecer um sacrifício que seja aceito por Deus Pai Todo-Poderoso.
1: Receba o Senhor por tuas mãos este sacrifício, para a glória do seu nome, para nosso bem e de toda a sua santa igreja.
0: Ó Deus, com estes dons alimentais nossa vida e a renovais pelo sacramento, concedei, nós vos pedimos, que nunca falte este auxílio ao nosso corpo e nossa alma por Cristo nosso Senhor.
1: Amém.
0: O Senhor esteja convosco.
1: Ele está no meio de nós.
0: Corações ao alto.
1: O nosso coração está em Deus.
0: Demos graças ao Senhor nosso Deus.
1: É nosso dever e nossa salvação.
0: Na verdade, é digno e justo, é nosso dever e salvação dar-vos graças sempre em todo lugar, Senhor Pai Santo, Deus Eterno e Todo-Poderoso. Pois pelo sangue do vosso Filho e pela força do Espírito, quisestes congregar de novo os filhos dispersos pelo pecado, para que a Igreja, povo reunido na unidade da Trindade, seja reconhecida como o corpo de Cristo e templo do Espírito Santo para o louvor e vossa imensa sabedoria. Por isso, unidos aos coros dos anjos, nós vos louvamos dizendo alegremente:
1: Santo, Santo, Santo, Santo, Senhor Deus do Universo, o céu e a terra proclamam a vossa glória, hosana nas alturas, bendito que vem em nome do Senhor, hosana nas alturas.
0: Na verdade, ó Pai, vós sois santo e fonte de toda a santidade. Santificai, pois, estes dons, derramando sobre eles o vosso Espírito, a fim de que se tornem para nós o corpo, o sangue de nosso Senhor Jesus Cristo.
1: Enviai o vosso Espírito Santo.
0: Estando para ser entregue, abraçando livremente a paixão, ele tomou o pão, deu graças, o partiu e o deu aos seus discípulos, dizendo: Tomai todos e comei, isto é meu corpo que será entregue por vós.

0: mesmo modo, ao fim da ceia, ele tomou o cálice em suas mãos e, dando graças novamente, entregou aos seus discípulos, dizendo: tomai todos e bebei. Este é o cálice do meu sangue, o sangue da nova e eterna aliança, que será derramado por vós e por todos para a remissão dos pecados. Fazei isto em memória de mim. Mistério da fé e do amor.
1: Todas as vezes que comemos deste pão e bebemos deste cálice,

0: Senhor, a vossa morte, enquanto esperamos a vossa vinda.
1: Celebrando, pois, o memorial da morte, a ressurreição do vosso Filho, nós vos oferecemos, ó Pai, o pão da vida, o cálice da salvação, e vos agradecemos porque nos tornastes dignos de estar aqui na vossa presença e vos servir.
0: Aceitai, ó Senhor, a nossa oferta.
1: Suplicantes vos pedimos que, participando do corpo e sangue de Cristo, sejamos reunidos pelo Espírito Santo num só corpo.
0: O Espírito nos una num só corpo.
1: Lembrai-vos, ó Pai, da vossa Igreja que se faz presente pelo mundo inteiro e aqui convocada no dia em que Cristo venceu a morte e nos fez participantes da vida imortal, que ela cresça na caridade com o Papa Leão XIV, com nosso arcebispo Perus, auxiliares, bispos do mundo inteiro, presbíteros, diáconos e todos os ministros do vosso povo.
0: Lembrai-vos, ó Pai, da vossa Igreja.
1: Lembrai-vos também dos, na vossa misericórdia, dos nossos irmãos e irmãs que adormeceram na esperança da ressurreição e de todos os que partiram desta vida, acolhei-os junto a vós na luz da vossa face.
0: Concedei-lhes, ó Senhor, a luz eterna.
1: Enfim, nós os pedimos, tende piedade de todos nós. Dai-nos participar da vida eterna com a Virgem Maria, Mãe de Deus, São José Providenciai, São Pio de Pietrelcina e todos os que neste mundo viveram na vossa amizade, a fim de vos louvarmos e glorificarmos por Jesus Cristo, vosso Filho. Por Cristo, com Cristo, em Cristo. A vós, Deus Pai, Todo-Poderoso, na unidade do Espírito Santo, toda honra, toda glória, agora e para sempre, por todos os séculos dos séculos.
0: Amém.
1: Com fé e confiança, rezemos juntos a oração que o Senhor nos ensinou. Pai nosso,
0: que estais nos céus, santificado seja o vosso nome. Venha a nós o vosso reino, seja feita a vossa vontade, assim na terra como no céu. O pão nosso de cada dia nos dai hoje. Perdoai-nos as nossas ofensas, assim como nós perdoamos a quem nos tem ofendido. E não nos deixeis cair em tentação, mas livrai-nos do mal.
1: Livrai-nos de todos os males, ó Pai, dai-nos hoje a vossa paz. Ajudados pela vossa misericórdia, sejamos sempre livres do pecado e protegidos de todos os perigos, enquanto aguardamos a feliz esperança e a vinda do nosso Salvador Jesus Cristo.
0: Vosso é o reino, o poder e a glória para sempre.
1: Senhor Jesus Cristo, dissestes aos vossos apóstolos: eu vos deixo a paz, eu vos dou a minha paz. Não olheis os nossos pecados, mas a fé que anima a vossa Igreja. Dai-lhe, segundo o vosso desejo, a paz, a unidade. Vós que sois Deus com o Pai e o Espírito Santo.
0: Amém.
1: Que a paz de Jesus esteja com todos vocês.
0: O amor de Cristo nos uniu. Cordeiro de Deus, que tirais o pecado do mundo, tende piedade de nós. Cordeiro de Deus, que tirais o pecado do mundo, tende piedade de nós. Cordeiro de Deus, que tirais o pecado do mundo, dai-nos a paz.
1: Quem come a minha carne e bebe meu sangue, permanece em mim e eu nele, diz o Senhor. Eis o Cordeiro de Deus que tira o pecado do mundo.
0: Senhor, eu não sou digno de que entreis em minha morada, mas dizei uma palavra e serei salvo. A Eucaristia nos fortalece para a missão e nos envia a levar ao mundo a compaixão, a esperança e o amor de Cristo. Cantemos.

0: fazeis, Senhor, que a sagrada comunhão dos vossos mistérios, sinal de nossa união convosco, realize a unidade na vossa igreja por Cristo Senhor nosso.
1: Amém.
0: Filhos amados, eu quero dizer com grande alegria, nós estamos na 18ª parcela e nós ficamos alguns meses olhando para trás, ficamos com algumas pendências. 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Sobre a agenda, eu preciso falar, falo para o Brasil, dia 21 eu estarei em Limeira, a convite do bispo, nos 60 anos da diocese de Limeira. E eu farei um show de evangelização no estádio do Limeirão, no final da tarde. Espero por você, povo de Limeira. Dia 27, 28, 24 horas na presença do Senhor. Venha. Começa no sábado com a primeira missa às 19 e termina no domingo com a missa das 18, dá mais que 24 horas. Jubileu de ouro, eu falei errado, em Limeira 50 anos. Em julho eu estarei nos 60 anos de Guarapuava, a convite do bispo Dom Hamilton, às 17 horas. E dia 31 de julho estarei na festa do Senhor Jesus de Araquari, Santa Catarina. Então fica aí para quem quiser se programar, organizar caravanas e etc. Vamos agora à bênção dos objetos. Vamos. Deus de infinita misericórdia e bondade, abençoai, Senhor, esses objetos que foram feitos para honrar vosso diletíssimo Filho, nosso Senhor Jesus Cristo. Que na terra tenhamos a intercessão e no futuro a glória eterna por Cristo Senhor nosso.
1: Amém.
0: Fica a tarefa de casa ler Jó, os últimos capítulos, está lá no YouTube. Amado povo de Deus, vamos à bênção, manda teus anjos, acabamos de lançar no YouTube Padre Manzotti.
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0: Você já escutou? Foi gravado.

0: ensinar. O Senhor esteja convosco.
1: Ele está no meio de nós.
0: Por intercessão de Nossa Senhora São Pio, nos méritos das Santas Chagas, Pai, Filho e Espírito Santo.
1: Amém.
0: Canta comigo, povo. Veja o clipe no YouTube.

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1: 20 horas e 54 minutos.

Povo amado de Deus, que alegria poder ter você em mais um programa Jovem Coragem, nesse sábado abençoado. Quero acolher, Padre Kleber, seu evangelista, começa com você, um programa que tem mudado a vida de muitas pessoas, viu? Você que segue nessa programação e sabe que a palavra de Deus cura, a palavra liberta, né? Aqui o site aberto, Padre Kleberson Evangelista, .org.br. Durante toda a programação, você pode entrar, pedir oração, vá lá na opção pedidos de oração, escreva lá o seu nominho, conte o que você está achando das pregações, porque o nosso objetivo é evangelizar através dessas pregações mesmo, tá? Que bom que você está aí, filho, que bom que você está, e o nosso programa tem um ritmo animado, tanto é que o nome é Jovem Coragem.

0: Ô, oh, benção maravilhosa, com essas canções fortes, né, gente, de cura interior, a gente vai assim, nessa programação especial para você, tá? Padre Kleber, sou evangelista, mas não é só eu não, tem toda uma produção por detrás aqui do Jovem Coragem, são várias pessoas que preparam esse programa junto comigo, especialmente para você, onde a gente traz uma pregação excepcional, que eu espero que você goste, que você possa se deliciar junto com a gente, porque a palavra de Deus, ela vem para transformar vidas. Você que ainda não acessou o site, o Face, não curtiu a página do padre, olha, depois dessa pregação você vai ter coragem. Você vai ter a coragem ainda de continuar, filho, sem curtir a página para receber as pregações do padre. Pelo amor de Deus, vá para lá, abençoado. Vá para lá, vá curtir a página do padre, entre no Face, entre no YouTube e é Padre Kleber Evangelista para você ter contato com todas as pregações. Entre e compartilhe com as pessoas que você ama, tá? Mais uma pregação nesse Jovem Coragem que eu tenho certeza você vai amar. Roda lá para mim.
1: Quem é que não tem pelo menos uma obsessão na vida? Tem gente que é obcecada por novela, por exemplo. Segundo especialistas, a obsessão, ela é uma ideia tão fixa a respeito de algo ou de alguém que é capaz de determinar o comportamento da pessoa. Uma pessoa obcecada, ela não olha para o lado, ela não vê mais nada a não ser aquilo. E mais, a obsessão, que muitos acham que é simplesmente um apego, a obsessão, segundo os padres exorcistas, é o terceiro grau de ataque demoníaco. E para quem não sabe, nós temos o primeiro grau de ataque de Satanás é a tentação. E muitos de nós já passamos muitas vezes e passamos, porque o diabo tenta. Depois vem a chamada vexação, porque tem pessoas que já conseguem sentir que algo parece um clima pesado e às vezes até um vulto. Isso é chamado vexação. Depois vem a obsessão, que é um apego muito grande a uma ideia ou a um sentimento. Depois vem a infestação. O ambiente que está infestado, o material que é infestado, ele pode trazer danos. Porque uma pessoa pode pegar uma foto, por exemplo, e levar lá no terreiro, lá para fazer alguma coisa para outro. Isso é chamado infestação. E por último, a chamada possessão. Então eu vou falar de algo tão sério aqui, que tem gente que talvez não parou para pensar ainda, que já sofre de um ataque espiritual muito grande porque é obcecado por alguma coisa. Tem uma obsessão por algo. Dá uma olhada aí para a tua vida e veja, filho, se na sua escala de valores, aonde é que Deus está aí? Porque eu conheço, por exemplo, pai e mãe que é obcecado pelos filhos e acha que é amor. Não, isso não é amor. Uma pessoa que tem obsessão por outra, isso é sentimento de posse. Você sabia que uma pessoa que pratica o mal, Satanás passa a ter obsessão por aquela pessoa? Só para dar um exemplo, quem já traiu, quem já fornicou, sabe que você nunca tem uma só relação extraconjugal, porque se você tem uma relação uma vez com uma pessoa, ou trai uma vez, aí é uma maldição. Você vai querer trair duas, três, 10, 20, 30, porque você passa a ter obsessão por aquilo. O pecado causa obsessão. Se você já viu alguém, por exemplo, que usou ou usa droga, a droga é vista pela igreja como maldição. Por quê? Porque a obsessão é muito grande por aquilo. A pessoa não quer usar uma vez só, ela é capaz de matar para poder usar de novo. Uma pessoa obcecada por outra, ela é capaz de matar. Se não é minha, não vai ser de ninguém. E tem gente que acha que ama quando está obcecado. Tem mães, e eu citei aqui o caso das mães, porque eu vejo que tem mães que estão morrendo aos poucos, porque a vida delas é tão focada nos filhos, que os filhos vivem muito bem sem elas, mas elas não vivem bem sem os filhos. É porque na nossa escala de valores, às vezes o filho está em primeiro lugar. Mas o que que Deus quer de você, mãe? É que Deus esteja em primeiro lugar, até acima dos filhos. Afinal de contas, tem muitos casais aqui que estão muito bem enquanto os filhos estão juntos. Depois os filhos casam e fica só o casal novamente. E muitos entram até em depressão, porque os filhos não estão mais juntos. E Satanás confunde muito amor com obsessão. Sabe, gente? Às vezes Satanás nos pega com um coração tão bom que a gente tem. Mas, segundo os padres exorcistas, a área de acesso de Satanás, presta atenção, porque o que eu vou falar é importante. A área de acesso de Satanás é a nossa mente. Satanás não tem outro acesso na sua vida. Agora, a sua mente ele tem. Ele faz com que você se confunda muitas vezes. Você coloca aquela meta